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0: ouvintes, é o programa Voz da Libertação. Estamos de volta, lembrando os irmãos que a nossa Igreja Deus e Amor tem a nossa sede, o nosso estúdio ali na Avenida do Estado 4568, na responsabilidade da nossa presidente Ereni Miranda. E aqui estamos nos estúdios, Rua Senador Pompeu, número 27. Aqui na técnica, nosso irmão Ayrto. E quem fala contigo agora, pastor Leandro Machado. Quero convidar você para esta quarta-feira, quarta-feira de vitória, né, na nossa Igreja Pentecostal Deus e Amor de Nova Iguaçu. Grande mover de Deus, é, ouvintes. Todas as quarta-feiras nós estamos com esta poderosa campanha, o Grande Mover de Deus. Você é o nosso convidado. Deus vai mover tudo que está parado na sua vida, porque essa campanha é uma campanha revelada pelo Espírito Santo e pela nossa diretoria. O Grande Mover de Deus. 9 da manhã, Cooperador Jorge. Às 15 horas, Pastor Leandro Machado. E também às 19 horas, Pastor Antônio, ali o nosso terceiro dirigente, ali nessa poderosa campanha, o Grande Mover de Deus. Ouvintes, agora nós vamos a um testemunho aqui, o que está acontecendo em nossa Igreja Pentecostal Deus de Amor de Nova Iguaçu. Você precisa ficar sabendo, né? Para estar conosco, você de perto, você de longe, é Avenida Governador Roberto Silveira, 862. Jesus tem operado maravilhas ali às quarta-feira. Vamos ouvir esse lindo testemunho.
1: Seu irmão, qual o seu nome?
2: César.
1: César, qual foi o milagre que você recebeu na Igreja Pentecostal do Deus de Amor?
2: Bom, o milagre que eu recebi foi compra de um sítio que já há muito tempo estava querendo comprar aqui em Nova Iguaçu, porque o local onde eu morava, após as 6 horas, não tinha mais condição e, além do mais, eu estava morando de aluguel. E quando eu, orando a Deus, eu pedi a Ele que gostaria de morar aqui em Nova Iguaçu para facilitar a minha vida e sair daquele sofrimento de lá, de ficar até dormindo na Dutra por falta de condução. Então Deus ouviu o meu clamor, as minhas orações, e hoje eu moro no meu sítio, bem espaçoso, e glorifico o nome de Deus por isso, e estou orando a Deus também pela venda do meu terreno para construir, para melhorar cada vez mais a minha moradia.
1: Que coisa linda, ouvintes. Então ele precisava de uma casa, ele pediu para Deus, é isso mesmo?
2: Sim, exatamente. Eu pedi a Deus para ter uma casa aqui em Nova Iguaçu. E graças a Deus, Deus ouviu o meu clamor, a minha petição.
1: Amém. Qual o seu nome?
2: César.
1: O irmão mora onde?
2: Hoje eu moro aqui em Nova Iguaçu, na Estrada de Madureira, no bairro Ipiranga.
1: Amém. E antes o irmão morava onde?
2: Eu morava em Piraí, de aluguel, e com um sofrimento tremendo, porque após as 6 horas não tinha mais ônibus para ir e vir de onde eu morava. Então, houve momentos que eu tive que dormir na Dutra por falta de condução, que é horrível dormir na rua, principalmente na Dutra. Um vento terrível, um calor, um vento terrível e sem local próprio, né, para deitar, né?
1: Amém, irmão. Que Deus abençoe o irmão pelo seu testemunho.

É, ouvintes, é Deus fazendo milagre, ouvintes, quarta-feira do grande mover de Deus, você não pode ficar fora. O nosso irmão aí morava de aluguel, tinha que ficar na Dutra, ouvintes, passando frio. Olha o que ele falou, às vezes dormia na Dutra porque não tinha ônibus para ir embora. Mas ele confiou no Senhor, fazendo as campanhas ali na nossa igreja pentecostal Deus e Amor de Nova Iguaçu, e Deus deu uma casa para ele ali em Nova Iguaçu. Ouvintes, Deus quer fazer isso também na sua vida, como fez na vida do nosso irmão César, quer fazer na sua vida também. Você não pode ficar de fora nessa quarta-feira do grande mover de Deus. Três horários, 9 da manhã, 15 horas e também às 19 horas. Você é o nosso convidado especial.

0: É, ouvintes, é a poderosa campanha As Portas Abertas, campanha da prosperidade, ouvintes, às quarta-feira aqui na rua Senador Pompeu, número 27. Nessa quarta-feira, pastor Antônio vai estar fazendo aquela oração por todos os trabalhadores, né, para Deus abençoar a vida de cada um. Prosperidade, porta aberta, quarta-feira, rua Senador Pompeu, número 27, ouvintes, não fique, você que está desempregado, você que tinha empresa e perdeu, você que está aí passando luta financeira, nessa quarta-feira, nosso pastor Antônio dos Santos vai estar orando para Deus prosperar, para Deus abençoar na sua vida, porque as portas abertas, né, ouvintes? Então, quando a campanha tem um tema, é porque Deus vai fazer a obra através desta campanha. Então, não fique de fora, nós vamos já um trecho de uma mensagem. O nosso pastor Antônio dos Santos, ele traz aqui às quarta-feira. A vitória vai chegar, então você...
1: Fui neste cenário de seca, de fome e apostasia, que Deus levanta o profeta Elias, um profeta solitário, e Deus não o envia a um palácio, Deus o envia à casa de uma viúva estrangeira em Sarepta. Nós vemos que aos olhos humanos é o lugar errado. O que é que Elias vai fazer na casa de uma mulher viúva que não tem nada? Aos olhos humanos era o lugar errado, era a pessoa errada, era o momento errado. Se ninguém tem nada para comer, se não tem chuva, se ninguém planta, se ninguém colhe, o que é que o profeta vai fazer num cenário como esse? Na casa de uma viúva pobre. Mas é exatamente aí que Deus revela um de seus atributos mais consoladores. Ele não desampara aqueles que confiam na sua palavra. Tem alguém aqui que confia na palavra de Deus? Tem? Levante a mão então e glorifica o nome dele. Olhar hoje e falar, acho que todo mundo me abandonou, ninguém lembra de mim, o que será de mim amanhã? Isaías 49:15 fala que pode uma mãe esquecer-se tanto do filho que ela cria, que essa mãe não se compadeça do filho do seu ventre, mas eu todavia, Deus falando, não esquecerei de ti. E tem mais, ele está dizendo, eis que nas palmas das minhas mãos eu te gravei. Se você está gravado na palma das mãos de Deus, Deus nunca vai esquecer de você. Levante a mão, meus irmãos, e glorifica o nome deste Deus. Deus não vai esquecer jamais de você, jamais.

É, ouvintes, coisa tremenda, ouvintes, essa mensagem poderosa. Nessa quarta-feira não vai ser diferente, não. Deus vai estar usando poderosamente o nosso irmão, pastor Antônio dos Santos, trazendo, ouvintes, essa palavra para aumentar a sua, a nossa fé. Não fique de fora. É, Rua Senador Pompeu, número 27. O milagre está garantido. As portas já estão abertas para você que crê e precisa, você que está aí há tanto tempo desempregado, dentro de casa, até mesmo o inimigo jogando seta aí para você desanimar, para você cair numa depressão. Venha nessa quarta-feira, porque, ouvintes, depois dessa palavra vem aquela oração de poder, aquelas revelações do Espírito Santo. E o inimigo, ele é repreendido em nome de Jesus. Não importa.

no nome de Jesus. Vai embora, queima ele, Jesus. Vai expulsando, pede para Jesus queimar. Grita para Jesus queimar. Sai, Satanás, sai dessas vidas. Sai da casa dessas pessoas, vai embora. Sai da mente, sai do coração. É no nome de Jesus Cristo. É no nome de Jesus Cristo. Vai gritando para Jesus queimar ele. Sai da mente dela. Vai gritando para Jesus queimar. Se vocês pedir, Jesus vai queimando. Sai da vida dela.

0: seu nome?
1: Cleitão.
0: Irmão, o que é que aconteceu?
1: Então, ano passado, eu falei com o senhor, eu sou corretora de imóveis. Eu estava 7 meses sem vender, sem alugar nada. Aí eu pedi o senhor para abençoar as chaves, eu consegui alugar. Semana passada, apareceu mais um apartamento para eu alugar. Eu consegui alugar, botei lá o voto do aluguel. Semana passada eu já trouxe o dízimo desse aluguel e o voto. Essa semana já entrou outro apartamento para alugar. Eu tenho apartamentos de a partir de 120 mil para vender. E aí, ano passado, meu filho não estava conseguindo vender nada. Ele trabalha com intercâmbio, né? E aí, ano passado, ele vendeu 10 intercâmbio, pastor, quando eu comecei a campanha. E aí, o amigo dele, que estava batendo a meta, né, foi demitido e o meu filho ficou. Porque ele falou, mãe, a minha cabeça vai rodar, porque eu não estou conseguindo vender. Eu falei, não, você vai vender, porque eu voltei para a campanha.
0: Participando da campanha, as portas se abriram.
1: Eu falei, você vai vender. Eu falei, ele falou, mãe, a minha meta tem que ser 4 intercâmbio. E eu não vendi nenhum. E eu voltei para a campanha.
0: Ele vendeu 10.
1: Ele vendeu 10.
0: 7 meses também sem alugar, sem vender.
1: É. Eu já consegui alugar 2 apartamentos. Entendeu? Já consegui alugar 2. Agora já veio mais um. Tinha fechado tudo. Tava tudo fechado. Cheguei aqui doente. Eu cheguei aqui não endividada, porque eu não faço dívida. Eu não compro nada para pagar depois. Mas assim, eu cheguei assim, com tudo amarrado na minha vida. A vida do meu filho também lá no trabalho. Tava tudo embolado no ano passado.
0: E depois que entrou na campanha,
1: graças a Deus,
0: as portas se abriram.
1: As portas estão se abrindo novamente.
0: Deus te abençoe, minha irmã. Quem entra nesta campanha, toma posse das vitórias de Deus.

É, ouvintes, coisa tremenda, ouvintes. Que testemunho. Aumentou a minha fé, ouvintes. E a sua? Não aumentou, não? 7 meses sem vender nada. Mas quando ela voltou para a campanha, o céu se abriu para ela, ouvintes. É a campanha da prosperidade. É a campanha a favor dos trabalhadores, daquelas pessoas que ajudam com dízimo, com oferta na igreja. Ouvintes, é coisa tremenda o que acontece. Rua Senador Pompeu, número 27, quarta-feira, campanha da prosperidade. Pastor Antônio dos Santos, preparado aqui para orar por você, para Deus abrir a porta para você, como abriu para esta irmã, que não só abriu para ela, mas também para o filho dela. Os dois começou a ser abençoado no mesmo tempo. Olha o que ela falou para o seu filho: filho, eu vou voltar para a campanha e você vai conseguir novamente ter as suas vendas. E ela voltou aqui para esta campanha, campanha da prosperidade das quarta-feira, e Deus abriu a porta não só para ela, mas também para o filho. Ouvintes, venha nessa campanha, ouvintes, porque Deus vai abrir não só a porta para você, mas vai abrir para o seu filho, para a sua filha, ouvintes, porque o nosso Deus trabalha de uma maneira especial. Anote o endereço: Rua Senador Pompeu, número 27. Olha, ouvintes, Deus vai entregar em sua mão um milagre, a prosperidade, né? Porque Deus, ele tem para nos dar. Ouvintes, não deixe de vir. Nós temos um amplo estacionamento e também nós temos uma igreja climatizada, onde você não vai passar calor aqui dentro, porque é tudo controlado, é tudo climatizado, clima maravilhoso. Venham, em nome de Jesus Cristo. Bem no centro aqui do Rio de Janeiro, bem no centro, Rua Senador Pompeu, número 27. É o endereço da sua bênção, é o endereço da sua vitória.

É, ouvintes, olha que louvor maravilhoso, ouvintes. Nossa irmã Débora Miranda aí, trazendo esse louvor. E operando Deus, ouvintes, quem impedirá? Operando Deus, quem impedirá nessa terça-feira? Em nossa igreja pentecostal, Deus de Amor, 9 da manhã, 15 horas. Também às 19 horas nós temos o culto, essa campanha. Operando Deus, quem impedirá? Você não pode ficar de fora, ouvintes. Atenção todos os membros aí de Nova Iguaçu, nessa terça-feira, nesse culto de ensinamento também, essa terça-feira, mais essa poderosa campanha. Operando Deus, quem impedirá? Não fique de fora, porque o inimigo não pode impedir a sua vitória, não pode impedir a sua bênção, ouvintes. Você tem que estar conosco nessa terça-feira, Avenida Governador Roberto Silveira, 862. Vamos de testemunho agora para aumentar a sua, a minha fé.

0: nome?
1: Natalina, irmã Natalina.
0: Irmã Natalina, qual foi o milagre que a senhora recebeu aqui na Igreja Deus e Amor?
1: É, fazendo campanha na Igreja Deus e Amor, eu fiz um propósito com o senhor de fazer 7 dias de campanha para ele me curar. E eu tinha problema de diabetes e eu não sentia muita vontade de comer doce e quando eu comia eu passava mal. E para a glória de Deus, agora, antes de eu terminar a campanha, eu fui no médico, fiz exame, deu tudo normal. O médico liberou comer doce.
0: Que maravilha, ouvintes. Olha só, ela estava sofrendo ainda diabetes alta, mas fez um propósito aqui na igreja de estar vindo, congregando, né? E Deus curou ela. É. Irmã Natália, qual o recado que a senhora tem para as pessoas que estão enfermas, que estão com diabetes?
1: É procurar, né, fazer propósito com o senhor, vir na igreja, né, fazer campanha, buscar o senhor e esperar nele, porque em Deus tudo pode, né? Com Deus tudo pode. Se ele me curou, ele também pode curar outras pessoas, né? E eu, graças a Deus, que sou doceira, não podia comer doce, graças a Deus, fui liberado pelo médico para comer qualquer coisa doce. Até o médico falou que o pior seria a hemoglobina glicada. A minha está até abaixo do normal.
0: Olha, ouvintes, olha a benção que ela recebeu. Olha, irmã Natalina, né, estava aí com essa diabetes muito alta, mas ela fez o propósito, mas ela falou e foi curada. Para a glória de Deus. Então, que Deus abençoe, irmã Natalina. Fique com Deus e que Deus continue abençoando a sua vida.
2: Neste nome, Jesus, Rei dos Reis, nossa luz.
3: É, ouvintes, coisa tremenda que a irmã Natalina recebeu de Deus. Ouvintes, é a doença do século, a diabetes é uma doença do século, né? Mas para Jesus pode ser de qualquer coisa. Pode ser a doença que for, mas Jesus cura, ouvintes. Não fique de fora dessa campanha. Operando Deus, quem impedirá? Terça-feira, ali na nossa igreja pentecostal Deus de Amor, de Nova Iguaçu. Você é o meu convidado, a minha convidada. Eu não sei a tua enfermidade, eu não sei a tua dor, mas eu sei de uma coisa: meu Jesus cura tudo. Até diabetes. Então venha, a nossa irmã Natalina foi curada. Foi curada. E podia, o médico disse, falou, pode, o médico disse, agora pode comer açúcar. Fica à vontade. Deus me livre de açúcar, ouvintes. Coma pouco açúcar aí para não arrumar diabetes. Mas é, o Senhor cura. Aqui na Igreja Pentecostal Deus e Amor, um milagre tem acontecido. Ouvintes, não perca nessa terça-feira, é o grande mover de Deus e a campanha Operando Deus, quem impedirá?

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1: Alegrem-se sempre no Senhor. Novamente direi, alegrem-se. Filipenses 4:4.
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É, vamos orar, vamos orar. E Nova Iguaçu está em oração às segunda-feira. Campanha de oração também à segunda do pão. Oração e palavra, ouvintes, ali pela manhã. Pastor Edson, também a nossa cooperadora Valéria, nesta campanha poderosa. Eu também vou estar com vocês ali, fazendo uma oração com vocês, logo no início ali. Porque é a segunda da oração, é a segunda do pão. Temos duas coisas especiais ali na segunda-feira. Tanto oração como também a palavra de Deus. Quero convidar você católico, você afastado da igreja, você membro da igreja, você obreiro, você simpatizante para segunda-feira agora, essa campanha de oração. 9 da manhã e também às 19 horas. Você não pode ficar de fora. Venha conosco nessa segunda-feira. O milagre é garantido em nome de Jesus.

0: É o Vince, agora nós vamos de testemunho para aumentar a sua fé.
1: Fala do Senhor, irmã, qual o seu nome?
2: Magali Ferreira dos Santos.
1: Irmã Magali, qual foi o milagre que a senhora recebeu aqui na Igreja Pentecostal Deus de Amor?
2: Eu tive um milagre maravilhoso, em nome de Jesus, ele me abriu as portas e aqui na igreja eu consegui, depois de 30 anos, eu sempre buscando, eu consegui resolver um problema imenso. Deus me abençoou e eu ganhei a causa na justiça.
1: Meu Deus do céu, depois de quantos anos, irmã, a senhora tinha essa causa na justiça?
2: 30 anos.
1: 30 anos, ouvintes. E aí, irmã? O milagre foi grande ou pequeno?
2: Foi enorme.
1: E o que, que a foi senhora fala grande. Para os irmãos que têm causa na justiça? Qual o recado que a irmã dá nessa tarde?
2: Persevere, continue orando, vai pedindo, que Deus um dia ele atende, porque o tempo de Deus é diferente do nosso.
1: Meu Deus do céu, que testemunho, igreja. Irmã, confirma para nós o seu nome e o seu endereço, por favor.
2: Magali, eu moro na estrada de Austin 77. Comendador Soares.
1: Comendador Soares. Que Deus abençoe o testemunho de bênção. Fica com Deus, minha irmã.

ouvintes, coisa tremenda, né? Nossa irmã Natalina há 30 anos esperando uma causa, mas Deus abriu a porta e deu a vitória e deu a causa na mão dela. Vai acontecer com você, terça-feira, operando Deus, quem pedirá? Igreja Deus e Amor, Nova Iguaçu, Avenida Governador Roberto Silveira, 862. É o vinte, não é terça não, segunda, né? A segunda do pão, a segunda da oração. Confundi aqui, mas o nosso técnico aqui já me corrigiu. É segunda-feira. Ô, Vince, não perca, porque o milagre é garantido na sua vida.

0: Elvins, quero chamar a atenção aqui do povo de Nova Iguaçu, não. Aqui o povo da cena do Pompeu, para esta segunda-feira, culto de ensinamento, culto doutrinário, ouvintes, não pode ficar de fora. Pastor Antônio dos Santos, trazendo aquela palavra de exortação, depois fazendo aquela oração poderosa, né, para Deus renovar a sua vida, e também a campanha Senhor Jesus Salva Minha Família. Ouvintes, não fique de fora. Vamos agora um trechinho de uma mensagem que o servo do Senhor traz aqui às segunda-feira.
1: Apóstolo Paulo chega a falar: para mim eu tenho por certo que as aflições deste tempo, deste mundo presente, não são para ser comparadas com a glória que em nós há de ser revelada. Irmão, depois da luta, depois da batalha, depois da perseguição, tem coroa para aqueles que são vencedores. Então não desista, o nosso olhar não está na dor, o nosso olhar

a mão e vai adorando, vai adorando. Nada se compara, nada, nenhum sofrimento, nenhuma perseguição se compara com a glória de Deus. E é para isso que nós devemos olhar. Um dia essas lágrimas vão acabar. Um dia essa dor vai acabar. Você estará com ele em um lugar que não haverá mais dor, não haverá mais pranto, não haverá mais luto. Quem crê nesta promessa, levante a mão, é para isso que você precisa olhar. O seu olhar tem que estar nisso, é na glória, é para a glória. Levante a mão e adora, não olhe para o sofrimento, não olhe para...

0: Deus insta, essa palavra poderosa, pastor Antônio dos Santos traz aqui às segunda-feira, no culto doutrinário. Ninguém pode faltar, ouvintes, nem obreiro, nem membros, nem simpatizantes, nem visitantes, porque é tremendo a palavra de Deus. Uma palavra de exortação, porque nada, ouvintes, nada pode nos afastar do amor de Cristo. Ouvintes, depois, pastor Antônio dos Santos vai fazer aquela oração poderosa, para Deus te revestir com o Espírito Santo, para Deus te renovar, te dar força para você vir na igreja, para orar, para jejumar. Vamos ouvir esta oração.
1: Aleluia! Ariemi hai kemastei mi kemalamai Haramai ei mi ne halamai Hinkayastei mi ne hai mi kamahas Heriamaiaste mahalamai Receba mais! Receba a unção de Deus, receba o poder de Deus, receba a graça de Deus. Renova Jesus, renova, renova a igreja. Alamande raiei mi kamalamai, e amasi amakamai, teramai astei mi rei mi kamalai. Manda fogo, Jesus, manda fogo. Renova esta igreja. Renova esta igreja. Enche esta igreja do teu Espírito. Dai ânimo, Deus, dai ânimo. Dai ânimo, não deixa a igreja parar. Não deixa a igreja desanimar. O diabo achou que ia parar a igreja. O diabo achou que ia te parar. Mas o seu olhar está em Jesus. E quem olha para Jesus tem força. Quem olha para Jesus tem poder. Quem olha para Jesus tem unção.

É, ouvintes, que oração poderosa. Senti a graça de Deus aqui no estúdio, aqui com o nosso irmão Ayrton. Meu Deus do céu, a graça de Deus é isso aqui. A unção de Deus. Você vai ficar em casa, ouvintes? Você vai ficar em casa, membro, opreiro? Não, venha nesta segunda-feira. Porque o pastor Antônio dos Santos, além de fazer essa oração, vai estar orando para Deus salvar, para Deus restituir a sua família. Ouvintes, você que está na sintonia, você que é católico, você que está afastado do Evangelho, aceite Jesus, ouvintes. Tudo está acontecendo. Olha a chuva que está caindo agora. Olha, tudo alagado já aqui no centro do Rio de Janeiro. Olha só, ouvintes. É sinais da volta de Cristo. É o calor muito forte, depois a chuva muito forte. Ouvintes, aceite Jesus agora como seu Salvador. Não tem mais para onde correr, né? O Senhor Jesus está muito irado, né, com este povo, com esse carnaval. O Senhor Jesus fica muito irado com essas coisas. Então, ouvintes, aceite Jesus aí, entregue seu caminho, saia dessas coisas, saia desse carnaval, saia desse pancadão, saia deste mundo horrível. Aceite Jesus como seu Salvador neste momento, aí nesse presídio, aí nesse quarto onde você está depressivo. Diga comigo assim: Senhor Jesus, perdoa agora os meus pecados. Senhor Jesus, escreve agora meu nome no livro da vida. Senhor Jesus, sela com teu sangue. Senhor Jesus, nunca mais quero sair, Senhor, da tua presença, do teu caminho, Deus. Ó, Senhor, o Senhor venha me dar força e graça, em nome de Jesus. Ouvintes, agora nós vamos já de oração, né? Porque já estamos chegando mais uma hora de programação. Vamos de oração. Maravilhoso Deus e eterno Pai, em nome de Jesus Cristo, quero te agradecer, Deus, por essa oportunidade. Quero apresentar o teu servo, nosso irmão Ayrton, o seu retorno do seu lar para a sua casa, que o Senhor venha guardar, proteger o teu servo. Me guarde também, Senhor, nesse retorno para o meu lar, Senhor, me protegendo de todo mal, de todo perigo, Deus. Deus, neste momento de oração, meu Pai, quero orar por todos os ouvintes, por todos que tiveram até agora nessa programação. Senhor, quero orar também, Senhor, por todos os irmãos, por todas as irmãs que entregou o seu caminho para Cristo nessa noite, que eles venham procurar uma igreja, Deus do amor, mais próxima da sua casa, e dizer ao pastor que aceitou a Cristo pelo programa Voz da Libertação. Abençoa as nossas vidas, Senhor, nos protege do mal, Senhor, meu Deus. Repreende o mal, essa depressão, essa angústia, essa tristeza dessa pessoa, Pai. Porque o Senhor é o Deus que traz alegria. A alegria do Senhor é a nossa força, Pai. Senhor meu Deus, abençoa todos os ouvintes, Pai. Abre a porta de emprego a esse desempregado. Toma as causas na justiça nas suas mãos. Abençoa o pastor Antônio dos Santos. Abençoa essa sede estadual aqui do Rio de Janeiro. Senhor meu Deus, toma em tuas mãos. Senhor meu Deus, eu te agradeço, Senhor, por mais essa oportunidade, Deus. Está tudo nas tuas mãos, Senhor. Nos livra, nos protege de todo o perigo, Senhor meu Deus. É o que eu te peço agora, em nome de Jesus Cristo, Senhor. Em nome de Jesus Cristo. Amém.

Elvin, só quero se despedir dos meus ouvintes aí, que Deus abençoe a todos, né? Que todos fiquem na paz do Senhor. Também o nosso Ayrton se despede agora, mas nós pedimos para os irmãos não sair da sintonia, porque o nosso irmão pastor Antônio dos Santos vai trazer uma rica mensagem, né, para a eleva espiritual da sua vida. Então, nós vamos às identificações das emissoras e daqui a pouco, pastor Antônio, trazendo aquela mensagem do coração de Deus para o seu coração. Que Deus abençoe a todos, fique todos na paz do Senhor Jesus.

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2: Vinte e duas horas.
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5: Deus abençoe, meus irmãos. Chegou o momento da oração. Nós estamos hoje no quinto dia desta campanha, orando, clamando a Deus em prol deste dia 12 de outubro. Vai ser a medicina de Deus. Deus vai operar maravilhas. Dobre os seus joelhos agora e vamos juntos falar com Deus em oração.
3: Prostremos agora e busquemos a face do nosso Deus com fé. E Ele nos ouvirá.
6: Senhor meu Deus e meu Pai, é no nome do Senhor Jesus Cristo, outra vez, meu Deus, nós estamos aqui diante da Tua presença, ó Deus, no clamor, meu Deus e meu Pai, nós entramos na Tua presença com ações de graças. Senhor, o Senhor é santo, o Senhor é poderoso, o Senhor é Deus soberano, meu Deus, eu não consigo descrever o Senhor em palavras. Meu Deus e Pai, aproveitando que nós estamos diante da Tua presença, ó meu Deus, eu quero Te exaltar, eu quero Te louvar, meu Pai, eu quero bendizer o Teu santo nome uma vez mais. Eu não tenho palavras para expressar o quanto sou grato. Obrigado por tudo que o Senhor vem fazendo por nós no decorrer de cada dia. Eu quero Te louvar, Senhor, pela vida de cada ouvinte, esta pessoa que já aproximou do seu rádio receptor e agora, meu Deus, está com seus joelhos dobrados, clamando, ó Deus, buscando da parte do Senhor uma resposta. Entra neste lar, meu Deus, onde a minha voz esteja chegando neste momento, que a Tua presença possa adentrar, não somente a porta desta casa, Senhor, mas que possa adentrar este coração. Meu Deus e Pai, esta pessoa, quem sabe, se encontra em desespero, com o seu coração turbado. Quem sabe esta pessoa passou este dia, um dia turbado, meu Deus, um dia sem paz, sem alegria, sem direção, e esta pessoa agora clama ao Senhor juntamente conosco. A Tua palavra nos ensina dizendo que o Senhor é socorro presente na hora da angústia. Visita esta pessoa, meu Deus. Visita agora este coração aflito, trazendo paz, trazendo alegria. E neste momento nós aproveitamos para colocar diante do Senhor o dia 12, o dia 12 de outubro, meu Pai. Senhor, eu sei que esta marca, este dia, já está na agenda do Senhor, onde nós estaremos.

que traz o tema A Medicina de Deus. Senhor da Glória, quando nós olhamos para a nossa medicina atual, meu Pai, nós vemos um avanço extraordinário, mas a nossa medicina é limitada, Senhor. Meu Deus e Pai, e quando a medicina da terra chega ao final, nós temos certeza que a medicina do céu continua ativa. Ó, meu Deus e Pai, nós clamamos, meu Deus, porque nós acreditamos. Nós pedimos ao Senhor mais uma vez, envia o povo, Senhor. Nós sabemos que já tem caravanas que estão preparadas, caravanas de tão longe, e estarão conosco nesta data. Eu sei, meu Deus, que a nave principal do nosso templo se tornará pequena. A multidão que estará presente, oh meu Deus e Pai, e nós imploramos, como fez Moisés, nós clamamos pela tua presença, meu Pai. Nós sabemos que estará presente conosco o pastor Davi Miranda Filho, a evangelista Maria Lorena, que serão canais de bênçãos. Mas nós rogamos a tua presença. Não adiantaria, Senhor, esta multidão se o Senhor não estiver presente conosco. Nós clamamos ao Senhor, ó Deus, porque nós necessitamos da tua presença neste dia 12. Nós estaremos reunidos em adoração, em consagração, em humilhação. Oh, meu Deus, eu sei que o Senhor estará presente no nosso meio. Meu Deus e meu Pai, quantas pessoas, Deus, já colocaram esta data na sua agenda e estarão deslocando de tão longe para chegar neste lugar. Senhor da Glória, a tua palavra é santa, a tua palavra é fiel. E o Senhor afirma que aquele que vem a mim, de maneira nenhuma o lançarei fora. O Senhor não vai despedir esta multidão, Senhor, de mãos vazias. E eu creio na tua palavra. A palavra que o Senhor liberar, ela não vai voltar vazia, Senhor. O Senhor vai liberar palavras de curas, de milagres, de libertações, e a palavra vai surtir o efeito desejado. Vidas serão curadas, pessoas serão libertas, o Senhor vai alcançar corações que ainda não foram alcançados. Meu Deus e meu Pai, manifesta mesmo a sua glória, Senhor, manifesta mesmo a sua presença, Senhor, glorificando o teu nome neste dia 12 de outubro, no horário das 7, utiliza nas tuas mãos a vida do presbítero Sandro Mesquita, meu Pai. Que o teu nome seja glorificado. Usa a vida do pastor Davi Miranda Filho. Usa a vida da evangelista Maria Lorena. Meu Deus, glorifica o teu nome na vida do povo, glorifica teu nome neste ambiente. É o que eu te peço, ó Deus, e também te agradeço no nome de Jesus. Olha, ouvintes, Deus continue abençoando a sua vida, o seu lar, toda a sua querida e amada família. Amanhã, neste mesmo horário, nós estaremos de volta. Nós estamos aí em uma contagem regressiva, porque no dia 12 vai ser a medicina de Deus. Vai acontecer uma explosão de milagres aqui na nossa igreja Deus e Amor. E eu já deixo o meu convite. Convida aí as pessoas problemáticas, as pessoas em

0: enfermas, oprimidas, deprimidas, porque Jesus garante o milagre. Deus abençoe. Amanhã, nesse mesmo horário, eu estarei de volta com todos vocês.
1: Não estejais inquietos por coisa alguma. Antes, as vossas petições sejam em tudo conhecidas diante de Deus pela oração e súplica, com ação de graças. Filipenses 4:6.
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0: Ouvintes, aceite a paz de nosso Senhor e Salvador Jesus Cristo. Quem tem o imenso prazer de falar com vocês é o seu irmão em Cristo, Pastor Antônio dos Santos. Lembrando a todos que amanhã, segunda-feira, o nosso culto doutrinário, o nosso culto de ensino da Palavra de Deus e também o prosseguimento da campanha Jesus Salva o Meu Lar. Todas as segundas-feiras, no horário das 19 horas, nós estamos aqui nesses cultos doutrinários. Eu quero, neste momento, já convocar toda a membresia, quero convocar as famílias evangélicas em geral, famílias católicas, livres pensadores, você que não tem nenhum credo religioso. Eu quero te convidar para ouvir a palavra de Deus. Olha, ouvintes, a palavra de Deus é Deus revelando a nós a sua vontade. Deus falando com o seu povo. E eu te convido a ouvir esta palavra. Eu tenho certeza que Deus, ele tem a direção, a orientação, o alimento, as instruções para a sua vida através da sua palavra. Estarei com vocês pregando a palavra de Deus na noite desta segunda-feira.
1: Posso falar da igreja de Corinto, uma igreja vibrante, uma igreja cheia de dons espirituais. Talvez olhava para o irmão e estava pulando de um pé só falando em línguas. Talvez olhava para o outro e estava entregando profecia. Talvez olhava para o outro e estava entregando revelação. Uma igreja dotada de dons espirituais. Falavam em línguas, profetizavam, faziam reuniões cheias de movimento. Mas Paulo percebeu algo. Faltava amor. E ele escreve aqui em 1 Coríntios 13, ainda que eu falasse a língua dos homens e dos anjos e não tivesse amor, seria como metal que soa ou como sino que tine. Nada disso vai valer. Eles tinham o som da religião, mas não o coração de Cristo. E o apóstolo Paulo mostra que sem amor o dom só é barulho, mas o dom com amor, ele é bênção do céu. Irmãos, a ausência de amor é o maior indicador que a igreja está fria, a igreja está

0: adorando, vai adorando. Se tem amor no seu coração, aí tem presença de Deus.
1: Deus vai falar com você. Eu não tenho dúvida que através do Espírito Santo a palavra vai penetrar no seu coração e vai impactar. Eu tenho certeza que muitas pessoas no decorrer dos dias vão testemunhar o poder de Deus. Você tem acompanhado aí, ouvintes, pessoas testemunhando curas, libertações, milagres, e muito breve você vai acompanhar aqui pessoas testemunhando o milagre de Deus que elas alcançaram na alma, a transformação de vida, a mudança de pensamento, a transformação espiritual, porque a palavra de Deus, ela impacta o nosso interior, ela transforma a nossa vida. Por isso, o convite é: venham participar conosco e ouvir a palavra de Deus. Após a pregação da palavra, eu faço aqui todas as segundas-feiras aquela oração de Pentecoste, porque a palavra de Deus, ela traz avivamento.
0: E glória, que coisa linda, meu Deus! Vai derramando, Senhor, derrama da sua presença. Oh, Espírito de Deus! Ei, clima lamaias, tem! Eriei-me de lamaias, te camalamas! É o Senhor quem trabalha em corações. Aleluia, a voz é minha, Deus, mas a palavra é tua.

0: presença de Deus. Receba da bênção de Deus na sua vida.
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2: Sua vida será impactada pela presença de Deus. O Espírito Santo vai te revestir de poder nesta segunda-feira. E olha, eu estarei fazendo também aquela oração pela família. Nós estaremos juntos, estendendo as mãos aos céus e pedindo a Deus a salvação da nossa família.
0: Esta pessoa que está clamando, Deus, pela restauração conjugal. Esta pessoa que clama pela paz do seu lar, pela alegria, pela comunhão, pela prosperidade. Meu Deus, vai entrando no lar desta pessoa agora. Eu sei, meu Deus, que a casa que o Senhor entra, entra paz, entra alegria, entra prosperidade. A casa que o Senhor entra, o mal que estiver tem que sair, meu Pai.
2: Você não pode ficar de fora. É amanhã, nesta segunda-feira, o prosseguimento do nosso culto doutrinário e da campanha Jesus Salva o Meu Lar. Anote o endereço: Rua Senador Pompeu, no número 27, aqui no centro do Rio de Janeiro.
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2: Deus abençoe, ouvintes, Deus abençoe o seu lar, toda a sua querida e amada família. Neste momento eu quero relembrar a todos vocês que é nesta quarta-feira, é o prosseguimento da campanha da prosperidade, portas abertas, e também a quarta-feira da consagração dos trabalhadores. Toda a primeira quarta-feira de cada mês, nós estamos aí na consagração dos trabalhadores. E eu quero neste momento focar em você, que é um trabalhador. Você tem lutado aí para o sustento da sua família, para o crescimento da sua vida financeira. Olha, ouvinte, quem não quer ser abençoado? Quem não quer ser próspero? Quem não quer crescer na vida? Então vamos lá. Nós queremos, nesta quarta-feira, fazer a consagração de todos os trabalhadores, clamar a Deus, pedir a Deus para continuar abençoando todo o trabalho das suas mãos, abençoar os seus projetos de vida. É você que tem um sonho de crescer, vem participar conosco nesta quarta-feira. Eu estarei aqui com vocês, pregando a palavra do nosso Deus.
0: Quem sabe você começou a buscar em Jesus, queridos irmãos, uma resposta. Quem sabe você começou orando em busca de um

você precisa entender que isso não significa que Deus te abandonou, não! Significa que Ele quer te ensinar a continuar crendo, mesmo quando tudo grita.

0: daquilo que enxergamos, mas daquilo que nós cremos na sua palavra. Hebreus 10:36. Você necessita de paciência. Você precisa fazer a vontade de Deus para que possais alcançar a promessa. Tenha paciência que a vitória vai chegar. Levante a mão e grita: eu creio.
1: Venham participar, ouvir a pregação da palavra de Deus. Deus tem falado conosco a cada quarta-feira. Olha, ouvintes, Deus tem se manifestado, as pessoas estão alegres, testemunhando a cada quarta-feira o poder de Deus. Eu quero te convidar neste momento até aumentar o volume do seu rádio, para você entender o que Deus vem realizando, o que Deus vem fazendo nesta campanha de quarta-feira. São milagres. Olha, ouvintes, são bênçãos gigantescas que essas pessoas têm alcançado de Deus no decorrer desta campanha. Vamos acompanhar o poder de Deus sendo manifesto nas quartas-feiras.
2: Chegou enxergando mal, agora está enxergando 100% para a glória de Deus, pastor Antônio.
0: Espera aí, senhora, qual é o seu nome?
3: Oscarina.
0: Irmã, o que é que aconteceu?
3: Eu vim para cá lá do hospital do servidor com medo, porque eu estava com labirintite, eu acho que estava tombando muito para lá e para cá. E minhas vistas, eu entrei aqui na igreja, eu não estava enxergando direito, nada, estava tudo embaçado. Pela honra e glória do Senhor, estou enxergando bem, está mais clara minhas vistas.
0: Espera aí, esse problema nas vistas tem quanto tempo?
3: Tem bastante tempo. Pastor.
0: Bastante tempo.
3: É,
0: estava enxergando pouco.
3: É. Aí eu ando na rua com medo, eu nem saio na rua com medo de sair assim, né? Que é perigoso.
0: Mas agora está enxergando bem.
3: Enxergando bem.
0: Eu entrei que é o meu paletó?
3: O seu paletó é preto, é?
0: É preto.
3: E a
0: então
3: está
0: enxergando.
3: Camisa
0: azul. E isso, está enxergando mesmo. Está curada por Jesus. Cadê o glória para ele?
4: Onde Deus está.
1: É verdade, onde Deus está, os milagres acontecem. E Deus, todas as quartas-feiras, tem estendido as mãos e abençoado o povo. É por isso que eu estou te convidando. Você não pode ficar de fora das bênçãos de Deus. Você precisa receber as bênçãos de Deus. Rompe agora as dificuldades, os obstáculos, as barreiras, tudo aquilo que está impedindo a sua chegada aqui na Igreja Deus e Amor. Você vai romper aí essas barreiras e vai estar conosco. Não fique de fora. Nesta quarta-feira, aqui mesmo neste endereço, Rua Senador Pompeu, número 27, aqui no centro do Rio de Janeiro.
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Eu quero falar com toda a membresia da nossa Igreja Deus e Amor aqui da sede estadual da Senador Pompeu. Está chegando, hein? Neste dia 10 e também no dia 11, nós estaremos aqui na celebração da Santa Ceia do Senhor Jesus Cristo. É um momento muito especial para a igreja. Olha, meus irmãos, não marque outro compromisso. Que você possa estar conosco no sábado, no dia 10, às 9 da manhã. Presbítero Apolo Alexandre vai estar com vocês, ministrando a palavra de Deus, celebrando a Santa Ceia do Senhor Jesus. E no domingo, no horário das 7, 9, 11, às 15 e também às 18 horas, no domingo, a celebração da Santa Ceia do Senhor Jesus Cristo. Jesus deixou muito claro para a igreja: quem come a minha carne e bebe do meu sangue, esse permanece em mim e eu nele, e eu ressuscitarei no último dia. Nós estaremos aqui nesses cultos memoriais, cultos proféticos, onde nós estaremos aí falando da morte e também da ressurreição de nosso Senhor e Salvador Jesus Cristo. E também falando acerca da sua volta, que é, meus irmãos, a maior esperança da igreja. Então você não pode perder, neste dia 10 e também dia 11 de outubro, Santa Ceia do Senhor Jesus Cristo.

Neste momento eu quero falar com todos os pais, tios, avós. Está chegando, hein? Dia 10 agora de outubro, aquela linda festividade com todas as crianças da nossa igreja, aquelas crianças também que ainda não fazem parte da igreja. Nós estaremos aqui a partir das 14 horas com todas as tias. São irmãs preparadas para falar com a sua criança na linguagem infantil. A sua criança vai ouvir a pregação da palavra e ela vai entender. Teremos também brincadeiras. Olha, você não pode deixar a sua criança de fora desta festividade. Então, olha lá, pai, mãe, tio, avô, vem para cá. Tragam todas as crianças para esta festa. Até porque o mês de outubro é o mês das crianças. Então, marque esta data. 10 de outubro, no horário das 14 horas. E teremos muitas brincadeiras com essas crianças. E pode ter certeza, vai alegrar o coração de cada uma delas. Nós estaremos aqui, aguardando por todos vocês.

0: Olha, ouvintes, você não pode esquecer desta data, dia 12 de outubro, no horário das 9 da manhã. Uma segunda-feira, um feriado nacional, e pode ter certeza, uma data que ficará marcada no seu coração. Dia 12 de outubro, o dia de nosso Senhor e Salvador Jesus Cristo. É o dia da medicina de Deus. Por isso, neste momento, eu quero convocar todos vocês para participarem deste evento conosco. É um evento evangelístico. A presença de Deus será notória neste lugar. Olha, meus irmãos, convide os enfermos, paralíticos, aquelas pessoas que estão aí acamadas, pessoas desenganadas pelos recursos humanos. Eu tenho certeza, Jesus estará presente conosco. E você sabe, onde Jesus está presente, os milagres acontecem. Vai estar conosco nesta data o pastor Davi Miranda Filho e também a evangelista Maria Lorena. Vai ser uma manhã de explosão de milagres. Pastor Davi Miranda Filho, pregando a palavra do nosso Deus.
1: Romanos capítulo 8, versículo 6.
2: Romanos capítulo 8, versículo 6.
1: A inclinação da carne é morte, mas a inclinação do espírito é vida e paz.
2: Porque el ocuparse de la carne es muerte, pero el ocuparse del espíritu es vida y paz.
1: Então veja, irmãos.
2: Você vê, irmãos.
1: O irmão já aceitou a Jesus Cristo como Salvador da sua alma?
2: O irmão já aceitou a Jesus Cristo como o Salvador de sua alma?
1: A minha irmã já entregou a sua vida a Jesus Cristo?
2: A irmã já entregou sua vida para Jesus Cristo?
1: Fizeste bem.
2: Hiciste bien.
1: Um ato perfeito perante o Senhor.
2: Um acto perfeito delante do Senhor.
1: Mas não é por isso que você se considera um crente?
2: Mas
1: não é
2: por isso que você se considera um crente?
1: Que crê em Jesus?
2: Que crê em Jesus?
1: Porque o diabo também ele crê e até estremece.
2: Porque o diabo também crê e tiembla.
1: Diante da verdade.
2: Diante da verdade.
1: Mas ele não obedece.
2: Mas ele não obedece.
1: Então veja, irmãos, a importância.
2: Você vê, irmão, a importância.
1: Quando o homem aceita Jesus.
2: Quando o homem aceita Jesus.
1: Quando a mulher aceita Jesus.
2: Quando a mulher aceita Jesus.
1: Tem que haver um crescimento espiritual.
2: Tem que haver um crescimento espiritual.
0: Ele vai estar conosco pregando a palavra de Deus na manhã desta segunda-feira. E olha, ouvintes, Deus vai falar conosco. Ele vai orar por revelação, fazer também aquela oração de explosão de milagres. E eu tenho certeza, mais uma vez, o Rio de Janeiro será impactado pela presença do nosso Deus.
3: Esta pessoa, ó Deus, que anda tomando tantos remédios, a enfermidade é terrível, a doença é terrível, mas o nosso Deus é o Deus dos médicos por excelência, a medicina divina, a operação divina que agora, para curar, para libertar, para fazer sinais, maravilhas e prodígios, de uma maneira tão gloriosa agora. Eu creio na resposta que vem de Deus, eu creio no milagre que vem de Jesus, eu creio que o Senhor agora está ouvindo a oração do teu povo, que está orando para serem curados. Entra agora, Senhor, nesse hospital, esta criança que está enferma, esta criança que nasceu doente, este pai, esta mãe que chora por ver os seus filhos sofrendo, mas agora a operação divina, o milagre divino, o Senhor curando agora, o Senhor libertando agora, de uma forma tão gloriosa.
1: Escute a revelação. O Espírito de Deus está me revelando 12 pessoas. Escute a revelação. Você tinha dores terríveis na coluna. Você não conseguia fazer o movimento. Faça o movimento. 12 pessoas curadas agora, Jesus está me dizendo. O Espírito dele está fazendo 12 pessoas. Seu nome, irmão?
4: Meu nome é Douglas, pastor Davi.
1: O que foi que aconteceu?
4: Eu estou mais de 6 meses sem poder andar com a minha coluna. E eu vim para cá hoje de carro, sentado em cima de um colchão, porque eu não podia me movimentar. E na hora da oração, Jesus colocou as mãos na minha coluna, para a honra e glória do Senhor Jesus, estou curado. Eu não conseguia mover minhas pernas, não conseguia me abaixar.
1: Abaixando e levantando.
4: E não podia caminhar, só que agora eu vou correr aqui para aumentar a fé do povo, olha.
1: Olha aí, ó. Chegou, olha a situação que ele estava. Dá glória a Deus, igreja! Dá glória a Jesus, igreja! Me permita conversar com ele. Escute, irmão. O senhor falou que chegou em cima de um colchão.
4: Isso, porque eu dobrava o colchão no meio, assim, para colocar atrás da coluna, porque não dava para se movimentar.
1: Há quanto tempo essa enfermidade na coluna?
4: Eu já estou com essa dor, assim, que eu não podia me movimentar já 6 meses, mas já tinha perto de mais de 1 ano já.
1: Veja, irmão, chegou aqui num colchão, irmãos, dentro do carro, não podia nem sentar. E ele correu, pulou, porque isso é o quê? Milagre, milagre, milagre, milagre! Dá glória a Deus, igreja!
5: Não existe outro igual, este médico tem poder.
0: Você não pode ficar de fora, dia 12 de outubro, no horário das 9 da manhã. E vai estar presente conosco, orando pelos milagres, orando pelas libertações. A evangelista Maria Lorena, ela vai deslocar de Curitiba e vai estar aqui conosco, sendo um canal de bênçãos para o Rio de Janeiro.
6: Grita, queima, queima, queima, toda legião de demônio que você quer com ela.
7: Eu vou acabar. Eu deixo eles trancados dentro de eles. Não tem nada. Eu tranco tudo. Eu acabo. O marido dela. E ela fica desesperada.
8: Você ganhou muito pra fazer isso. Você não gosta dessas campanhas?
7: Não, ela vem aqui.
6: Pode gritar, queima ele, igreja. Pode gritar, queima ele, igreja. É uma legião, igreja. Fala comigo, Satanás. Eu não ouvi, Satanás. Sai dela agora. Sai dela agora. Charinha, sai!
8: Em nome de Jesus.

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Oh, meus irmãos, eu já posso sentir o mover de Deus. Paralíticos levantando, pessoas cancerosas sendo curadas. Pode ter certeza, vai ser uma manhã de explosão de milagres. Então, venham participar conosco. Anote o endereço: Rua Senador Pompeu, número 27, aqui no centro do Rio de Janeiro.

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0: Aceite a paz de nosso Senhor e Salvador Jesus Cristo. Quem tem o imenso prazer de falar com vocês é o seu irmão em Cristo, Pastor Antônio dos Santos. Lembrando a todos que amanhã, segunda-feira, o nosso culto doutrinário, o nosso culto de ensino da palavra de Deus e também o prosseguimento da campanha Jesus Salva o Meu Lar. Todas as segundas-feiras, no horário das 19 horas, nós estamos aqui nesses cultos doutrinários. Eu quero, neste momento, já convocar toda a membresia, quero convocar as famílias evangélicas em geral, famílias católicas, livres pensadores, você que não tem nenhum credo religioso. Eu quero te convidar para ouvir a palavra de Deus. Olha, ouvintes, a palavra de Deus é Deus revelando a nós a sua vontade. Deus falando com o seu povo. E eu te convido a ouvir esta palavra. Eu tenho certeza que Deus, ele tem a direção, a orientação, o alimento, as instruções para a sua vida através da sua palavra. Estarei com vocês pregando a palavra de Deus na noite desta segunda-feira.
1: De uma igreja, não é ela ser perseguida, não é ela enfrentar crises, não é ela enfrentar dificuldades. O pior cenário é ela continuar funcionando sem a presença de Deus. E o meu conselho para a igreja hoje é: cante, mas cante com a presença. Pregue, mas pregue com a presença. Evangelize, mas evangelize com a presença. Lidere, mas lidere com a presença. Não perca a presença de Deus. Não podemos continuar funcionando sem a presença de Deus. Talvez você olhe, parece que tudo está normal, está a todo vapor. Tem música, tem pregação, a igreja em movimento. Mas a pergunta é: tem presença? Tem presença de Deus conosco? Levante as mãos bem altas aos céus. Tem presença neste lugar? Tem presença neste ambiente? Levante as mãos adorando esta presença. Levante as mãos glorificando esta presença. Ariemai asteime hai kebalamai. Levante a mão adorando, levante a mão glorificando. Não podemos continuar liderando sem presença. Não podemos continuar pregando sem presença. O que nos importa é a presença de Deus. Por isso Jesus está dizendo: eu estou à porta e bato, eu preciso entrar, eu quero entrar. Muitos permitem que Deus entre apenas na sala, aquilo que é visível, mas mantém trancadas as portas de lugares onde há feridas profundas, locais onde ninguém tem acesso. No entanto, Jesus não deseja apenas ser um visitante. Ele quer entrar, ele quer ser dono, ele quer morar. Porque quando ele entra em uma casa, ele não fica apenas na sala, ele entra em cada cômodo, curando aquilo que está doente. Ele não quer apenas visitar nesta noite, ele está batendo, ele quer entrar, ele quer habitar, porque ele entra com redenção, ele entra com cura, ele entra fazendo transformação. Quem já abriu a porta para ele entrar, levante a mão e dê glória, levante a mão e glorifica.

0: falar com você. Eu não tenho dúvida que através do Espírito Santo a palavra vai penetrar no seu coração e vai impactar. Eu tenho certeza que muitas pessoas no decorrer dos dias vão testemunhar o poder de Deus. Você tem acompanhado aí, ouvintes, pessoas testemunhando curas, libertações, milagres, e muito breve você vai acompanhar aqui pessoas testemunhando o milagre de Deus que elas alcançaram na alma, a transformação de vida, a mudança de pensamento, a transformação espiritual, porque a palavra de Deus, ela impacta o nosso interior, ela transforma a nossa vida. Por isso, o convite é: venham participar conosco e ouvir a palavra de Deus. Após a pregação da palavra, eu faço aqui todas as segundas-feiras aquela oração de Pentecoste. Por quê? A palavra de Deus, ela traz avivamento.
1: Já tem pessoas sentindo Deus. Já tem pessoas sentindo a presença. Porque abriram os quartos trancados. O Espírito de Deus está fazendo limpeza. O Espírito

Aleluia! Aleluia, glória! Renova, Jesus. Faz novo, Deus. Faz novo, faz novo. Oh, aleluia! Aleluia! Aleluia! Transforma, Senhor, transforma. Regenera. Bendito é o nome do Senhor. Bendito é o nome do Senhor. Deixa o Senhor transformar sua vida. Deixa o Senhor transformar a sua vida. O Espírito Santo quer soprar para transformar. Fazer de você um crente novo. Um crente renovado. Um crente transformado. Só Ele transforma. Novo nascimento vem de cima. Novo nascimento vem de Deus.

será impactada pela presença de Deus. O Espírito Santo vai te revestir de poder nesta segunda-feira. E olha, eu estarei fazendo também aquela oração pela família. Nós estaremos juntos, estendendo as mãos aos céus e pedindo a Deus a salvação da nossa família.

0: Você não pode ficar de fora. É amanhã, nesta segunda-feira, o prosseguimento do nosso culto doutrinário e da campanha Jesus Salva o Meu Lar. Anote o endereço, Rua Senador Pompeu, no número 27, aqui no centro do Rio de Janeiro. Neste momento, ouvintes, orar por você. Eu quero pedir a Deus para abençoar a sua vida, a sua casa, a sua família, e que nada possa impedir a sua chegada aqui. Você que pode agora, dobra os seus joelhos. Você que pode fechar os seus olhos. Você que está no trânsito, claro, não vai fechar os olhos, mas liga o seu pensamento a Deus. Eu quero agora orar por você.
1: Elevo os meus olhos para os montes, de onde me virá o socorro? O meu socorro vem do Senhor, que fez os céus e a terra. Ore com um homem de Deus, e a bênção chegará até você.
0: Senhor meu Deus e meu Pai, é no nome do Senhor Jesus Cristo, mais uma vez, nós estamos chegando diante do Senhor através desta humilde oração. E eu quero te louvar, meu Deus, pela oportunidade, porque é um momento tão especial, uma oportunidade tão rica, e nós queremos aproveitar esta oportunidade que estamos diante do Senhor. Em primeiro lugar, te louvar, meu Deus. O Senhor é Deus que é soberano, um Deus tremendo, poderoso. Não há Deus semelhante, não há Deus igual. É um privilégio poder servir ao Senhor, fazer parte do teu reino e poder estar aqui diante do Senhor agora, intercedendo em oração por pessoas, por vidas e por lares. Já quero apresentar ao Senhor, meu Deus, esta próxima segunda-feira, no horário das 19 horas, o nosso culto doutrinário, o prosseguimento da campanha Jesus Salva o Meu Lar. Ó Deus Todo-Poderoso, eu sei que o Senhor já preparou a palavra, eu sei que o Senhor já tem o avivamento e já tem também, Deus, a bênção para todas as famílias. Eu oro agora, Senhor, em favor de cada ouvinte, em favor dos lares, das famílias que estarão presentes conosco. Eu quero orar também em favor daquelas pessoas que não vão poder estar, mas estarão acompanhando pelo rádio, Senhor. Estarão acompanhando pela live a transmissão deste culto. Eu sei que o Senhor é Deus de perto e também é Deus de longe. Meu Deus e meu Pai, que o Senhor possa transformar vidas nesta segunda-feira, impactar corações, trazer renovação espiritual, meu Deus, levantando o caído, fortalecendo o fraco, ressuscitando o morto espiritualmente falando. Eu sei, meu Deus, que o Senhor tem agido a cada segunda-feira e nesta não será diferente. Eu sei que o Senhor falará conosco mais uma vez. O Senhor trará renovo, o Senhor visitará famílias, e eu sei que o teu nome vai continuar sendo glorificado. É o que eu te peço, meu Deus, e também te agradeço no nome de Jesus.
2: Mas é só chamar pelo teu nome.
0: Olha, ouvintes, tenha certeza que Deus já te visitou neste momento. E você vai estar conosco nesta segunda-feira, no horário das 19 horas. Anote o endereço, Rua Senador Pompeu, no número 27, aqui no centro do Rio de Janeiro. Já quero agradecer a todos vocês que ficaram conosco até neste exato momento. Mas olha, ouvintes, não saia daí. Este programa é 24 horas no ar, falando do amor de Deus, deixando vocês informados de todos os trabalhos realizados aqui em nossa igreja Deus e Amor. E não se esqueça, divulgue aí para toda a sua família, para os seus amigos, para o seu vizinho, o programa Voz da Libertação. Deus abençoe e vamos agora aos prefixos desta emissora. E logo mais eu retorno falando com todos vocês. A porta...

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4: No capítulo 4, caminho do deserto. Quando nós falamos em caminho do deserto, muita gente só consegue enxergar tribulação, pedra, toco pelo caminho, espinho, espadada, seta, flecha, capetinhas para tudo enquanto é lado, armados para acabar com a vida de todo mundo e não é? Mas é preciso enxergar muito mais do que isso. E hoje nós vamos falar sobre isso. E vamos usar o texto, sim, da tentação de Jesus. Se Jesus foi para o deserto para ser tentado, às vezes nós também estamos no deserto para também sermos tentados, para também sermos experimentados, não é? Capítulo 4 do Evangelho de São Mateus. Mais uma vez, queridos irmãos, bem-vindos à casa de Deus. Não deixe escapar a oportunidade de ser abençoado de jeito nenhum. Então foi conduzido Jesus pelo Espírito ao deserto para ser tentado pelo diabo. Então observe vocês que quem levou Jesus para o deserto foi o... foi o... então foi conduzido Jesus pelo Espírito, né? A irmãzinha não teve dúvida, diabo, amém? E tendo jejuado 40 dias e 40 noites, depois teve fome. E chegando-se a ele, o tentador disse: se tu és o filho de Deus, manda que estas pedras se transformem, se tornem pães. Ele, porém, respondendo, disse: está escrito, nem só de pão viverá o homem, mas de toda palavra que sai da boca de Deus. Fala conosco nessa noite, meu Deus, fala conosco, fala com o seu povo, fala com a sua igreja. Caminho do deserto, meu Pai, é o que nós vamos estar falando aqui. Nessa noite queremos que o Senhor nos abençoe, nos ilumine e que a palavra do Senhor encontre guarida nesses corações, em nome de Jesus Cristo, amém, amém, Senhor, amém. Tome os seus lugares, queridos irmãos, tome os seus lugares. Poderíamos dizer que deserto é deserto, né? Nós poderíamos dizer que deserto é deserto. Se fala em deserto, realmente nós logo entendemos tudo que nós podemos colocar como momento de prova, momento de dor, momento de... Que deserto é assim, de dia às vezes é muito calor, à noite às vezes é muito frio, e deserto tem às vezes tipos de répteis, tipo de assim, animais peçonhentos, e às vezes tem aqueles enormes escorpiões, cobras que se escondem no meio da areia, e armadilhas, e às vezes tem tempestade de areia, e a gente já fica com falta de ar só de pensar. É verdade, deserto é deserto, deserto não deixa de ser deserto. Tem uma história de um avião de correio, avião que transporta correspondências, que esse avião acabou caindo e sobreviveu só o carteiro. E o carteiro acabou terminando numa ilha deserta, não era um deserto, mas era uma ilha deserta. E naquela ilha deserta, as correspondências apenas em papel foram diluindo, se diluindo, se acabando e tal, mas tinha uma caixa grande, ele como carteiro, com o espírito do bom carteiro. É isso, eu vou preservar essa caixa aqui, e no dia que der certo, quem sabe eu consiga entregar essa carta para o seu dono, já que estava no avião do correio. Mas ele estava numa ilha que ele não conseguia, ele não tinha, por exemplo, uma bússola para... tem a mínima ideia como se localizar. Ele não tinha um telefone celular, ele não tinha nenhum instrumento via satélite, ele não tinha GPS, ele não tinha absolutamente nada, e ele totalmente perdido ali, o que eu faço e tal. E passou um bom tempo, ele foi se acostumando, e aquela história de homens perdidos

ficam com alguns tipos de delírios, mas de qualquer forma, com o passar do tempo, ele acabou sendo resgatado. E tendo sido resgatado, ele pegou a caixa, foi com a caixa, né? Não vou deixar, sou carteiro, e foi. E disse, não, pessoalmente eu quero entregar essa encomenda. Pegou a caixa, levou na casa do destinatário, era uma senhora. A senhora disse, puxa, mas eu esperava essa correspondência há tantos anos. É, mas aconteceu um acidente, fiquei tantos anos assim na ilha deserta. Ah, muito bem, mas não tem nada demais aqui não. Isso aqui era só um telefone via satélite, um GPS, tinha aqui também dentro como é que chama? Um compass, como é que fala? Esqueci, uma bússolazinha. Era só isso, não era nada mais do que isso. Ou seja, ele tinha um tesouro ali dentro daquela caixa. Porque ele poderia pegar o telefone celular via satélite, fazer uma ligação, gente, caiu o avião, estou numa ilha assim, assim. Poderia pegar o GPS e de repente fazer a questão do satélite funcionar, pegar a bússola e dar a localização dele. Mas ele naquela ilha não conseguiu descobrir os tesouros que ele tinha nas mãos. Por isso ficou barbudo, ficou meio doido e coisas dessa natureza. Nós queremos extrair dessa história, meus irmãos, também as lições a respeito do deserto. Posso garantir a você que Deus o levará ao deserto em algum ponto da sua vida. Em algum momento da sua vida, Deus o levará ao deserto. Não tem como sermos provados, não tem como sermos fortalecidos, não tem como aprendermos os caminhos da paciência se nós não passarmos por desertos em nossas vidas. É no deserto que nós ficamos mais, eu diria, humildes. É no deserto que de repente nosso orgulho é extirpado. É no deserto que nós entendemos o poder, a enormidade do nosso Deus e a nossa insignificância. É no deserto que nós aprendemos a clamar e a confiar no Senhor e não em nós mesmos. E outras coisas dessa natureza. A Bíblia Sagrada nos diz, meus irmãos, claro que no deserto vamos ter fome. Claro que no deserto algum dia vamos ter que clamar pelo Senhor, pela orientação, porque vamos nos sentir tão perdidos que a dependência de Deus é uma questão de vida ou morte. Quando o povo hebreu deixou o Egito, eu perguntei para a igreja, quem levou Jesus para se atentar? A Bíblia fala e foi conduzido pelo Espírito. E a Bíblia Sagrada nos fala também que o povo de Israel, o povo hebreu saindo do Egito, a Bíblia Sagrada diz que Deus o conduziu pelo caminho do deserto. E a Bíblia faz, meus irmãos, ainda uma afirmação que eu gostaria que vocês acompanhassem comigo, Deuteronômio no capítulo 8, versículo 2 e versículo 3, o que a Bíblia Sagrada fala. Lembre-se de como o Senhor, o seu Deus, os conduziu por todo o caminho do deserto durante esses 40 anos. E olha só o que a Bíblia fala, para humilhá-los e pô-los à prova, a fim de conhecer suas intenções. Tem muita gente mal intencionada, ou com intenções secundarizando o dono da bênção e ficando só com a bênção. Se iriam obedecer os seus mandamentos ou não. Assim ele os humilhou e os deixou passar fome. A Bíblia está dizendo que quem fez isso foi Deus, não foi o diabo não. Porque Deus sabia que os fortes sairiam fortes, Deus sabia que os que realmente eram dele iriam permanecer, e parece que não foi o caso, não é? De muitos. Mas a Bíblia fala que depois o sustentou também com maná. Cuidou deles, não deixou, pelo menos, né? E foi de onde surgiu o versículo, mostrando aquele povo que nem só de pão viverá o homem, mas de toda a palavra que procede da boca do Senhor. E nós gostaríamos, meus irmãos, hoje de falar com todos nós que de repente estamos no deserto hoje, ou de repente estivemos no deserto ontem, mas de repente amanhã poderemos estar de novo. Nós temos de descobrir os grandes tesouros do deserto. Os grandes tesouros do deserto. E através da tentação de Cristo, nós, a primeira coisa que nós vemos aqui, meus irmãos, é o tesouro chamado a palavra de Deus. Uma igreja não pode crescer embasada em ideias humanas,

0: igreja não pode crescer. Quando eu digo igreja, estou dizendo você. Ela não pode crescer embasada no eu vi, eu sonhei, eu revelei, eu entendi. Qualquer igreja para crescer, qualquer povo para crescer, tem de conhecer o tesouro chamado a palavra de Deus. Palavra de Deus. Desde o primeiro capítulo de Gênesis, a Bíblia fala que no princípio, quando Deus fez tudo, todas as coisas, Deus usou a palavra. Não foi do nada, foi a palavra. No princípio era o verbo era Deus. O profeta fala no capítulo 55 do livro de Isaías: a palavra que sair da minha boca não voltará para mim vazia, antes prosperará em tudo para que seja enviada, ela haverá de prosperar. Que palavra era essa? Essa palavra era a mesma palavra do Evangelho de São João, que fala que o Verbo se fez carne, habitou entre nós e prosperou, levando a palavra, curando enfermos, dizendo: eu sou o Filho de Deus, eu sou o elemento da vossa redenção. E foi concluído o seu projeto quando morreu na cruz do Calvário, cumprindo sim o porquê foi enviada a palavra. Se você quer crescer, descubra, nem que seja no deserto, o tesouro chamado a palavra de Deus. Você não vence o mundo por você mesmo, você não vence o inimigo por você mesmo, você não tem argumentação contra nada espiritualmente falando, com seus próprios argumentos, você precisa da palavra. Esse é o primeiro tesouro, e observe você que o inimigo chegou para o Senhor Jesus se utilizando da palavra, e se utilizou da palavra até o fim. E o Senhor Jesus respondeu ao adversário também se utilizando da palavra. Você precisa descobrir o segredo da palavra. Essa palavra que você está ouvindo, essa palavra que você pode ler todos os dias. Às vezes deixamos de ler a Bíblia Sagrada para ler algo que não edifica nada. Às vezes se deixa de ler a Bíblia para ler revistas semanais. Às vezes se deixa de ler a Bíblia, buscar conhecimento, fazer um curso bíblico para se ler revista de fofoca. E olha que essas revistas de fofoca trazem cada uma que dá até, sei lá, fulano de tal tomando sorvete na barra. Faça-me o favor. Faça-me o favor. E o que é que eu tenho a ver com a vida do fulano de tal tomando sorvete na barra? Mas é famoso, eu não quero saber. Tem muita gente que quer fazer o quê? As pessoas são assim. Mas você que é servo de Deus, deixar de saber o que a Bíblia fala para saber a respeito do ator que está tomando sorvete na barraca da Barra da Tijuca, faça-me o favor. Aí o diabo chega e faz das suas insinuações, a pessoa chega e coloca. Eu estava domingo passado num recinto, a minha esposa entrou no local para comprar um negócio, e chegou um evangelista de uma igreja e começou a mandar a palavra, eu comecei a ouvir. Nem tudo estava correto, mas parece que está correto. Estou falando do inimigo. Em Gênesis, a primeira coisa que o inimigo fez acontecer no entendimento de Adão e Eva foi: não é bem isso que Deus quis falar. Depois o questionamento: será que foi isso? Depois, além de colocar a dúvida, aparentemente diz: Deus está mentindo. Olha, disse que vocês vão morrer, mas não vão morrer nada. Se você não tem como refutar biblicamente, se você não tem como responder se utilizando do tesouro da palavra, você será derrotado. Você será enganado. Porque se o inimigo chegar para você e falar: olha aqui, eu sou da magia negra, aqui está o livrinho de São Cipriano, eu queria bater um papo com você, você já vai logo: vá de retro, Satanás, sai, capetacão do inferno, não é verdade? Mas ele vem para você usando a palavra que você deveria conhecer, e às vezes não conhece porque você não medita, você não a reconhece como um tesouro. Agora, meus irmãos, o deserto é preciso, porque quando você está no deserto, Nem que seja força. Você procura conhecer esse tesouro, a palavra, o grande tesouro, número um, a palavra de Deus. Segundo o grande tesouro, meus irmãos, da estrada do deserto, é a confiança. O diabo transportou o Senhor Jesus à cidade santa e o colocou sobre o pináculo do templo. Falou: se joga, tem anjo aqui que vão te guardar. Usando a palavra, basicamente o que o inimigo disse foi: olha, você tem que confiar. Você tem que confiar. A confiança. Quando você lê a palavra, quando você entende a palavra, não duvide, creia. Tenha confiança que essa palavra é fiel, ela é verdadeira. Pode confiar, porque o que Deus fala e ponto final. Se está escrito na palavra, está escrito na palavra. Se não está escrito na palavra, não serve. Mas se está escrito na palavra, pode confiar, porque Deus é poderoso para fazer cumprir a sua palavra. Claro que Jesus poderia chegar e falar: não, mas eu vou então saltar, porque eu sei que está cheio de anjo aqui. Não fez, porque Jesus nunca obedece ao adversário, não é verdade? Nunca obedeceria, e você também não. E de mais a mais, pela própria palavra, Jesus poupou o trabalho. Para que tentar? Eu não preciso pular. Eu não preciso passar por isso aí. Você precisa confiar. O primeiro tesouro, então, é a palavra. O segundo tesouro é a confiança. Aí eu volto, meus irmãos, para o deserto. Por que que nós temos que mostrar confiança? No deserto, ou na vida do crente, você confia mesmo em Deus? Então, veja isso. Às vezes, Deus não permite você acumular nada para o amanhã. Quando Deus colocou, ou permitiu, perdão, a Bíblia Sagrada fala que Deus mesmo colocou mesmo, e tipo, as intenções do Senhor era saber se o povo realmente era povo, né? A Bíblia Sagrada nos diz que depois que o homem passou lá as suas dificuldades, Deus mandou o maná. Para explicar o maná, vamos dizer que era como se fosse alguns flocozinhos de pão, bem levezinho. E a palavra de Deus, meus irmãos, ela nos afirma que Deus não permitiu o armazenamento do maná. Você não precisa acumular. Você precisa exercitar a confiança de que o mesmo Deus que está te dando hoje, te dará amanhã. No deserto nós aprendemos a confiar em Deus. Podemos dizer, mas o povo de Israel tinha algum tipo de opção? Talvez não, problema deles, mas tiveram de aprender a confiar. Está lá no livro de Êxodo, no capítulo 16, a Bíblia Sagrada fala que Deus mandava uma porção suficiente para cada dia. Não adiantava guardar, não adiantava pegar saco e encher cantinhos, porque não servia. Tinham de esperar e confiar de que o Senhor haveria de alimentá-los no próximo dia. Quando você estiver no seu deserto, exercite, descubra esse tesouro chamado confiança em Deus. Pode confiar. Tem um hino que alguém fez, não sei nem quem fez, eu gostava muito de cantar. Nele a gente pode confiar, nele a gente pode confiar. A gente pode confiar em Deus. Talvez eu não tenha confiança plena. Eu já contei para vocês a história da confiança, não sei se custa contar mais uma vez. Posso contar para quem não conhece? Muita gente conhece, já sabe até que eu vou repetir. Mas isso é educar, eu vou repetir. Você conhece, já viu falar no Grand Canyon, né? Dizem que tem uma parte lá que dá para colocar uma corda, esticar uma corda e você passa 100, 200 metros se equilibrando. Caiu, morreu, porque aquilo é muitos metros de altura, caiu, não sobra nada. Quem está entendendo a história aí, está vendo? E o camarada atravessa o cânion, quando ele vai e volta, quando ele volta outra vez, ele fala: bom, gente, o negócio é o seguinte, eu me equilibro mesmo, sabe de uma coisa? Eu sou capaz de atravessar do outro lado com um saco de 60 quilos nas costas, e quem acredita que eu consigo fazer isso? Todo mundo: eu também. Ele disse: se alguém aqui pesa 60 quilos para ser voluntário? Ninguém quis. Ninguém quis ir nas costas dele.
1: Acreditar, meus irmãos, a gente acredita. Confiar é que a gente não confia. Não é? Você confia em Deus? Porque quem sabe Deus permitiu para você esse deserto que você está atravessando para conhecer não só a sua intenção, mas conhecer também a extensão da sua confiança. Você confia que Deus haverá de ser a sua providência? Você confia que Deus haverá de dar a você o pão conforme a sua necessidade? Você confia que Deus haverá de proteger a sua vida quando você tiver de passar por locais perigosos, por situações cinzentas na sua vida? Acreditar, meus irmãos, se você perguntar quem crê em Deus, o diabo é o primeiro. Eu quero saber, e Deus quer saber se você realmente confia de que Ele vai ser a sua providência, o seu socorro, a sua ajuda, sem que você tenha que acumular, buscar por antecedência ou fazer reservas. Terceira coisa importante, maravilhosa, nós vamos nos ater um pouquinho mais nessa outra parte, é a questão da adoração. Por várias vezes Deus se dirigiu a Faraó, e através de Moisés a palavra foi simples, curta, pequenininha, sem muito lenga-lenga. Deus quer que o povo vá adorar no deserto. Deus falava a Faraó através de Moisés: deixa o meu povo ir para o deserto para que me adore no deserto. Não foi uma, duas vezes, foram várias vezes. E eu acredito que nós podemos, meus irmãos, eu gostaria de ler com vocês, perdão, do versículo 9 para frente, capítulo 4 de São Mateus, quando a Bíblia fala que o inimigo, ele diz, mostrando toda a glória do mundo, os reinos do mundo, a glória deles, quem gosta do mundo aí, está vendo? Disse: olha, eu te dou tudo isso, se você prostrado me adorar. E a Bíblia Sagrada diz que Jesus falou: olha, está escrito, ao Senhor teu Deus adorarás e só a Ele servirás. Então o diabo chegou e eis que chegaram os anjos e o servirão. Normalmente quando nós vamos para o deserto, nós queremos transformar o deserto num vale de lamentação. Ai, ai, ai, ai, ai, ai, porque me dói isso, me dói aquilo. Ah, Deus está com raiva de mim. Outros chegam até a exagerar: Deus não existe, se existisse eu não estaria nessa situação. Não é? Como pode um Deus tão bondoso me deixar nesse deserto? Adorar a Deus, meus irmãos, na primavera da vida, na abundância. Adorar a Deus quando nós estamos de barriguinha cheia. Adorar a Deus quando nós estamos empregados, está tudo bem, sob controle, não tem nenhuma doença na nossa vida, é a coisa mais fácil. E a gente ainda acha que adorar a Deus é ficar levantando a mãozinha, engrossando a voz. Oh, meu Senhor, mas Deus quer que você adore no deserto. Deus quer que você, não estou falando louvar, eu estou falando adorar. Adorar, vale a pena dar uma paradinha maior aqui e estudar esse conceito com cuidado. Mas com muito cuidado. Você se lembra da mulher samaritana, né? Vou resumir. Havia questão da adoração em Jerusalém. Desde os tempos que começou é longa a história, né? Porque teria que falar de onde surgiram os samaritanos e tal. Divisão das tribos, Jeroboão para um lado, Roboão para o outro, não vai a Jerusalém, adora em Samaria, e adora onde? Onde adoramos? Coisas de tradições, coisas de formalidades, coisas que foram se acumulando com o passar do tempo, rituais, locais, cerimônias, e as coisas foram se acumulando de tal modo. E a mulher chegou e, tocando no assunto, depois de um papo de Jesus com a mulher, disse: nossos pais adoraram nesse monte, e Jerusalém, não sei o que lá e tal. E Jesus falou: não, mas peraí, adoração não é uma questão de local. Os verdadeiros adoradores, eles adoram em espírito e em verdade. Esse conceito vale a pena nós nos aprofundarmos nele. A adoração não depende de um lugar físico. Você pode adorar a Deus em qualquer lugar que você estiver.
0: Os verdadeiros adoradores, Deus é Espírito, e importa que aqueles que o adorem em Espírito e em verdade. Não é necessário o local físico. Segundo, você tem que saber quem você está adorando. Tem muita gente adorando o que não sabe. O inimigo tentou arrancar de Jesus uma adoraçãozinha de qualquer jeito aqui. Não é? Adoração é em espírito e em verdade. Adoramos somente o nosso Deus. Ao Senhor teu Deus adorarás e somente a Ele servirás. Quando falamos em adoração, meus irmãos, nós temos... escolhi para trazer rapidinho assim as questões do porquê nós adoramos. Você sabia que quando Abraão saiu para sacrificar Isaac, a Bíblia fala que ele disse aos seus serventes: fique aqui para baixo um pouquinho, que eu vou subir com o moço para adorar a Deus mais para cima um pouquinho. A adoração pressupõe sacrifício. Adoração também, meus irmãos, quando falamos de adoração, nós temos também que colocar a questão da gratidão. Cito um ponto bíblico, tem vários. Certamente adoramos a Deus por todas as coisas boas que dele recebemos. Cada coisa que Deus faz na nossa vida maravilhosa, que nos enche de alegria, adoramos ao Senhor. Quando o servo de Abraão, que estava procurando a noiva para Isaac, quando ele viu Rebeca, aquela jovem linda, não é? Ela deu água para todos os camelos e ele perguntou: escuta aí, você quem é? Ela falou: sou filha desse tal. Ele entendeu, era exatamente aquela que ele estava procurando, e a Bíblia fala que ele então adorou em gratidão por ter encontrado, agradeceu. Bendito, ele disse, é o Senhor. Adorou a Deus dizendo: bendito é o Senhor. Gratidão. E a questão da fé: não se adora a Deus sem fé. Porque se uma pessoa adora a Deus sem ter a fé verdadeira, não estou falando de fé fingida, estou falando de fé verdadeira, sem duvidar, se faz isso, essa adoração é vazia e não é a Deus. Quando Jesus, meus irmãos, ele ressuscitou, a Bíblia fala que ele apareceu no meio dos discípulos, e aqueles que ouviram e acreditaram nele o adoraram, mas alguns duvidaram, os que duvidaram não o adoraram. Vamos adorar a Deus? Aí a gente... vamos aí, dá um dó maior. Vamos adorar. Bonito. Quando a gente fala, meus irmãos, em louvor, o que nós estamos falando? Nós estamos falando em elogio, nós estamos falando em falar bem, estamos falando em falar das atribuições, estamos louvando. E louvar não é o mesmo que adorar. Inicialmente, preste atenção nisso. Presta atenção, porque, meus irmãos, no caminho do deserto nós temos de aprender. E tem uma coisa aqui que eu quero que vocês prestem atenção, porque pode fazer toda a diferença. Toda a diferença pode acontecer na sua vida. Falamos da fé, da gratidão, falamos de adorar em espírito e verdade. Agora, meus irmãos, observem vocês, que quando Satanás se dirige ao Senhor, ele queria ser adorado. Mas ele não queria ser adorado de qualquer jeito. E eu quero que você descubra no deserto, no caminho do deserto, como ser um adorador em espírito e em verdade. Um adorador que tem o agrado do Senhor e, consequentemente, tem as grandes bênçãos de Deus na sua vida. Porque Satanás impôs ao Senhor uma forma de adoração e disse: olha, mostrando os reinos do mundo, isso aqui eu te dou, tudo. Agora presta atenção, versículo 9: se prostrado. Originalmente a palavra adorar significava prostrar-se, ajoelhar-se até colocar a cabeça no chão. Quando Satanás quis a adoração do Senhor, ele não quis uma adoração qualquer. Ele foi aquilo que era original, aquilo que era. É claro que hoje nós podemos entender que não é, não há, não sei se a questão de para mostrar reverência ao Senhor, não necessariamente nós temos que colocar a cabeça no chão ou coisa assim, mas se quiser colocar também, não vejo mal nenhum. Mas de qualquer maneira, a palavra prostrar-se, curvar-se, significa respeito profundo, reverência, reconhecimento de que você é melhor do que eu. Mas é interessante, percebam vocês, que o inimigo está dizendo, até há uma certa redundância na tradução bíblica em português, porque se prostrado me adorares, na verdade a adoração já estava significando prostrar-se perante mim. Agora, a pergunta é, por que nós, às vezes, como crentes, nós não queremos prestar ao Senhor uma adoração legítima e verdadeira? Nós achamos que adorar é chegar na igreja, fazer gritos estridentes, tocar guitarra, teclado, bateria, formar coral, orquestra e fazermos um grande ruído, um grande movimento, e achamos que estamos adorando, quando na verdade, meus irmãos, nós precisamos voltar aos originais e entender que Deus quer realmente ver na nossa adoração aquilo que é a essência da adoração, ou seja, Deus quer ver a nossa reverência. Deus quer ver o nosso respeito por Ele. Deus quer ver o nosso reconhecimento de que Ele é grande e poderoso, e nós nos prostramos e nos curvamos a Ele, porque Ele é Senhor, Deus Criador de todas as coisas, o melhor de tudo e de todos, e não há maior do que Ele. Mas não, nós não temos de repente essa questão de mostrarmos nenhuma reverência ao Senhor, principalmente em nossos dias. Não faz 3 ou 4 anos, um grupo de adoradores foi fazer um culto num determinado local, e alguns se chamam de levitas, né? Levitas é que sai levitando, sai flutuando, e começaram a fazer um ruído, e o pastor acompanhando o movimento de adoração, o pastor estava se condoendo, porque a coisa começou a tomar proporções de Rock in Rio. Proporções de Rock in Rio. E o negócio que começou devagarinho, de repente começou. E sabe aquela bobeira que está até crente falando, tira o pé do chão, tá? Tirar o pé do chão. E começa, puta daqui, tá? E o pastor está lá, Senhor, o que eu faço agora? Quando a coisa chegou a um ponto que o pastor não suportava mais, o pastor falou, minha gente, eu lamento, mas, não, isso aqui é a casa do Senhor. Sabe o que aconteceu? As pessoas que estavam na igreja vaiaram o pastor. Aí eu pergunto a você, que tipo de adoração é essa? Adoração requer reverência. Requer joelho dobrado, cabeça no chão, reconhecimento da superioridade absurda, absoluta do Todo-Poderoso. Nós vemos, meus irmãos, movimentos de adoração onde não há nenhum tipo de mover de Deus no sentido de respostas. E no caminho do deserto nós podemos aprender como adorar a Deus verdadeiramente. O Senhor Jesus está dizendo, ao Senhor teu Deus adorarás, é o que está escrito. E imediatamente nós vemos, e só a Ele servirás. Ou seja, eu entendo que existe uma conexão na adoração e no servir de verdade. Eu entendo, meus irmãos, que nós, como seres que podemos dizer que acreditamos na questão do tricotômico 3, corpo, alma e espírito, se vamos fazer algo de espiritual, se é no espírito, mas não podemos fazer na carne. Nós não podemos, meus irmãos, viver de emoções ou de decisões e de conhecimento, que eu diria que é aquilo que nós entendemos como a nossa alma, que nos faz entender coisas ou coisas. Nós devemos, para adorar a Deus no Espírito, estar também no Espírito adorarmos ao Senhor. E quando nós estamos no Espírito, certamente vamos fazer coisas que são agradáveis a Deus, porque estamos sendo movidos do Espírito. Quando nós queremos adorar, meus irmãos, a ponto de nós reconhecermos o nosso Deus como Deus poderoso e reconhecermos também as suas respostas nas nossas vidas, nós fazemos cumprir aquilo que a Bíblia fala em Romanos capítulo 12. Rogo-vos, pois, irmãos, pela compaixão, pela misericórdia de Deus, que apresenteis os vossos corpos, ou que vos apresenteis ao Senhor. Como me falha um pouquinho o versículo, eu faço questão de ler. Acompanhe comigo, por gentileza, Porque, meus irmãos, é impossível nós ficarmos, quando eu digo nós, eu não estou dizendo necessariamente eu, você, mas algumas pessoas, é impossível tanta gente parecer ser tão adorador, mas nunca consegue nem agradar a Deus, nem receber nada de Deus. Rogo-vos, pois, irmãos, pela compaixão de Deus, que apresenteis os vossos corpos em sacrifício santo e agradável a Deus, que é o vosso culto racional. E não vos conformeis com este mundo, mas transformai-vos pela renovação do vosso entendimento, para que experimenteis qual seja a boa, agradável, perfeita vontade de Deus. Nós não estamos falando aqui, meus irmãos, de nos apresentarmos a Deus de forma agradável a nós mesmos. E cada vez que nós tocamos nesse tipo de assunto, que se tem a sensação de que não é só doutrina, é só... isso é o que Deus está falando. Parece que existem pessoas que criam barreiras entre elas e nós, dando a sensação que nós estamos tirando delas o direito de se divertirem na casa de Deus. Apresenta-te a Deus, mesmo na dificuldade na sua vida, mesmo no momento mais estranho e mais cinza da sua existência, aprendendo a reconhecer os tesouros que Deus está fazendo conhecer, fazendo você conhecer nesse momento difícil da vida. E posso dizer a você, se você conhecer a Deus verdadeiramente ao ponto de poder louvá-lo, de poder exaltá-lo e de poder adorá-lo no momento mais difícil da sua vida, o inimigo nunca, ele vai fugir, ele vai desaparecer, ele não vai entender a sua atitude, porque já vai estar, eu diria, tudo misturado nessa sua atitude de adorar no deserto, a sua gratidão, a sua fé, o seu amor, o seu respeito para com Deus, a sua reverência para com o Todo-Poderoso. Esse é o caminho do deserto, e nós colhemos os tesouros que Deus colocou para nós na nossa passagem por esse deserto. A Bíblia Sagrada diz, meus irmãos, que a última tentativa de Satanás foi essa: me adora. De qualquer jeito, não. Prostrado. Você que vai adorar a Deus, adora a Deus, mas prostrado. Deus não é seu tio. Não me leve a mal, meus irmãos. Estou falando com amor no coração. Deus não é seu primo. E Deus não é seu brother. Deus é seu Deus. Ou ele é senhor da sua vida, ou ele não é senhor da sua vida. Ou a sua adoração é legítima em espírito e em verdade, ou a sua adoração está caindo num vazio completo. Vazio completo. Que já tem isso. Oh, pai, brother. Brother o quê, rapaz? Respeito. Negócio de brother o quê? Negócio de... E os vitoriosos são assim. Eles recebem a palavra. Eles se alimentam da palavra. O ponto primeiro nosso aqui foi o tesouro da palavra. Eles tomam a palavra para si. Não ficam com aquela história, Deus está falando com outro. Não. Mesmo às vezes a palavra parecendo ser um tanto agressiva, mas não é. Tem prazer em dizer, a palavra foi para mim. Eu recebo essa palavra. Deus está falando comigo. Eu vou ser um crente melhor, eu estou me sentindo mais fortalecido. Agora o inimigo está perdido, porque quando ele vier eu saberei como responder. Não dá para adorar a Deus de qualquer maneira. Tem pessoas que querem adorar a Deus, meus irmãos, do seu próprio jeitão, da sua própria forma, de uma forma natural, de uma forma humana, de uma forma carnal. Adora a Deus e viva. Se o inimigo colocou, o impôs, só aceita a adoração se for prostrado. O inimigo impôs isso para o Filho de Deus. Se vamos adorar a Deus, vamos adorar a Deus prostrados. Eu não acho demais me prostrar aos pés de Cristo, não. Eu falei que, tipo, sabemos que é a questão da reverência, sabemos que é a questão, enfim, do entendimento da soberania de Deus, não é verdade? Sabemos que é o respeito, tudo isso, claro. Mas eu vejo tanta gente, meus irmãos, às vezes se prostrar diante de tantas outras. Alguns se prostram diante do homem, dão um beijinho na mão do homem, recebe lá de lá, sei lá, e fica lá. E... outros vão lá, por que não perante o Senhor? É interessante como o homem tem aquela coisa de viver realmente pelas coisas que ele enxerga, pelas coisas que ele vê. Isso não explica necessariamente as questões da fé. É tão maravilhoso quando a pessoa consegue compreender que você não precisa ver. Se você tem fé, você não precisa enxergar. Você sabe que o seu Deus é maior do que todos os poderosos desse planeta juntos e muito mais, porque você se curva diante do homem, mas você não se curva diante de Deus. Porque você quer levar Deus na brincadeira, Deus na conversa, se apresenta a Deus, às vezes de formas até escandalosas, e perante o homem você quer tipo mostrar um certo respeito, só porque você está enxergando. Então onde está a sua fé? Eu não acho demais a gente se prostrar perante o Senhor, não. Eu não acho demais a gente prestar reverência a Deus, não. Eu não acho demais nós entendermos o nosso Deus como Deus poderoso e prestarmos a Ele a nossa obediência de jeito nenhum. Eu não acho demais nós respeitarmos a Deus como Deus deve ser respeitado, se é que nós podemos fazer isso. Não acho demais, não. Mas, meus irmãos, a verdade é que nós estamos acomodados, o nosso culto não é mais aquele culto inteligente, não nos apresentamos mais a Deus como um sacrifício vivo, e levamos as coisas de Deus na conversa. Participamos de cultos como se não estivéssemos participando. Ouvimos a palavra, mas nós não absorvemos nada da palavra. Às vezes, se perguntar para o irmão depois do culto qual foi o texto inicial, meu pai fazia isso comigo, meu pai fazia. Eu achava que meu pai era cruel. Meu pai ficava sentado no púlpito, eu lá embaixo, ele me dava a Bíblia, eu tinha uma vergonha de andar com a Bíblia, vocês viram, imaginam? Naquele tempo que falar que era crente, só bastava falar que era crente, isso era motivo de gozação. E eu não levava a Bíblia, tinha vergonha. E o meu pai tinha aquele prazer, quando meu pai terminava o culto, você estava lá em casa, passava uma ou duas horas do culto, às vezes lá vinha meu pai, ele tinha o costume de... né? Quando ele vinha para o meu lado, eu já sabia o que ele ia perguntar. Onde foi que o pastor leu hoje? E eu tinha que saber. Se eu não soubesse, eu achava que era crueldade, mas não era. Era amor mesmo. Talvez o processo, talvez a forma, porque hoje nós estamos cheios das coisinhas, não é? Dos politicamente corretos, as questões do eufemismo, estamos hoje, as questões, eu diria, novas, se aprenderam como se lidar com isso ou com aquilo, pode ser, mas o que meu pai queria é que eu estivesse prestando atenção no que Deus estava falando. Se perguntar para metade da congregação, onde foi que eu li semana passada, metade da congregação não sabe. Fala, mas irmão, que coisa mais antiga falar uma coisa dessa? É amor mesmo, meus irmãos. A palavra de Deus é um tesouro, e quem despreza esse tesouro, despreza o próprio Deus. Você vem à igreja, então que você venha adorar. Você está na igreja, então que você esteja na presença de Deus, e não olhe para mim, tipo assim, devo reverenciar o pastor? Sim, deve me respeitar, eu respeito você como seres humanos, servos de Deus. Claro que tem que existir aquele respeito entre um outro, irmãos em Cristo somos, mas a verdade é que você tem que entender que Deus está aqui. Você veio aqui para adorar a Deus, você veio aqui para sentir a presença de Deus, você veio aqui para comer a palavra de Deus, você veio aqui para adquirir cada vez mais confiança no seu Deus vivo e poderoso, você veio aqui para agradecer a Deus, e agradecendo a Deus, prestar a sua adoração. Você veio aqui em nome de Jesus para fazer com que Deus ficasse feliz com você, se apresentar a Deus. Mas chega, não tenha mínimo. E não adianta reclamar, e não adianta falar, porque, mas um dia faz falta. Então, meus irmãos, olha, quando Satanás disse, você é prostrado, Jesus falou, não. Pode sair. Vai embora. Porque está escrito. ao Senhor teu Deus adorarás, e só a Ele servirás. E a Bíblia diz que então o diabo deixou. Adora Deus que o diabo deixa. Adora Deus que o diabo sai. Adora Deus que as mazelas da vida vão embora. Adora Deus que você vai progredir. Mas continua nessa sua vida medíocre, esse seu espíritozinho sindicalista, que você vai ver, você nunca vai sair dessa mediocridade que você está vivendo. Pastor, que dureza de palavra é essa? Não, é amor mesmo. Deus quer que você prospere. Como pastor, eu quero que você prospere. É um prazer ver você abençoado. É um prazer ver Deus levantando você. É um prazer ver Deus abençoando a sua família. Eu estava no rádio ontem à noite e um rapaz ligou e disse: pastor, eu era assaltante, eu fui preso pelo artigo 157 e depois teve um problema, saímos e houve crime e tal, 21 anos de cadeia, mas o Senhor me libertou e eu, enfim, conheci Jesus há 15 anos e Deus falou: você não volta mais não, deixa que eu providencio tudo. E o irmão disse: olha, irmão, estou bem espiritualmente, Deus me abençoou, eu que roubava para comprar chinelo, agora eu tenho tudo, tenho loja, tenho casa. É uma maravilha ver quando a pessoa se volta a Deus em espírito e verdade, para adorá-lo, para reverenciá-lo, e a mão de Deus começa a operar na vida dele. Mas, meus irmãos, não é que, enfim, assim, tipo, não é que eu fico depressivo a ponto, vou morrer de ver a tristeza do irmão. Mas tem tantos irmãos que você conhece, eu conheço, que nunca saem daquela vidinha miserável, e nunca sairão, porque não são verdadeiros adoradores, porque não entenderam a questão da adoração, não são agradecidos a Deus, são reclamões, maldizentes a cada dia. Há 15 anos e Deus falou: você não volta mais não, deixa que eu providencio tudo. E o irmão disse: olha, irmão, estou bem espiritualmente, Deus me abençoou, eu que roubava para comprar chinelo, agora eu tenho tudo, tenho loja, tenho casa. É uma maravilha ver quando a pessoa se volta a Deus em espírito e verdade, para adorá-lo, para reverenciá-lo, e a mão de Deus começa a operar na vida dele. Mas, meus irmãos, não é que, enfim, assim, tipo, não é que eu fico depressivo a ponto, vou morrer de ver a tristeza do irmão. Mas tem tantos irmãos que você conhece, eu conheço, que nunca saem daquela vidinha miserável, e nunca sairão, porque não são verdadeiros adoradores, porque não entenderam a questão da adoração, não são agradecidos a Deus, são reclamões, maldizentes a cada dia. Entrei no deserto, a palavra que somente ao Senhor teu Deus adorarás e a Ele servirás. Essa é a palavra de Deus no caminho do deserto. Tesouros que nós encontramos no deserto. Palavra de Deus, confiança e a verdadeira adoração. E que assim sejamos vitoriosos, em nome de Jesus Cristo. Deus abençoe você, igreja. Espírito de Deus, siga falando da sua vida. Não repare não, meus irmãos. Tem uma irmã que toda vez que eu prego com entusiasmo, ela diz que eu estou bravo. Eu não estou bravo, não. Não, eu aprendi no tesouro da palavra, aprendi no tesouro que encontrei no deserto, a palavra que somente ao Senhor teu Deus adorarás e a Ele servirás. Essa é a palavra de Deus no caminho do deserto. Tesouros que nós encontramos no deserto. Palavra de Deus, confiança e a verdadeira adoração. E que assim sejamos vitoriosos, em nome de Jesus Cristo. Deus abençoe você, igreja. Espírito de Deus, siga falando da sua vida. Não repare não, meus irmãos. Tem uma irmã que toda vez que eu prego com entusiasmo, ela diz que eu estou bravo. Eu não estou bravo, não. Não, oração. E que assim sejamos vitoriosos, em nome de Jesus Cristo. Deus abençoe você, igreja. Espírito de Deus, siga falando da sua vida. Não repare não, meus irmãos. Tem uma irmã que toda vez que eu prego com entusiasmo, ela diz que eu estou bravo. Eu não estou bravo, não. Não, bravo, não. Não, pregar é isso. Pregar é essas intercalações, e às vezes você fala mais devagar e tal, mas tem que ter essas entonações, esses ritmos, isso é pregação. Não é braveza, não, é amor de Deus mesmo. Deus abençoe você. Vai ser um prazer ver você cada vez melhor, cada vez mais abençoado, cada vez mais cheio da graça e da glória de Deus. Amém? Que Deus nos abençoe. Coloquem-se de pé. Vamos agradecer a Deus em oração, Senhor meu Deus. Obrigado por essa palavra, obrigado por esses corações, ó Deus, férteis. Esses corações que receberam a sua palavra, esses corações, Senhor meu Deus, que aprenderam, ó Deus amado, no deserto, que ali existem tesouros e estão assimilando essa palavra. Senhor meu Deus, que a bênção do Senhor esteja sobre nós. Nós queremos ter autoridade, Senhor, e que essa autoridade venha do Senhor e da sua palavra, para repreender o mal, para repreender o adversário, para saber a quem estamos adorando. Senhor meu Deus, em nome de Jesus, seja conosco, seja com essa igreja, seja com esse povo, abençoando grandemente, repreendo todo o mal, toda a enfermidade. Repousa sobre nós a tua paz, as tuas bênçãos, o teu poder, em nome de Jesus Cristo. Que essa gente, meu Deus, seja uma gente adoradora, adoradora, que esse povo seja um povo adorador sempre, Senhor. Que esse povo, meu Deus, tenha entendido, Senhor, esse conceito, que esse povo, ó Pai, no momento mais difícil, no momento mais, eu diria, tenebroso da vida, possa se levantar, ó Deus, e adorar o Senhor, exaltar o nome do Senhor, reverenciá-lo, dobrar-se, prostrar-se, ajoelhar-se perante Ti e glorificar o nome do Senhor. E assim, ó Deus, eu sei que a autoridade do Senhor virá e o inimigo fugirá e não mais voltará. Deixará o inimigo todo tipo, Senhor meu Deus, de proposta, oferta, tentação, e o Senhor enviará certamente os seus anjos para servir o seu povo, para servir a sua igreja, para abençoar, Senhor. Abençoa, Senhor, abençoa grandemente, grandemente, grandemente, grandemente todas essas pessoas que estão se compromissando contigo para serem verdadeiras adoradoras, em nome de Jesus Cristo. Amém, Senhor. Amém, amém. Podem bater as palmas para Jesus. Olha, nós vamos ungir vocês com azeite. Vocês que estão aqui, que ainda não se entregaram para Deus, entregue as vossas vidas na mão de Deus, para que vocês possam adorar a Deus em espírito e em verdade. Vocês que estão aqui, estão afastados dos caminhos do Senhor, reconsiderem o vosso posicionamento perante o Senhor. A distância que existe entre vocês e Deus, Deus não quer essa distância. Você que por alguma razão se apartou, saiu da presença de Deus, reconcilia-te com Deus. Deus ama tanto você. Deus não tem prazer no seu sofrimento, na sua dor e nem na sua perdição. Entrega o teu caminho, ou seja, entrega a tua vida ao Senhor. Deixa Deus cuidar de você. Garanta-se, ou seja, tenha garantia que o seu nome está no livro da vida. Deus quer escrever o seu nome lá, fazer o seu registro, a sua inscrição, para você morar na glória, quando o Senhor assim fizer a chamada. Receba esse Deus, receba o nosso Senhor Jesus Cristo como seu Salvador pessoal, e tenha a esperança de uma vida tranquila, também de uma morte tranquila. Quem tem Jesus não tem medo de nada, porque Jesus venceu tudo para nós e por nós na cruz do Calvário. Receba esse Deus como Deus da sua vida, receba esse Senhor Jesus como seu Senhor e Salvador, e seja feliz.
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nós entramos em um problema muito complicado, porque nós, naquele ditado conhecido, nós botamos os pés pelas mãos. Nós acabamos agindo no impulso, pela ansiedade. Às vezes tentamos ajudar a Deus, como Sara fez. Às vezes complicamos mais a situação, porque achamos que está demorando, achamos que o tempo está passando e talvez Deus não vai chegar a tempo que nós precisamos, não vai chegar a tempo de resolver. Mas às vezes nós temos a dificuldade para esperar. E quando nós não esperamos, nós entramos em um problema muito complicado, porque nós, naquele ditado conhecido, nós botamos os pés pelas mãos. Nós acabamos agindo no impulso, pela ansiedade. Às vezes tentamos ajudar a Deus, como Sara fez. Às vezes complicamos mais a situação, porque achamos que está demorando, achamos que o tempo está passando e talvez Deus não vai chegar a tempo que nós precisamos, não vai chegar a tempo de resolver. Pela ansiedade, às vezes tentamos ajudar a Deus, como Sara fez. Às vezes complicamos mais a situação, porque achamos que está demorando, achamos que o tempo está passando e talvez Deus não vai chegar a tempo que nós precisamos, não vai chegar a tempo de resolver. É Ele quem tem a última palavra na sua vida. Você precisa falar isso com você mesmo hoje. Você precisa falar isso com a sua alma hoje. Por que te abates, ó minha alma? Por causa desse diagnóstico médico? Por causa desse problema de saúde que vem anos me afligindo? Por que te abates? Por que te abates, ó minha alma? Por causa de um problema no seio familiar? Por causa de um problema no matrimônio? Por causa de um problema com os filhos, na família? Por que te abates, ó minha alma? Por causa de um problema financeiro? Espere em Deus, pois ainda o louvarei. Nós o louvaremos porque o Senhor fará com que você cante o hino de vitória se você confiar nele e se você esperar nele. Porque foi isso que ele fez com aquele povo que estava no deserto, com Miriam, quando atravessaram o Mar Vermelho, que para eles era uma situação impossível de se vencer. Mais de 2 milhões de pessoas no deserto, a Bíblia diz que era 600 mil homens, somente homens, fora crianças e mulheres. Agora você imagina aquela multidão totalmente dependente de Deus no deserto, e o Senhor trouxe o escape, o Senhor trouxe a provisão, o Senhor trouxe o livramento, o Senhor estendeu as mãos. E Deus vai estender as mãos para você também. Por isso, eu convido para que você, se puder, dobre o seu joelho. Se não puder dobrar o seu joelho, não tem problema. Da forma que você está, onde você estiver, você pode orar conosco, clamar a Deus conosco, com fé, com confiança. Deixar aos pés dele as suas queixas, derramar as suas lágrimas e ele te ouvirá. Mas fale com Deus, com muita fé, com muita confiança, porque Deus não te deixou sozinho. Ainda que uma mãe esquecesse do filho que tanto ama, diz a Bíblia, todavia Deus não se esquece de você. Tá certo? E esse Deus que não se esquece de você está te ouvindo agora, nesse exato momento. E ele vai mandar a resposta para o seu coração. Vamos orar então? Vamos neste momento falar com Deus. Amado Deus e querido Pai que está no céu, aqui estamos em sua santa presença. Em primeiro lugar, eu lhe peço perdão pelos nossos pecados, por pensamentos, palavras e obras. Perdoa, Senhor, os nossos pecados, as nossas falhas e as nossas fraquezas. Senhor, eu estou aqui diante da sua presença entendendo
a nossa total dependência de Ti. Sem Ti nós não somos nada, nós não somos ninguém. O próprio Senhor Jesus disse: sem mim, nada podeis fazer. E realmente é assim. Sem o Senhor Jesus, nada podemos fazer. Sem Ti, Senhor, nós não existimos, porque o ar que respiramos é Teu. A vida que temos foi o Senhor quem nos deu. O dia que temos é o Senhor quem nos dá a oportunidade de viver mais um dia. Então estou aqui com meu coração dependente de Ti e também cheio de gratidão. Gratidão porque apesar de tudo que nós temos passado, que nós temos enfrentado, o Senhor tem estendido as Suas mãos. O Senhor tem nos dado grandes livramentos. Livramentos que às vezes não chegam ao nosso conhecimento, mas o Senhor tem nos dado. O Senhor realmente tem dado ordem aos Seus anjos a nosso favor para nos guardar e para nos livrar. Porque nós vemos, Senhor, todos os dias acontecendo tanta tragédia, tantas coisas ruins, e o Senhor tem nos livrado. O Senhor tem nos livrado, Senhor, em vários lugares. O Senhor tem livrado esta pessoa em vários lugares. O Senhor tem livrado a caminho do trabalho, o Senhor tem livrado na rua, o Senhor tem livrado no trabalho, na faculdade, o Senhor tem livrado dentro de casa, porque o inimigo arma laços para a nossa vida em todos os lugares. Mas o Senhor tem dado livramento de morte. E eu Te agradeço, louvo o Seu nome, ó Pai, por todos os livramentos que o Senhor tem nos dado. Porque a Sua palavra quem disse, se não fosse o Senhor que estivesse ao nosso lado, ora diga, Israel, os nossos inimigos teriam nos engolido vivos. Mas é porque o Senhor está ao nosso lado. O Senhor Deus Jeová, o Senhor Deus Todo-Poderoso, Criador dos céus e da terra, tem estado ao nosso lado. Aleluia. E eu Te louvo, Senhor, Te agradeço por isso. São tantas as artimanhas do adversário, são tantos os ataques do inimigo. Nós precisamos de Ti. Livra-nos, Senhor. Livra-nos do homem mau. Livra-nos do homem perverso, aquele que maquina o mal contra a nossa vida. Livra, Senhor, o Seu povo agora dos assaltos, do latrocínio, roubo seguido de morte. Livra o Seu povo, Senhor, dos acidentes. Livra o Seu povo de toda maldade, porque é muita maldade que nós temos visto nesse mundo, Senhor. Pessoas perdendo a vida por coisas insignificantes.

porque muitas vezes nós estamos vulneráveis e nós precisamos da sua ajuda, das suas mãos estendidas para nós. Livra, meu Deus, aquele que está na estrada nesse exato momento. Dá o livramento do acidente. Acampa os teus anjos ao redor desta pessoa, ó Pai. Senhor, livra da morte esta pessoa que vai passar pela mesa de cirurgia, que vai passar pela mão do médico. E essas cirurgias longas, de horas e horas, que não seja a equipe médica, mas que seja o Senhor comandando naquela mesa de operação, para dar o livramento, Senhor, para que tudo corra bem. Livra as nossas crianças, Senhor, que têm sido alvo de muito ataque do adversário, de muito ataque do inimigo. Nós sabemos que o inimigo odeia as crianças porque as crianças são o futuro. O Senhor tem uma obra também na vida das criancinhas. Quantas crianças sofrendo, meu Pai. Quantas crianças abandonadas. Quantas crianças sofrendo todo tipo de violência, Senhor. E parece que nesse mundo não tem ninguém por elas. Que as proteja, que as ajude. O Senhor é o Deus justo. O Senhor é o Deus fiel. O Senhor não nos deixa órfãos, mas o Senhor nos atende, o Senhor cuida de nós. Toma, Senhor, aquelas criancinhas que estão nos abrigos. Toma aquelas criancinhas que estão nos orfanatos. Toma aquelas criancinhas que estão nas ruas, que estão abandonadas. Toma elas nas suas mãos, ó Deus, e faz uma grande obra, porque o Senhor tem esse poder. Senhor, eu oro não somente pelas criancinhas, mas eu oro também pelos adolescentes, para que o Senhor possa abençoá-los, para que o Senhor possa dar a eles também o livramento. Eu oro pelos jovens, ó Deus, que o coração deles possa estar firme no Senhor e os olhos deles possam estar, ó Pai, a cada dia mais no Senhor, que é o autor e consumador da nossa fé. Toma, Senhor, esta geração nas suas mãos. Livra, Senhor, debaixo das tuas asas, da sombra do Onipotente, para que eles estejam guardados de todo mal, de tanta ideologia que vem para confundir, para afastar os adolescentes e os jovens da sua presença. Os ataques do inimigo contra os jovens, contra os adolescentes, na mente, têm sido feroz. Mas eu peço, Senhor, que o Senhor possa estender as suas mãos, fortalecer o coração deles, que a cada dia eles possam ter temor a Ti e possam amar a Sua presença e a Sua palavra. Ó Deus querido, Deus amado, eu oro neste momento por aqueles que estão sobre um leito de enfermidade também, Senhor. Toma esta pessoa em Suas mãos, talvez que está sofrendo com esta enfermidade há anos, tentando vários tratamentos médicos, já mudou várias vezes a medicação, mas continua sentindo a mesma dor, os mesmos sintomas. Tenha misericórdia, Senhor, talvez esta pessoa já não consegue mais ter esperança, porque todo dia é a mesma coisa, sentindo dores. Oh, meu Deus, estenda as Tuas mãos. Talvez a medicação não faz mais efeito. Talvez, Senhor, o tratamento médico não tenha feito efeito na vida desta pessoa. E continua a angústia, continua a dor. Repreenda agora esta enfermidade, ó Deus, através do toque das Suas mãos poderosas. Porque aonde o Senhor toca, um milagre acontece. Aonde o Senhor toca, as coisas mudam. As coisas ficam diferentes com o toque das Suas mãos. Vai tocando agora, Senhor, sobre a vida desta pessoa que está fazendo quimioterapia, que está fazendo radioterapia, esta pessoa, meu Deus, que está tratando de câncer. Toma a vida dela nas Suas mãos agora, porque o Senhor é mais poderoso do que o câncer. O Senhor é mais poderoso do que qualquer doença, do que qualquer enfermidade. Arranca este mal pela raiz agora. Vai queimando, vai repreendendo, ó Pai, em nome de Jesus Cristo. Vai agindo sobre a vida desta pessoa, sobre o corpo.

0: desta pessoa. Repreende esta enfermidade nos ossos. Vai repreendendo agora, Senhor, todo este mal que está nos ossos desta pessoa. Vai queimando agora em nome de Jesus Cristo esta enfermidade na coluna. Saia pelo poder do sangue de Jesus. Ah, meu Deus, vai tocando sobre a coluna desta pessoa que sente tanta dor, que não tem nem posição para estar, não consegue ficar sentada, não consegue se deitar, às vezes fica de pé, fica incomodada. Coloca as tuas mãos agora e vai repreendendo esta enfermidade. A enfermidade no sangue, repreenda, Senhor, em nome de Jesus, esta anemia, esta leucemia. Vai repreendendo, meu Deus, todo o mal agora, pelo poder que há no teu sangue, pelo poder que há no teu nome. Repreenda, Senhor, esta enfermidade, esta pessoa que sofre de diabetes e talvez esteja descontrolada, Senhor, esta diabetes, esta pessoa que está sofrendo de pressão alta, hipertensão, esta pessoa, Senhor, que está sofrendo, ó Pai, com esta enfermidade no coração. Vai tocando agora, Senhor, esta enfermidade que está nos rins, que está no fígado, esta enfermidade, Senhor, que está no estômago, no esôfago. Vai queimando a enfermidade no pulmão, vai queimando agora esta enfermidade que está na bexiga, esta enfermidade, ó Pai, que está sobre o pâncreas, esta enfermidade que está no sistema digestivo, que está no intestino. Vai repreendendo agora, Senhor, toda a inflamação gastrointestinal. Repreenda em nome do Senhor Jesus Cristo agora. Ah, meu Deus, eu oro, eu clamo pela sua presença, porque eu sei que o Senhor tem poder de fazer, eu sei que o Senhor tem a cura nas mãos, eu sei que o Senhor tem um milagre nas mãos para trazer para a vida desta pessoa. Repreenda, Senhor, esta enfermidade psicológica, esta depressão que está matando esta pessoa pouco a pouco, esta ansiedade, Senhor, incontrolável, que esta pessoa tem tomado tanta medicação, talvez fazendo tratamento psiquiátrico, fazendo acompanhamento com os psicólogos, mas continua, Senhor, com o mesmo problema. Repreenda agora esta depressão maligna, repreenda agora, Senhor, esta opressão, vai repreendendo esta síndrome do pânico, vai repreendendo todas as síndromes que têm atacado a vida das pessoas agora. Saia, saia a depressão, em nome de Jesus Cristo, seja repreendida agora, essa tristeza que está sobre esse coração, esta angústia, esta preocupação excessiva, sai em nome de Jesus Cristo. Senhor, que o teu Espírito Santo possa visitar esta pessoa agora, com a tua bondade, que o teu Espírito Santo possa encher o coração desta pessoa agora, trazendo a sua santa presença. É a sua presença que nós precisamos. Ah, Senhor, como Moisés prezava tanto pela sua presença, nós também queremos muito a sua presença, pedimos encarecidamente que a sua presença esteja conosco, que o Senhor não saia, Senhor, de perto de nós, que o Senhor esteja sempre conosco, ó Pai, assim como Davi dizia, não retires de mim a sua presença, nós queremos. Ore calabassuriande calabassuri clama lamas. Nós queremos a tua presença, Senhor, e não abrimos mão dela, porque a sua presença, ela nos basta, ela é suficiente para nós. Senhor, eu peço a cura, não somente para o corpo físico, não somente para a mente, mas eu peço a cura também, Senhor, para a nossa alma, a cura, Senhor, para o nosso interior. Quantas pessoas precisam ser curadas, Senhor, para que elas alcancem as demais bênçãos das suas mãos, porque o coração precisa ser curado, para que esta pessoa possa conseguir a perdoar, Senhor, perdoar aquele que a magoou, perdoar aquele que a ofendeu. Talvez, Senhor, esta pessoa no coração esteja remoendo coisas que aconteceram, ó Pai, mágoas passadas, passadas. Tenha misericórdia, Senhor. Limpa este coração agora, destas mágoas passadas, dessas feridas que estão ainda abertas, que precisam ser curadas, para que ela possa liberar o perdão, para que a oração não seja bloqueada, Senhor. Porque se nós não liberamos o perdão, as nossas orações são impedidas, são bloqueadas, porque a sua palavra diz que nós devemos perdoar as pessoas assim como o Senhor nos perdoou, aleluia, para que as nossas orações sejam ouvidas e os nossos pedidos sejam atendidos. Então ajuda esta pessoa, Pai, estenda as suas mãos para ela, para que ela possa perdoar, conseguir perdoar. Vai tirando agora desse coração toda mágoa, todo ressentimento, todo ódio, toda ira, todo desejo de vingança. E é o teu sangue, Senhor Jesus, quem pode fazer isso. É o teu sangue que pode limpar esse coração, tirar dele a raiz de amargura. Porque muitas vezes, ó Pai, a pessoa tenta, mas dela mesma não consegue fazer isso sozinha. Precisa das suas mãos, precisa da sua bênção, da sua ajuda. Uma gota do teu sangue, Senhor Jesus, pode limpar esse coração. Aquele sangue carmesim que foi derramado lá na cruz do Calvário, que purificou-nos de todo pecado e de todo mal. Purifica agora, Senhor, esta pessoa, o coração, a alma, para que ela possa entender o que é realmente receber a cura interior, a cura dentro do coração. Vai agindo agora, Senhor, que haja perdão sobre esta vida, sobre esta casa, sobre esta família, que a paz possa reinar. O Senhor é o príncipe da paz. Que esta paz possa reinar na família desta pessoa, na casa desta pessoa. Oh, glória a Deus! Como é maravilhoso, Senhor, sentir a Tua presença. Como é maravilhoso sentir que o Senhor está ouvindo o nosso clamor, que o Senhor está ouvindo a nossa oração, ó Pai. Muito obrigado por sempre nos ouvir e nos responder, porque o Senhor tem nos abençoado, o Senhor tem nos ouvido, o Senhor tem nos respondido, ó Pai, porque nós temos ouvido quantas pessoas contando os testemunhos, o que tem recebido das suas mãos, através das orações, através do ministério de intercessão global. Senhor, abençoe a sua igreja. Continue abençoando o seu povo, Senhor. Eu oro sim pela sua igreja, para que o Senhor possa guardar o teu povo, para que o Senhor possa continuar derramando a sua presença sobre a vida dos seus filhos, para que o Senhor possa continuar derramando o seu Espírito Santo sobre a nossa vida, Senhor, para que tenhamos discernimento, para que possamos fazer a sua vontade, o seu querer. Sim, meu Deus, nos revela a sua vontade, nos revela o seu querer, para que possamos lhe agradar. Queremos agradar a Ti, Senhor. Queremos fazer somente a Sua vontade, porque a obra é Sua, a igreja é Sua, as almas são Tuas, ó Pai. Continua usando a vida dos pastores que estão no campo, pregando a Sua palavra com amor, com fidelidade. Ah, Senhor, continue usando a vida deles, dando a eles a palavra revelada, dando a eles, ó Pai, a palavra que vem direto do céu para o coração do Seu povo. Abençoe as famílias dos pastores, as esposas dos pastores, que estão com eles também ali engajadas, lutando, batalhando. Os filhos dos pastores, ó Pai, nós entregamos nas Suas mãos também, para que o Senhor possa guardar eles, para que o Senhor possa livrá-los dos ataques do maligno, que o Senhor possa protegê-los de todo ataque das trevas contra a vida dos filhos dos pastores, ó Deus. Ah, Senhor, eu oro por todos os obreiros da igreja. Eu oro por todos os membros da igreja. Eu oro por todos os visitantes da igreja, para que o Senhor possa abençoar a vida deles, para que o Senhor possa dar a eles a Tua bênção. Eu oro pela liderança também da igreja. Eu oro, Senhor, por toda a diretoria, pedindo que o Senhor possa estender as Tuas mãos, abençoando a diretoria da Igreja Pentecostal Deus e Amor, e também da Fundação Reviver, da Reviver Help. Abençoe, Senhor, em nome de Jesus, para que possamos ganhar muitas almas para o Seu reino. Guarda, Senhor, toda a diretoria, guarda a nossa casa, guarda a nossa família, Senhor. Nos dai a cada dia entendimento e sabedoria, ó Pai, para que possamos fazer a Sua obra. Senhor, eu oro por todos os cantores, eu oro pelos pregadores que têm levado a Sua palavra, os cantores que têm levado a Sua palavra através da mensagem cantada. Que o Senhor possa abençoá-los, ó Deus, que o Senhor possa a cada dia ungir o louvor, que através do louvor o Seu nome seja glorificado, que através do louvor muitas almas se rendam aos Seus pés. Sim, meu Deus, porque essa é a Sua vontade e esse também é o nosso objetivo, de ganhar muitas almas para o Teu reino, de trazer muitas vidas a Ti, Senhor, através da pregação, através do louvor, através dos dons que o Senhor nos dá. Dê, Senhor, os dons espirituais ao Seu povo a cada dia. Usa-nos, ó Deus, nos dons de operação de maravilhas. Sim, Senhor, usa-nos com poder, com autoridade, na profecia, na ciência. Usa-nos, ó Deus, sim. Sim, o Senhor tem os dons para o Seu povo e nós acreditamos nos dons espirituais. Usa-nos com poder, com autoridade, para que o Seu nome seja glorificado, para que o povo veja sinais, veja que o Senhor tem operado e que a Sua mão realmente está agindo no nosso meio. Ah, meu Deus, vai fazendo a Sua obra, trabalhando conforme o Seu querer. Senhor, eu quero orar por todas as pessoas também que estão se preparando para descer as águas batismais, Senhor, porque centenas e centenas de pessoas estão se preparando para descer as águas batismais, não somente no Brasil, mas também no exterior, ó Deus. Que o Senhor possa abençoar estas pessoas, fortalecer o coração delas, que o Senhor possa fortalecer a mente delas, para que o inimigo não venha, de alguma forma, tirá-las do propósito, Senhor. Para que o inimigo não venha, de alguma forma, impedir o batismo delas. Mas que o Senhor possa fortalecer, que o Senhor possa repreender, jogar por terra todo o laço do adversário e abençoar estas pessoas que estarão cumprindo com a justiça divina. Toca sobre o coração daqueles que ainda não se decidiram, Senhor. Aqueles que ainda não se decidiram a dar esse passo de fé, a descer as águas batismais, a declarar a fé no Senhor desta forma, publicamente, através do batismo, se tornando um discípulo Seu declarado, Senhor. Em nome de Jesus, que o Senhor possa trabalhar sobre esta vida, trabalhar sobre este coração, em nome de Jesus Cristo. Senhor, eu quero orar também por todos os ofertantes e dizimistas da Sua obra. Sim, Senhor, eu oro por eles, porque quando nós trazemos ao Senhor o nosso dízimo, que são as nossas primícias, e quando nós trazemos ao Senhor a nossa oferta, que é a gratidão, nós estamos adorando ao Senhor, porque a oferta é adoração. O dízimo também é adoração, louvor ao Seu nome, porque o dízimo pertence ao Senhor, diz a Sua palavra. Quando nós fazemos isso, somos abençoados ainda mais. A consequência disso é a bênção. E eu oro, Senhor, por todas estas pessoas que tem dado suporte para a sua obra. Porque o que suporta a sua obra, o que tem dado suporte a ela são os dízimos, são as ofertas que o Senhor tem tocado no coração do seu povo. Então abençoe a cada um, Senhor. Derrama sobre a vida deles a bênção da prosperidade, a prosperidade bíblica que a sua palavra nos ensina, Senhor. Sim, ó Pai, o Senhor é aquele que faz prosperar a nossa alma. O Senhor é aquele também que abre as portas que estão fechadas. O Senhor é aquele também que abençoa a nossa vida financeira. Sim, meu Deus, quando nós estamos diante da sua presença, quando nós somos fiéis a ti, o Senhor abençoa também a nossa vida financeira. Aonde colocamos as nossas mãos, o Senhor abençoa. Sim, meu Deus, vai dando vitória para esta pessoa que talvez precisa de uma providência urgente, uma providência muito rápida, que o Senhor possa estender as tuas mãos agora e trazer esta providência para essa pessoa, Pai. Em nome de Jesus Cristo, traga providência, traga a sua bênção, ó Pai, porque o Senhor é poderoso. Eu oro, Senhor, por aqueles países que estão em guerra. Eu peço a sua bênção por eles. Tenha misericórdia, Senhor, daquelas pessoas que estão ali no meio daqueles conflitos, aquelas pessoas que estão perdendo a vida, Senhor. Quantas famílias dilaceradas, quantas famílias destruídas por causa da guerra. Ah, meu Pai, estenda as tuas mãos. Eu sei que o Senhor tem a solução para esse povo também, Senhor. Eu sei que o Senhor ama eles também, assim como o Senhor nos ama. Toma a vida deles nas suas mãos. Ah, meu Deus, eu oro pelo Brasil, pedindo a sua bênção pela nossa nação, ó Pai, pelo nosso país, todos os estados brasileiros, que o Senhor possa abençoar, possa derramar a sua graça, possa estender as suas mãos. Nos livra, Senhor, de tantas catástrofes. Nos livra, Senhor, de tantas coisas ruins que têm dizimado a vida de tantas pessoas, ó Pai. Nos dai a proteção divina, guarda os teus filhos, guarda o seu povo, meu Deus, em nome de Jesus Cristo, eu oro. Eu peço a tua misericórdia, porque se nós orarmos, ó Deus, o Senhor vai mover o céu. Se nós orarmos, o Senhor vai mandar a resposta. É a sua palavra que nos ensina, orai sem cessar. Nós queremos orar de acordo com o seu querer, ó Pai. Nós queremos orar de acordo com a sua vontade. Eu te peço neste momento, ensina-nos a orar, para que a nossa oração seja efetiva, para que a nossa oração, ó Pai, possa chegar no seu trono. Ensina-nos a orar, de que forma nós devemos orar, de que forma nós devemos clamar, ó Pai. Ah, Senhor, eu peço a bênção agora, meu Deus, em favor de todos os eventos que nós já temos marcados aqui em nossa igreja pentecostal, Deus e Amor. Todos os cultos, todas as campanhas, nós consagramos a Ti. Nós colocamos nas Suas mãos. E nós pedimos a bênção do Senhor também por aqueles que ouvirão os anúncios dos cultos e virão participar conosco. Porque é o Senhor quem vai trazer. A Sua palavra diz, ó Deus, ó Senhor, que ninguém vem a Ti se o Pai não trouxer. Então é o Senhor quem vai trazer estas pessoas para participarem conosco, para cultuarem, para adorarem ao Seu nome, para ouvirem a Sua palavra, para receberem ao Senhor Jesus como Salvador de sua alma e também para serem abençoadas através dos cultos e através das campanhas. Toma em Suas mãos, Senhor, todos os cultos, todos os eventos, todas as campanhas. Toma tudo em Suas mãos para que a Sua glória se manifeste em nosso meio e as almas se convertam a Ti. Eu apresento em Suas mãos não somente as programações aqui da sede mundial, como também de todas as sedes estaduais, setoriais, de todas as centrais, de todas as igrejas regionais, de todas as igrejas locais, ó Pai, de todas as nossas congregações. aquelas que estão lá distante, mas tem o seu servo, a sua serva, que está ali, Senhor, humildemente, orando, buscando a sua face, buscando a sua presença, cultuando a Ti, Senhor. Abençoe a vida deles e cubra com Teu sangue, com a sua graça e com a sua bondade. Ó Senhor, eu oro, eu clamo pela sua presença. Derrama cada dia mais a sua presença sobre a nossa vida, sobre o nosso coração, ó Deus, porque aonde estivermos, nós queremos brilhar, nós queremos, através do Senhor, que a nossa luz brilhe, queremos clarear, Senhor, porque é a sua luz quem clareia através de nós. Eu oro, meu Deus, por aquela pessoa que talvez esteja afastada da sua presença, esteja afastada da igreja. Toma a vida dela em suas mãos, esta pessoa que antes cantava na igreja, pregava, evangelizava, fazia sua obra com tanto amor, frequentava os cultos, adorava o seu nome e depois foi se esfriando na fé, até, Senhor, não congregar mais. Tenha misericórdia desta pessoa, levanta esta pessoa, restaura ela novamente, restaura a fé, Senhor, em nome de Jesus Cristo. Vai tirando do coração todo o desânimo, vai tirando do coração, talvez, a decepção que ela se encontra, ó Pai, em nome do Senhor Jesus Cristo. Renova o seu povo, traga renovo sobre a sua igreja, traga avivamento para a sua igreja, traga avivamento para o seu povo, Senhor. Sim, nós queremos ver o Senhor trabalhando poderosamente, nós queremos ver batismos com o Espírito Santo em massa, nós queremos ver, Senhor, as pessoas derramando lágrimas ao sentir a sua presença, queremos ver as pessoas derramando lágrimas ao receber a mensagem, Senhor, a mensagem poderosa do Espírito Santo. Queremos ver as pessoas glorificando o seu nome e bendizendo a Ti na beleza da sua santidade. Muito obrigado, Senhor. Muito obrigado pela oportunidade de orar, pela oportunidade de estar aqui, buscando a sua face, buscando a sua presença. Eu entrego todas as coisas em suas mãos. E eu sei, meu Deus, que o Senhor nos dará resposta. Eu sei que o Senhor nos abençoará. Em nome de Jesus Cristo, Senhor.
1: Sim, meu Deus. Aleluia, Jesus. Cristo, Senhor, meu Pai, em concordância com o coração do seu servo, meu Deus, nós sabemos, nós cremos que o Senhor nos abençoará. Deus Santo, Deus Poderoso, Deus Maravilhoso, nós, na sua presença, Senhor, meu Deus, nesse momento pedimos perdão dos nossos pecados, das nossas falhas e iniquidades, que são muitas, meu Senhor. Sim, grande Deus, falhamos, Senhor, meu Pai, nos nossos pensamentos, atitudes, palavras, gestos, olhares, na omissão, na ação, Senhor, na hora errada. Meu Deus, pedimos a sua misericórdia nesse momento. Pedimos perdão, Senhor, grande Deus, ô Senhor amado, e agradecemos o Senhor por tudo que tens feito em nossa vida. Grandes coisas fez o Senhor por nós e por isso estamos alegres. Te louvamos, Senhor, meu Deus, pelos grandes livramentos. Te louvamos, Senhor, meu Deus, pelo fôlego de vida. Deitamos, dormimos e acordamos, porque o Senhor tem nos feito estar em segurança, tem nos guardado. Te louvamos, te agradecemos. São tantos livramentos, meu Pai. Experimentamos a sua misericórdia, Senhor. Nós te agradecemos. Eu agradeço pela minha família, os meus familiares, pela minha esposa, pelos companheiros de trabalho. Eu agradeço pela vida dos nossos pastores, pregadores. Eu agradeço pela vida dos nossos obreiros e obreiras, pelos companheiros de trabalho, os técnicos aqui. Senhor, meu Deus, nós agradecemos o Senhor por tudo que o Senhor tem feito. Nós não merecemos nada. A nossa justiça é falha, nós somos falhos. Os nossos pensamentos, Senhor meu Deus, nós nos envergonhamos deles. O nosso coração tenta nos conduzir em caminhos enganosos, dizendo que são caminhos direitos, mas no final são caminhos de morte. Meu Deus, nós somos tão falhos, meu Senhor. Mas o Senhor é tão grande, tão perfeito. Nós agradecemos o Seu amor, a Sua graça para conosco, Senhor, meu Deus. Sim, por ter nos amado primeiro, Senhor, meu Deus. Oh, grande Deus, nós Te louvamos. Agradecemos a oportunidade de estarmos aqui, Senhor, meu Deus, com os irmãos do Ministério de Intercessão Global da Igreja Pentecostal, Deus e Amor. Agradecemos, Senhor, meu Deus e querido Pai. Sim, Santíssimo Deus, Santíssimo Pai, agradecemos pela vida de cada um dos Seus servos que oram conosco nesse momento. Sim, grandioso Deus, que oram conosco neste momento, que enviam pedidos de oração nas nossas redes sociais também, muitos, meu Deus. Alcança, meu Deus, querido, meu Deus, maravilhoso, aquele que tem deixado aí tantos pedidos de oração, nós estamos vendo aqui, meu Pai. Oh, grandioso Deus, tantas causas complicadas, difíceis, meu Senhor, nós intercedemos, entramos em concordância nesse momento, Senhor, meu Deus, meu Pai. E pedimos, Senhor, meu Deus, e pedimos ajuda. Ajuda, Senhor, essa pessoa, ajuda essa família, ajuda, Senhor, meu Deus, o Seu servo, a Sua serva, ajuda o Seu pequenino, grande Deus, nessa madrugada. Aquela família reunida de mãos dadas ali, apresentando, Senhor, uma causa, responde. Aquele que está angustiado e aflito nesse momento, Senhor, meu Deus, responde. Aquele que está em uma situação de perigo iminente, Senhor, meu Deus, está pedindo a Sua ajuda nesse momento. Responde, Senhor, ajuda, meu Pai, livra de todo o mal em nome de Jesus Cristo. Meu Deus, os que estão trabalhando agora, eles estão trabalhando, Senhor, onde estiver, numa portaria, Senhor, meu Deus, dirigindo um automóvel, Senhor, meu Deus, nessas rodovias, Senhor, nessas estradas, meu Pai, aonde estiverem, fazendo ronda, aonde estiverem, Senhor, meu Deus, nesse momento, alcança. Alcança nesse trabalho, entra nessa empresa, Senhor. Entra nesse ambiente, levando paz. Ajuda esse trabalhador, guarda ele, Senhor. Ajuda a esforçar as mãos e fazer o melhor trabalho possível para que o nome do Senhor seja glorificado através do trabalho desse homem, dessa mulher. Meu Deus, querido, meu Deus, maravilhoso. Nós oramos por essa nação, Senhor, meu Deus, que precisa tanto de Ti. Nós clamamos pelas nossas autoridades em todas as esferas, Senhor, meu Deus. Clamamos pelas nossas autoridades nas cidades, nos estados. Senhor, meu Deus, meu Pai, no país, Senhor, meu Deus.

alcança, quebranta corações, transforma vidas. Senhor, nós vemos tantas falcatruas, Senhor meu Deus, nós vemos tantas situações, Senhor meu Deus, de se envergonhar, Senhor meu Deus, oh meu Pai, salva esses homens, salva essas mulheres, salva, Senhor, esses representantes, Senhor, salva as autoridades estabelecidas, em nome de Jesus Cristo, nós oramos, Senhor, por essa nação, pelos nossos governantes, pedimos ao Senhor, faz um mover nesses corações, nessas vidas, salva, Senhor, meu Deus, essas pessoas que precisam tanto do Senhor. Meu Deus, meu Pai, quanta violência, Senhor, nas cidades, quanta violência nos estados, na nação, Senhor, meu Deus. Grande Deus, grande Pai, livra o Seu povo, livra o Seu servo, livra, Senhor, meu Deus, meu Pai, nós Te pedimos, livra do homem sanguinário, livra do homem violento, livra, Senhor, das brigas, livra, Senhor, meu Deus, das perseguições, das calúnias. Livra, Senhor, das balas perdidas. Livra, grande Deus, dos golpes. Vivemos, Senhor, meu Deus, em tempos de golpes na internet. Senhor, meu Deus, meu Pai, que o Senhor guarde. Que o Senhor livre os Seus servos dos golpes. Oh, grandioso Deus, grandioso Pai, nós Te louvamos, Senhor, meu Deus. Nós Te bendizemos, meu Pai. Nessa madrugada, nós pedimos a Sua misericórdia. Perdoa, Senhor, meu Deus, meu Pai. Oh, Senhor, meu Deus, meu Pai, vem com o Seu Espírito sobre a nossa vida, renovando, fortalecendo nessa madrugada. Vem, Espírito Santo, fazendo um mover nessa madrugada, um mover transformador, libertador. Vem, Senhor, fazendo um mover de quebrantamento. Vem, Senhor, meu Deus, renovando os Seus servos. Nós pedimos, grande Deus, enche o nosso ser, enche a nossa vida. Enche, Senhor, meu Deus, a nossa casa com a Sua presença, a Sua paz, o Seu Espírito. Aleluia! Sim, grandioso Deus, no lar onde estava tendo gritaria, Senhor, depressão, corações endurecidos, divisão, separação, acaba com isso, meu Deus, em nome de Jesus Cristo, e restaura esse ambiente nesse lar familiar, em nome de Jesus Cristo. Entra onde chegar essa live, Senhor, entra, Senhor, meu Deus, nesse ambiente, transforma, meu Pai, nessa madrugada. Vem, grande Deus, querido Pai, vem transformando, Senhor, nós Te pedimos nessa madrugada, vem, Senhor, enchendo a nossa vida da Sua presença, enchendo a nossa vida do Seu Espírito Santo, vem, Senhor, enche o meu ser, enche o nosso ser, enche a nossa vida, transborda do Seu Espírito Santo, aleluia! Sim, querido Deus, querido Pai, vem, Senhor, meu Deus, torna a dar alegria da salvação, como disse o salmista no Salmo de número 51, Senhor meu Deus, depois daquela experiência, ele pediu ao Senhor, torna a dar alegria da Tua salvação. Vem, Senhor, alegrando de novo esse coração, alegrando de novo essa vida, meu Pai, em nome de Jesus, que andou por caminhos distantes, meu Pai, tortuosos. Sim, Senhor, meu Deus, meu Pai, mas nesse momento, Senhor, junta todas as forças para se reconectar com o Senhor, estar na Sua presença, aleluia, meu Deus, vem, torna a dar alegria da Sua salvação nessa vida, grande Deus, nós Te pedimos, Deus maravilhoso, aleluia, vem, Senhor, oh, aleluia, meu Deus querido, abre as janelas do céu sobre a nossa vida, e derrama da Sua presença, Senhor, meu Deus, como água cristalina, como chuva sobre o nosso viver, Senhor, sobre a Sua igreja. Nós pedimos, envia água dos céus, da Sua presença. Nós queremos dessas águas purificadoras que saem do trono do Senhor. Nós pedimos, vem, Senhor, em nome de Jesus, sobre a nossa vida, com essas águas, com a Sua presença, meu Deus.
Oh, querido Deus, querido Pai, nós te louvamos, Senhor meu Deus. Transforma o nosso coração. Tira o coração de pedra por onde cai. Tira a soberba, a avareza, a vanglória, exaltação e tudo aquilo que desagrada o Senhor no nosso coração. Tira, Senhor, arranca, meu Pai, nessa madrugada. Em nome de Jesus, nos dê um coração novo, um coração que ama, um coração que perdoa, um coração que tem compaixão, aleluia. Sim, meu Deus, um coração que adore, que ame. Como o coração de Cristo nos dá um coração novo nessa madrugada. Em grande Deus, poderoso Pai, vem, Senhor amado, Senhor querido, nos dando esse coração novo. Vem, Senhor meu Deus, transformando a nossa mente, renovando a nossa mente, sim, meu Deus, meu Pai, com o Evangelho. Sim, renova a nossa mente, meu Deus, nós pedimos, grande Deus, aleluia. Vem com o seu evangelho poderoso, transformador. Meu Deus, nos dê o discernimento, nos ajuda a meditar de dia e de noite nessa palavra que transforma, que é o poder de Deus. Sim, para a salvação de todo aquele que crê, nos ajuda a meditar nessa palavra poderosa, meu Deus. Aleluia, todo dia, toda noite, nos ajuda, nos ensina. Oh, grande Deus. Nos ensina, queremos aprender do Senhor, nos dá o discernimento, nos dá o entendimento. A nossa mente é tão falha, Senhor, meu Deus, tão fechada. Abre a nossa mente para a sua palavra, nos dê a revelação, o discernimento, o entendimento, traz a luz. Sim, grande Deus, luz do Senhor, aleluia. Luz, Senhor, que essa luz que o Senhor trouxer na sua palavra para nós, Senhor, oh, grande Deus, ilumina o nosso caminho, ilumina, Senhor, os nossos passos, lâmpada para os nossos pés, luz para os nossos caminhos. É a sua palavra, aleluia. Oh, querido Deus, querido Pai, nos ajuda, Senhor meu Deus, a saber explicar para Mateus 28:19, cumprir a nossa vida, Senhor, indo fazer, desfazendo discípulos em todos os lugares, aonde formos, fazemos discípulos, ensinarmos. Oh, grande Deus, nos ajuda, Senhor meu Deus, nos dê esse discernimento, nos ensina a falar, Senhor meu Pai, nos ensina, Senhor, como pescadores de alma, saber pescar, Senhor, nos ensina, Senhor meu Deus, nos dê o entendimento, o discernimento, Senhor meu Deus, na hora certa para pregar, para falar com sabedoria, nos dê esse discernimento, nos dê esse entendimento, nós pedimos ao Senhor, meu Deus, e para não colocarmos nada além daquilo, ô Senhor meu Pai, que o Senhor ensina na sua palavra, nos ajuda, Senhor. Nos dê esse entendimento, continue usando os nossos pregadores, usa os pregadores que estão morando comigo, Senhor, renova, fortalece, Senhor, meu Deus, a estratégia, a sabedoria, a unção, alcança cada pregador orando agora, neste momento, fortalecendo ele, meu Deus, derramando a unção do Senhor, usando nos dons espirituais, usa nos dons, confirma a pregação do Evangelho com sinais e maravilhas, nós pedimos ao Senhor, grande Deus, usa os pregadores, usa os nossos professores, usa, Senhor meu Deus, as professoras de crianças, professores de crianças também, use os mestres, use os doutores, use, Senhor, aqueles que o Senhor separou para ensinar o seu evangelho, sim, nos cultos, como CFO, os seminários, sim, meu Deus, nas nossas escolas bíblicas, usa, Senhor, meu Deus, nós pedimos os professores poderosamente, oh, grandioso Deus, grandioso Pai, e levanta mais homens e mulheres, Senhor, meu Deus, que amem a sua palavra, palavra, Senhor, tem o dom do Senhor para ensinar, grande Deus, em nome de Jesus Cristo, nós te pedimos, Senhor, meu Deus, faz esse grande mover, levanta pregadores, professores, levanta, Senhor, meu Deus, homens e mulheres, capacitados pelo Senhor, dotados com dons, Senhor, meu Deus, para fazerem a diferença, para fazerem a obra do Senhor, aleluia, levanta, meu Deus, aleluia, nós te pedimos,
Oh, grandioso, maravilhoso, levanta, meu Pai. Levanta, Senhor, nessa última hora. Levanta ceifeiros, levanta trabalhadores. O Senhor é o dono da obra. Envia trabalhadores, ceifeiros. Levanta homens e mulheres destemidos, corajosos, Senhor meu Deus. Com caráter, Senhor meu Pai. Sim, honestos, verdadeiros. Levanta, Senhor meu Deus, para fazerem a sua obra em nome de Jesus Cristo. Sim, meu Deus, meu Pai. Levanta, Senhor, meu Deus. Alcança, Senhor, meu Pai, os voluntários. Alcança os nossos pastores, nossos presbíteros, nossos obreiros, nossos visitantes, os nossos membros. Alcança, meu Pai, abençoa. Alcança a nossa diretoria deliberativa, executiva. Alcança cada um agora. Alcança, Senhor, meu Deus, nossa irmã Irene Miranda. Alcança a nossa irmã Débora Miranda. Nosso pastor Lorival de Almeida. Presbítero Davi Miranda Neto. Toda a diretoria executiva, Senhor, alcança agora, Senhor, meu Deus, em nome de Jesus. Continua usando, fortalecendo, dando a visão, Senhor, necessária. Em nome de Jesus Cristo, meu Deus, nós te louvamos. Continua fazendo, Senhor, um grande mover, meu Pai, na nossa juventude. Alcança os nossos jovens, nós pedimos em nome de Jesus Cristo. Levanta eles poderosamente nessa terra. Os nossos adolescentes, as nossas crianças, meu Deus, guarda as nossas criancinhas, meu Senhor querido, e ajuda a aprenderem a sua palavra, conhecerem o Senhor, aleluia! Sim, meu Deus, nós te pedimos, grandioso Deus, grandioso Pai. Alcança, Senhor, meu Deus. Continua fazendo um grande mover através, Senhor, meu Deus, do Expansão, através do Regenere, através do Pequeno Galileu. Continua fazendo um grande mover, Senhor, meu Deus, meu Pai, nós te pedimos, através das mulheres de fé, Senhor, meu Deus, edifica essas mulheres, levanta essas mulheres, ajuda a alcançar mais mulheres ainda, Senhor, meu Deus, quantas ainda precisam ser alcançadas. Use as mulheres de fé, nós te pedimos, grande Deus, nós oramos pelas nossas orquestras, nós oramos, Senhor meu Deus, meu Pai, aleluia. Pela obra social da Igreja Pentecostal Deus e Amor, a Fundação Reviver, a Associação Help Reviver, meu Deus, meu Pai querido, Senhor, são tantos projetos, tantos trabalhos, Senhor, meus poços, comunidades sendo alcançadas, poços, Senhor, meu Deus, sendo ali furados, cavados, Senhor, meu Deus, oh, grandioso Deus, crianças com materiais escolar, meu Deus, gestantes, Senhor, meus menores de idade que estão sendo, Senhor, meus ajudadas, apoiadas, acompanhadas por profissionais. Senhor, meu Deus, continua, meu Pai, fazendo a obra do Senhor, meu Pai. Continua, Senhor, fazendo a obra do Senhor, alcançar, Senhor, meu Deus. Sim, meu Deus, os que estão em situação difícil, vulnerável, Senhor, através das instituições Reviver. Em nome de Jesus, alarga as nossas tendas. Senhor, meu Deus, nos ajude, Senhor, a estender as mãos e alcançar mais. Abençoa aqueles que estão ajudando, Senhor, meu Deus, com ofertas. Os ofertantes que ajudam na igreja, que ajudam na obra social. Os, Senhor, meu Deus, os dizimistas da sua obra, abençoa, Senhor, meu Deus, nessa madrugada eu peço as bênçãos do Senhor sobre a vida dos dizimistas e ofertantes, meu Pai. Abre os céus sobre a vida de cada um, em nome de Jesus Cristo, meu Deus, oramos por essa obra, por todos os ministérios, pelos departamentos internos, Senhor, meu Deus, nós oramos, Senhor, meu Deus, meu Pai, pelos voluntários, colaboradores, oramos por todos, Senhor, meu Deus, que fazem parte, Senhor, meu Deus, dessa grande família, em grandioso Deus, essa grande família da Igreja Pentecostal Deus e Amor, no Brasil e no exterior, oramos, Senhor, são tantos que oram comigo nesse momento, Senhor, meu Deus, ali, na região norte do Brasil, do grande Nordeste, Senhor, meu Deus, orando comigo nesse momento, fortalece eles, abençoa eles, em nome de Jesus
Cristo, meu Deus, alcança, Senhor, meu Deus, também ali no grande centro-oeste, meu Pai, os homens e mulheres, os servos e servas, filhos e filhas do Senhor que oram comigo nesse momento. Sim, meu Deus, abençoa. O do sudeste, o sul do Brasil, Senhor, meu Deus, sempre orando. Ô, grandioso Deus, grandioso Pai, abençoa mesmo, Senhor, meu Deus. Abençoa as suas servas, Senhor, meu Deus, abnegadas ali, Senhor, meu Deus. As servas do Senhor, meu Deus, que nesse momento apresentam famílias, casais, pessoas, tantas causas complicadas, e elas estão intercedendo junto com o Ministério de Intercessão Global da Igreja Pentecostal, Deus Amor. Responde a oração, meu Deus, nessa madrugada do seu povo que clama, do seu povo, Senhor, meu Deus, que nesse momento derrama lágrimas também, do seu povo, Senhor, meu Deus, meu Pai, que entra na sua presença, grande Deus, certos, esperançosos, cheios de fé, assim, meu Deus, na resposta do Senhor. Vem, Senhor, responde nessa madrugada, em nome de Jesus Cristo, responde. Onde, Senhor, vem com providências, em nome de Jesus Cristo, vem com cura divina, em nome de Jesus Cristo, vem com libertações, transformação, restauração. Sim, meu Deus, levanta esse homem que está caído, meu Pai, estende a sua mão poderosa e levanta ele em nome de Jesus Cristo, Senhor. Oh, grandioso Deus, vem e faz um grande mover. Nós te louvamos, nós te louvamos, nós te bendizemos, meu Pai. Sim, grandioso Deus, nós te louvamos, nós te bendizemos. Oramos, Senhor, meu Deus, pelas famílias, oramos pelos casais, oramos pelas famílias dos pastores, oramos pelas famílias dos missionários, oramos, Senhor, meu Deus, pela família dos seminaristas que estão se preparando para irem para o campo. Oramos, Senhor, meu Deus, por todas as famílias nessa nação. Oramos, Senhor, meu Deus, por todas as famílias nessa terra. Alcança, abençoa mesmo, guarda, Senhor, meu Deus, de todo mal. Oh, Senhor, blinda, Senhor, meu Deus, as nossas famílias, meu Senhor. Nós oramos, intercedemos pelos casais, oramos, Senhor, meu Deus, meu Pai, por aqueles que estão se preparando, Senhor, meu Deus, para o matrimônio. Oh, grande Deus, que o Senhor ajude, que o Senhor ensine, meu Deus, quantas palavras de afronta, quantas palavras negativas hoje, Senhor, meu Deus, aquele casal que está se preparando para o matrimônio, ouve de tantas pessoas amarguradas, que o casamento não presta, que é isso e que é aquilo. Meu Deus, que o Senhor blinde, Senhor, meu Deus, em nome de Jesus Cristo, guarde, Senhor, para que esse casal faça a sua vontade, que esse casal se case no tempo do Senhor, da maneira do Senhor, em nome de Jesus Cristo. Meu Deus, abençoa os recém-casados, em nome de Jesus, os que estão fazendo, Senhor, meu Deus, ali também, o ensinamento, Senhor, meu Deus, meu Pai, para os noivos. Sim, Senhor, meu Deus, meu Pai, abençoa, grande Deus. Oramos, Senhor, meu Deus, pelas gestantes nesse momento. Alcança as gestantes, essas crianças no ventre, Senhor, meu Deus, nos ventres. Que o Senhor guarde, que o Senhor abençoe, para que essa criança venha ao mundo, Senhor, trazendo alegria para essa família e para o Senhor. Sim, grande Deus, oramos pelas gestantes. Oramos, Senhor, meu Deus, por aqueles que estão enfermos nesse momento, quem sabe, Senhor, meu Deus, em uma enfermaria, em um quarto, em um hospital, em uma maca, nós oramos nesse momento, pedimos, grande Deus, cura, arranca essa enfermidade pela raiz, em nome de Jesus nós repreendemos toda a enfermidade, saia a enfermidade, saia dessa vida, saia dessa pessoa, em nome de Jesus nós ordenamos toda a enfermidade, saia agora e não volte mais. Cura, Senhor, cura, Senhor, meu Deus, cura, meu Pai, cura, Senhor, meu Deus, esse homem, cura essa mulher, cura esse ancião, arranca esse câncer, esse tumor, arranca, Senhor, livra, grande Deus, dá o grande livramento. Livra, Senhor, do infarto, de um AVC. Livra, Senhor, meu Deus, meu Pai, nós pedimos ao Senhor
Grande Deus, livra, Senhor, de todo o mal, de toda sorte de enfermidades, liberta dos vícios, liberta do alcoolismo, das drogas, liberta, Senhor, meu Deus, da loucura, Senhor, meus quantos acometidos aí de um espírito de loucura, Senhor, meu Deus, e estão até em hospitais psiquiátricos, com esses demônios oprimidos, Senhor, nós pedimos, grande Deus, liberta essas pessoas nessa madrugada, em nome de Jesus, que todo espírito da loucura saia dessa vida em nome de Jesus, meu Deus, meu Deus, meu Deus, meu Pai. Nós te louvamos, nós te bendizemos, nós te adoramos, meu Pai, a ti toda a glória, toda a honra, todo louvor e toda adoração. Faz um grande mover nessa madrugada. Nós te pedimos, vem Espírito Santo, sopra dos quatro cantos, sopra, Senhor, meu Deus, e faz um grande mover nessa madrugada. Oh, meu Deus, quebrantando corações endurecidos, transformando vidas. Sim, meu Deus, trazendo experiências sobrenaturais com o Senhor. Sim, grande Deus, unge os nossos ouvidos, os ouvidos espirituais, sim, meu Deus, desobstrua, unge os nossos olhos para vermos a sua glória, meu Deus, nós te pedimos, oh grande Deus, nós te pedimos, Senhor, meu Deus, nessa madrugada, nós estamos certos de que aquilo que eu esqueci de apresentar, por causa da minha fraca memória, o Senhor alcance, que o seu nome seja louvado em tudo, pedimos e agradecemos, certos da resposta e da vitória, em nome de Jesus. Meia-noite e 56. Tenho certeza que você foi alcançado por Deus nessa oração. A bênção do Senhor alcançou aí a sua casa, a sua vida, e eu quero falar com você que ainda não aceitou Jesus como seu Salvador. Você não teve essa escolha ainda, você não tomou essa decisão. Faça isso agora, faça isso comigo agora. Levante a sua mão onde você estiver, ore comigo, entregando a sua vida nas mãos de Jesus Cristo e crendo no seu coração para que você seja salvo. Repita assim: Senhor, nesse momento eu peço perdão dos meus pecados e das minhas falhas. Eu entrego a minha vida em suas mãos. Seja o meu Salvador pessoal. Escreve meu nome lá no céu, no livro da vida, e me sela para o grande dia da vida eterna, em nome de Jesus. Amém. Melhor decisão que você poderia fazer na sua vida. Entre em contato conosco, porque nós queremos caminhar com você, junto com você. Nessa caminhada que você está iniciando agora com Jesus Cristo, nós queremos estar juntos. Temos uma equipe preparada para atender você agora, tá certo? Agora, com muito amor no coração e muita instrução do céu. Entre em contato conosco com um e-mail ou um número do WhatsApp que eu vou te passar aqui agora. O e-mail quer aceitar jesus@ipda.com.br e o número do WhatsApp, DDD 11 São Paulo 9 5094 46 45. Repetindo, DDD 11 São Paulo 9 5094 46 45. Entre em contato conosco agora, tá certo? Queremos acompanhar você, como eu disse. Então temos essa equipe de pastores aí preparada para esse primeiro contato com você. E seja

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8: Livro das Revelações, Apocalipse, capítulo de número 3. E eu quero ler com vocês apenas um versículo, o versículo de número 20. Aleluia! Apocalipse capítulo 3, versículo de número 20. Grita glória a Deus! Então vamos lá, meus irmãos, Apocalipse 3, versículo 20. Eis que estou à porta

abri a porta, entrarei em sua casa, e com ele cearei, e ele comigo. Vou ler de novo. Eis que estou à porta e bato. Se alguém ouvir a minha voz e abrir a porta, entrarei em sua casa, e com ele cearei, e ele comigo. Grita bem alto: Senhor Jesus, eu creio na sua palavra. Fala comigo nesta noite. Pode tomar o vosso assento, guarda a Bíblia com carinho e pode aplaudir o nome dele com alegria, mais alegre. Oh, glória! Louvado é o nome do Senhor. Queridos irmãos presentes, ouvintes em casa, irmãos internautas, nós lemos a Bíblia em Apocalipse 3, e nós lemos o versículo de número 20, Jesus falando: eis que estou à porta e bato. Pensa numa fazenda grande, cheia de cômodos, ou pensa em uma casa ampla, cheia de quartos, cômodos, tem a porta de entrada, tem sala, tem cozinha, tem varanda, e enfim, Jesus está falando aqui: eu estou à porta batendo, e eu quero entrar. Queridos irmãos, todos nós temos cômodos na vida, áreas emocionais, espirituais, relacionais, e são locais, são lugares onde muitos acumulam dores, acumulam traumas, memórias e até pecados, que estão trancados, que estão guardados em algum cômodo, em algum ambiente. Por isso Jesus está dizendo: eu estou à porta e bato, eu preciso entrar. Eu quero entrar. Muitos permitem que Deus entre apenas na sala. Aquilo que é bonito, aquilo que é visível, mas mantém trancadas as portas de lugares onde há feridas profundas, locais onde ninguém tem acesso. No entanto, Jesus não deseja apenas ser um visitante. Ele quer entrar, ele quer ser dono, ele quer morar, porque quando ele entra em uma casa, ele não fica apenas na sala, ele entra em cada cômodo, curando aquilo que está doente. Ele não quer apenas visitar nesta noite, ele está batendo, ele quer entrar, ele quer habitar, porque ele entra com redenção, ele entra com cura, ele entra fazendo transformação. Quem já abriu a porta para ele entrar, levante a mão e dê glória, levante a mão e glorifica. Ele não quer ser apenas um visitante da sua vida aqui hoje. Ele não quer apenas entrar na sala da sua vida aqui hoje. Irmãos, a cidade de Laodiceia, para quem esta carta de Apocalipse foi endereçada, era conhecida por sua riqueza.

centros médicos, a sua famosa indústria têxtil. Contudo, embora fosse rica materialmente, era pobre espiritualmente. Os irmãos desta igreja, eles encontravam e eles se gabavam dizendo: ei, meu irmão, nós somos ricos, hein? Nós não temos falta absolutamente de nada. Mas a igreja era pobre espiritualmente. Jesus se apresenta ali como alguém que está do lado de fora da igreja, batendo a porta, querendo entrar. Irmãos, não adianta.

do lado de dentro. Pode ser uma igreja mais simples que for, se Jesus está dentro dela, tem paz, tem alegria, tem poder, tem libertação, tem transformação, porque o que importa na casa é a presença dele. Aleluia! Então entenda que Deus não quer visitar você apenas como um hóspede nesta noite. Ele quer morar. Ele quer governar. Ele quer curar cada área, cada cômodo da sua alma. Eu quero te fazer uma pergunta: como está a sua casa? Coloca você é como uma casa, tem cômodos nela. Como estão cada cômodo desta casa? Hoje Deus quer entrar na sala das emoções. No Salmo 34, versículo desta noite, Ele quer morar, Ele quer governar, Ele quer curar cada área, cada cômodo da sua alma. Eu quero te fazer uma pergunta: como está a sua casa? Coloca você é como uma casa, tem cômodos nela. Como estão cada cômodo desta casa? Hoje Deus quer entrar na sala das emoções. No Salmo 34, versículo... Alguém para ir na sua casa, o primeiro lugar que você recepciona esta pessoa é onde? Na sala. Mas a sala também é onde muitas emoções são vividas. Momentos de alegrias, momentos de dor, momentos de tristeza, perdas, ansiedades, são compartilhados ali na sala. Você pode observar que muitos mantêm uma aparência de paz exterior, mas estão, meus queridos irmãos, emocionalmente quebrados do lado de dentro. Muitas vezes, nem sempre, sabemos como lidar com traumas. Muitas das vezes não sabemos lidar com medos, perdas de ente querido. Tem pessoas que quando perde alguém da família, nem levanta durante a semana, porque não consegue lidar com a situação. Quando a pessoa é frustrada na vida, a Bíblia Sagrada, meus irmãos, está repleta de exemplos de pessoas que viveram emoções intensas. No capítulo 19 do livro de 1 Reis, nós vemos um homem que orou, caiu fogo do céu. Nós vemos um homem ali tremendo, Elias. De repente ele fala assim: Deus, me mata, eu não quero viver mais. O homem estava depressivo. Davi, no capítulo, aliás, no Salmo 6, o homem, segundo o coração de Deus, chorou em desespero inúmeras vezes. A gente conhece Davi como rei de Israel, o homem segundo o coração de Deus, mas vai verificar as suas emoções. Jeremias foi chamado de profeta chorão. Então mesmo os mais ungidos sentem dores emocionais. Deus não condena, claro, as suas emoções, mas Ele quer entrar nelas para curar. Você pode estar vindo à igreja todos os dias, lendo a Bíblia, cantando louvores, mas quem sabe dentro do seu coração ainda existem dores nunca compartilhadas com ninguém. Talvez foram palavras que te feriram, quem sabe humilhações lá no passado, rejeições da infância,
Perdas que marcaram a sua alma como uma cicatriz aberta. E você aprendeu a esconder isso, a trancar tudo isso dentro de um quarto. Está guardado. Pode até sorrir para os outros dizendo, ei, está tudo bem, quando na verdade por dentro tem feridas. Tem gente que fala assim, não, pastor, eu tenho que falar que está tudo bem, como a mulher lá falou que está tudo bem. Não. Você sorri por fora, mas por dentro está quebrado. Deus está falando com você aqui hoje, meu filho, minha filha, eu conheço o que ninguém mais conhece. Eu vi quando você chorou escondido. Eu ouvi o grito que não saiu da sua boca. Eu estava lá quando você foi machucado. Irmãos, o mundo ensina que você tem que ser forte, tem que engolir o choro, tem que fingir estabilidade. Mas a palavra de Deus diz o contrário. Vinde a mim, todos cansados, oprimidos, eu vos alivio. Se está cansado, está ferido, está machucado, Jesus tem o alívio. Aleluia, vai glorificando o nome dele, dai glória. É por isso que ele está batendo. Ele quer entrar, ele quer fazer morada, ele quer curar feridas. Aleluia. Deus não quer que você viva remendado por dentro. Ele quer te curar por completo. E essa cura só começa quando você se abre. Quando você para de esconder e começa a entregar. Vamos pegar uma imagem de uma casa bela, de uma casa bonita por fora, toda trancada, aquela casa aparentemente impecável. Mas quando se abre a porta, a sala está cheia de entulho, poeira, móveis quebrados. Qualquer pessoa que entrar certamente vai sentir cheiro de mofo. Assim a nossa alma, quando escondemos as emoções quebradas. Jesus está batendo na porta não para julgar. Ele está batendo na porta. Ele quer entrar para limpar, para restaurar, para renovar. Será que tem alguém aqui que já abriu a porta para ele entrar? Levante a mão então e aplaude a ele. Ele entra, não para julgar, mas para limpar, para purificar, para restaurar. Oh, glória! Onde mais Deus quer entrar? Na sala das emoções? Ele quer entrar também no quarto dos segredos. O Salmo 139, no versículo 23 e 24, o salmista fala, sonda-me, ó Deus, e conhece o meu coração, prova-me, e conhece os meus pensamentos, e vê se há em mim algum caminho mau, e guia-me pelo caminho eterno. Ele está dizendo, sonda-me, ó Deus. Já viu uma sonda entrando e sai em vários lugares? O salmista está dizendo, entra, Deus, sonda a minha vida. O Senhor conhece o meu coração, conhece os meus pensamentos. Irmãos, o quarto representa intimidade e privacidade. É onde guardamos o que ninguém vê, o que ninguém enxerga.
Na vida espiritual, meus irmãos, representa, quem sabe, pecados secretos. Representa vícios, mágoas, hábitos ocultos. Ninguém sabe, ninguém conhece. Mas eu quero te informar que Deus conhece o que está lá. Mesmo que ninguém mais veja, Deus sabe. E Ele não se escandaliza. Mesmo assim, Ele quer entrar. Ele quer que você abra a porta para Ele entrar. Entrar para quê? Para limpar, para perdoar e para restaurar. Ele quer entrar para fazer mudanças. Aleluia, glória! O que é que está trancado? O que é que está escondido? A Bíblia Sagrada mostra para nós que esconder o pecado adoece a alma. É como guardar, meus irmãos, algo que é prejudicial. Olha bem o salmista, no Salmo 32, no versículo 3, ele fala assim: enquanto eu me calei, envelheceram os meus ossos pelo meu bramido todo o dia. O pecado escondido cria barreiras no relacionamento com Deus, nos separa de Deus, nos afasta de Deus. Você só precisa entender que Deus não deixa de te amar, mas Ele não compactua com o seu pecado, com o meu pecado, com os nossos erros. Deus não compactua. Eu sei, meus irmãos, que muitos têm quartos trancados na alma, coisas que ninguém sabe. Quem sabe pecados que lutam sozinhos, vícios que escondem uns dos outros, vergonha do passado que tentam esquecer, mas está dentro de um quarto, trancado. Talvez você ore por cura, por crescimento espiritual, mas algo dentro de você te sabota. Tem algo trancado aí, tem algo guardado aí. É aquele segredo não confessado, é o peso não entregue. É o pecado que ainda reina numa parte da sua casa interior. Mas a verdade é, Deus já sabe de tudo. Grita bem alto comigo: Deus sabe de tudo. E mesmo assim, Ele continua batendo, querendo entrar. Eis que estou à porta e bato. Se ouvir a minha voz e abrir a porta, eu entrarei na sua casa. Para quê? Para cear. Comunhão. Levante a mão e grita glória. Deus quer entrar, Ele não está dizendo: me mostre a tua santidade. Ele está batendo e dizendo: ei, se ouvir minha voz, abre a porta, eu quero entrar. Mas o que é que Ele está pedindo para ver? Ele não está te pedindo para você mostrar para Ele a sua santidade. Ele está dizendo: me mostre a tua fraqueza. Ele não te rejeita por estar sujo. Ele se oferece para limpar. 1 João 1:9. Se confessarmos os nossos pecados, Ele é fiel e justo para nós perdoar. Ele quer que você abra, mostre para Ele que Ele tem poder de limpar. Vai adorando, vai glorificando.
abra a porta, deixa ele entrar. Se ele entrar, ele vai mudar a casa. Aleluia. O maior erro do crente não é pecar, meus irmãos, mas é esconder o pecado achando que pode conviver com ele ainda tendo comunhão com Deus. Imagine um quarto com a luz apagada, trancado há anos, cheio de sujeira, teia de aranha, até insetos lá trancado. Aí imagina Jesus chegando ali com uma lanterna, olhando tudo, esperando que você entregue a ele a chave. E quem sabe você está dizendo: Senhor, entra só na sala. Aqui não. Aqui não dá para entrar. Consegue entender? Ele não quer só te visitar, ele quer entrar. Quantas vezes, quem sabe, você tenha feito isso? Mas eu quero te orientar por esta palavra. Entregue a chave para ele hoje. Confesse hoje. Liberte-se hoje. Aquilo que você esconde no escuro vai te aprisionar, mas aquilo que você entrega à luz da palavra te cura, te liberta, te transforma. Entenda esta realidade. Levante a mão e adora. Levante a mão e glorifica. Levante a mão e exalta o nome dele. É noite de libertação. É noite de cura interior. É noite de Jesus salvar sua alma. Aleluia. Jesus quer entrar na sala das emoções. Jesus quer entrar no quarto trancado. E ele quer entrar na cozinha das decisões. Eis que estou à porta e bato. No capítulo 12 de Romanos, no versículo de número 2, Paulo está falando com a igreja de Roma: e não vos conformeis com este mundo, mas transformai-vos pela renovação do vosso entendimento, da nossa mente, para que experimenteis, depois da transformação, a boa, a perfeita e agradável vontade de Deus. Para experimentar o melhor de Deus, é preciso acontecer a transformação, a metanoia. E é por isso que Deus quer entrar na cozinha das decisões e de hábitos. Na cozinha se decide o que será consumido. É na cozinha que é feito os alimentos. Espiritualmente, irmãos, representa as decisões que alimentam a alma, os hábitos, as escolhas, as prioridades. Por isso que Jesus está dizendo: estou batendo. Se ouvir a voz e abrir a porta, eu entrarei. Por isso que ele quer entrar na cozinha das decisões, dos hábitos. Muitos querem ser fortes espiritualmente, mas vivem alimentando mente com impureza, medo, ansiedade e carnalidade. Como será forte espiritualmente? Alimentando aquilo que não nutre o seu espírito. O que você está consumindo espiritualmente? Qual é o seu cardápio todos os dias? O que você tem alimentado? Quais são seus hábitos? O que você assiste?
no seu smartphone, no seu iPhone. O que você ouve? Com quem você fala? Com quem você anda? Jesus quer entrar aí. Jesus quer mudar sua dieta espiritual hoje. Ele quer te alimentar com a sua palavra, através da oração, através da presença. Deixa Ele mudar o seu cardápio hoje. Aleluia, glória a Deus. A cozinha espiritual representa aquilo que você escolhe alimentar sua alma, seus pensamentos, seus hábitos, suas prioridades. Isso são alimentos. Muitos querem até ser cheios do Espírito Santo, mas continuam alimentando a carne. Aquilo que você mais alimentar, mais vai dominar a sua vida. Querem crescer espiritualmente? Querem crescer, mas não nutrem a alma com conteúdo sadio? Estão alimentando com conteúdos mundanos? Amizades tóxicas? Distrações que matam a fé, vícios mentais que vão apagando o fogo do Espírito Santo. Você até diz, eu quero mudar, mas continua assistindo aquilo que te contamina. Eu quero mudar, pastor, mas continua ouvindo músicas mundanas. Você continua vendo aquilo que te afasta de Deus. Você continua se envolvendo em conversas que poluem a sua mente, o seu coração. Deus está falando com você aqui hoje. Eu quero transformar suas fontes de alimento. Eu quero mudar a sua dieta espiritual. Se você aceitar, Deus quer colocar na mesa algo sadio para você aqui hoje. Levante a mão e vai adorando o nome dele. Deus quer mudar a sua história. Deus quer mudar sua vida. Deus quer te encher da sua presença. Oh, aleluia! Jesus quer te ensinar a escolher melhor. Ele quer renovar a sua mente. Mas você precisa permitir que Ele entre na cozinha e troque o cardápio. Em Mateus 4, versículo 4, ele disse, nem só de pão vive o homem, mas de toda palavra que sai da boca de Deus. Se esta palavra entrar na sua vida, se esta palavra entrar no seu coração, você será cheio, você será revestido, a sua vida não será a mesma. Oh, glória a Deus! O que é que estamos alimentando? Imagine, meus irmãos, uma pessoa doente, mas ela continua comendo de tudo que faz mal. Ela está restrita de alguma alimentação, e ela continua. O médico prescreve uma dieta, mas a pessoa ignora. Eu vou comer de tudo. E tem umas que falam assim, eu vou morrer mesmo, então deixa eu comer de tudo. Quem está entendendo, grita glória a Deus. O problema muitas das vezes não é nem a doença, é a teimosia em continuar comendo alimentos, aquilo que mata, aquilo que prejudica. E tem muitos crentes vivendo assim hoje, são fracos espiritualmente, porque estão comendo lixo espiritual.
Deixa Jesus mudar o seu cardápio aqui hoje, meus irmãos. Se ele mudar o seu cardápio, você vai começar a comer coisas sadias e você vai crescer espiritualmente. A sua vida espiritual será saudável. Aleluia! Você precisa entender que você é aquilo que você alimenta a sua alma. Mude a sua alimentação e Deus vai mudar a sua condição. Você que está fraco vai ser fortalecido na presença de Deus. Quem sabe o pecado está te vencendo, o diabo está rindo de você. Se você aceitar Deus mudar o cardápio hoje, o diabo vai olhar para você de longe e vai ter que correr, porque ele vai ver presença de Deus na sua vida, ele vai ver unção de Deus na sua vida, as coisas vão mudar! Aleluia, glória! Jesus hoje está batendo na porta. Não é da casa dos outros, é na sua casa. E a decisão de abrir não é do outro, é sua, é minha, é nossa. Quem sabe você precise abrir hoje a porta da dor emocional e deixar ele curar feridas que ninguém vê, ninguém sabe. Você não contou para ninguém. Ou talvez o seu desafio seja entregar o que está escondido. Aquilo que somente Deus sabe. Ou quem sabe permitir que ele governe seus hábitos, suas decisões, o seu dia a dia. Aleluia. Deixando ele mudar o cardápio daquilo que você consome. Jesus hoje não está pedindo para você limpar a casa. Ele está pedindo para entrar. Ele mesmo fará a limpeza. Ele mesmo cuidará da sua casa. Se eu fosse você, eu falava com ele agora. Pode entrar, Jesus. A casa é sua, entra, limpa, purifica, restaura, e a sua casa vai ficar bela por fora e também do lado de dentro. Vai ficar bonita por fora, mas bonita do lado de dentro. Vai ficar limpa por fora e limpa do lado de dentro. Aleluia, glória! Jesus é o único que pode entrar em cada cômodo da alma e curar por completo. Fazer a limpeza necessária. Porque ele morreu, ele ressuscitou, não apenas para perdoar pecados, mas para habitar em nós, para morar em nós. Ele quer fazer de cada um nesta noite morada do Espírito Santo. Ele está batendo a porta da sua alma aqui hoje. E se alguém ouvir e abrir, ele vai entrar. Irmãos, a porta só abre por dentro. A fechadura está do lado de dentro. Jesus não chega arrombando, destruindo, quebrando. A decisão é sua. Se abre ou não. Aproveite a oportunidade hoje e abra a porta e deixa Jesus entrar. Ele afirma em João 10:10, eu vim. Ele está dizendo, eu estou chegando. E eu quero trazer vida. E eu quero trazer vida com abundância.
Abre a porta do coração e deixa Jesus entrar na sua casa hoje. Vida com abundância. Eu repito aquilo que eu falei lá no início, que a nossa vida é como uma casa com muitos cômodos. E Jesus quer entrar em todos eles. Ele quer estar na sala da alegria. Ele quer estar nas suas feridas. Ele quer estar presente nos seus hábitos. Ele quer estar presente nos seus segredos. Então não trave a porta. Não feche as janelas. Não esconda as chaves. Permita Ele entrar em tudo, porque Ele só cura aquilo que é exposto à sua luz. Se você abrir e Ele entrar, haverá cura em cada cômodo da sua vida. Haverá restauração em cada cômodo. Levante a mão e vai adorando o nome dEle com alegria. Ele quer entrar para fazer mudança. Oh, glória a Deus. Levante a mão e grita glória. Você precisa de cura emocional? Deixe Deus entrar na sala do seu coração. Tem segredos ocultos? Abra o quarto escondido e confesse. Ele perdoa. Você quer hábitos transformados? Convide Jesus para governar sua cozinha espiritual. Hoje é noite. É momento de abrir a porta e dizer: entra, Jesus. A casa é tua. Pode entrar em cada cômodo, limpar, restaurar e transformar. Que Deus abençoe vocês. Que o Espírito de Deus prossiga falando melhor em cada coração. Vai aplaudindo a Ele com alegria. Vai glorificando o nome dEle. Exalte, adora, glorifica, exalta. Aleluia. Abra a porta e deixa Ele entrar. O interessante é que Jesus enviou esta carta, meus irmãos, não foi para os incrédulos. Esta carta foi enviada para a igreja. Jesus não está batendo na porta dos incrédulos, não. Ele está batendo na porta daqueles que crê, mas que já isolaram algumas áreas da sua vida. E Ele está batendo na porta do seu coração aqui hoje. Na porta da sua casa. Ele quer entrar. Fica de pé no nome do Senhor. Ele quer entrar. Ele quer entrar. Ouvinte em casa, Jesus quer entrar nos cômodos da sua casa. Irmão internauta, Jesus está batendo, Ele quer ter acesso à sua casa nesta noite. Levantem as mãos bem altas para os céus. Levantem as mãos. Nós vamos fazer um minuto de adoração a Ele. E neste momento você vai decidir se Jesus entra ou não. Porque a casa que Ele entra, Ele limpa, Ele transforma, Ele faz mudança. Levante as duas mãos para os céus, levanta. Levanta e entenda, Jesus está batendo, eu preciso abrir. Eu preciso dar acesso a Ele. Levanta bem alto, levanta. Comecem a aplaudir o nome dEle com alegria. Isso, comece a glorificar o nome de Jesus.
Isso, abra agora o seu coração e deixa Jesus entrar. Glória a Deus. Esta igreja havia colocado Jesus para fora. Jesus estava na porta querendo entrar. Mas eu sei que aqui tem uma igreja que já abriu a porta para ele entrar. E a casa que Jesus entra, ele limpa. A casa que Jesus entra, ele purifica. A casa que

Aleluia, glória! Vai entrando, Jesus, entra em cada cômodo da nossa casa. E emanaia sem me derralamai. Entra e purifica, Senhor. Entra e lava. Entra e restaura. Entra e faz morada. A casa é tua, Deus. Que malamastei-me nela mai achai-me quei.

Aleluia! Jesus já está entrando em casas. Jesus já está entrando em cômodos que estavam trancados, mas foram abertos. Deixa ele mudar o seu cardápio a partir de hoje. Comece a alimentar aquilo que faz bem para a alma. Comece a alimentar aquilo que gera saúde espiritual. Glória a Deus! Glória a Deus! Ariande maias teime que halamai. 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Já tem pessoas sentindo Deus. Já tem pessoas sentindo a presença. Por

Maria. Deus, purifica a casa nesta noite. Pode entrar, Senhor, fique à vontade. Vai entrando em cada cômodo. Vai entrando em cada cômodo. A chave já está entregue.

Se queremos ver mudanças, temos que entregar a chave. Se queremos ver transformação, temos que liberar acesso para ele entrar. Se queremos ver vidas transformadas, se queremos que ele nos transforme,

Aleluia! Aleluia! O Espírito de Deus está trabalhando em vidas. O Espírito de Deus está trabalhando em corações. Já tem pessoas recebendo a limpeza de Deus. E casa limpa é morada de Deus.

acontecendo. Deus já está mudando cardápios aqui hoje. Aleluia! Você vai começar a ingerir novos alimentos.

Aleluia. Que Deus abençoe vocês. Que o Espírito de Deus prossiga falando melhor em cada coração. Jesus está batendo. Ele quer ter acesso à sua casa hoje. Ele quer ter acesso à sua vida. Talvez você liberou Jesus entrar só na sala. Quem sabe aparentemente a sala está bela, está limpa. Ah, pastor, eu entreguei minha vida a Jesus, mas foi de forma parcial. Ele não quer sua vida de forma parcial. Ele quer sua vida por completo. Ele quer morar em todos os cômodos da sua vida. Eu quero chamar pessoas aqui na frente. Que você ouviu a palavra de Deus. A palavra de Deus é simples. Como sempre tenho pregado, o evangelho é puro e simples. Mas é o evangelho transformador. É a única palavra que pode transformar sua vida. É a única palavra que pode mudar a história da sua vida. Eu quero convidar você hoje, ou aliás, eu quero te ajudar a tomar a decisão de abrir a porta e deixar Jesus entrar. Você ouviu a palavra e entendeu? Eu preciso verdadeiramente abrir a porta e permitir ele entrar. Quem sabe há feridas crônicas aí. Aquela dor que ninguém sabe. Há algo que está prejudicando a sua vida dia após dia. Jesus quer ter acesso a esses lugares. Porque quando ele tem acesso, ele cura. Quando ele tem acesso, ele limpa. Quando ele tem acesso, ele purifica. E ele quer curar você aqui hoje por dentro. Ele quer entrar na sua vida. Onde está a primeira pessoa que vai sair do seu lugar e vai falar: Jesus, pode ter acesso completo à minha vida hoje. Eu quero mudança. Sai do seu lugar e vem à frente. Pastor, eu sou crente há 10 anos, 20 anos. Mas quem sabe tem cômodos trancados aí. Jesus quer ter acesso a esses cômodos da sua vida. Ele não está te chamando aqui para te julgar, para te condenar. Ele está te chamando aqui para te restaurar. Ele está te chamando aqui para te curar. Ele está te chamando aqui para te purificar nesta noite. Eu vou aguardar, quem sabe tem mais pessoas. Você vai entregar a chave para ele hoje. Você vai falar: Jesus, pode entrar. Minha vida é tua a partir de hoje. Muda meu cardápio. Pode ter acesso ao quarto da intimidade. Pode ter acesso a tudo na minha vida. Quando ele tem acesso, irmãos, ele purifica a casa por completo. Talvez você esteja vivendo apenas de aparência externa. Está belo, está bonito por fora, mas tem cômodos aí dentro trancados. Quem sabe há algo aí sangrando por dentro, te machucando. Jesus quer ter acesso a esses lugares. Quando ele tem acesso, ele cura, ele restaura. Tem mais alguém? Não tem. Nós temos uma, duas, três, quatro vidas. Que coisa linda. Levante as mãos de vocês para os céus. Já vem mais pessoas. Eu vou esperar. Aleluia.
Tem glória para Ele. Levante as mãos de vocês para os céus. Digam comigo: Senhor Jesus, neste momento, estou aqui, me entregando de corpo, de alma e de espírito. Pode entrar e ter acesso por completo à minha vida. Perdoa os meus pecados. Escreve agora o meu nome no livro da vida para o dia da tua vinda. Deixa eu orar por vocês, Senhor Deus. No nome de Jesus, eu entrego essas vidas ao Senhor. São pessoas que ouviram a tua voz, abriram a porta e estão permitindo o Senhor entrar. Faz morada, Senhor. Limpa todos os cômodos, transformando e restaurando. Amém. Olhem para cá, por favor. Parabéns para vocês que tomaram esta decisão. Jesus está fazendo morada na vida de vocês e haverá restauração. Acompanhe a nossa equipe aqui que vai falar com vocês, nosso irmão Juarez, as irmãs obreiras. Isso, acompanhe aqui o irmão Juarez, a equipe. Eles vão falar com vocês. Daqui a pouco vocês vão retornar para os seus lugares. Tem glória para Jesus aí? Tem. Vai aplaudindo a Ele com uma alegria. Vai glorificando.

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6: O Brasil dá um passo decisivo rumo ao futuro do transporte nacional. Vem aí a adoção coordenada e padronizada da biometria, como meio oficial de autenticação e controle de acesso nos modais aéreo, marítimo e hidroviário. A verificação manual dá lugar a uma tecnologia que reduz o tempo de embarque para poucos minutos. Um sistema universal para passageiros, tripulantes e trabalhadores, em conformidade com a Lei Geral de Proteção de Dados Pessoais. A implementação é gradual. Os projetos piloto no aeroporto de Viracopos e no porto de Santos já estão validando a integração com bases de dados da Polícia Federal e do Senatran. Mais praticidade para quem viaja, mais eficiência para as operações e mais segurança para todos.
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7: Lembrando a todos que será nesta segunda-feira o nosso culto doutrinário, o nosso culto de ensino da palavra de Deus, e eu quero neste momento reforçar este convite a toda a membresia da nossa Igreja Deus e Amor, aqui da nossa sede estadual da Senador Pompeu. E você também, que está aí no bairro, você que está longe, mas você gosta da palavra e queira participar. Eu quero informar que nesta segunda-feira, no horário das 19 horas, eu estarei aqui com todos vocês, com muita alegria no meu coração, para transmitir uma palavra vinda diretamente do coração de Deus para o vosso coração. Olha, ouvintes, uma igreja que senta para ouvir a palavra é uma igreja que não é enganada, é uma igreja que prossegue caminhando rumo à Nova Jerusalém, uma igreja forte, uma igreja que resiste o mundo, o diabo, o pecado. É esta igreja que senta para ouvir, para receber a palavra de Deus. E nesta segunda-feira, eu estarei aqui com vocês, pregando a palavra do nosso Deus.
8: Quando nós olhamos em Marcos 6, a partir do versículo 17, nós vemos Herodias e Herodes. Meu Deus, o que é que aconteceu? Cortaram a cabeça de João Batista. Um casamento adulterino que levou ao assassinato de João Batista. Sabe por quê? Eles pregavam uma coisa, mas João estava firme naquilo que está na palavra. Irmãos, não tenha medo, pastor, mas se me matar, fique tranquilo, se você morrer com Cristo, com Ele você vai ressuscitar também. O que

0: importa o que o mundo fala, o importante é o que o céu já falou, é o que o céu, é o que o céu já determinou.
1: Deus, ele tem uma palavra para o seu coração. Eu tenho certeza, ouvinte, você vai sair daqui fortalecido na presença de Deus. A palavra de Deus nos alimenta, nos instrui, nos fortalece, guia os nossos passos. O salmista chega a afirmar: lâmpada para os meus pés é a tua palavra e luz para o meu caminho. Uma pessoa que anda iluminada pela palavra de Deus, essa pessoa tem o rumo, tem a direção certa para onde ela vai. Olha, ouvintes, e todas as segundas-feiras, após a pregação da palavra, eu tenho feito com a igreja aquele momento de Pentecoste, aquela oração pedindo a Deus para renovar a igreja. O Espírito Santo tem derramado porção dobrada e também tem batizado pessoas todas as segundas-feiras.
0: Receba poder! Receba poder! O diabo não vai te parar. Os ataques do inimigo não vão te atingir. Aleluia! Aleluia! Glória! Batiza Jesus. Distribui dons para esta igreja. Capacita esta igreja. O Senhor é poderoso para distribuir os dons espirituais. O dom de profecia. O dom da revelação. O dom de curas. Ó Deus, o dom de maravilhas. Senhor da glória, o dom da interpretação das línguas. Manifesta, Senhor, manifesta no nosso meio. Vai distribuindo. O Senhor é poderoso para dotar esta igreja dos dons espirituais. Levanta homens valorosos. Levanta mulheres valorosas. Levanta uma juventude valente. Levanta, Deus, levanta. Aleluia!
1: Você não pode ficar de fora. Ficar em casa é perder tudo isso. O Espírito de Deus tem renovado, tem batizado, tem derramado porção dobrada. As pessoas têm sido capacitadas pelo Senhor a cada segunda-feira. E também, ouvintes, é o prosseguimento da campanha Jesus Salva o Meu Lar. Olha bem, é o culto de ensino, culto doutrinário, culto de avivamento e o culto voltado à salvação da família. Todas as segundas-feiras eu tenho feito com a igreja essa oração. A oração para Jesus entrar no nosso lar e alcançar toda a nossa família.
0: Que haja libertações, que haja milagres. Recebe o nosso propósito, Senhor, livrando a família do mal, protegendo a família do mal.
1: Não fique em casa, venham participar conosco, venham ouvir a palavra, receber o poder, o avivamento do Espírito Santo e também clamar a Deus pela salvação da sua família. Nesta segunda-feira, no horário das 19 horas, Rua Senador Pompeu, no número 27, aqui no centro do Rio de Janeiro.
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1: Deus abençoe, ouvintes, Deus abençoe o seu lar, toda a sua querida e amada família. Neste momento eu quero relembrar a todos vocês que é nesta quarta-feira, é o prosseguimento da campanha da prosperidade, portas abertas, e também a quarta-feira da consagração dos trabalhadores. Toda a primeira quarta-feira de cada mês, nós estamos aí na consagração dos trabalhadores.

trabalhadores. E eu quero neste momento focar em você, que é um trabalhador. Você tem lutado aí para o sustento da sua família, para o crescimento da sua vida financeira. Olha, ouvinte, quem não quer ser abençoado? Quem não quer ser próspero? Quem não quer crescer na vida? Então vamos lá. Nós queremos, nesta quarta-feira, fazer a consagração de todos os trabalhadores, clamar a Deus, pedir a Deus para continuar abençoando todo o trabalho das suas mãos, abençoar os seus projetos de vida. É você que tem um sonho de crescer, vem participar conosco nesta quarta-feira. Eu estarei aqui com vocês, pregando a palavra do nosso Deus. Quem sabe você começou a buscar em Jesus, queridos irmãos, uma resposta. Quem sabe você começou orando.

0: Você precisa entender que isso não significa que Deus te abandonou, não! Significa que Ele quer te ensinar a continuar crendo, mesmo quando tudo grita o contrário. A fé que Jesus exige de nós não depende do que sentimos, nem daquilo que enxergamos, mas daquilo que nós cremos na Sua palavra. Hebreus 10:36. Você necessita de paciência. Você precisa fazer a vontade de Deus para que possais alcançar a promessa. Tenha paciência que a vitória vai chegar. Levante a mão e grita: eu creio.
1: Venham participar, ouvir a pregação da palavra de Deus. Deus tem falado conosco a cada quarta-feira. Olha, ouvintes, Deus tem se manifestado, as pessoas estão alegres, testemunhando a cada quarta-feira o poder de Deus. Eu quero te convidar neste momento até aumentar o volume do seu rádio, para você entender o que Deus vem realizando, o que Deus vem fazendo nesta campanha de quarta-feira. São milagres. Olha, ouvintes, são bênçãos gigantescas que essas pessoas têm alcançado de Deus no decorrer desta campanha. Vamos acompanhar o poder de Deus sendo manifesto nas quartas-feiras.
2: Chegou enxergando mal, agora está enxergando 100% para a glória de Deus, pastor Antônio.
1: Espera aí, senhora, qual é o seu nome?
3: Oscarina.
1: Irmã, o que é que aconteceu?
3: Eu vim para cá, lá do hospital do servidor, com medo, porque eu estava com labirintite, eu acho que estava tombando muito para lá e para cá. E minhas vistas, eu entrei aqui na igreja, eu não estava enxergando direito, nada, nada, nada, estava tudo embaçado. Pela honra e glória do Senhor, estou enxergando bem, está mais clara minhas vistas.
1: Espera aí, esse problema nas vistas tem quanto tempo?
3: Tem bastante tempo.
1: Bastante tempo.
3: É,
1: estava enxergando pouco.
3: É. Aí eu ando na rua com medo, eu nem saio na rua com medo de sair assim, né, que é perigoso.
1: Mas agora está enxergando bem.
3: Enxergando bem.
1: Eu entrei na... que é o meu paletó?
3: O seu paletó é preto, é?
1: É preto.
3: E a camisa
1: então tá
3: azul.
1: Enxergando.
3: Camisa azul.
1: Isso, está enxergando mesmo. Está curada por Jesus. Cadê o glória para Ele?
4: Onde Deus está.
1: É verdade, onde Deus está, os milagres acontecem. E Deus, todas as quartas-feiras, tem estendido as mãos e abençoado o povo. É por isso que eu estou te convidando. Você não pode ficar de fora das bênçãos de Deus. Você precisa receber as bênçãos de Deus. Rompe agora as dificuldades, os obstáculos, as barreiras, tudo aquilo que está impedindo a sua chegada aqui na Igreja Deus e Amor. Você vai romper aí essas barreiras e vai estar conosco. Não fique de fora. Nesta quarta-feira, aqui mesmo neste endereço, Rua Senador Pompeu, número 27, aqui no centro do Rio de Janeiro.

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1: Olha, ouvintes, passando aqui para chamar a vossa atenção. É nesta sexta-feira, nós estaremos aí no prosseguimento desta campanha, a campanha voltada à libertação e curas. Esta campanha que traz o tema Destruindo as Fortalezas. Eu quero convidar você, a sua família, para estarem presentes conosco, participando desta campanha. É uma campanha que Deus levantou aqui em nossa Igreja Deus e Amor do Rio de Janeiro para garantir a libertação da sua vida, a libertação da sua casa e de toda a sua família. Olha, ouvintes, eu estarei com vocês pregando a palavra de Deus nesta sexta-feira.
2: Enquanto você está adorando aqui, no mundo espiritual tem coisas acontecendo.
3: E o povo agora sai para a batalha, não é com armas, não tem bombas, sai adorando. Sabe o que aconteceu?
2: Deus colocou uma emboscada entre os três exércitos inimigos. E dois exércitos se juntaram, destruíram um. Daqui a pouco um olha para o outro, começa a matar o outro, pastor Adão. Quando o povo de Deus vai cantando, vai adorando, enquanto o povo louvava, Deus confundia os inimigos. Eu repito, nenhuma espada foi levantada. Foi levantado ali a adoração, a majestade santa. E enquanto a nação adorava, Deus pelejava no campo de batalha. Levante a mão e adora, meus irmãos. Levante a mão e glorifica. Levante as mãos e exalta. Enquanto você adora, Deus está pelejando por você. Enquanto você está aqui glorificando, o céu está pelejando.
1: Tenho certeza que Deus, ele tem uma palavra para o seu coração. Você vai sair daqui leve. A palavra vai penetrar no seu coração e vai te impactar. Vai mudar a história da sua vida. No decorrer desta campanha, eu estarei orando através dos excelentes dons do Espírito Santo. As pessoas que estão participando estão felizes. Estão testemunhando o poder de Deus. Nós vamos acompanhar agora para você entender que quem participa desta campanha é agraciado pelo Senhor. Aumente o volume do seu rádio e nós vamos acompanhar agora os testemunhos, aquilo que Deus tem realizado na vida das pessoas no decorrer desta campanha.
4: Libertação total, pastor Antônio dos Santos, na poderosa campanha. Aqui está a nossa irmã, o seu sobrinho em São Paulo. Ela no culto gravou a oração, enviou para ele em São Paulo. Ele recebeu a oração, foi liberto das drogas, foi para a igreja, se converteu e hoje está liberto completamente para a glória de Deus.
1: Qual é o seu nome?
5: Meu nome é Aparecida, eu moro em São Gonçalo e ele mora em São Paulo. E eu levantei a mão aqui quando o pastor revelou de uma pessoa que era drogada, que estava envolvido num tráfico. E botei vídeo, né? E mandei para ele se converter. E ele foi para uma igreja e logo que ele entrou na igreja, Deus já foi usando o pastor lá e ele foi chorando, pedindo perdão. E hoje, graças a Deus, ele já arrumou até um emprego.
1: Espera aí, a senhora participando da campanha de sexta-feira, o seu sobrinho lá em São Paulo viciado, fazendo propósito, gravou até a oração aqui, enviou para ele... sentiu o toque de Deus, foi para a igreja, se converteu e está liberto, é isso?
5: Amém, é isso
1: Jesus
5: mesmo.
1: Jesus alcançou o seu sobrinho lá em São Paulo.
5: Isso, em nome de Jesus.
1: Jesus liberta mesmo nesta campanha de sexta-feira.
5: Amém.
1: Dai glória a Deus com ela! Esta campanha prossegue em 6 horários: 7, 9, 11, às 13, 15 e também no horário das 19 horas. Venham participar conosco. Eu tenho certeza, a bênção de Deus está reservada para você. Rua Senador Pompeu, número 27, aqui no centro do Rio de Janeiro.
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0: Eu quero falar com toda a membresia da nossa Igreja Deus e Amor aqui da sede estadual da Senador Pompeu. Está chegando, hein? Neste dia 10 e também no dia 11, nós estaremos aqui na celebração da Santa Ceia do Senhor Jesus Cristo. É um momento muito especial para a igreja. Olha, meus irmãos, não marque outro compromisso. Que você possa estar conosco no sábado, no dia 10, às 9 da manhã. Presbítero Apolo Alexandre vai estar com vocês, ministrando a palavra de Deus, celebrando a Santa Ceia do Senhor Jesus. E no domingo, no horário das 7, 9, 11, às 15 e também às 18 horas, no domingo, a celebração da Santa Ceia do Senhor Jesus Cristo. Jesus deixou muito claro para a igreja: quem come a minha carne e bebe do meu sangue, esse permanece em mim e eu nele, e eu ressuscitarei no último dia. Nós estaremos aqui nesses cultos memoriais, cultos proféticos, onde nós estaremos aí falando da morte e também da ressurreição de nosso Senhor e Salvador Jesus Cristo. 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Então você não pode perder, neste dia 10 e também dia 11 de outubro, Santa Ceia do Senhor Jesus Cristo.
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0: do Senhor Jesus.
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1: Romanos capítulo 8, versículo 6.
2: Romanos capítulo 8, versículo 6.
1: A inclinação da carne é morte, mas a inclinação do Espírito é vida e paz.
2: Porque el ocuparse de la carne es muerte, pero el ocuparse del Espíritu es vida y paz.
1: Então veja, irmãos.
2: Você vê, irmãos.
1: O irmão já aceitou a Jesus Cristo como Salvador da sua alma?
2: O irmão já aceitou a Jesus Cristo como el Salvador de sua alma?
1: A minha irmã já entregou a sua vida a Jesus Cristo?
2: Minha irmã já entregou sua vida para Jesus Cristo?
1: Fizeste bem.
2: Hiciste bien.
1: Um ato perfeito perante o Senhor.
2: Un acto perfecto delante del Señor.
1: Mas não é por isso que você se considera um crente?
2: Mas não é por isso que você se considera um crente?
1: Que crê em Jesus?
2: Que crê em Jesus?
1: Porque o diabo também ele crê e até estremece.
2: Porque o diabo também crê e tiembla
1: diante da verdade.
2: Delante de la verdad.
1: Mas ele não obedece.
2: Mas él no obedece.
1: Então veja, irmãos, a importância.
2: Você vê, irmão, a importância.
1: Quando o homem aceita Jesus.
2: Quando o homem aceita Jesus.
1: Quando a mulher aceita Jesus.
2: Quando a mulher aceita Jesus.
1: Tem que haver um crescimento espiritual.
2: Tem que haver um crescimento espiritual.
0: Ele vai estar conosco pregando a palavra de Deus na manhã desta segunda-feira. E olha, ouvintes, Deus vai falar conosco. Ele vai orar por revelação, fazer também aquela oração de explosão de milagres. E eu tenho certeza, mais uma vez, o Rio de Janeiro será impactado pela presença do nosso Deus.
3: Esta pessoa, ó Deus, que anda tomando tantos remédios, a enfermidade é terrível, a doença é terrível, mas o nosso Deus é o Deus dos médicos por excelência, a medicina divina, a operação divina que agora, para curar, para libertar, para fazer sinais, maravilhas e prodígios, de uma maneira tão gloriosa agora. Eu creio na resposta que vem de Deus, eu creio no milagre que vem de Jesus, eu creio que o Senhor agora está ouvindo a oração do teu povo, que está orando para serem curado. Entra agora, Senhor, nesse hospital, esta criança que está enferma, esta criança que nasceu doente, este pai, esta mãe que chora por ver os seus filhos sofrendo, mas agora a operação divina, o milagre divino, o Senhor curando agora, o Senhor libertando agora, de uma forma tão gloriosa.
1: Escute a revelação. O Espírito de Deus está me revelando 12 pessoas. Escute a revelação. Você tinha dores terríveis na coluna. Você não conseguia fazer o movimento. Faça o movimento, 12 pessoas curadas agora, Jesus está me dizendo. O Espírito está fazendo 12 pessoas. Seu nome, irmão?
4: Meu nome é Douglas, pastor Davi.
1: O que foi que aconteceu?
4: Eu estou mais de 6 meses sem poder andar com a minha coluna. E eu vim para cá hoje de carro, sentado em cima de um colchão, porque eu não podia me movimentar. E na hora da oração, Jesus colocou as mãos na minha coluna, para a honra e glória do Senhor Jesus, estou curado. Eu não conseguia mover minhas pernas, não conseguia me abaixar.
1: Abaixando e levantando.
4: Abaixando e levantando. E não podia caminhar, só que agora eu vou correr aqui para aumentar a fé do povo.
1: Olha aí, chegou, olha a situação que ele estava. Dá glória a Deus, igreja! Dá glória a Jesus, igreja! Me permita conversar com ele, escute, irmão. O senhor falou que chegou em cima de um colchão.
4: Isso, porque eu dobrava o colchão no meio assim, para colocar atrás da coluna, porque não dava para se movimentar.
1: Há quanto tempo essa enfermidade na coluna?
4: Eu já estou com essa dor assim, que eu não podia me movimentar já 6 meses, mas já tinha perto de mais de 1 ano já.
1: Veja, irmão, chegou aqui num colchão, irmãos, dentro do carro, não podia nem sentar. E ele correu, pulou, porque isso é o quê? Milagre, milagre, milagre, milagre! Dá glória a Deus, igreja!
5: Não existe outro igual, este médico tem poder.
0: Você não pode ficar de fora, dia 12 de outubro, no horário das 9 da manhã. E vai estar presente conosco, orando pelos milagres, orando pelas libertações. A evangelista Maria Lorena, ela vai deslocar de Curitiba e vai estar aqui conosco, sendo um canal de bênçãos para o Rio de Janeiro.
6: Grita, queima, queima, queima, toda legião de demônio que você quer com ela.
7: Eu deixo eles trancados dentro. Eles não têm nada. Eu tranco tudo, eu acabo o marido dela, e ela fica desesperada.
8: Você ganha muito para fazer isso. Você não gosta dessas campanhas?
7: Não, ela vem aqui.
6: Pode gritar, queima ele, igreja. Pode gritar, queima ele, igreja. É uma legião, igreja. Fala comigo, Satanás. 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Sai dela agora.
8: Em nome de Jesus.

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1: Neste momento eu quero falar com todos os dizimistas da Casa de Deus. Você que é membro, você que é um simpatizante. Eu sei que tem pessoas que não são nem membros da nossa igreja, mas são dizimistas fiéis. Vem até a livraria da nossa igreja, devolve o seu dízimo. Outras pessoas que faz aquela transferência bancária, faz um Pix, porque você entendeu o reino de Deus aqui na terra e você tem abrido o seu coração e estendido as mãos e ajudado. Deus te abençoe, meus irmãos. Estou aqui neste momento para levar uma palavra de gratidão até vocês. Que Deus continue abençoando muito, muito mesmo, a vida de vocês que tem realmente dizimado na casa do Senhor. Vocês sabem que isso para vocês é um privilégio poder contribuir, colaborar no crescimento do reino de Deus aqui na terra. E vocês fazendo isso, Deus garante sempre a proteção do vosso patrimônio. O devorador não vai devorar os seus bens, não vai tocar no seu dinheiro, não. Deus garante a segurança total de todos os seus bens. Muito obrigado, meus irmãos. Muito obrigado por estar contribuindo, estar ajudando sempre nas manutenções da casa de Deus. E eu quero aproveitar este momento e fazer uma pequena oração por vocês. Pedir a Deus para continuar multiplicando aí o seu salário, abençoando todo o trabalho das suas mãos.
2: O Senhor Jesus nos promete em sua palavra no livro de João, capítulo 14, versículos 13 e 14.
3: E eu farei o que vocês pedirem em meu nome, para que o Pai seja glorificado no Filho. O que vocês pedirem em meu nome, eu farei.
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1: Senhor meu Deus e meu Pai, é no nome do Senhor Jesus Cristo, mais uma vez, ó Deus, eu quero te louvar por tudo, Senhor. Quero te louvar pela vida de cada dizimista fiel da tua obra. Meu Deus, a vida de cada membro, de cada simpatizante, cada visitante, as pessoas, meu Deus, que já entenderam, ó Deus, o reino do Senhor aqui na terra. São pessoas, Senhor, que têm abrido seus corações e também estendido as mãos para ajudar a tua obra. Visita mesmo neste momento a vida de cada dizimista fiel, aqueles, meu Deus, que quem sabe não tem nem condição de vir na igreja, porque estão longe, mas são pessoas que têm feito aquela transferência bancária, têm feito um Pix e contribuído, têm devolvido a décima parte de tudo quanto o Senhor tem dado a elas. Visita essas pessoas, meu Deus, abençoando o seu trabalho, abençoando o trabalho das suas mãos, multiplicando também, ó Deus, o seu ganho, multiplicando o seu salário e garantindo a proteção de todos os seus bens. Visita neste momento a membresia, Senhor. Ó Deus querido, todos aqueles que são fiéis ao Senhor, que têm devolvido também o seu dízimo na casa do Senhor, para manutenção. É por isso, ó Deus, que o Senhor tem salvado almas através de cada contribuição. Missionários têm sido enviados, ó Deus, de leste a oeste, de norte a sul, ó Deus, dentro do nosso Brasil, ó Deus, no exterior, que tem levado a boa semente E cada dizimista, meu Pai, faz parte desta grande obra, porque tem contribuído no teu reino, tem contribuído na salvação das almas. Senhor da glória, repreende mesmo os espíritos devoradores, meu Pai, a miséria, as obras da inveja, arranca de dentro desta casa as enfermidades, meu Deus, que tem consumido o físico desta pessoa. E tem também, ó Deus, tirado do salário para compra de remédios. Senhor da glória, que haja bonança, que haja prosperidade e a proteção na vida deste dizimista, Senhor. É o que eu te peço e também te agradeço no nome de Jesus. Deus continue te abençoando. Você que é um dizimista fiel, nós estaremos aqui orando constantemente por você, pela sua família, para que Deus possa continuar aí, multiplicando o seu salário e também protegendo o seu patrimônio. Deus abençoe, meus irmãos. Continue sendo fiel a Deus, que Deus vai continuar também sendo fiel com todos vocês.
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0: Aceite a paz de nosso Senhor e Salvador Jesus Cristo. Deus abençoe a vida de todos vocês que estão aí ligadinhos no programa Voz da Libertação. Este programa, você sabe, tem como órgão oficial da Igreja Pentecostal Deus e Amor, que tem o seu fundador, o nosso saudoso missionário Davi Miranda. Na presidência, na direção geral, está a cargo da serva de Deus, a nossa irmã Erini Miranda. O Templo da Glória de Deus está localizado na Avenida do Estado, 4568, Liberdade, São Paulo, capital. E a nossa sede estadual das Igrejas Deus e Amor, aqui no Rio de Janeiro, está localizada na Rua Senador Pompeu, no número 27. Lembrando que temos cultos aqui diariamente, no horário das 7, 9, 11, 13 às 15 e também no horário das 19 horas.
1: Oh, a liberdade que o atraiu e aprisionou.
0: Tudo isso eu quero fazer um convite a todos vocês para estarem conosco nesta segunda-feira, isto mesmo, no horário das 19 horas. É o prosseguimento do nosso culto doutrinário, o nosso culto de ensino. Olha, meus irmãos, uma igreja, quando valoriza a palavra de Deus, é uma igreja que tem total dependência de Deus. E uma igreja que depende de Deus é aquela igreja que as portas do inferno não prevalecerão contra ela. Eu quero convocar toda a membresia aqui da nossa sede estadual. Quero convocar você que congrega em outras denominações evangélicas, famílias católicas também, livres pensadores. Eu estou te convidando para ouvir a palavra de Deus. É esta palavra que te transforma, que te fortalece, que direciona a sua trajetória. Nesta segunda-feira, no horário das 19 horas, eu estarei aqui com vocês, pregando a palavra do nosso Deus.
2: Irmãos, quando Elias, ele ora, o fogo do Deus vivo desce, não apenas consome o sacrifício, mas também consome a água, consome a lenha, consome as pedras. A diferença não estava na quantidade, estava no Deus que responde, estava no Deus que é vivo. Tem alguém aqui, meus irmãos, que serve a este Deus vivo? A igreja pode parecer pequena, a igreja pode parecer fraca, a igreja pode ser pressionada, mas ela pertence ao Deus que responde com fogo, ela pertence ao Deus que é vivo. Levante a mão e adora, levante a mão e glorifica o nome deste Deus. Mas o reino de Deus, ele é inabalável. O porquê não dizer a igreja de Deus, ela é indestrutível. Já tentaram acabar com a igreja. Irmãos foram lançados em covas, nas arenas, nas fogueiras. Mas, meus irmãos, quanto mais matavam crentes, mais Deus salvava pessoas. Ou seja, a igreja do Deus vivo, ela é indestrutível. Por quê? Ela sustenta a verdade de Deus aqui na terra. Levante a mão aplaudindo, levante a mão glorificando, levante a mão exaltando o nome deste Deus.

palavra de Deus, ela vai sair de encontro ao seu coração. Eu tenho certeza, ouvintes, que você ouvindo esta palavra, os seus pensamentos serão mudados. Você terá uma nova direção, uma nova visão das coisas. Então, olha, venham nesta segunda-feira ouvir a palavra de Deus. Eu sempre faço nas segundas-feiras aquela oração também de Pentecoste, aproveitando o momento que a igreja está valorizando a palavra, o Espírito Santo trabalhando em corações, nós nos reunimos para este momento de oração. A oração do Pentecoste, onde o Espírito Santo renova, batiza e transforma vidas no momento desta oração.

A igreja sustenta a verdade. Oh, glória! Ariehai mineha kama labas. Peramaiahai minei keramalamai. Receba poder. Receba unção. Receba a autoridade de Deus. Você é a coluna. Perihai kerimihalamai. Ricahalamas kamalamas. Você é a firmeza da verdade. Oh, glória! Oh, glória! No mundo já tem mentira demais. No mundo já tem engano demais. A igreja precisa continuar sustentando a verdade.

igreja sustenta a verdade. Oh, glória! Ariehai minehakama labas. Receba poder, receba unção, receba a autoridade de Deus. Você é a coluna. Terei queri me alamai, rica alamas cama alamas. Você é a firmeza da verdade. Oh glória! Oh glória! No mundo já tem mentira demais. No mundo já tem engano demais. A igreja precisa continuar sustentando a verdade. Glória! Oh glória! Oh glória! Emahalamayas teike alamah. 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

Vai enchendo, Jesus, vai enchendo. Eriemaia e derrama camastei. E carralamas. E maia e minerralamai. Manda fogo, Jesus. Manda fogo, renova. Levanta. Fortalece. Ressuscita. Glória! Glória!

0: você que está aí desanimado, quem sabe desistindo da trajetória, quem sabe, ouvinte, você está aí pensando, será que eu vou para a igreja? Eu vou continuar caminhando? Olha só, venham participar conosco. Você vai ouvir a palavra de Deus vai gerar fé no seu coração. O Espírito Santo vai te colocar de pé novamente. Então venham participar conosco. Traga também a sua família, porque neste culto doutrinário, nós estamos aí fazendo uma oração também específica em favor da família. Ou por que não dizer o prosseguimento da campanha Jesus Salva o Meu Lar. Eu estarei fazendo esta oração neste culto doutrinário, a oração específica pela família. Venham participar, eu quero orar pela sua família.
1: Esta pessoa que está clamando, Deus, pela restauração conjugal, esta pessoa que clama pela paz do seu lar, pela alegria, pela comunhão, pela prosperidade, meu Deus, vai entrando no lar desta pessoa agora. Eu sei, meu Deus, que a casa que o Senhor entra, entra paz, entra alegria, entra

0: o teu mover no meio da família agora, Senhor, que haja restauração conjugal, que haja comunhão da família, que haja unidade, meu Pai. Meu Deus, quantos lares estão sofrendo, o diabo tem causado, Deus, um impacto negativo em meio às famílias, através de brigas. O diabo tem impactado de forma terrível, tem atrapalhado, tem rompido relacionamentos, mas nós clamamos pela família. Salva a família, restaura a vida conjugal, meu Deus, restaura a vida emocional desta pessoa. O diabo tem abalado o estado emocional de muitas pessoas por causa das tragédias, do divórcio, da separação. Nós repreendemos esses demônios.
1: Deus está no controle da situação, Ele cumpre a promessa, é Deus de provisão.
2: Você não pode estar conosco nesta segunda-feira só. Você vai convidar toda a sua família. Todos irão ouvir a palavra de Deus, vão receber o renovo espiritual e olha, Jesus vai visitar a sua casa. Eu quero neste momento, ouvintes, orar por você. Eu quero pedir a Deus para abençoar a sua vida, a sua casa, a sua família e que nada possa impedir a sua chegada aqui nesta sexta-feira. Você que pode agora, dobra os seus joelhos. Você que pode fechar os seus olhos. Você que está no trânsito, claro, não vai fechar os olhos, mas liga o seu pensamento a Deus. Eu quero agora orar por você.
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2: Senhor meu Deus e meu Pai, é no nome do Senhor Jesus Cristo, mais uma vez, nós estamos chegando diante do Senhor através desta humilde oração. E eu quero te louvar, meu Deus, pela oportunidade, porque é um momento tão especial, uma oportunidade tão rica, e nós queremos aproveitar esta oportunidade que estamos diante do Senhor. Em primeiro lugar, te louvar, meu Deus. O Senhor é Deus que é soberano, um Deus tremendo, poderoso. Não há Deus semelhante, não há Deus igual. É um privilégio poder servir ao Senhor, fazer parte do teu reino e poder estar aqui diante do Senhor agora, intercedendo em oração por pessoas, por vidas e por lares. Já quero apresentar ao Senhor, meu Deus, esta próxima segunda-feira, no horário das 19 horas, o nosso culto doutrinário, o prosseguimento da campanha Jesus Salva o Meu Lar. Ó Deus Todo-Poderoso, eu sei que o Senhor já preparou a palavra, eu sei que o Senhor já tem o avivamento, e já tem também, Deus, a bênção para todas as famílias. Eu oro agora, Senhor, em favor de cada ouvinte, em favor dos lares, das famílias que estarão presentes conosco. Eu quero orar também em favor daquelas pessoas que não vão poder estar, mas estarão acompanhando pelo rádio, Senhor. Estarão acompanhando pela live a transmissão deste culto. Eu sei que o Senhor é Deus de perto e também é Deus de longe. Meu Deus e meu Pai, que o Senhor possa transformar vidas nesta segunda-feira, impactar corações, trazer renovação espiritual, meu Deus, levantando o caído, fortalecendo o fraco, ressuscitando o morto espiritualmente falando. Eu sei, meu Deus, que o Senhor tem agido a cada segunda-feira e nesta não será diferente. Eu sei que o Senhor falará conosco mais uma vez. O Senhor trará renovo. O Senhor visitará famílias. E eu sei que o teu nome vai continuar sendo glorificado. É o que eu te peço, meu Deus, e também te agradeço no nome de Jesus.
5: Mas é só chamar pelo teu nome.
2: Olha, ouvintes, tenha certeza que Deus já te visitou neste momento e você vai estar conosco nesta segunda-feira, no horário das 19 horas. Anote o endereço: Rua Senador Pompeu, no número 27, aqui no centro do Rio de Janeiro.
5: Sua presença é minha companhia.
2: Deus abençoe a vida de vocês que ficaram conosco até neste momento, acompanhando esta programação. Deus abençoe ricamente a sua vida e não se esqueça de divulgar esta programação aí para a sua família, para o seu amigo, para o seu vizinho, porque este programa tem sido uma bênção de Deus dentro da nossa casa. Deus abençoe vocês. Nós vamos agora aos prefixos desta emissora, retornando o som para o Estúdio C em

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0: ajude a perseverar, a permanecer firme na sua presença. E escreve, Senhor, o meu nome no livro da vida e sela com teu sangue para o grande dia da vida eterna, em nome de Jesus. Amém? Seja muito bem-vindo, Igreja Pentecostal Deus e Amor, mais que uma igreja, uma família. Gabriel, para quem agora aceitou a Cristo, reconciliou, como que ele pode entrar em contato conosco?
1: Oh, existem duas maneiras para isso. A primeira, você que aceitou Jesus, você que se reconciliou, você vai mandar um e-mail para nós no endereço queroaceitarjesus@ipda.com.br. Vou repetir. Você que aceitou a Jesus ou você que se reconciliou, vai mandar um e-mail agora para a gente no queroaceitarajesus@ipda.com.br, que um pastor entrará em contato e fará todo acompanhamento com você. E também, para facilitar, vai mandar um e-mail, você pode mandar uma mensagem para o número 119-5094-4645. Vou repetir, 119-5094-4645, que você terá todo acompanhamento, porque tem uma equipe para te abraçar.
0: Olha aí que tremendo, hein? E lembrando a todos que nós estamos localizados na Avenida do Estado, 4568, aqui na capital paulista, bairro da Liberdade. Entrada principal, Gabriel?
1: Pela Avenida Prefeito Passos, número 10. Foi por onde entrei hoje.
0: Oh, olha aí, eu entrei pela Avenida do Estado.
1: E pela Prefeito Passos.
0: Pois é, então venham, corre pra cá, corre pra sede mundial, porque daqui a pouquinho, 7h30, teremos o primeiro culto. 5 horários, temos cultos em 5 horários, então não tem desculpa.
1: Não, não tem.
0: Não tem desculpa para ficar em casa, então corre para cá, hoje é a segunda-feira do pão, onde nós seremos alimentados pelo poder da palavra de Deus. Então venham, e você que está em outra cidade, em outro estado, visite uma igreja mais próxima da sua casa aí, vai lá, Igreja Pentecostal Deus e Amor, serão muito bem recebidos, muito bem recepcionados ali por uma equipe, pelo pastor da igreja, e vocês serão abençoados em nome de Jesus. E agora, vamos agora para um depoimento aí, Gabriel. Depois de uma oração dessa abençoada aí, vamos...
1: O melhor que nossa igreja oferece.
0: É, exatamente.
1: Testemunhos, né, para fortalecer fé.
0: Sim, exatamente. Então vamos agora, vem aí o Marcelo Sebastião, com testemunho de conversão e libertação. Vocês ouvirão e também contemplarão e verão, serão edificados através desse testemunho. Vamos lá!
2: 6:32.
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0: 6:32.
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5: Ouvintes, aceite a paz de nosso Senhor e Salvador Jesus Cristo. Deus abençoe a vida de vocês. Já quero desejar a todos uma excelente segunda-feira na presença de Deus. Eu sei que tem muitas pessoas agora, nesta manhã, já aí com seu rádio ligado, acompanhando este programa. Sei que tem pessoas agora saindo para o seu trabalho, se preparando. Deus abençoe o seu dia, Deus abençoe o seu lar, Deus abençoe toda a sua querida e amada família. Que Deus guarde a sua saída, guarde a sua entrada. A presença de Deus vai permanecer contigo aí, onde você colocar a planta dos seus pés. Eu quero, neste momento, convidar a todos vocês para estarem presentes conosco logo mais, no horário das 19 horas. Quando nós falamos de segundas-feiras, nós estamos falando de culto doutrinário, culto de ensino da palavra de Deus. Eu quero convocar toda a membresia da nossa igreja Deus e Amor. Quero convocar aí os adolescentes, os jovens. Quero convocar toda a membresia, senhores, senhoritas, os anciãos. Quero convidar a todos para estarem presentes conosco logo mais no horário das 19 horas. Às segundas-feiras nós priorizamos a palavra de Deus. A igreja Deus e Amor é uma igreja que tem palavra. A palavra de Deus é prioridade aqui em nossa vida, na nossa casa, na nossa família. Eu estarei à noite com vocês hoje para pregar a palavra de Deus, trazer aquele ensino genuíno. Quando nós ouvimos, ouvinte, falar de culto doutrinário, a velha guarda da igreja, você sabe, você que é um pioneiro na obra de Deus, nós priorizamos a palavra de Deus, nós priorizamos o ensino da palavra de Deus, e creio toda a juventude, os adolescentes também, priorizam a palavra. Na noite de hoje, estarei com vocês, pregando a palavra do nosso Deus.
6: Irmãos, desde o início da igreja primitiva, um dos maiores inimigos do povo de Deus não tem sido a perseguição. Quando nós olhamos a história da igreja passada, a gente fala de martírio. Muitos morreram decapitados, outros jogados em arenas. Pessoas que foram devoradas por feras. Era uma perseguição terrível. Quantos irmãos morreram no Coliseu de Roma? Um dos maiores inimigos da igreja hoje não é essa perseguição. Qual é, pastor? O esfriamento espiritual. Quando o Império Romano perseguia os cristãos, o fogo do Espírito parecia se acender ainda mais. Porque a igreja sofria, a igreja orava mais, a igreja tinha mais dependência de Deus, e quanto mais perseguia, quanto mais matava crentes, mais Deus levantava homens cheios de poder, destemidos para prosseguir pregando a palavra. Eu posso pegar exemplos bem atuais. Aquele crente de sofá. Nós vivemos um período de pandemia, meus irmãos, que morreu muita gente. Muitas pessoas ficaram com medo. E sabe o que houve? Muitos acostumaram em cultuar a Deus em casa. Não é problema, nós temos que cultuar a Deus em casa. Me entenda, por favor. A igreja começa primeiro dentro da nossa casa. E aí as igrejas fecharam as portas. Quando as portas reabriram novamente, muitos crentes não voltaram mais. Eu eu não vou mais para o templo, agora eu tenho um celular na minha mão, eu vou assistir a live aqui, na minha mão, assentado no meu sofá. Mas eu quero te informar que tem algo que a tela nunca vai transmitir: a presença compartilhada do corpo de Cristo. Isso não será compartilhado na tela, queridos. Qual é o resultado de ficar no sofá? Fé sem comunhão, adoração sem fogo, vida sem altar. A igreja não é Netflix espiritual, ela é o corpo vivo de Cristo. Quem ama Jesus, ama o seu povo. O salmista no Salmo 121, ele fala assim: alegrei-me quando me disseram, vamos à casa do Senhor. Quem é alegre por estar neste lugar em comunhão com os irmãos? Levante a mão então e aplaude o nome do Senhor com alegria. Nós precisamos sair da zona de conforto. É necessário congregar, é necessário estar juntos. Eu vou dar mais um exemplo daquele crente atrasado na oração. O despertador. A carta magna de Deus está bem do lado. O tempo de oração foi trocado por rolagem de tela. O dia começa com pressa. Quando vai ver, termina no cansaço. Cadê a presença de Deus? Cadê a comunhão com Deus? Qual é o resultado disso? Mentes agitadas, corações secos, lares vivendo sem paz. Quem não conversa com Deus pela manhã, fala o dia inteiro com o diabo sem perceber, meus irmãos. Em

0: entrar, eu vou cear. A igreja havia colocado ele para fora, mas ele quer entrar novamente e reinar na sua vida. Ele quer entrar, ele quer entrar. Se a igreja abrir, ele entra. E se ele entra, ele reaviva. Se ele entra, ele reanima. Se ele entra, ele coloca fogo.
1: É, a palavra de Deus é poderosa, a palavra de Deus é tremenda, ela que nos alimenta, a palavra de Deus nos guia, ela nos instrui. Ouvinte, o que seria de nós sem a palavra de Deus? A palavra de Deus é Deus revelando a sua vontade à humanidade, que coisa tremenda, hein? Então venham participar, quero convocar também as famílias evangélicas em geral, você que congrega em uma outra denominação, famílias católicas, você que não tem nenhum credo religioso, eu quero te convidar a ouvir a palavra de Deus na noite desta segunda-feira. Você sabe que todas as segundas, após a pregação da palavra, eu faço aquela oração de Pentecoste, onde vidas são renovadas. Pessoas que estão fracas, Jesus fortalece. Pessoas que estão caídas, Deus levanta. Pessoas que estão mortas espirituais, Deus ressuscita. Pessoas que não são batizadas com o Espírito Santo, olha, Jesus tem batizado. E olha, à noite eu estarei fazendo esta oração para Deus renovar toda a sua igreja.
0: Oh, glória! Aramaiastei, quemaia manahalamai. Aquece a igreja, meu Deus. Periai minelamai. Himahalamas temahai. Himalamas, manda fogo, Jesus. Manda fogo, manda fogo, manda fogo. Aquece a igreja. Reacende a chama que está apagada. Sejam cheios. Sejam cheios. Sejam cheios. Ariemai amanakamai. Erikemai amacia malama. Eimikemai astemalamai. Sejam cheios de Deus. Manda fogo da glória. Aquece corações, aquece corações, tira da zona de conforto, Deus, tira o mundanismo, aquece este coração que está fraco. Alamas tema alamai, temai o derrai que malamas, e que malamai, ai minela mahalamas. Erika malamai, haremaste ikeramai, alama, imahalamalamai, kemaste iminehai kemalamai, manda fogo, Jesus, iamalama, teramalamai, aquece este coração frio, aquece este coração frio. Aleluia! O Espírito de Deus quer te aquecer aqui hoje. O Espírito de Deus quer te levantar aqui hoje. O diabo quer te parar. O Espírito Santo quer te levantar. O Espírito Santo quer aquecer. O diabo quer te esfriar. Mas o Espírito Santo quer colocar mais fogo. Receba fogo. Receba fogo, receba fogo. Imaias temahalama, erime nelamai, que malamas imakamai alamai.

0: chamas. Deus está aquecendo corações que estavam frios. Oh glória! Oh glória! Receba fogo! Receba fogo! Receba fogo! Receba fogo! Receba fogo! Receba fogo! Receba fogo do Espírito! Aleluia! Receba mais, receba mais!
1: Que tremendo, ouvintes, que tremendo é o poder de Deus. Ah, mas se a gente vir num culto e não sentir esta presença, parece que o culto não foi bom. Olha, você não vai sair daqui hoje sem sentir a presença, sem sentir o calor do Espírito Santo na sua vida. Você vai falar em mistério com Deus, você vai falar as línguas celestiais. O Espírito Santo quer derramar poder. É, falar em línguas é uma capacitação a mais do Espírito Santo na sua vida. E você não vai voltar para casa hoje sem falar em mistério com Deus. O Espírito Santo vai derramar essa capacitação a mais na sua vida. E nós estamos aí no prosseguimento também da campanha Jesus Salva o Meu Lar. Olha, ouvintes, entenda uma coisa. Uma igreja abençoada é aquela igreja que tem famílias abençoadas. É por isso que nós colocamos esta campanha no culto doutrinário, porque nesta campanha também eu estarei fazendo aquela oração para Deus abençoar o seu lar, para Deus abençoar a sua família. É um clamor pedindo ao Senhor que entra no nosso lar e salva a nossa casa. Então, na noite de hoje, eu estarei fazendo esta oração em favor da sua família.
0: Meu Deus, nós clamamos pelo teu mover no meio da família agora, Senhor. Que haja restauração conjugal, que haja comunhão da família, que haja unidade, meu Pai. Meu Deus, quantos lares estão sofrendo? O diabo tem causado, Deus, um impacto negativo em meio às famílias, através de brigas, meu Pai. O diabo tem impactado de forma terrível, tem atrapalhado, tem rompido relacionamentos, mas nós clamamos pela família. Salva a família, restaura a vida conjugal, meu Deus, restaura a vida emocional desta pessoa. O diabo tem abalado o estado emocional de muitas pessoas por causa das tragédias, do divórcio, da separação. Nós repreendemos esses demônios. Sai, Satanás, sai, sai desta família, sai da casa desta pessoa, vai embora, Satanás, sai, sai, sai, sai. Vão expulsando, meus irmãos, expulsa com fé. Sai, Satanás, sai. Sai, demônio do pecado. Sai, demônio do engano. Sai, demônio da falsidade. Você que está nesta casa, você que está em meio a esta família, eu te repreendo, Satanás. Sai, sai deste lar. Sai da vida deste casal. Sai desta família, em nome de Jesus Cristo. Esta pessoa que está clamando, Deus, pela restauração conjugal. Esta pessoa que clama pela paz do seu lar, pela alegria, pela comunhão, pela prosperidade. Meu Deus, vai entrando no lar desta pessoa agora. Eu sei, meu Deus, que a casa que o Senhor entra, entra paz, entra alegria, entra prosperidade. A casa que o Senhor entra, o mal que estiver tem que sair, meu Pai.
2: Somos muitos, estamos em Cristo,
1: É o que eu sempre digo, ouvintes, famílias fortes, a nossa igreja também será forte. Olha, meus irmãos, tem muitas famílias aí sendo destruídas, famílias que estão aí vivendo uma situação complicada. E é por isso que Deus levantou esta campanha no culto doutrinário, para realmente abençoar sua vida espiritual e trazer comunhão, trazer paz, alegria, felicidade aí para a sua família. Então venham participar conosco logo mais, no horário das 19 horas desta segunda-feira, do nosso culto doutrinário e a campanha que está em andamento, Jesus Salva o Meu Lar. Participe conosco, Rua Senador Pompeu, número 27, aqui no centro do Rio de Janeiro.
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1: Deus tem falado conosco através da sua palavra. A palavra de Deus é poderosa, ouvintes. A palavra de Deus é tremenda. Nós podemos contemplar aqui, após a pregação da palavra, pessoas chorando no altar, pessoas sendo convencidas pelo Espírito Santo através de ouvirem a palavra do nosso Deus. Olha só, Deus tem operado maravilhas. Nós queremos agora acompanhar, ouvintes, para você entender o que Deus vem fazendo no decorrer desta campanha. São milagres. Olha, as pessoas têm contado de viva voz, com muita alegria, o que Deus tem realizado em suas vidas. Nós vamos acompanhar, para você entender, Deus derramando no decorrer desta campanha.
4: Meu nome é Elisandra Neis, e venho aqui mais uma vez contar uma bênção, uma vitória, uma das muitas que recebemos no nosso ministério, na Igreja Pentecostal Deus e Amor. No ano de 2016, passei por uma situação bastante complicada. Meu esposo era novo convertido na época, nós estávamos completando 9 anos de casados. E Satanás, ele se levantou contra o meu lar, contra a minha família. Eu estava começando, retomando a obra do Senhor na época. Eu havia voltado a ministrar a palavra, orar pelos dons, e Satanás se levantou, tocou na parte mais fraca e acabou tirando meu esposo de casa. Meu esposo saiu de casa no mês de julho de 2016, dizendo que não voltava, que ele queria divórcio, que ele não queria mais saber de mim, dos nossos filhos, da nossa família. Satanás se levantou tão forte na vida dele que ele sequer queria saber da existência dos pais. Mas o Senhor, ele havia nos avisado que eu passaria pela aprovação e que eu deveria permanecer em oração, porque o diabo ia se levantar contra o meu ministério e contra a minha casa. E eu passei 2 meses de provação, que foram 2 meses terríveis de dor, de luta, de choro, de lágrimas aos pés do Senhor. Mas em nenhum momento o Senhor me abandonou, em nenhum momento o Senhor me deixou faltar o alimento dentro de casa, em nenhum momento o Senhor nos deixou faltar a água, a luz, os cuidados necessários. O Senhor proveu tudo para mim e para minha filha na época que eu estava desempregada. Porque o meu esposo, ele se revoltou, ele saiu de casa, ele já na mesma semana pediu o divórcio. Foi uma batalha contra Satanás. E nós sabíamos, eu sabia que havia uma obra muito forte contra o nosso casamento, que havia afetado ele por ele ser a parte fraca, a parte que estava vulnerável. Satanás se aproveitou da situação para atingir ele. Mas depois de 2 meses que ele estava fora de casa, um dia o Senhor usou um vaso. Eu estava no culto nesta campanha, o Senhor usou um vaso e entregou a revelação que o Senhor estava restituindo, ainda naquela semana, 2 matrimônios. E uma das pessoas reveladas naquele culto era eu. Quando foi no sábado à tarde, eu e meu esposo acabamos nos encontrando por um acontecimento do destino, que a minha sogra estava hospitalizada, nós nos encontramos no hospital. E naquele momento que ele me viu no hospital, eu já não via mais a obra maligna na vida dele. E como ele mesmo conta, foi como se ele tivesse levado um choque de realidade, um soco no peito, e ele havia voltado a respirar. Naquele momento, ele voltou a me reconhecer como esposa, que ele já não me reconhecia mais. Naquele dia nós conversamos, o Senhor restituiu o nosso casamento e nos restituiu, como está escrito em Jó 42:10, que foi a mensagem que o Senhor havia me dado naquela semana, tudo em dobro. O Senhor restituiu a nós o amor em dobro, o cuidado em dobro, as bênçãos dobradas. Hoje eu e meu esposo fazemos a obra do Senhor juntos, trabalhamos para o Senhor juntos. E o Senhor tem abençoado, a minha filha também aceitou a Jesus depois desta prova. E o Senhor tem abençoado grandemente a nossa família, tudo porque perseveramos, porque eu perseverei na oração, no jejum e na intercessão, nas campanhas, na nossa igreja, no nosso ministério, buscando a presença de Deus, e o Senhor nos deu a vitória. Aquela irmã, aquele irmão que está passando pela prova, eu sei que esse testemunho vai alcançar muitas vidas. Eu quero que você tenha fé, que o Senhor não permitiria você passar uma prova que você não teria forças para passar. O Senhor está trabalhando na tua vida, está trabalhando na vida do teu cônjuge, porque o Senhor tem grandes vitórias para alcançar. E eu não falo só de vitórias materiais, eu falo também de vitórias espirituais, porque a experiência que a gente adquire com Deus é muito linda. Então, a minha palavra é persevera, busca, continua adorando ao Senhor. Está difícil, mas continua adorando, porque a vitória é certa. Ela vem na tua vida se você crer, se você permanecer na presença do Senhor.
1: É tremendo, ouvintes, é tremendo o que Deus tem realizado na vida das pessoas no decorrer desta campanha. Nós ouvimos as pessoas aqui testemunhar o poder de Deus. Então você que está aí nos acompanhando agora, não fica de fora. Anote o endereço para você estar presente conosco. Rua Senador Pompeu, no número 27, aqui no centro do Rio de Janeiro. Levanta sua mão e cante comigo assim. E eu quero orar por você, eu quero pedir a Deus para te abençoar, abençoar o seu lar, abençoar também a sua família, todos vocês que estarão conosco logo mais no horário das 19 horas. Vamos falar com Deus em oração. Estamos
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1: Senhor meu Deus e meu Pai, é no nome do Senhor Jesus Cristo, ó Deus, estamos aqui diante da Tua presença e quero pedir ao Senhor que visite cada lar agora, a cada família. Esta pessoa, quem sabe, acordou agora pela manhã, se prepara para ir ao seu local de trabalho. Esta pessoa, quem sabe, trabalhou no decorrer da noite, chegou agora pela manhã e está aí, ó Deus, com seu rádio ligado, acompanhando esta programação. Visita mesmo, abençoa, Senhor. Garante a segurança, a proteção desta família. Eu quero apresentar ao Senhor, meu Deus, o nosso culto doutrinário, logo mais às 19 horas. Abençoe mesmo, trazendo, Senhor, toda a membresia, as famílias evangélicas, católicas. Traga o povo para ouvir a Tua palavra na noite de hoje. Abençoe toda a membresia. Abençoe, ó Deus, a cada criança, a cada adolescente, o jovem, o senhor, a senhorita, o ancião, que a bênção do Senhor esteja sobre a vida do seu povo. Dá força para aquele que está fraco, levanta o caído. Ó Deus, abençoe esta pessoa, quem sabe, está enferma. quer até estar conosco, mas está impossibilitada. Dá saúde para esta pessoa, Senhor, para que logo mais esta pessoa possa estar conosco, ouvindo a palavra do Senhor, te adorando, te glorificando. Meu Deus e meu Pai, abençoe mesmo, meu Deus, abençoe mesmo o seu povo de uma maneira especial. Eu quero apresentar ao Senhor também os lares, as famílias, Senhor. Este pai, esta mãe que clama pela comunhão, pela união. Este filho que clama pela comunhão de seus pais. Ó Deus querido, salva mesmo a nossa casa, Senhor. Salva o lar, salva a família. Ó Deus, fortalece as famílias para que possamos continuar sendo uma igreja forte. É o que eu te peço, meu Deus, e também agradeço no nome de Jesus.
7: Faço parte de um povo, eu sou parte de um povo que ama Jesus.
1: Deus abençoe, ouvintes. Deus abençoe a vida de todos vocês. E logo mais, no horário das 19 horas, estaremos aqui juntos neste culto doutrinário e também fazendo o clamor para Jesus entrar na nossa casa. Não venham só, traga aí toda a sua família, um amigo, um vizinho, traga alguém para participar do culto de doutrina, do culto de ensino da palavra de Deus hoje à noite. Deus abençoe, uma segunda-feira muito abençoada para toda a vossa família.
8: Sete horas e um minuto. 7 horas e 1 minuto.
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8: 7 horas e 2 minutos.
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12: Se vós estiverdes em mim e as minhas palavras estiverem em vós, pedireis tudo o que quiserdes e vos será feito. João 15, 7.
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2: Deus abençoe, ouvintes. Deus abençoe o seu lar, toda a sua querida e amada família. Neste momento eu quero relembrar a todos vocês que é nesta quarta-feira, é o prosseguimento da campanha da prosperidade, portas abertas, e também a quarta-feira da consagração dos trabalhadores. Toda a primeira quarta-feira de cada mês, nós estamos aí na consagração dos trabalhadores. E eu quero neste momento focar em você, que é um trabalhador, você tem lutado aí para o sustento da sua família, para o crescimento da sua vida financeira. Olha, ouvinte, quem não quer ser abençoado? Quem não quer ser próspero? Quem não quer crescer na vida? Então vamos lá, nós queremos nesta quarta-feira fazer...

0: clamar a Deus, pedir a Deus para continuar abençoando todo o trabalho das suas mãos, abençoar os seus projetos de vida. É você que tem um sonho de crescer, vem participar conosco nesta quarta-feira. Eu estarei aqui com vocês, pregando a palavra do nosso Deus.
1: Entenda uma coisa, quando o medo tentar te dominar, os teus próximos passos, o que fazer? Imagina Jairo no caminho ouvindo uma notícia trágica. A primeira resposta de Jesus foi direta: não temas. Hoje você pode ter medo do diagnóstico. Hoje você pode ter medo da falência. Você pode ter medo de não conseguir sustentar a família. Pode ter medo de várias coisas, de se expor e falhar de novo. Porque o medo paralisa, meus irmãos. O medo paralisa. E eu repito, a fé nos coloca em movimento. Irmãos, uma pessoa que tem fé, o diabo fica desesperado. Porque quando as coisas desabam, o diabo se opõe, bate de frente. Quem tem fé se movimenta porque crê que Deus fará o impossível se tornar possível. Aleluia! Levante a mão e vai glorificando. A fé te movimenta. A fé faz você reagir. A fé faz você tomar posse. Lembra de Lázaro? João 11, 43, 4 dias morto. Jesus chegou dizendo: Lázaro, vem para fora. O mundo pode falar: acabou, aceite a derrota, já está fracassado. O seu coração pode estar desfalecido, também falando para você desistir. A lógica pode estar preparando aí, quem sabe, um cenário dizendo: acabou, meu filho, não tem jeito mais, não tem o que fazer. Mas Jesus está dizendo: eu vou entrar para fazer, eu vou entrar para ressuscitar, eu vou entrar para curar, eu vou entrar para transformar este cenário. Quem crê na voz do Senhor, levante a sua mão e aplaude a Ele com alegria. O que você precisa ouvir hoje é a

0: Tenho uma palavra para o seu coração amanhã, nesta quarta-feira. Não fique de fora, ouvinte. Eu tenho certeza, Deus falará com você. Nós vamos, neste momento, acompanhar aquilo que tem marcado esta campanha. Deus tem marcado esta campanha de quarta-feira com milagres. As pessoas têm testemunhado o poder de Deus no decorrer desta campanha. Vamos acompanhar o que Deus vem realizando.
1: Pastor Antônio, Deus faz coisas extraordinárias aqui, pastor. 9 anos desempregado e Deus abriu a porta agora, pastor, agora, nesse exato momento.
0: Irmã, qual é o seu nome?
2: É Vilma.
0: Irmã, conta o que aconteceu.
2: É, quarta-feira eu estive aqui, né? Aí eu tô ali sentada agora, eu não gosto de olhar o telefone dentro da igreja não, né? Aí eu fui olhar, aí tava uma mensagem do departamento lá, que eu fui selecionada pro processo seletivo.
0: Espera aí.
2: Pra segunda-feira comparecer.
0: Calma aí. Quanto tempo desempregada?
2: 9 anos.
0: 9 anos. Veio aqui quarta-feira.
2: Quarta-feira.
0: Fez o propósito com Deus.
2: Fiz o propósito.
0: A mensagem chegou agora.
2: Agora.
0: Dentro da igreja.
2: Dentro da igreja. Até mostrei pra ele agora.
0: Porta aberta.
2: Porta aberta.
0: Cadê o glória pra Jesus? Cadê o glória?
3: Onde Deus está, o
0: é verdade. Onde Deus está, os milagres acontecem. E Deus, todas as quartas-feiras, tem estendido as mãos e abençoado o povo. É por isso que eu estou te convidando. Você não pode ficar de fora das bênçãos de Deus. Você precisa receber as bênçãos de Deus. Rompe agora as dificuldades, os obstáculos, as barreiras, tudo aquilo

que está impedindo a sua chegada aqui na Igreja Deus e Amor. Você vai romper aí essas barreiras e vai estar conosco. Não fique de fora. Nesta quarta-feira, aqui mesmo neste endereço, Rua Senador Pompeu, número 27, aqui no centro do Rio de Janeiro.

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2: Ouvintes, aceite a paz de nosso Senhor e Salvador Jesus Cristo. Neste momento eu quero fazer um convite especial a todos vocês, a família Deus e Amor, famílias evangélicas em geral, famílias católicas. Olha bem, todas as quintas-feiras aqui na nossa igreja Deus e Amor, nós estamos aqui com os cultos da Fundação Reviver. Esses cultos acontecem em três horários, no horário das 9 da manhã, às 15 e também no horário das 19 horas. Eu sei que muitas pessoas já conhecem os trabalhos realizados pela Fundação Reviver, pela Associação Reviver Help Deus e Amor. São trabalhos voltados à obra social e nós não podemos parar. Nós precisamos avançar a cada dia fazendo o que Jesus fez. Jesus pregava o Evangelho e socorria também as pessoas necessitadas. A Fundação Reviver, a Associação Reviver Help Deus e Amor, em conjunto com a Igreja Deus e Amor, tem realizado um trabalho extraordinário. Nós temos levado aí os alimentos, levado a roupa, o calçado e, enfim, ouvintes, é o trabalho social sendo realizado. A nossa irmã Vânia, juntamente com a sua equipe, todas as quintas-feiras, elas estão aqui pregando a palavra de Deus, elas estão aqui orando através dos excelentes dons do Espírito Santo. E Deus tem abençoado a vida das pessoas que estão presentes, estão participando de cada culto. Mas eu quero fazer um convite a você, vem participar conosco desses cultos, às quintas-feiras, aqui em nossa Igreja Deus e Amor. Vamos envolver com este trabalho social. Antes de sair da sua casa, dê uma olhada na sua despensa, no seu armário, quem sabe tem aí alimentos de sobra. Ouvinte, tem pessoas que não têm o alimento na sua mesa, não tem o alimento que está no seu armário, e você pode dividir o pão com o próximo. Então você vai retirar do seu armário, vai trazer. Qual é o propósito? Alimentar pessoas que estão com fome, ajudar famílias necessitadas. Eu tenho certeza que se você abrir o seu coração, estender as suas mãos, Deus vai abençoar muito a sua vida e não vai faltar alimento aí na sua despensa. Você não pode ficar de fora. Aquela roupa que está boa, aquele calçado que está bom, traga para esses cultos da Fundação Reviver, fazendo a sua doação. E eu tenho certeza, ouvintes, Deus não vai deixar faltar o pão, não vai deixar faltar o calçado, faltar a roupa na sua casa. Uma vez que você estende as mãos ajudando o necessitado, você está aí emprestando a Deus, e Deus não vai ficar devendo ninguém. Nesta quinta-feira, venham participar conosco desses cultos da Fundação Reviver. Rua Senador Pompeu, número 27, aqui no centro do Rio de Janeiro. É neste endereço que está localizado a nossa igreja Deus é Amor.
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2: Olha, ouvintes, passando aqui para chamar a vossa atenção. É nesta sexta-feira, nós estaremos aí no prosseguimento desta campanha, a campanha voltada à libertação e curas. Esta campanha que traz o tema Destruindo as Fortalezas. Eu quero convidar você, a sua família, para estarem presentes conosco, participando desta campanha. É uma campanha que Deus levantou aqui em nossa Igreja Deus e Amor do Rio de Janeiro para garantir a libertação da sua vida, a libertação da sua casa e de toda a sua família. Olha, ouvintes, eu estarei com vocês pregando a palavra de Deus nesta sexta-feira. Enquanto você está adorando aqui, no mundo espiritual tem coisas acontecendo. E o povo agora sai para a batalha, não é com armas, não tem bombas, sai adorando. Sabe o que aconteceu? Deus colocou uma emboscada entre os três exércitos inimigos. E dois exércitos se juntaram, destruíram um. Daqui a pouco um olha para o outro, começa a matar o outro, pastor Adão. Quando o povo de Deus vai cantando, vai adorando, enquanto o povo louvava, Deus confundia os inimigos. Eu repito, nenhuma espada foi levantada. Foi levantado ali a adoração à majestade santa. E enquanto a nação adorava, Deus pelejava no campo de batalha. Levante a mão e adora, meus irmãos. Levante a mão e glorifica. Levante as mãos e exalta. Enquanto você adora, Deus está pelejando por você. Enquanto você está aqui glorificando, o céu está pelejando.
7: Tenho certeza que Deus, ele tem uma palavra para o seu coração. Você vai sair daqui leve. A palavra vai penetrar no seu coração e vai te impactar. Vai mudar a história da sua vida. No decorrer desta campanha, eu estarei orando através dos excelentes dons do Espírito Santo. As pessoas que estão participando estão felizes. Estão testemunhando o poder de Deus. Nós vamos acompanhar agora para você entender que quem participa desta campanha é agraciado pelo Senhor. Aumente o volume do seu rádio e nós vamos acompanhar agora os testemunhos, aquilo que Deus tem realizado na vida das pessoas
2: no decorrer desta campanha.
8: Libertação total, pastor Antônio dos Santos, na poderosa campanha. Aqui está a nossa irmã, o seu sobrinho em São Paulo. Ela no culto gravou a oração, enviou para ele em São Paulo. Ele recebeu a oração, foi liberto das drogas, foi para a igreja, se converteu e hoje está liberto completamente para a glória de Deus.
2: Qual é o seu nome?
9: Meu nome é Aparecida, eu moro em São Gonçalo e ele mora em São Paulo. E eu levantei a mão aqui quando o pastor revelou de uma pessoa que era drogada e estava envolvido no tráfico. E botei vídeo, né? E mandei para ele se converter. E ele foi para uma igreja e logo que ele entrou na igreja, Deus já foi usando o pastor lá. E ele foi chorando, pedindo perdão. E hoje, graças a Deus, ele já arrumou até um emprego.
2: Espera aí. A senhora participando da campanha de sexta-feira, o seu sobrinho lá em São Paulo, viciado, fazendo propósito, gravou até a oração aqui, enviou para ele. Ele sentiu o toque de Deus, foi para a igreja, se converteu e está liberto, é isso?
9: Amém, é isso
2: Jesus
9: mesmo.
2: Jesus alcançou o seu sobrinho lá em São Paulo.
9: Isso, em nome de Jesus.
2: Jesus liberta mesmo nesta campanha de sexta-feira.
9: Amém.
2: Dai glória a Deus, glória com ela! Esta campanha prossegue em 6 horários, 7, 9, 11, às 13, 15 e também no horário das 19 horas. Venham participar conosco. Eu tenho certeza, a bênção de Deus está reservada para você. Rua Senador Pompeu, número 27, aqui no centro do Rio de Janeiro.
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0: 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É um momento muito especial para a igreja. Olha, meus irmãos, não marque outro compromisso. Que você possa estar conosco no sábado, no dia 10, às 9 da manhã. Presbítero Apolo Alexandre vai estar com vocês, ministrando a palavra de Deus, celebrando a Santa Ceia do Senhor Jesus. E no domingo, no horário das 7, 9, 11, às 15 e também às 18 horas, no domingo, a celebração da Santa Ceia do Senhor Jesus Cristo. Jesus deixou muito claro para a igreja: quem come a minha carne e bebe do meu sangue, esse permanece em mim e eu nele, e eu ressuscitarei no último dia. Nós estaremos aqui nesses cultos memoriais, cultos proféticos, onde nós estaremos aí falando da morte e também da ressurreição de nosso Senhor e Salvador Jesus Cristo. 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Então você não pode perder, neste dia 10 e também dia 11 de outubro, Santa Ceia do Senhor Jesus Cristo.
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2: 7:30.
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0: Neste momento eu quero falar com todos os pais, tios, avós. Está chegando, hein? Dia 10 agora de outubro. Aquela linda festividade com todas as crianças da nossa igreja, aquelas crianças também que ainda não fazem parte da igreja. Nós estaremos aqui a partir das 14 horas com todas as tias. São irmãs preparadas para falar com a sua criança na linguagem infantil. A sua criança vai ouvir a pregação da palavra e ela vai entender. Teremos também brincadeiras. Olha, você não pode deixar a sua criança de fora desta festividade. Então, olha lá, pai, mãe, tio, avó, vem para cá. Tragam todas as crianças para esta festa. Até porque o mês de outubro é o mês das crianças. Então, marque esta data, 10 de outubro, no horário das 14 horas. E teremos muitas brincadeiras com essas crianças e pode ter certeza, vai alegrar o coração de cada uma delas. Nós estaremos aqui aguardando por todos vocês.

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3: Ouvintes, aceite a paz de nosso Senhor e Salvador Jesus Cristo. Quem tem o imenso prazer de falar com vocês é o seu irmão em Cristo, Pastor Antônio dos Santos. Hoje, segunda-feira, já quero desde já desejar um excelente dia abençoado para todos vocês. Nós já vamos agora orar, ouvintes. Quero orar por você que sempre está conosco aqui aos domingos, nesta campanha da restituição. Você que não falta no decorrer da semana, quem sabe, aquela correria, mas todos os domingos você está aqui conosco, com a sua família, e você tem firmado o propósito com Deus, para Deus restituir a sua vida. E eu quero orar por você agora, pedir a Deus para que haja restituição na sua vida. Você que pode, ora comigo agora. Deus vai te visitar na manhã desta segunda-feira.
4: Eleva os meus olhos para os montes, de onde me virá o socorro? 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
3: Senhor, meu Deus e meu Pai, eu não tenho palavras, meu Deus, para expressar a minha gratidão nesta manhã. Obrigado, Senhor, pela vida, pela paz, pelo carinho e o cuidado que o Senhor tem conosco. Eu quero entrar na Tua presença nesta manhã com ações de graças. Meu Deus, expressando que não há Deus semelhante, não há Deus igual. O Senhor é Deus soberano. O Senhor é Deus tremendo, o Senhor é Deus poderoso. Obrigado por mais esta oportunidade que o Senhor nos concede, Senhor, de poder estar na Tua presença em oração, intercedendo por cada ouvinte que nos acompanha neste momento. Nós estamos, meu Deus, em oração, em prol, Senhor, de um propósito específico, que é a campanha de domingo, a campanha da restituição. Ó Deus querido, Deus poderoso, o Senhor tem contemplado, ó Deus, a trajetória de cada pessoa. Pessoas, meu Deus, de perto, pessoas de longe, são pessoas, meu Deus, que têm propósitos. Todos os domingos estão conosco no decorrer desta campanha. Meu Deus e meu Pai, continue com as suas mãos estendidas, Senhor, abençoando a vida deste povo, abençoando os seus lares, a família, a empresa. Senhor, que a mão do Senhor possa se mover e o seu nome continuar sendo glorificado. Meu Deus e meu Pai, neste momento, meu Deus, eu quero apresentar ao Senhor em especial a vida das pessoas que têm feito propósitos nesta campanha. Ó Deus, aquele voto, Senhor, o voto da restituição. São pessoas, meu Deus, que estão ali lutando, ó Deus, com afinco na oração, no jejum e cumprindo este propósito com o Senhor no decorrer desta campanha. Meu Deus, eu sei que tem pessoas que logo no início já foram contempladas pelo Senhor e tem pessoas ainda aguardando, meu Deus, aguardando o Teu mover nesta campanha da restituição. E eu quero pedir ao Senhor, meu Deus, apressa-Te em abençoar a vida deste povo. Senhor, honra cada propósito, a cada pedido que é feito no decorrer desta campanha. Tem pessoas, meu Deus, clamando pelo teu mover. Quem sabe esta causa na justiça. Quem sabe, Senhor, esta pessoa aguarda por uma ligação. Esta pessoa aguarda pelo resultado do exame. Senhor, aguardando por um milagre. E o Senhor é Deus que pode surpreender. O Senhor é Deus que pode, ó Deus, abençoar a vida desta pessoa. Cumprir o desejo deste coração, para que o teu nome, mais uma vez, ele seja glorificado. Nós clamamos ao Senhor, meu Deus, porque o Senhor é poderoso para fazer tudo isso e muito mais. Ó, meu Deus, restitui a saúde desta pessoa. Restitui, meu Deus, a família. Restitui os bens. O Senhor é poderoso para devolver. O Senhor é poderoso, meu Deus, para glorificar o teu nome na vida deste homem, na vida desta mulher. Meu Deus e meu Pai, eu sei que tem pessoas clamando neste momento, ó Deus, clamando pelo teu agir, Senhor. São pessoas que não podem esperar por muito tempo, e o Senhor sabe desta necessidade. É por isso que clamamos pelo teu mover, é por isso que nós clamamos pelo teu agir, meu Deus. Tem pessoas sendo oprimidas, pessoas sendo deprimidas. O adversário, Senhor, tem batalhado, o adversário, Senhor, tem amarrado, tem destruído, e esta pessoa clama no momento de desespero. Oh, meu Deus, esta pessoa grita por dentro, Senhor, em busca de socorro, e eu sei que o Senhor não vai deixar de socorrer esta pessoa. Entra com ação, meu Deus, entra com providência, Senhor, para que o teu nome seja glorificado na vida desta pessoa. É o que eu te peço, ó Deus, e também te agradeço no nome de Jesus.

0: Deus abençoe, ouvintes. Tenha certeza que Deus já te visitou neste momento. A bênção de Deus já alcançou a sua casa, alcançou toda a sua querida e amada família. Vamos lá, permanecer juntos neste propósito, porque haverá restituição de Deus na nossa vida. Domingo, no horário das 7, 9 e 11 da manhã, aguardamos por todos vocês.
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2: 7 horas e 40 minutos.
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0: Ouvintes, aceite a paz de nosso Senhor e Salvador Jesus Cristo. Quem tem o imenso prazer de falar com vocês é o seu irmão em Cristo, Pastor Antônio dos Santos. Passando aqui para informar a todos que é nesta quarta-feira o prosseguimento da campanha da prosperidade Portas Abertas. Uma campanha abençoada que Deus levantou aqui no Rio de Janeiro para abençoar a sua vida, abençoar a sua casa, os seus negócios, abençoar a sua empresa. E você não pode ficar de fora. É uma campanha que está ativa em 6 horários. 7 da manhã, às 9, 11, às 13, 15 e também no horário das 19 horas. Você pode escolher um desses horários e estar presente aqui recebendo a bênção de Deus. Eu tenho certeza que nesta quarta-feira, Deus ele tem uma palavra para o seu coração. O salmista fala no Salmos 34, no versículo 10, que os filhos dos leões

que busca a presença de Deus, se você clama a Deus, Deus suprirá as suas necessidades. Aleluia, glória! Isaac estava numa região árida, seca, sem água, sem alimento. No capítulo 26 de Gênesis, no versículo 2, Deus falou com Isaac:

0: abençoarei. Oh, aleluia. Vai adorando, vai glorificando. Deus falou, permanece. É aqui que eu vou te abençoar. É aqui que eu vou te prosperar.
1: Glória, glória, glória.
2: Deus tem uma palavra para o seu coração amanhã, nesta quarta-feira. Não fique de fora, ouvinte. Eu tenho certeza, Deus falará com você. Nós vamos, neste momento, acompanhar aquilo que tem marcado esta campanha. Deus tem marcado esta campanha de quarta-feira com milagres. As pessoas têm testemunhado o poder de Deus no decorrer desta campanha. Vamos acompanhar o que Deus vem realizando.
3: Irmã, qual é o seu nome?
4: Jovelina.
3: O filho ficou desempregado 4 anos.
4: 4 anos. Aí eu vim aqui na campanha, peguei o carnezinho, a voz da libertação. Quando foi no outro dia, meu filho, eu fui...
3: Espera aí, que coisa tremenda, hein?
4: Perto de casa!
3: O filho, 4 anos desempregado. A mãe pega o carnê para ajudar o programa Voz da Libertação. E nesse propósito, no outro dia a porta foi aberta.
4: Perto de casa!
3: Deus abençoe, minha irmã.
4: Que ele veio almoçar em casa.
3: Deus tem honrado a fé do povo. Levante a mão e grita glória.
2: É tremendo o que Deus está realizando nesta campanha. É a campanha da prosperidade, portas abertas. Deus tem feito maravilhas, portas têm sido abertas, ouvintes. As pessoas têm sido abençoadas, desde aquele trabalhador comum até aquele grande empresário, pessoas que realmente colocam a sua dependência em Deus, vêm participar, são abençoadas. Nós vamos continuar acompanhando o que Deus vem realizando no decorrer desta campanha.
3: Cadê o glória para Jesus?
5: Já tem milagre aqui, pastor Antônio. Essa senhora acabou de me dizer que há 4 anos ela estava lutando pela porta aberta de um familiar da família dela. E agora ela diz que ao entrar nessa campanha aqui, a porta abriu e o filho dela já está trabalhando num bom emprego para a glória de Deus, pastor Antônio.
3: Irmã, qual é o seu nome?
4: Maria.
3: Irmã Maria, quanto tempo seu filho ficou desempregado?
4: 4 anos.
3: 4 anos desempregado.
4: Aí eu comecei a fazer o voto do dízimo para ele, em nome de Jesus, aí o devorador caiu por terra e Deus abriu as portas.
3: Fazendo a campanha Portas Abertas.
4: É, comecei a fazer o dízimo para ele.
3: Sendo dizimista fiel.
4: É.
3: E as portas se abriram.
4: Se abriu.
3: Está trabalhando.
4: Está trabalhando.
3: Depois de 4 anos.
4: 4 anos.
3: Porta aberta.
4: Porta aberta.
3: Cadê o glória para Jesus? Glorifique o nome dele.
2: Eu tenho certeza que você não vai ficar apenas ouvindo o que essas pessoas estão testemunhando. Você também quer testemunhar. Olha, ouvintes. Quem sabe você me acompanha agora e está enfrentando uma situação adversa, há aí grandes desafios na sua vida. Eu tenho certeza, a partir do momento que você começar a participar desta campanha, essa situação que você está vivendo vai virar testemunho. O porquê não dizer? O seu milagre vai virar notícia. Você também vai testemunhar o poder de Deus. Nós vamos acompanhar mais uma pessoa testemunhando. Ouvintes, o que elas têm alcançado, o que elas têm sido agraciadas pelo Senhor. Vamos lá, aumente o volume do seu rádio e vamos ouvir o que Deus está fazendo na campanha da prosperidade.
6: Portas abertas, pastor Antônio, que está nossa irmã, que está na campanha, fez um propósito pelo neto que estava sendo humilhado pela família e a porta se abriu para a glória de Deus.
3: Irmã, qual é o seu nome?
7: Meu nome é Angelita.
3: Conta para nós o que aconteceu.
7: O meu neto é um adolescente Então, ele já sabe como é que é adolescente, faz tanta coisa que não agrada os pais. Então, o próprio pai e a própria mãe não tinha paciência com ele, porque ele era ignorante, o menino também. Então, o menino teve que ir para a casa da mãe, que são separados, tem que ir para a casa da mãe, e lá a mãe trabalha fora, não cuidava do menino direito, e eu pedia dinheiro para o pai para comer, o pai ficava mandando, mas tinha raiva, e eu ficava dando. Então, irmão, eu fiz um voto ao Senhor, que se Deus abrisse uma porta de trabalho para aquele que ele gostasse de fazer e fosse aceito no, na empresa que ele está trabalhando, fiz um propósito, eu vou fazer o valor, né? Porque o valor é grande, mas eu fiz um valor com Deus. Não precisa ninguém saber, é eu e o nosso Deus. Então, Deus abriu a porta para o garoto, ele está trabalhando naquilo que ele gosta de fazer e está sendo abençoado por Jesus Cristo.
2: Portas abertas. Cadê o glórias a Jesus? Eu sei que você não vai ficar em casa nesta quarta-feira. Você também vai testemunhar o poder de Deus. Aproveite esta oportunidade. Deus está te chamando para esta campanha de quarta-feira. Você que está aqui na área central, nos bairros adjacentes, você que está dentro das comunidades, aqui próximo às cidades vizinhas, aqui do Rio de Janeiro, também no interior do estado, e você tem condição de estar aqui conosco, não fica de fora. Nesta quarta-feira, em 6 horários, o prosseguimento desta campanha. Anote o endereço: Rua Senador Pompeu, no número 27, aqui no centro do Rio de Janeiro. Eu já quero aproveitar este momento, ouvintes, e orar por você. Você que vai estar conosco nesta quarta-feira, participando em um dos horários desta campanha da prosperidade. Eu já quero pedir a Deus para abrir os celeiros de bênçãos e abençoar a sua vida.
8: Levo os meus olhos para os montes, de onde me virá o socorro? 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
2: Senhor meu Deus e meu Pai, é no nome do Senhor Jesus Cristo, outra vez, ó Deus, estou aqui diante da tua presença, clamando ao Senhor em favor de cada ouvinte, em favor do povo que vai estar conosco nesta quarta-feira. Ó Deus querido, Deus Santo, eu já quero agradecê-lo, meu Deus, pelas muitas maravilhas que o Senhor vem realizando a cada quarta-feira, a cada horário realizado desta campanha da prosperidade. Meu Deus e Pai, mas eu sei que o Senhor também não é um Deus limitado. O Senhor operou nas quartas-feiras, ó Deus, passadas, e o Senhor vai continuar operando nas próximas quartas-feiras. Eu sei, meu Deus, que tem ouvintes neste momento, Senhor, pessoas que os seus corações já arderam de desejo de estar conosco nesta quarta-feira. Pessoas, meu Deus, que estão necessitando de uma porta aberta. Pessoas, Senhor, que estão necessitando de um milagre, de uma prosperidade. Pessoas, Senhor, necessitadas do socorro do Senhor. E eu quero neste momento pedir, ó Deus, ajuda este ouvinte a chegar aqui nesta próxima quarta-feira. E eu tenho certeza, meu Deus, que o Senhor tem muito além do que esta pessoa está esperando. O que está, meu Deus, no coração desta pessoa, meu Pai. Eu sei que o Senhor já preparou e o Senhor vai preparar muito mais ainda do que esta pessoa já está pensando. O Senhor tem coisas grandiosas a realizar na vida de cada pessoa que acredita no Senhor, que participa desta campanha. Meu Deus e meu Pai, eu quero pedir ao Senhor, meu Deus, que em cada horário desta campanha, Senhor, a glória do Senhor possa continuar manifestando no nosso meio, para que a prosperidade possa abranger em todos os âmbitos da vida de cada pessoa, a prosperidade espiritual, financeira, a prosperidade em forma de saúde. Meu Deus, esta pessoa, Senhor, que está agora orando comigo, esta pessoa que almeja neste momento ser um empreendedor, esta pessoa que almeja ter o seu próprio negócio, amplia, Deus, amplia na vida desta pessoa, Senhor, aquilo que está no seu coração. Meu Deus, é o que eu te peço e também te agradeço no nome de Jesus.
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2: Tenha certeza, ouvinte, o seu milagre já está reservado nesta quarta-feira. Então não fique de fora, venham participar conosco desta campanha. Rua Senador Pompeu, 27, aqui no centro do Rio de Janeiro.

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1: 7:56.
2: Agora você vai ouvir o hino Quem Louva Vive um Milagre, na voz da cantora Débora Miranda. Álbum É Assim Que Adoro, da gravadora MC Music.

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1: 8 horas.

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0: Muito bem, 8 horas, 2 minutos. Rádio Deus é Amor, é a programação Voz da Libertação. Bom dia! Deus abençoe a sua vida, uma ótima segunda-feira. Início de semana na presença do Papai do Céu. E nós temos motivos mais do que de sobra para festejar, para adorar, para celebrar Deus e dizer, olha, é bom demais estar com Jesus. É bom demais estar em Jesus. É bom demais viver a resposta do Todo-Poderoso. É bom demais ter a bênção, ter a presença, ter a glória, ter a graça. É bom demais viver Cristo. Estamos em rede nacional, internacional agora. Eu sei que você está conosco também. Então, queremos desfrutar. Vamos lá. Temos a bênção, a permissão, o cuidado, o favor, e estamos diante daquele que tem a promessa e a resposta. Vamos lá, 8 horas, 3 minutos, aquela pequeníssima pausa, porque vamos olhar o céu e saber como está.
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0: Muito bem, tempo e temperatura, e vamos trazer aqui informação de como se apresenta o céu para hoje, como se apresenta o céu, e nós queremos aproveitar a oportunidade, não é, para adorar e glorificar ao Papai do Céu também, seja com chuva, seja com sol. Nós temos temperaturas alternadas aqui, tá, e vamos começar com 38, a temperatura mais alta hoje prevista, é 38 para Teresina, Piauí, e parcialmente nublado. Temos também temperaturas um pouco altas, não é? 37, Rio Branco no Acre, 35, Boa Vista, Roraima, e 34, Manaus, Amazonas. Parcialmente chuvoso e também nublado. Com 33, Porto Velho, Rondônia, Palmas em Tocantins. 32, Belém no Pará e também Macapá no Amapá. Parcialmente nublado e também chuvoso no dia de hoje. São Paulo começa na escala menor. São Paulo, 20 de máxima, mínima de 17, previsão de chuva. E também temos parcialmente nublado o céu, não é? Então, mais nublado e chuvoso o dia hoje em São Paulo. Também 14 para Curitiba, no Paraná, chove. Chove hoje, céu também parcialmente nublado. Florianópolis, não temos aqui os medidores, tá? Mas a informação que temos é 90% de probabilidade de chuva e, logicamente, chuva o dia inteiro em Florianópolis, Santa Catarina. Tempo e temperatura das 8, fonteclimatempo.com.br. Muito bem, meu povo, e hoje é dia de celebrarmos, adorarmos e glorificarmos a Deus, o nosso Pai. Não se esqueça, é segunda-feira, tá? E nós hoje temos o dia da promulgação da Constituição Brasileira de 1988. Então, o dia em que a Constituição foi promulgada. Dia das Aves! É verdade, eu vi até os meninos a falar ali no sertão, não é? O dia das aves, o dia para lembrar, não é? A importância que elas têm em toda a cadeia alimentar, a importância que elas têm na produção, não é? De alimento também, porque as aves, a depender, elas pegam a semente daqui e colocam lá, então lugares começam a ficar floridos, arejados, com plantação por causa do trabalho aqui das aves. Dia do Boia Fria. Também celebramos aqui esse dia do Boia Fria. Vamos entender o que é esse dia do Boia Fria. porque há muita coisa a celebrar, não é? Homenageia o Dia do Trabalhador Rural Temporário. O Boia Fria é aquele que trabalha no campo e de forma temporária. Então, 5 de outubro é dia do Boia Fria. Dia do empreendedor. Aquele que vai à luta, que vai à caça do seu próprio negócio, vai empreender, vai começar. Começa pequeno, depois cresce e aí vai, não é, ganhar contornos maiores e mais sólidos e consolidados no mercado de trabalho. E o empreendedor pode gerar emprego ou pode ser só para si, não é? Então, é o dia do empreendedor. Dia do morador do cortiço. E olha, é dia também para lembrar, não é? Daqueles que moram em cortiço. É que em Moçambique, cortiço é uma coisa. Aqui no Brasil, pode ser outra. Ou no mundo. Dia do morador do cortiço é uma data comemorativa não oficial apontada em alguns calendários populares, não é? E este vai trazer aqui o reconhecimento oficial em leis ou decretos amplos. Então remete aqui a lembrança famílias e pessoas de baixa renda que vivem em habitações coletivas precárias, tá? Então é similar aqui a Moçambique também. Cortiço, Dia Nacional do Micro e Pequenas Empresas. Então aquele que é pequeno empresário, não é? Dia Mundial do Habitat, Dia Mundial dos Professores. Alô, professores! Vocês que nos ensinaram, não é? Eu tenho em minha memória dois professores que eu amava desde a série menor, não é? Aqui fala, nós vamos da quinta, do primeiro ano a sexto, do sexto ao décimo, décimo ao décimo segundo em Moçambique. Eu tive a professora Gorete, era uma professora já dos cabelos brancos. Era uma maravilha aquela professora. Era uma mãezona, era uma vovó na sala. Depois tivemos o professor Daniel, ainda no ensino primário também. O professor Daniel. E depois, quando passei para o ensino secundário, que é o sexto ano em Moçambique, eu tive a professora, que era também uma mãezona para nós. Era uma professora maravilhosa, maravilhosa, não é? A titia Lulu. Era uma professora maravilhosa. Enfim, muitos professores passaram por nós. E você que é professor, parabéns, tá? Não perca o foco da sua missão, não perca o foco aí do seu exercício. E continuamos a adorar a Deus e glorificar ao Todo-Poderoso. Quero mandar um abraço à minha tia mesmo de sangue, tia Gisela. É professora do primário há anos. Ela exerce, foi ela até quem me ensinou.

0: muito, muito, muito, muito bom mesmo. E parabéns, tá? Vamos lá. 8 horas, 10 minutos. Rádio Deus e Amor. É programação A Voz da Libertação. Vamos orar. Vamos clamar a Deus. Vamos suplicar ao Senhor. É o clamor da gratidão. Buscamos ao Senhor e adoramos a Deus, o nosso Pai. Clamamos ao Senhor e adoramos a Deus, o nosso Pai, aqui nesta manhã. Vem conosco, vem com fé, vem com alegria na presença de Cristo. Oramos, clamamos, suplicamos a Deus.
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Oramos a Deus, clamamos ao Senhor e Ele é bom demais. Maravilhoso, eterno Deus, poderoso, eterno Pai. Deus de vida, Deus de graça, Deus de favor e também de milagre. Obrigado, Senhor. Obrigado por mais um dia, obrigado por mais um momento, obrigado por mais um tempo. E consagramos a nossa vida. Consagramos, ó Pai da Glória, a nossa vida, o nosso dia. Consagramos, Senhor, porque temos a certeza que o Senhor está no controle de tudo, ó Pai. Obrigado, meu Deus. Obrigado por estender as tuas mãos. Obrigado por operar sinais e maravilhas. Obrigado, Pai da Glória, por manifestar o seu amor. Ó Deus, nós queremos consagrar o nosso dia e entregar este início de semana, esta segunda-feira. Pai, e temos a certeza que o Senhor fará com que tudo dê certo. O Senhor vai ajustar, o Senhor vai operar, o Senhor vai livrar e vai guardar também. Ó Deus maravilhoso, entregamos em Tuas mãos, Senhor, porque temos a certeza que o inimigo não tem poder. O inimigo não conseguirá, Pai da Glória, exercer a obra que tem procurado exercer contra a nossa vida. Satanás não vai, Senhor, e em hipótese nenhuma ele vai conseguir. Ele não terá sucesso, porque o Senhor está conosco e vai repreender o maligno e vai desfazer com a obra satânica e diabólica e vai jogar por terra todo o plano do inferno. Deus maravilhoso, Deus poderoso, estamos certos de que tudo aquilo que o Senhor tem para a nossa vida vai acontecer. Tudo aquilo que o Senhor tem para a nossa alma vai acontecer. Por isso somos gratos, seu Pai da Glória, e oramos. Oramos em gratidão e em consagração, porque o Senhor nesta semana responderá ao clamor da sua igreja. Caminhos vão mudar, direcionamentos vão mudar, rumos vão mudar e teremos, ó Pai da Glória, uma nova história. Teremos um novo momento, teremos um novo tempo, teremos, Pai da Glória, sim, Deus, um dia abençoado, uma manhã abençoada, uma tarde, uma noite abençoada. Teremos, Pai da Glória, uma história escrita pelo Senhor, um novo tempo. Sim, teremos o favor, em nome de Jesus Cristo, ó Pai. Eu sei que estás conosco, eu sei que a tua mão está conosco, eu sei que o teu poder está conosco, Pai, e em nome de Jesus Cristo, visita esta casa, visita este lar, visita esta família, visita no nome de Cristo agora, e confirma a tua obra, confirma o teu milagre, confirma o teu favor, confirma o teu poder agora. Em nome de Jesus, consagramos esta manhã, Senhor, que as portas sejam abertas, milagres aconteçam e o teu favor seja sobre a nossa vida. Em nome de Jesus, nós cremos. Amém. E graças a Deus.

0: bem, 8 horas e 16 minutos. 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A voz da libertação. Obrigado você que orou conosco, clamou a Deus, suplicou ao Senhor e nós continuamos na fé. Continuamos a crer que Deus está no controle, Deus está no comando, Deus está na direção, Deus tem a bênção para entregar ao seu povo e aos seus filhos também. Continuamos a crer que Ele é bom, continuamos a crer que Ele é fiel, continuamos a crer que Deus está na direção de tudo. E você que está conosco em rede, procura uma igreja Deus e Amor ainda hoje mais próxima, porque tem igreja Deus e Amor aberta para levar a palavra e a salvação para as almas.
1: Quero desejar um bom dia na paz do Senhor Jesus a todos os irmãos, a todos os ouvintes do programa Voz da Libertação. Desejo aos irmãos também da rádio que estejam um bom dia. Eu sou a irmã Luísa, aqui da cidade de Boa Esperança do Sul. Tejam um bom dia na paz do Senhor Jesus.
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0: Muito bem, 8 horas e 18 minutos. 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

0: 18 minutos, Rádio Deus e Amor, Clínica da Alma, Jessé Ávila, estresse financeiro. Não sai daí, voltamos já.
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2: Olá, seja muito bem-vindo a mais um episódio do Clínica da Alma, um espaço para falarmos sobre saúde mental, qualidade de vida, inteligência emocional e desenvolvimento interior, sempre de forma leve, prática e com base científica. Você sabia que as dificuldades financeiras estão entre as principais fontes de estresse no mundo? Pesquisas mostram que a preocupação constante com dinheiro pode afetar o sono, aumentar os níveis de ansiedade, comprometer os relacionamentos e até favorecer o desenvolvimento de sintomas depressivos. Isso acontece porque o cérebro interpreta a insegurança financeira como uma ameaça à sobrevivência, mantendo o organismo em estado permanente de alerta. Por essas razões, vamos falar hoje sobre estresse financeiro e saúde mental. Quando as preocupações com o dinheiro começam a afetar o equilíbrio emocional. O estresse financeiro vai muito além da falta de dinheiro. Ele está relacionado à percepção de insegurança, à dificuldade de cumprir compromissos, ao medo do futuro e à sensação de perda de controle sobre a própria vida. Quando essa preocupação se torna contínua, o organismo aumenta a produção de hormônios ligados ao estresse, como o cortisol. Em níveis elevados por longos períodos, esse processo pode provocar irritabilidade, dificuldade de concentração, alterações no sono, fadiga, tensão muscular e maior vulnerabilidade à ansiedade e à depressão. Além disso, a preocupação constante pode levar a um ciclo perigoso, ou seja, quanto maior o estresse, maior difícil se torna pensar com clareza, planejar financeiramente e tomar decisões equilibradas, o que acaba alimentando ainda mais a angústia. Por exemplo, imagine um pai ou uma mãe de família que acorda todos os dias preocupado com boletos, aluguel, prestações de despesas da casa. Durante o expediente, trabalha pensando nas contas que vencem no final do mês. Ao chegar em casa, qualquer pequeno problema parece maior do que realmente é. Um filho faz uma pergunta simples e recebe uma resposta ríspida. O cônjuge tenta conversar, mas encontra alguém emocionalmente esgotado. Com o passar do tempo, a tensão financeira começa a afetar o casamento, a convivência familiar, o sono e até mesmo a saúde física. Em muitos casos, o sofrimento não acontece apenas pela situação econômica, mas pelo peso emocional de acreditar que nunca haverá uma saída. Então a gente entende que o dinheiro influencia a nossa qualidade de vida, mas não pode se tornar o único responsável pela nossa paz interior. Nem sempre podemos controlar todas as circunstâncias financeiras, mas podemos aprender a cuidar de forma como que enfrentamos esses desafios e, ao mesmo tempo, conseguimos uma estabilidade emocional e psicológica, não só financeira. Buscar equilíbrio emocional não resolve todas as contas, é claro, mas ajuda a encontrar forças e lucidez para enfrentá-las com mais sabedoria. E eu tenho aqui 5 dicas práticas como proteger a saúde mental diante do estresse financeiro. Número 1, diferencie o problema financeiro do seu valor como pessoa. Muitas pessoas passam a acreditar que dificuldades financeiras significam fracasso pessoal e isso não é verdade. Número 2, evite enfrentar o problema sozinho. O isolamento costuma aumentar a sensação de desespero. Se você é casado, converse com o seu cônjuge sobre a realidade financeira da família e busquem soluções juntos. Número 3, organize aquilo que está ao seu alcance. Nem tudo pode ser resolvido imediatamente, mas quase sempre existe algo que pode ser feito hoje. Elaborar um orçamento, renegociar dívidas, reduzir gastos desnecessários ou estabelecer prioridades ajuda a recuperar a sensação de controle. Número 4, não permita que a preocupação ocupe todos os espaços da sua vida. É importante cuidar das finanças, mas também é necessário preservar momentos de descanso, convivência familiar, espiritualidade e lazer. E por último, procure ajuda quando o sofrimento emocional se tornar intenso. Se a preocupação financeira estiver provocando insônia frequente, crise de ansiedade, desânimo persistente, irritabilidade, sensação de incapacidade, não hesite em buscar ajuda profissional. Cuidar da saúde mental não é ignorar os problemas financeiros. Como disse Viktor Frankl, entre o estímulo e a resposta existe um espaço. Nesse espaço está o nosso poder de escolher a resposta. E na nossa resposta estão o nosso crescimento e a nossa liberdade. Mas e aí? Você gostou desse conteúdo? Então compartilhe a nossa programação com amigos e familiares e continue nos acompanhando. Fique atento porque a qualquer momento estaremos de volta com mais reflexões que podem transformar a sua vida. Um forte abraço e até breve.
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Esse é o seu programa Voz da Libertação, o órgão informativo da Igreja Pentecostal Deus e Amor. A nossa Igreja Deus e Amor, ela foi fundada no dia 3 de junho do ano de 1962, pelo nosso saudoso missionário Davi Martins de Miranda. E hoje na presidência se encontra a nossa irmã Irene Miranda, e a nossa Igreja Deus e Amor tem como sede mundial na Avenida do Estado, 4568, na Grande São Paulo, capital. Estamos aqui no Rio de Janeiro, na nossa Igreja Deus e Amor Estadual, aqui na rua Senador Pompeu 27, que está na responsabilidade do pastor Antônio dos Santos. Bom dia, meu irmão, minha irmã, aceitem a paz de nosso Senhor e Salvador Jesus Cristo. Quem vos cumprimenta é seu irmão em Cristo, pastor Alexandre Conceição, responsável da Igreja Deus e Amor, na sede setorial de Taquara, localizada na rua André Rocha, número 877, próxima UPA da Taquara, e também a Faculdade Estácio de Sá. Estejam conosco nesta programação, porque Deus tem palavra de vida, tem palavra de vitória. Estaremos aqui também trazendo todo o informativo de tudo o que vai acontecer nesta próxima semana nas nossas igrejas Deus e Amor. Eu já quero começar essa programação em oração a Deus, nosso Pai. Senhor meu Deus, Senhor meu Pai, queremos te agradecer por mais uma semana, por mais um dia de vida. Queremos te louvar, meu Deus, pelas grandes maravilhas operadas até aqui. Fazemos menção das palavras do profeta Samuel, que dizia: até aqui nos ajudou o Senhor. Obrigado, meu Deus, pela minha vida, pela minha família. Obrigado também, meu Deus, pela oportunidade de estar nesta rádio, transmitindo aqui o informativo da nossa Igreja Pentecostal Deus e Amor. Verdadeiramente o Senhor tem realizado grandes obras e o Senhor continuará realizando grandes obras. Oramos pela vida dos nossos ouvintes, os nossos irmãos em Cristo, os nossos visitantes que também acompanham esta programação, a todo trabalhador que já se encontra no seu local de trabalho, a todos os nossos irmãos e irmãs que estão de longe, estão distantes, acompanhando esta programação. Que a tua mão alcance a todos, meu Deus. Que haja livramento, que haja mudança de histórias, que haja salvação de almas. Meu Deus, engrandeça o teu santo nome sobre nossas vidas. Abençoa a vida do nosso pastor Antônio dos Santos, que é o pastor responsável da nossa estadual do Rio de Janeiro, e também com toda a sua família, que sejam abençoados. Que o Senhor esteja, meu Pai, com eles. Que o Senhor venha abençoar também a nossa irmã Irene Miranda. Oramos pela vida dela, pela sua família, pela vida do pastor Lorival de Almeida. Oramos também, meu Deus, pela nossa diretoria, que incansavelmente luta por esta obra. Seja conosco, meu Deus. Confirma as grandes bênçãos e a vitória. É o que eu te peço e agradeço no nome de Jesus. E hoje temos aqui na nossa companhia na técnica o nosso querido pastor Silvan, que está nos auxiliando aqui. Que Deus abençoe sua vida, sua família, pastor Silvan. Deus abençoe os nossos irmãos. Lembrando que hoje é segunda-feira. Segunda-feira, como todos sabemos, acontece o culto doutrinário na nossa Igreja Deus e Amor, no Rio de Janeiro. Você que é membro, obreiro, você que é um diácono ou presbítero, e também os departamentos de louvor, departamentos de ensino, todos estão convidados para participar deste culto maravilhoso que vai acontecer em 5 horários. Mas lembrando que o pastor Antônio dos Santos estará no horário das 19 horas, trazendo uma mensagem do coração de Deus para os nossos corações.

0: sangue, chorou, mas ele se rendeu. O diabo entra em desespero. Talvez você fale, pastor, eu esmago a cabeça do diabo, que eu oro a madrugada inteira, eu jejum o dia inteiro. Irmãos, faz parte, mas isso apenas não esmaga a cabeça do diabo. Quer esmagar a cabeça do diabo? Seja submisso à vontade de Deus. Se tem submissão, tem oração. Se tem submissão, tem jejum. Se tem submissão, tem meditação na palavra. Se rende a Cristo. Muitos estão agindo nos dias atuais. Como assim? Nada de compromisso. São aproximações temerárias, intimidades perigosas. Não tem fidelidade. Você pode observar que muitos estão ficando com Jesus apenas em uma noite de louvor. Muitos estão ficando com Jesus apenas em um culto de revelações. Muitos estão ficando com Jesus em alguns cultos especiais, sem compromisso, sem fidelidade com Ele. Jesus não quer ficar com você apenas uma noite. Ele quer morar na sua vida para sempre. E para Ele morar tem que ter compromisso. Para Ele morar tem que ter fidelidade. Alaya maiastei, que manas clama lamai. Vai adorando a Ele, vai glorificando. Não vem para a igreja por causa de revelação apenas. Não vem para a igreja apenas numa noite de louvor. Anda com Jesus na rua, dentro do ônibus, no seu carro, na faculdade, no seu trabalho. Ele quer morar contigo.
1: Venha, meu Deus, enche a tua igreja.
0: Ajuda a igreja nesta época tão difícil, Senhor. Oh Espírito de Deus, renova a igreja. Enche a igreja do teu Espírito, meu Deus. Ariande kamayastei, me clama lamai. Orie maiastei, mineha lamai. Ike maiaskia lamalamai. Batiza Jesus aquele que ainda não é batizado. Vai revestindo esta igreja de poder para vencer esses últimos dias, para vencer as adversidades. Não deixa a igreja se curvar diante das leis. Oh Deus, que se opõe à sua palavra. Senhor, são dias trabalhosos. Reveste a igreja de poder. Ó Deus, nós clamamos ao Senhor porque nós acreditamos. Visita neste momento, meu Deus, o lar deste homem. Visita neste momento o lar da família, Senhor.
1: Vocês acompanharam muito bem como Deus tem utilizado a vida do pastor Antônio dos Santos na entrega da mensagem e também no momento da oração, no momento do Pentecoste. Venha estar conosco nesta segunda-feira, no horário das 19 horas, no culto doutrinário com o tema Jesus salva o meu lar. Deus tem uma palavra para a sua vida, Deus tem uma palavra para o seu coração. Então venha estar conosco a partir das 19 horas. Pastor Antônio dos Santos estará pregando e orando em favor da sua vida e da sua família. Tome nota do endereço, Rua Senador Pompeu, número 27. Mas, pastor, eu não posso estar à noite, pastor. Eu não tenho tempo de estar à noite, mas eu tenho uma disponibilidade no meio do dia ou pela manhã. Temos opções de culto, conforme eu havia citado. Temos aqui 5 cultos nesse dia de hoje. E você que pode estar conosco também no horário das 9, esteja conosco, porque a partir das 9, eu mesmo, pastor Alexandre Conceição, estarei pregando a Santíssima Palavra de Deus e também orando em favor de todos no mesmo propósito. Jesus salva o meu lar. Ouça com atenção um trecho da mensagem que eu mesmo estava ministrando aqui na nossa igreja Deus e Amor, do Rio de Janeiro.
2: Mais valor e mais autenticidade do que um profeta.
3: Glória a Deus!
2: O profeta, ele erra. A Bíblia não erra.
3: Louvado seja Deus.
2: O profeta, ele falha. A Bíblia não falha. O profeta, ele peca. A Bíblia confronta o pecado. Então, se a gente ficar preocupado em seguir a profeta, pode ter certeza, vai chegar um momento na tua caminhada que você vai cair no fundo de um poço. Mas quer andar em veredas direitas? Ande na palavra de Deus. Viva a palavra de Deus. Defenda a palavra de Deus. Porque essa palavra não cai por terra. Essa palavra não engana. Essa palavra não decepciona. Essa palavra não nos leva no fundo do poço. Essa palavra nos conduz para a vida eterna. Jesus, ele diz: examinai, pois, as escrituras, para que tenha cuidado e ter nelas a vida eterna, porque elas de mim testificam.
1: É isso mesmo, é a palavra de Deus sendo ministrada e você não pode perder a oportunidade de receber uma revelação de Deus para a sua vida com a pregação da palavra de Deus. Esteja conosco no horário das 9 da manhã também. Estamos aqui já na fé, no propósito para Deus abençoar a sua vida. Então chegue logo. Temos também aquele momento de oração, né, Pastor Silvan? Aquele momento em que a gente busca a Deus. Você que se conta fraco, fraca, você que precisa que Deus venha sacudir a sua vida e te encher do poder de Deus, esteja conosco daqui a pouco, porque Deus, ele vai manifestar a glória sobre a sua vida.

0: a tua igreja com o teu Espírito Santo e derramar a unção do teu Espírito Santo em nossas vidas e capacitar os crentes. Capacita, meu Senhor, capacita os teus servos, capacita a tua noiva, a tua igreja que vai morar no céu, a encher,
1: sacudir a sua vida e te encher do poder de Deus. Esteja conosco daqui a pouco, porque Deus, ele vai manifestar a glória sobre a sua vida.

tua igreja, com o teu Espírito Santo, venha derramar a unção do teu Espírito Santo em nossas vidas, venha capacitar os crentes, capacita, meu Senhor, capacita os teus servos, capacita a tua noiva, a tua igreja que vai morar no céu, venha derramar a unção.

0: agora, enche o meu irmão agora, enche com teu poder, vai derramando poder agora, a unção do Espírito Santo, enche a tua igreja, batiza com o Espírito Santo, esta pessoa que não é batizada, vai derramando poder, os dons do teu Espírito Santo agora, vai derramando da tua virtude agora, em nome de Jesus Cristo, derrama sobre a tua igreja agora, derrama sobre nossas vidas, da tua virtude, da tua unção, agora, receba aí, receba de Deus, receba a unção do Espírito Santo.
1: Oh, meu Senhor, vá operando agora, vá operando em favor desta vida, em favor desta família, vá operando agora, meu Deus, na saúde desta pessoa que entrou aqui desenganada pela medicina, o médico já desenganou, o médico diz que já não tem mais jeito, mas o Senhor é o Deus que faz milagres, o Senhor é Deus que faz maravilhas, começa a tocar, faz o câncer desaparecer agora, faz a diabetes desaparecer, faz essa doença no coração desaparecer agora, em nome de Jesus, vai tocando, meu Deus, vai tocando agora, vai operando o teu milagre, vai operando, recebe a cura aí, minha irmã, receba a cura aí, meu irmão, receba o teu milagre agora, Jesus está te tocando agora nessa manhã, Jesus está te tocando aí, recebe o toque, receba o toque, essa enfermidade vai ser queimada agora, esta doença vai ser queimada agora, recebe, receba o milagre.
2: Venha sentir do poder de Deus nesta segunda-feira, aqui na Igreja Deus e Amor do Rio de Janeiro, é o culto doutrinário, é Deus falando, é Deus operando, é Deus nos enchendo do teu Espírito Santo. Tome nota do endereço: Rua Senador Pompeu, número 27. É o endereço do seu milagre. É o endereço da sua vitória.

Atenção, povo de toda a grande Jacarepaguá, Barra da Tijuca e Recreio dos Bandeirantes. Será logo mais às 19 horas, onde nós vamos estar no culto de oração, aquele culto em que buscamos a presença de Deus, todas as segundas-feiras a partir das 19 horas. Eu mesmo, pastor Alexandre, estarei conduzindo a igreja em oração, e você, o nosso convidado, a nossa convidada, para estar conosco, para buscar a Deus, para estarmos buscando renovo, poder do alto. É necessário nós estarmos sempre em oração, até porque a Bíblia vai dizer em 1 Pedro, no capítulo 4, versículo 7, pois já está chegando o fim de todas as coisas, sede sóbrios e vigiai em oração. É uma recomendação dada pelo apóstolo Pedro em que estar vigilante em oração. Sem contar que Jesus, ele nos ensina acerca de orar sempre e nunca desfalecer. É o culto de oração. Começa às 19 horas e eu espero todos vocês na rua André Rocha, número 877, próxima UPA, e também a Faculdade Estácio de Sá.

0: Atenção, membros, atenção, obreiros, atenção você que é um visitante da nossa igreja Deus e Amor da Taquara. Será nessa próxima terça-feira, onde estaremos ali reunidos mais uma vez para juntos glorificarmos a Deus no culto doutrinário com o tema Graça e Conhecimento. Eu mesmo, pastor Alexandre, estarei pregando a palavra no horário das 9 e também às 19 horas. Estarei fazendo aquela oração para buscar poder de Deus, para se encher do poder de Deus. Venha estar conosco, porque Deus ele tem uma palavra para a sua vida. Deus tem uma palavra para o seu coração. E ouça com atenção um trecho de mensagem ministrado por mim mesmo, no culto doutrinário, na nossa igreja Deus e Amor da Taquara.
1: Primeiro vai dizer que bem-aventurado é o varão que não anda segundo o conselho dos ímpios, e nem se detém no caminho dos pecadores, e nem se assenta nas rodas dos escarnecedores. Antes tem o seu prazer na lei de Deus, e nela medita de dia e de noite, o qual será comparado uma árvore que foi plantada junto ao ribeiro de águas, aonde no seu tempo, na sua estação, ele gera o fruto. Então, nós vamos chegar à conclusão de que a palavra de Deus é algo satisfatório para a vida do homem, para a vida da mulher. É uma regra que não nos deixa errar. É uma regra que nos permite a ter essa intimidade, esse convívio, esta relação com o Criador de todas as coisas. Esta palavra nos faz com que nós vivemos uma santidade incontestável, aonde muitos de longe vão olhar para ti, meu irmão, para ti, minha irmã, e vão dizer, ali vai um santo, ali vai uma santa mulher de Deus. A palavra de Deus, ela transforma vidas, alimenta a alma, traz o gozo do Espírito, traz a paz interior. A palavra de Deus nos traz também a calmaria em meio às tempestades. A palavra de Deus traz para nós a cura para as feridas, as quais muitas vezes, oh, meus irmãos,

0: A cura, o milagre acontece, transformando vidas. Oh, meus irmãos, para a glória do nome santo do Senhor. Cadê você que dá glória? Cadê você que ama a palavra? Cadê você que ama a palavra? Levanta a mão da glória a Deus aí, ó. Levanta a tua mão da glória a Deus. Levanta a tua mão da glória a Deus.
1: Quem ama a palavra jamais ficará decepcionado ou decepcionada, até porque quem ama a palavra está em conformidade à vontade de Deus. Por isso eu faço esse convite, para que você possa estar conosco, traga toda a sua família. Deus quer falar contigo, Deus quer te orientar, te direcionar, para que você possa ter uma vida espiritual abundante na presença de Deus. Será nesta terça-feira, no horário das 9 e também às 19 horas, no culto doutrinário. Temos também um momento de oração, aquele momento em que buscamos a Deus, o momento do Pentecoste, o momento em que Deus derrama poder, o momento em que nós estamos ali entronizados, estamos ali numa comunhão perfeita na presença de Deus. Ouça com atenção como Deus ele opera através da oração.

0: Receba aí, receba a presença, receba a virtude, receba o Espírito Santo, receba em nome de Jesus, receba aí, receba a graça sobre a tua vida, receba o revestimento, receba a unção do Senhor na tua vida, receba agora, receba em nome de Jesus Cristo, receba aí, receba em nome de Jesus, oh meu Deus, vai capacitando a tua igreja, vai capacitando o teu povo, capacita-nos, Senhor, nos capacita cada vez mais, nos enche da tua presença, enche-nos, Senhor, da tua unção, orienta lá e declama lá, Brastegia, cadê o glória a Deus da igreja? Adore a Deus, adore a Ele, receba o céu, receba, enefaçaios, ergue a mante, ocominácia, oribiclama, labra, xandarai, receba em nome de Jesus Cristo, receba em nome de Jesus, receba de Deus aí!
1: É tremendo quando Deus se manifesta na congregação dos santos através da oração. Você não pode perder essa oportunidade. Você que quer receber os dons de Deus, olha, não perca essa oportunidade, porque estaremos na fé e no propósito, já em oração pela tua vida, para que Deus possa te encher com o Espírito Santo, te encher do poder, te utilizar na congregação onde você prega, para te utilizar nos hospitais, para que você possa se encher do poder de Deus. Então participe conosco, porque o culto doutrinário é um culto completo, é palavra, é oração, é poder de Deus, e você não pode perder essa oportunidade. Esteja conosco nesta próxima terça-feira, no horário das 9 e também às 19 horas, na nossa igreja Deus e Amor da Taquara. Tome nota do endereço: Rua André Rocha, número 877, próxima UPA da Taquara e também a Faculdade Estácio de Sá.

Faltando 4 minutos para as 9, eu quero deixar aqui uma mensagem de reflexão para a sua vida, você que me ouve de perto, de longe, você que me ouve e que precisa receber algo de Deus. Está aqui um conselho com base na palavra de Deus. A minha Bíblia está aberta no livro do profeta Isaías, no capítulo de número 55, versículo 6, que diz: buscai ao Senhor enquanto se pode achar, invocai-o enquanto está perto. Percebemos muito bem quando Deus levanta o profeta Isaías para despertar o seu povo, o povo de Judá, a se voltar para Deus. Percebemos que a palavra profética nos mostra uma oportunidade que Deus, ele tem dado ao seu povo, a condição a qual Deus tem dado para o seu povo buscar, se voltar para Deus, reconhecendo que Deus continua sendo o mesmo Deus, reconhecendo que não há outro Deus como o nosso Deus. Já dizia o mesmo profeta, lá no capítulo de número 46, versículo 9, lembrai-vos das coisas passadas desde a antiguidade, que eu sou Deus e não há outro Deus. Percebemos muito bem que nesse livro profético, Deus, ele exorta o povo para que o povo se volte, para que o povo reconheça que viver sem Deus é uma vida vazia, uma vida sem sentido. De igual forma, é a nossa sociedade de hoje. Quantas pessoas estão perdidas, quantas pessoas estão simplesmente colocando a sua confiança no braço do homem, colocando a sua confiança em outros segmentos, visto que tais segmentos não resultam em nada. Mas Deus, nessa manhã, te desperta através desta palavra, que ainda há esperança para aquilo que não tem mais esperança. E a esperança é buscar ao Senhor. Percebemos ainda nesse texto que ele vai dizer: enquanto se pode achar, a condição é o quê? A condição é que haverá um tempo em que não haverá mais esta oportunidade. Então você que me ouve, se volte para Deus, busque a Deus. Você que se afastou dos caminhos do Senhor, volte para a presença de Deus. Você que reconhece que sem Deus a sua vida não está tendo sentido, dê um passo a mais para o Senhor, porque Ele é grandioso em perdoar e Ele tem maior interesse em abençoar a sua vida e lhe conduzir para a eternidade. Portanto, aproveite essa oportunidade, volte para Deus o quanto antes, enquanto se pode achar. Que Deus abençoe os nossos irmãos ouvintes. Quero mandar a paz do Senhor Jesus aqui para todo o povo lá da Taquara, nossos irmãos da Taquara, nossas irmãs da Taquara, nossos membros, nossa irmã Severina, nossa irmã Marionice Lana, nossa irmã Darcy Alexandre. Estamos em oração pela sua vida, irmã Darcy, nossa irmã Eunice Mateu, nossa irmã Antônia, nossa irmã Socorro, nossa irmã Dilma, nossa irmã Zumira, nosso irmão Nelson Aquino. Deus abençoe os nossos irmãos da Taquara, todos os membros. Deus abençoe a vida de todos vocês, nossos irmãos lá de Petrópolis. Deus abençoe também grandemente nossos irmãos de Duque, de Caxias, todo o povo de Caxias ali que ouve a nossa voz às segundas-feiras. Deus abençoe nossos irmãos lá de Sepetiba, nossa irmã Luzia Maria, paz do Senhor Jesus, nossa irmã Luzia, está nos ouvindo. Nosso irmão Márcio, que é o cantor lá de Gardênia Azul, Deus abençoe sua vida grandemente. A todo o povo de Deus lá do outro lado da Poça d'Água, um grande abraço, a paz do Senhor Jesus. Deus abençoe a vida de todos vocês. Glória a minha vez. São 9 horas em ponto e vamos então às identificações das emissoras e logo após retornamos juntamente com o pastor Antônio dos Santos.

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0: 9:02.
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3: Olha, ouvintes, passando aqui para lembrar a todos vocês que é logo mais, é hoje, no horário das 19 horas, o nosso culto doutrinário, o nosso culto de ensino da palavra de Deus. Eu quero convocar todos vocês para participarem conosco. Eu sei que tem muitas pessoas que moram aqui próximo na área central, pessoas que moram tão distantes, mas são pessoas que valorizam a palavra de Deus e estão conosco aqui todas as segundas-feiras. E você não vai ficar de fora. Logo mais, às 19 horas, nós estaremos aqui reunidos na presença do nosso Deus. E quero já fazer um apelo para que todos cheguem cedo no horário das 19 horas para começar a participar desde o início deste culto. Período de oração, período de adoração, depois teremos o momento da palavra, momento de Pentecoste, clamor pela família. Participa do culto completo todas as segundas-feiras. Então, olha, ouvintes, não perca esta oportunidade. Uma igreja, quando eu falo igreja, eu estou falando com o povo, pessoas que realmente amam a palavra de Deus. Uma pessoa que valoriza a palavra de Deus é uma pessoa que as portas do inferno não prevalece contra ela, ouvinte. Você está aí seguro, iluminado, guiado pela própria presença de Deus. E logo mais eu estarei com vocês pregando a palavra do nosso Deus.
4: Irmãos, o crente transformado pelo Espírito Santo, ele não para. Aquele crente que foi mudado, ele para. Ele volta atrás. Aquele que mudou apenas de vestes, porque, irmãos, o ser humano consegue mudar o ser humano. Ele muda as vestes. Mas quando o crente, ele é transformado pelo Espírito Santo, mesmo cansado, ele não para. Aleluia! Quem aqui já pensou um dia em parar? Seja sincero, levante a mão bem alta para os céus. E você não parou, por quê? O Espírito Santo não deixa você que é transformado parar. Levante a sua mão aplaudindo o nome dele com alegria. Está cansado, mas não pode parar.
1: Pois ele breve vem santificar.
3: Olha, ouvintes, o nosso conselho para você é sempre esse. Vamos valorizar a palavra de Deus. Vamos meditar nesta palavra. A palavra de Deus, ela é transformadora. Quantas pessoas eu estou falando agora que foram transformadas pelo poder desta palavra. Que palavra tremenda. Venha participar conosco logo mais às 19 horas. Após a pregação da palavra, eu estarei com vocês realizando aquela oração de Pentecoste. Porque, ouvintes, para o Espírito Santo renovar, batizar, capacitar, quem sabe você me ouve agora e está desanimado. Quem sabe você já está estacionado na fé, já não congrega mais, já não tem força de caminhar para a igreja e está aí só sentindo saudade daquele tempo que você vinha para a igreja, adorava a Deus, participava das orações, das atividades e hoje está sem força. O Espírito Santo está te convidando a retornar. O seu lugar está aqui. Hoje a palavra de Deus vai sair de encontro com o seu coração e vai renovar. Vai dar vida novamente para você prosseguir nesta caminhada. Eu quero contar com a vossa presença, porque eu sei que grandes obras Deus vai realizar na sua vida. No momento desta oração de Pentecoste, o Espírito Santo vai te reanimar novamente. Ele vai te levantar, Ele vai te fortalecer. Eu tenho certeza que o céu será aberto e a glória de Deus vai invadir este lugar.
4: O Espírito de Deus está te fortalecendo. Arehai mihakamayaste, hikahala maya sikamalamai. Renova, meu Deus, renova, meu Deus. Deus está te renovando agora. Deus renova seu ânimo. Deus renova suas forças. Deus está te dando graça agora. Aleluia. Aleluia. Aleluia. Areha makayaste halamai. Imihe iamalama. Ariemayastei mihike mahalamai. Batiza, Jesus, aquele que não é batizado. Renova, renova as forças deste crente. Renova o ânimo deste crente agora.
3: E tremendo é a presença de Deus, o Espírito Santo se manifestando e renovando corações. Olha, ouvintes, você não vai sair daqui hoje da mesma forma que chegar. O Espírito Santo, ele tem obras extraordinárias para realizar na sua vida. Não fique de fora. Após esta oração, eu estarei também clamando a Deus pelo seu lar. Estarei fazendo uma oração especial pela sua família. Jesus ainda hoje vai entrar na sua casa para salvar, libertar, transformar. Ele quer encaixar cada coisa no seu devido lugar. Talvez o seu lar não está bem. Quem sabe há guerras aí na sua casa, há confusões constantes. Talvez ninguém entende um ao outro. Olha, ouvintes, mas hoje a sua casa vai receber a visita de Jesus. E uma casa que Jesus entra, o mal tem que sair. O mal não prevalece. A casa que ele entra, entra paz, alegria, comunhão, prosperidade. E o porquê, ouvinte, você vai ficar de fora. Jesus quer entrar na sua casa ainda hoje. Eu estarei levantando este clamor juntamente com a igreja em favor da sua família.
4: Entra nesta casa agora, Senhor, porque quando o Senhor entra, o mal que estiver tem que deixar esta casa. Vai entrando, meu Deus, vai entrando e destrói agora.

0: 9:11. 9.
1: Deus abençoe, ouvintes. Deus abençoe o seu lar, toda a sua querida e amada família. Neste momento eu quero relembrar a todos vocês que é nesta quarta-feira, é o prosseguimento da campanha da prosperidade, portas abertas, e também a quarta-feira da consagração dos trabalhadores. Toda a primeira quarta-feira de cada mês, nós estamos aí na consagração dos trabalhadores. E eu quero neste momento focar em você, que é um trabalhador, você tem lutado aí para o sustento da sua família, para o crescimento da sua vida financeira. Olha, ouvinte, quem não quer ser abençoado? Quem não quer ser próspero? Quem não quer crescer na vida? Então vamos lá, nós queremos nesta quarta-feira fazer a consagração de todos os trabalhadores, clamar a Deus, pedir a Deus para continuar abençoando todo o trabalho das suas mãos, abençoar os seus projetos de vida. É você que tem um sonho de crescer, vem participar conosco nesta quarta-feira. Eu estarei aqui com vocês pregando a palavra do nosso Deus. Quem sabe você começou a buscar em Jesus, queridos irmãos, uma resposta. Quem sabe você começou orando em busca de um

0: Você precisa entender que isso não significa que Deus te abandonou, não! Significa que Ele quer te ensinar a continuar crendo, mesmo quando tudo grita o contrário. A fé que Jesus exige de nós não depende do que sentimos, nem daquilo que enxergamos, mas daquilo que nós cremos na sua palavra. Hebreus 10:36. Você necessita de paciência. Você precisa fazer a vontade de Deus para que possais alcançar a promessa. Tenha paciência que a vitória vai chegar. Levante a mão e grita: eu creio.
1: Venham participar, ouvir a pregação da palavra de Deus. Deus tem falado conosco a cada quarta-feira. Olha, ouvintes, Deus tem se manifestado. As pessoas estão alegres, testemunhando a cada quarta-feira o poder de Deus. Eu quero te convidar neste momento até aumentar o volume do seu rádio, para você entender o que Deus vem realizando, o que Deus vem fazendo nesta campanha de quarta-feira. São milagres. Olha, ouvintes, são bênçãos gigantescas que essas pessoas têm alcançado de Deus no decorrer desta campanha. Vamos acompanhar o poder de Deus sendo manifesto nas quartas-feiras.
2: Chegou enxergando mal, agora está enxergando 100% para a glória de Deus, pastor Antônio.
1: Espera aí, senhora, qual é o seu nome?
3: Oscarina.
1: Irmã, o que é que aconteceu?
3: Eu vim para cá, lá do hospital do servidor, com medo, porque eu estava com labirintite, eu acho que estava tombando muito para lá e para cá. E minhas vistas, eu entrei aqui na igreja, eu não estava enxergando direito, nada, estava tudo embaçado. Pela honra e glória do Senhor, estou enxergando bem, está mais clara minhas vistas.
1: Espera aí, esse problema nas vistas tem quanto tempo?
3: Tem bastante tempo.
1: Bastante tempo.
3: É,
1: estava enxergando pouco.
3: É. Aí eu ando na rua com medo, eu nem saio na rua com medo de sair assim, né? Que é perigoso.
1: Mas agora está enxergando bem.
3: Enxergando bem.
1: Que cor que é o meu paletó?
3: O seu paletó é preto, é?
1: É preto.

0: Preto, e a então camisa tá enxergando.
1: Azul. Camisa azul,
0: isso, tá enxergando mesmo, tá curada por Jesus. Cadê o glória pra ele?
2: Onde Deus está, o milagre.
0: É verdade. Onde Deus está, os milagres acontecem. E Deus, todas as quartas-feiras, tem estendido as mãos e abençoado o povo. É por isso que eu estou te convidando. Você não pode ficar de fora das bênçãos de Deus. Você precisa receber as bênçãos de Deus. Rompe agora as dificuldades, os obstáculos, as barreiras, tudo aquilo que está impedindo a sua chegada aqui na Igreja Deus e Amor. Você vai romper aí essas barreiras e vai estar conosco. Não fique de fora. Nesta quarta-feira, aqui mesmo neste endereço, Rua Senador Pompeu, número 27, aqui no centro do Rio de Janeiro.

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2: Olha, ouvintes, está chegando, hein? Dia 30 de agosto, aquela grande festa, a comemoração do 32º aniversário da Fundação Reviver. Que maravilha! Eu quero convocar todos vocês para festejar conosco. Nós estaremos reunidos no horário das 14 horas. Nesta linda festa, quando se fala da Fundação Reviver, nós estamos falando da obra social da igreja, um trabalho que tem alcançado vidas, um trabalho que tem alcançado famílias, um trabalho que começou tão pequeno e agora está tão gigante em todo o Brasil. E aqui no Rio de Janeiro, nós estaremos reunidos em adoração, em agradecimento a Deus pelo 32º aniversário da Fundação Reviver. Vai estar conosco nesta tarde, pregando a palavra de Deus, o pastor Antônio Ribeiro. E eu tenho certeza, Deus vai falar no seu coração.
3: Irmãos e irmãs, tem situação que não adianta. Se nós não fazer a nossa parte, o milagre não acontece. Se nós não fazer a nossa parte, as coisas não acontecem. Jesus ali insistindo, falando, estou aqui. Mas o Senhor não veio quando eu chamei. O Senhor não respondeu quando eu pedi. Mas Marta, estou aqui. Remove a pedra. Mas agora, Senhor, já cheira mal, já está 4 dias aí. E Jesus insistia, remove a pedra, tira a pedra. Tem coisa que nós temos que fazer para Deus. A nossa parte nós temos que fazer. O milagre nós não fazemos. Mas alguma coisa nós podemos fazer. E aquilo que você pode fazer, Deus vai deixar que você faça. Aquilo que nós podemos fazer, é nós que temos que fazer. Verdade? Aquilo que nós não podemos fazer e nós cremos e pedimos a sua ajuda, Ele vai. Remover a pedra. Eles viram.
4: 9:21.
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2: Maravilha! Chegou o momento da oração em favor de todos os dizimistas fiéis da casa do nosso Deus. Que maravilha, ouvintes! Você está em casa agora e nós estamos aqui para orar por você, orar pela sua família. Você que é um dizimista fiel, você que tem mantido a obra do nosso Deus, você que entendeu a importância do reino de Deus aqui na terra e é um dizimista. E você, claro, continua aí debaixo das grandes promessas de Deus. Vamos agora orar, clamar a Deus. E eu tenho certeza que a bênção de Deus, ela vai te alcançar.
6: O homem tão imperfeito.
2: Nós vamos orar neste momento. Irmã Ana Maria, Ítalo dos Santos, Leila Alves, José Ribeiro, Jorge Constâncio, João Joaquim, José dos Santos, Gilvanda Conceição, Maria Emília, Jorge Fernando, Ana Maria, Maria Neuza, Elisberto dos Santos, Antônio Sérgio, Ana Paula, Patrícia dos Santos, Edil Couto, Josias Francisco, Iron de Souza, Roberto dos Santos, Gracilene Pereira, Márcia, Neuza Lima, Lúcia Maria, Francisca Lopes, Marina de Oliveira, Maria Francisca, Anazira da Silva, Priscila Coelho, Márcio Melo, Antônio Silva, José Bahia, Maria Madalena, Delson de Oliveira, André Paulino, Ubaldo Otaviano, André Paulino, Elza Martins, Maria do Socorro, Cecília Lima, Pedro Gabriel, Daniel Maciel, Gláucio, Ivani, Ângela Maria, Elaine Ramos e Edil Couto. Nós estaremos agora orando a Deus em favor dessas pessoas.
4: Elevo os meus olhos para os montes, de onde me virá o socorro? O meu socorro vem do Senhor, que fez os céus e a terra. Ore com um homem de Deus, e a bênção chegará até você.
2: Senhor meu Deus e meu Pai, é no nome do Senhor Jesus Cristo, nós te damos graças neste momento. Nós te louvamos, Senhor, pela oportunidade de estar aqui agora diante da tua presença com muitos ouvintes que estão agora acompanhando esta programação. Quem sabe pessoas que dobraram seus joelhos e estão orando comigo agora. Eu quero apresentar ao Senhor, meu Deus, essas listas de nomes, ó Deus, de pessoas que são dizimistas fiéis. Os nomes que foram citados aqui dentro desta programação, meu Deus, visita cada uma delas, visita, Senhor, cada homem, cada mulher, visita neste momento cada dizimista fiel da obra do Senhor. Ó Deus, são pessoas fiéis, são pessoas tementes ao Senhor, que tudo que o Senhor tem dado a elas, elas têm separado a décima parte e têm entregado na livraria da tua casa. Algumas pessoas têm contribuído de forma digital, através do seu Pix, de uma transferência bancária, mas têm sido fiéis, ó Deus. Eu quero neste momento apresentar cada vida ao Senhor. Continue abençoando o trabalho das mãos desse dizimista fiel, garantindo a proteção dos seus bens, do seu patrimônio. E eu tenho certeza, Senhor, que o devorador não poderá roubar a prosperidade desse dizimista fiel. Meu Deus e meu Pai, prospera mesmo esta vida, ó Deus, prosperando em todos os âmbitos da sua vida, dando saúde, abrindo portas que estão fechadas, abrindo portas onde não tem portas, ó Deus, e esse dizimista fiel possa viver as promessas do Senhor, ó Deus, e possa ser um portador das bênçãos do Senhor. É o que eu te peço, ó Deus, e também te agradeço no nome de Jesus.

0: Ouvintes, você pode ter certeza, você que tem contribuído na obra de Deus, não é por acaso. É um privilégio contribuir e também um privilégio de ser um portador das bênçãos de Deus na sua vida. Cada dizimista fiel tem vivido a sua experiência com Deus. E nós vamos acompanhar isso agora. Pessoas que são dizimistas testemunhando milagres, testemunhando vitórias de Deus em suas vidas.
1: Reginaldo Pedro de Lima. A minha experiência com Deus, irmão, é que eu era desviado, né? E eu passei muito tempo no mundo, acabei com tudo, e quando eu voltei para a casa de Deus, eu estava sem nada, estava num albergue, e não tinha nada, procurava trabalho, não achava, porque a minha idade já estava avançada, já tinha passado de 40 anos, já ficava difícil para me arrumar na profissão que eu trabalhava. E eu fiz um pacto com Deus, eu disse: olha, Senhor, se o Senhor me abençoar, mesmo nesse serviço que eu estou fazendo, ó, irmão, tinha dia que eu ganhava R$2 por dia, tinha dia que ganhava R$3, tinha dia que ganhava R$1, e eu separava, né? Eu fiz o pacto de trabalhar, tudo que eu ganhasse eu tirava os 10% do dízimo, né? Então Deus começou a me abençoar, e para não tomar muito tempo, irmão, Deus me deu uma aposentadoria de 3 salários mínimos, do nada, irmão, depois que eu comecei a pagar o dízimo. Hoje eu moro aí na Conde de Sazeda, 242.
0: Deus aumenta o teu mantimento e toda a tua. Deus continue te abençoando, ouvintes. Tenha certeza que Deus já te abençoou neste momento e continua sendo fiel a Deus, um dizimista fiel, porque as promessas de Deus se cumprirão na sua vida e você vai continuar sendo um portador da bênção de Deus. Que Deus te abençoe. Nós estaremos aqui constantemente orando por todos vocês.

0: 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Quero chamar a atenção de todo o povo do Rio de Janeiro, porque quarta-feira está se aproximando e quarta-feira acontece aquela poderosa campanha de prosperidade, onde Deus tem mudado histórias aqui na nossa igreja Deus e Amor do Rio de Janeiro. É a campanha com o tema Portas Abertas e nesta próxima quarta-feira teremos o tema A Quarta dos Trabalhadores, a consagração dos trabalhadores. Você não pode ficar de fora, porque essa campanha acontece no horário das 7, 9, 11, 13, 15 e também às 19 horas. Pastor Antônio dos Santos convoca todo o povo de Deus para receber uma palavra, a palavra que liberta, a palavra que transforma. Ouça com atenção como Deus tem utilizado a vida do pastor Antônio dos Santos na campanha Portas Abertas.
1: Salmista no Salmo 123, no versículo 2, ele fala: eis que, como os olhos dos servos atentam para as mãos do seu senhor, e os olhos das servas para as mãos da sua senhora, assim os nossos olhos atentam para o Senhor, o nosso Deus, até que tenha piedade de nós. Ele está dizendo: eu vou continuar olhando para o Senhor até Ele me socorrer. Quem depende de Deus nunca será decepcionado. Tem dependentes de Deus aqui nesta manhã? Tem. Levante a mão então e aplaude a Ele. Não tira os seus olhos dEle. Não pare de olhar para Ele. Continua olhando, continua clamando.
2: O que é ser ilustre? É ser uma pessoa nobre. É ser uma pessoa honrada. É ser uma pessoa confiável, amável, amiga. É ser uma pessoa compreensiva. É aquela pessoa que é exemplo em todos os sentidos, na família, no trabalho, na sociedade. Uma pessoa que é respeitada e admirada por todos.
1: Meus irmãos, um dos objetivos do Evangelho é nos transformar em pessoas ilustres, honradas e nobres. Quem já recebeu a transformação do Evangelho, levante a mão então e aplaude, porque Ele nos transforma e nos tornamos parecidos com nosso Mestre Jesus Cristo.
3: Testemunha, aposentadoria aqui, pastor Antônio.
1: Irmã, qual é o seu nome?
4: Marli.
1: Irmã Marli, o que é que aconteceu?
4: Aconteceu que eu na campanha aqui, dei entrada na aposentadoria e o juiz negou. E aí, depois de um ano, levou um ano e agora sai minha aposentadoria, eu recebi segunda-feira.
1: Espera aí, a senhora havia dado entrada na aposentadoria e havia sido negada, é isso?
4: Negada, foi.
1: Participando da campanha, já está aposentada.
4: Já estou aposentada.
1: Dai glória a Deus com ela, aposentada. Ô, glória!
0: Vocês acompanharam muito bem como Deus tem operado através da palavra, das orações e o testemunho que marca esta programação. Vem estar conosco nesta próxima quarta-feira, no horário das 7, 9, 11, 13, 15 e também às 19 horas, na campanha Portas Abertas. E nesta quarta-feira será a consagração dos trabalhadores. Você que precisa de uma porta de emprego, você que já é um profissional, já está em atividade na sua empresa, você que queira receber a prosperidade de Deus, esteja conosco nesta quarta-feira, em um desses horários. Deus tem uma palavra para a sua vida. Tome nota do endereço: Rua Senador Pompeu 27, o endereço da sua bênção, o endereço da sua vitória.
5: Com você, é meu Deus que me dá vitória.
0: Atenção, povo de toda a grande Jacarepaguá, Barra da Tijuca e Recreio dos Bandeirantes. Será nesta próxima quarta-feira a campanha de milagres, a campanha quarta do Sobrenatural de Deus. Eu mesmo, pastor Alexandre, estarei no horário das 9 e também às 19 horas, trazendo a palavra de Deus e também orando pelos excelentes dons do Espírito Santo. E você não pode ficar de fora, porque Deus tem um milagre para a sua vida. Eu chamo a tua atenção, você, meu irmão, minha irmã, você que precisa de um milagre. Você que precisa que Deus venha manifestar o poder sobre a sua vida, esteja conosco, porque Deus realmente vai abençoar a sua vida. E para que não fique somente nas minhas palavras, eu quero que vocês acompanhem com toda atenção os testemunhos do que Deus tem feito nessa campanha de quarta-feira com o tema quarta do Sobrenatural de Deus.
6: Seu nome, minha irmã?
7: Marina.
6: O que aconteceu, irmã Marina?
7: A bênção que eu tenho que contar é que tem uns meses atrás, meu filho estava precisando de contratos, né? Que ele disse dinheiro eletricista. E então, ele estava com pouco serviço. Aí apareceu um contrato, né? Lá no hospital lá de Ipanema, um grande hospital de porte bem, né? E esse diretor do hospital, que ele também ele é o dono, entrou em contato com meu filho. Mas ele ficou 2, 3 meses sem dar a resposta. Fica aquela cozinhando, né? Aí meu filho estava triste, pensando que não ia mais sair. E eu entrei nessa campanha, né? Entrei aqui nessa campanha, colocando foto dele, pedi. O pastor Alexandre também me ajudou muito, tem ajudado. E semana retrasada, esse médico, né, esse dono do hospital, entrou em contato com meu filho e falou que ia fechar o contrato com ele. E um bom contrato, né, com um salário muito bom, com todos os direitos, plano de saúde top, como diz o pessoal aí, né, plano de saúde top, vale refeição também top, e ele, meu neto e a sua esposa dele, também vai poder ser assistido nesse hospital, além do plano de saúde, eles poderão ser assistidos nesse hospital, né?
6: Então, grande foi a bênção, não foi?
7: Para a glória. E sobrou para mim também. Eu também vou ser abençoada.
6: Meu Deus do céu, a bênção é grande ou não é grande?
7: Muito, muito grande.
6: Vale a pena participar dessa campanha?
7: Vale a pena, para a glória de Deus. Eu vou continuar fazendo essa campanha.
6: E quem te deu essa vitória para o
8: seu nome, minha irmã?
9: Elaine.
8: O que aconteceu, irmã Elaine?
9: Então, ano passado eu formei na enfermagem, só que eu ainda não trabalhava na área. Né, eu consegui tirar meu corém, tudo, só que eu trabalhava em outro setor que não tinha nada a ver. Né? E aí, no carnaval, eu creio que foi o Senhor, assim, eu sempre estava procrastinando. Ah, eu vou colocar depois, daqui a pouco eu vou colocar currículo. Nunca colocava currículo, fiquei parada, estagnada no meu antigo trabalho. Né? Porque estava assim, empregada, né? Aí, assim, eu creio que foi o Senhor que começou a falar, tá na hora de colocar o currículo, né? Tá na hora, se você quer, você tem que começar a fazer, né? Então, a gente faz o primeiro passo, o Senhor faz o restante. E assim, foi no depois, na primeira semana depois do carnaval, eu comecei a colocar o currículo, né? Para trabalhar na minha área da enfermagem, e aí para honra e glória do nome do Senhor. Aí, semana passada, uma moça numa clínica, pegou meu currículo, aí pediu para me fazer o teste, eu fiz os testes, aí eu comecei a trabalhar sexta-feira passada.
6: Começou a trabalhar na área sexta-feira passada. Grande foi a tua vitória, né?
9: Glória a Deus.
6: E quem te deu essa vitória?
9: O Senhor.
6: Foi o Senhor Jesus. Cadê o glória a Deus da igreja?
0: Vocês acompanharam muito bem os testemunhos que marcam essa programação. Deus tem feito coisas tremendas, Deus tem feito maravilhas. Você não pode ficar de fora, vocês viram aí porta de emprego sendo aberta, né? Você que está desempregado, não perca essa oportunidade. Traga sua carteira de trabalho para que possamos apresentar em oração. Você que tem o desejo de ter o seu negócio próprio, esteja conosco também. Você que precisa de uma cura, de uma libertação, enfim, Deus tem feito milagres extraordinários na quarta-feira do Sobrenatural de Deus. Estejam conosco, Deus ele tem uma palavra, Deus vai operar, teremos no momento das revelações do Espírito Santo, ou seja, Deus ele vai falar face a face com todo o seu povo. Então não perca, na quarta-feira agora, às 9 e também às 19 horas, eu mesmo, pastor Alexandre, estarei pregando a palavra, orando por todo o povo de Deus nesta quarta-feira. Tome nota do endereço: Rua André Rocha, número 877, próxima à UPA da Taquara e também à Faculdade Estácio de Sá.
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0: Vamos então falar sobre a Fundação Reviver. A Fundação Reviver é o braço assistencial da Igreja Pentecostal Deus e Amor, é o trabalho social da Igreja, uma obra que já dura há 32 anos. Alcançando vidas, restaurando vidas. E tudo isso graças ao nosso bom Deus, que tem realizado uma grande obra através do trabalho da Fundação Reviver. A Fundação Reviver também promove cultos ao Senhor, sempre às quintas-feiras, em todas as nossas igrejas, Deus e Amor. Aqui na Estadual do Rio de Janeiro, aqui acontece no horário das 9h, horário das 15 e também das 19 horas. E na nossa sede setorial da Taquara, o culto da Fundação Reviver acontece no horário das 9 e também às 19 horas. Estejam conosco porque Deus tem operado, Deus tem utilizado seus vasos na palavra, nos dons do Espírito Santo. O povo tem recebido bênção e também o povo tem contado bênção. E você que também já é conhecedor desta obra, fazemos este apelo, continue ajudando esta obra, levando seus donativos e também ofertando em prol da Fundação Reviver, uma instituição séria, uma instituição que tem crescido a cada dia com os projetos que estão em andamento, os projetos que estão em evidências, vidas estão sendo restauradas. E só temos a agradecer a Deus, porque Deus tem tocado no coração do seu povo. E você que não é conhecedor da obra da Fundação Viver, nós te convidamos a conhecer este trabalho, para que você possa também ajudar essa obra, para que essa obra continue crescendo e alcançando vidas para o reino de Deus. Você pode entrar no site da nossa igreja, pda.com.br, você vai clicar no link Fundação Reviver. Lá você terá acesso a todos os projetos em evidências, os projetos em andamento e os projetos que serão lançados para esse próximo ano de 2027. Você que pode ajudar a obra da Fundação Reviver, nós vamos estar daqui a pouco liberando as contas bancárias. Mas eu não quero ficar somente nas minhas palavras. Temos aqui um testemunho muito lindo do que Deus tem feito no trabalho da Fundação Reviver.
11: Os meus irmãos, aqui quem fala é a irmã Ifigênia. Estou mandando esse áudio para contar duas bênçãos que o Senhor me concedeu aí através da Fundação Reviver. Eu fiz o propósito, eu pego o cofrinho todo mês, peguei os carnezinhos também. Meu filho, ele estava, né, nos vícios, ele se separou e daí começou a beber e nos vice, começou a usar drogas, e foi um sofrimento muito grande, e eu comecei a orar no rádio, sempre orei, né, no rádio com os irmãos, mas aí eu ouvi uma irmã contando o testemunho da Fundação Reviver, né, e daí eu falei, eu vou lá, eu fiz uma campanha, né, de 3 quintas-feiras, e fiz um propósito com Deus, que enquanto Deus me desse vida, enquanto existisse a Fundação Reviver, eu iria contribuir todo mês, pegando o cofrinho e o carnezinho, né? Então, meu casamento também estava, assim, uma situação muito difícil, que só Deus poderia entrar e intervir, uma intervenção divina, né? No meu casamento e na vida do meu filho. E ali eu fiz esse propósito com Deus, que eu iria todo mês pegar o carnezinho, né? 2 carnezinhos, né? Um para a vida do meu filho e outro pro meu em relação ao meu casamento. Fiz o propósito que eu iria gravar o testemunho. Então, eu vi Deus agindo, graças a Deus, Deus mudou a vida do meu filho, meu casamento. Meu esposo estava assim, né, dizendo que ia até embora de casa, que não ia suportar isso. E Deus, né, houve uma intervenção divina, o Senhor entrou, acalmou todo o vento, a tempestade. e libertou, né, meu filho, né, meu casamento. Deus entrou e deu a vitória, e por isso eu estou feliz com Deus. E em nome de Jesus eu vou honrar até o fim meu propósito com o Senhor. Porque eu quero dizer para vocês, mães, também não desista, né? Faça propósito com Deus, que Deus verdadeiramente é nessa fundação reviver. E quem fala é a irmã Efigênia, de Pirituba. Eu agradeço a oportunidade em nome de Jesus.
0: Olha que belo testemunho da nossa irmã Efigênia, que fez um propósito com Deus, né? O seu casamento foi abençoado. As portas se abriram na vida dela e o nome do Senhor sendo glorificado. Vale a pena ajudar essa obra. Enquanto você ajuda, Deus ele cuida de você, Deus ele cuida da sua família. E nesse momento eu quero já aqui liberar as contas bancárias da Fundação Reviver para que você possa ajudar essa obra cada vez mais. Então pegue aí papel e caneta e vamos então anotar as contas da Fundação Reviver.
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0: Que Deus abençoe todo o povo de Deus, continue ajudando e Deus vai abençoar a sua vida e a sua querida e amada família. Não se esquecendo, culto da Fundação Reviver acontece sempre às quintas-feiras, aqui no Rio de Janeiro, às 8h15 e 19h. E na nossa setorial Taquara, às 9h e também às 19h.

Atenção, povo do Rio de Janeiro, sexta-feira está se aproximando. E sexta-feira acontece aqui na nossa estadual do Rio de Janeiro aquela poderosa campanha da libertação com o tema Destruindo Fortalezas. Pastor Antônio dos Santos convoca todo o povo carioca para estar aqui no horário das 7, 9, 11, 13, 15 e também às 19 horas, onde Deus vai falar ao seu coração através da palavra. Haverá o momento da oração da libertação e os milagres acontecendo. Ouça com atenção tudo o que está acontecendo na campanha Destruindo Fortalezas.

0: pastor Antônio, ela acaba de relatar que veio a campanha e ela foi uma das reveladas que Deus estava dando livramento para a família, e conforme a revelação do Espírito Santo, Deus concedeu um grande livramento para a família dela.
1: Irmã, qual é o seu nome?
2: Maria Lúcia.
1: Irmã Maria, conte a bênção.
2: A bênção, minha irmã, sexta-feira passada eu estive aqui, né? Deus usava o Senhor que estava dando livramento à família de morte, né? Aí no domingo, meu neto foi subindo no morro aí com os colegas, né? Na favela, e levou um tiro bem no pé, né? Aquele tiro foi parar no hospital, teve que operar para tirar bala, né? Tá lá de moleta, botando muito sangue, mas graças a Deus tá vivo, né? Foi um livramento.
1: Deus deu o livramento.
2: Deu livramento de morte.
1: Deus revelou e deu o livramento de morte.
2: Deus deu livramento.
1: Cadê o glória a Deus? Cadê o glória para Jesus? Deus livra mesmo. Sumiu as dores nas pernas.
3: Coisa linda, pastor Antônio Santos. Irmãos presentes, ouvinte de casa, aqui está nossa irmã muito feliz por uma causa ganha, há muitos anos parada, mas após fazer votos aqui na igreja, recebeu a sua vitória.
1: Irmã, qual é o seu nome?
4: Adriana.
1: Irmã, o que é que aconteceu?
4: Eu estava com a causa na justiça há 11 anos, trabalhista, não tinha jeito de eu receber, porque a empresa faliu, né? E ali Deus abriu meios, enviou meios, abriu portas, e eu consegui receber essa vitória para a honra e glória do nome do Senhor.
1: Espera aí, quantos anos?
4: 11 anos.
1: 11 anos.
4: É.
1: Mas fazendo propósitos
4: propósito
1: com Deus aqui,
4: de votos, assim, sacrificando valores aqui que o Senhor pedia, chamava gente, e ali sacrificando, Deus me deu essa vitória.
1: A causa foi ganha.
4: Foi ganha.
1: Abençoada.
4: Abençoada.
1: Deus está nesta igreja.
4: E outro milagre. Eu estive aqui quarta-feira passada, pastor, não estava conseguindo dormir, não conseguia ficar deitada nem sentada, e era uma dor muito forte. Aí o Senhor me orou na quarta-feira, aliviou, eu consegui dormir. Aí quando chegou na sexta-feira, eu estive aqui novamente, o Senhor me orou, e para honra e glória do nome do Senhor Jesus, esse mal saiu.
1: Está curada.
4: Tá curada, em nome de Jesus.
1: Curada por Jesus. Cadê o glória para Ele?

Milagres, é o que Deus está fazendo e quer fazer na sua vida. Você que nos ouve, não perca esta oportunidade. Venha receber o seu milagre, venha receber a libertação. Jesus garante a bênção, Jesus garante a vitória. Pastor Antônio dos Santos convoca todo o povo de Deus da Grande Rio para estar aqui nesta próxima sexta-feira, no horário das 7, 9, 11, 13 e 15 e também às 19 horas, para receber as bênçãos de Deus na campanha Destruindo Fortalezas. Tome nota do endereço: Rua Senador Pompeu, número 27. Esse é o endereço do seu milagre, é o endereço da sua vitória.

0: Atenção, povo da Zona Sudoeste, você que me ouve de Jacarepaguá, Barra da Tijuca e também Recreio dos Bandeirantes. Sexta-feira estaremos dando prosseguimento na poderosa campanha com o tema Libertos e Curados pelo Sangue de Jesus. Eu mesmo, pastor Alexandre, convoco todo o povo de Deus para estar conosco no horário das 9 e também às 19 horas, onde Deus ele quer falar contigo, Deus quer operar grandemente em seu favor. Vocês vão ouvir aí os testemunhos do que está acontecendo nessa campanha. Portanto, tome nota da sua bênção, do seu milagre. Presta muito bem atenção, porque Deus, através desse testemunho, vai falar ao seu coração.
1: Seu nome?
2: Van.
1: Quanta bênção que a senhora recebeu aqui na nossa Igreja Deus Amor.
2: Irmãos, eu sentia no meu abdômen um caroço enorme, assim do tamanho de uma laranja. Aí eu olhava no espelho, eu via visivelmente. Aí eu tive aqui, aí Deus usou o Senhor, que estava me dando livramento no meu intestino, que o Senhor via no meu estômago, ia ser coisa grave, assim que eu ia parar no médico, uma coisa gravíssima. Aí eu fui revelada. Quando eu cheguei em casa, eu fui olhar no lugar do caroço, tá um fundo, assim, um sinal de que Deus arrancou ele, ficou um buraco, assim, tá sentindo...
1: Não tem mais nada!
2: Não tem mais nada no lugar que estava aquele caroço.
1: Quem fez esse milagre na sua vida, minha irmã?
2: Foi Jesus.
1: Foi Jesus que Deus abençoe.
3: Em novembro do ano passado, eu fiz uma ultrassom e tinha um cisto no fígado, um caroço, né? Aí eu fui revelada aqui, até a irmã Graça falou, é você, né? E eu fiz agora em julho e não tinha mais.
1: Através da revelação, peraí, como é que foi o negócio? A senhora fez o exame e apareceu um?
3: Caroço no fígado. Aí...
1: A senhora esteve aqui na igreja e através da revelação.
3: Exatamente, eu repeti agora o exame e não tinha mais
1: Repetiu o exame e agora não tem mais nada?
3: Não tem mais nada.
1: Não tem mais nada?
3: Não.
1: Quem te curou?
3: Foi Jesus.
1: Foi Jesus, cadê o glória a Deus? Seu nome, minha irmã?
4: Tânia.
1: O que aconteceu, irmã Tânia?
4: É, o que aconteceu é que eu estava vindo aqui na sexta-feira e eu tinha ido no médico, porque eu estava com caroço numa parte do meu corpo e eu já tinha ido no médico. Inclusive, o médico estava marcado para mim ir. E eu vindo aqui, eu pedi a Deus, eu falei, Deus, se o Senhor me curar desse caroço, eu vou contar a bênção. E o caroço desapareceu.
1: Desapareceu o caroço?
4: Desapareceu.
1: Meu Deus do céu, foi um grande milagre, foi?
4: Foi um grande milagre.
1: Valeu a pena vir aqui na igreja?
4: Valeu.
1: E quem te curou, minha irmã?
4: Jesus.
1: Foi Jesus, cadê o glória a Deus?
5: Correntes que quebram, cadê?
0: Vocês acompanharam muito bem esses belos testemunhos, milagres tremendos. Quem tem poder de arrancar o caroço, de arrancar o câncer? Somente Jesus. Esteja conosco, você que está me ouvindo aí, ó. Sexta-feira agora será uma sexta-feira especial, onde teremos o prazer de receber o nosso querido pastor André Luiz, lá da Igreja Deus e Amor de Pilares. Ele vai estar no horário das 9 da manhã juntamente comigo. Deus vai utilizar a vida dele na palavra, vai utilizar nas orações, nos dons do Espírito Santo. E à noite, às 19 horas, eu retorno com todo o povo de Deus, no horário também das 19 horas, pregando, orando em favor de todo o povo de Deus. Então, prepara a sua fé, anote na sua agenda, sexta-feira você precisa estar conosco, porque milagres como este que vocês ouviram vão acontecer na sua vida e na sua família. Tome nota do endereço. Rua André Rocha, número 877, próxima UPA, e também a Faculdade Estácio de Sá. Nesse momento, vamos orar, porque daqui a pouco, Deus vai falar aos nossos corações no culto doutrinário aqui na Estadual do Rio de Janeiro. Nosso Deus, nosso Pai, queremos te agradecer, meu Deus, por tudo que o Senhor tem feito em nossas igrejas, Deus e amor. verdadeiramente o milagre, ele não cessou. E eu faço esta oração, meu Deus, para os nossos ouvintes, entregando a vida de cada um em suas mãos e pedindo ao Senhor, meu Pai, toca no coração desta dona de casa, toca no coração desse chefe de família, para que essas famílias possam estar participando das campanhas, dos cultos que acontecem em nossas igrejas. Deixamos aqui todo informativo, deixamos aqui o convite para que o povo possa estar conosco, Pai. Venha, meu Deus, despertar a fé dos teus filhos e filhas através dos testemunhos que foram lançados aqui nesse dia de hoje. Meu Deus, que através desses testemunhos, pessoas que já perderam as esperanças possam receber de volta a esperança de um viver promissor. Esta pessoa que já pensou até mesmo em desistir de tudo, que através deste testemunho possa ser motivada a buscar a sua presença, conforme deixamos aqui uma mensagem, buscai ao Senhor enquanto se pode achar. Por isso, meu Deus, venha, Senhor, se fazer presente em nosso meio. Sabemos que é o Senhor que opera, sabemos que é o Senhor que faz, sabemos que é o Senhor que realiza, meu Deus. Por isso, meu Deus, venha, meu Pai, abençoar a todos, abençoando a vida dos nossos irmãos ouvintes, e que eles possam estar conosco, e que o Senhor venha utilizar as nossas vidas como um canal de bênção, para que, ao abrir da nossa boca, seja ministrada a palavra profética, e que, através da palavra profética, um milagre seja confirmado na vida do meu irmão, na vida da minha irmã. Abençoa, meu Deus, o seu povo. Oramos e te agradecemos, no poderoso nome de Jesus.
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0: Que Deus abençoe, queridos irmãos, ouvintes. Queremos agradecer a participação de todos vocês. Queremos agradecer a todos vocês que nos ouviram e que receberam o convite. E esperamos vocês aqui na nossa igreja Deus é Amor, no Rio de Janeiro, na Senador Pompeu 27, e também na nossa igreja Deus é Amor, na Taquara, na Rua André Rocha, número 877. Que Deus abençoe. Quero já aqui encerrar minha participação, deixando um abraço para todos vocês. Fiquem com Deus, fiquem na paz do Senhor Jesus.

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0: seja escravo.
1: Olha, ouvintes, que a graça, a paz e o amor de Deus continue reinando em vossos corações. Quem tem o imenso prazer de falar com vocês é o seu irmão em Cristo, Pastor Antônio dos Santos. Este programa, ele tem como órgão oficial da Igreja Pentecostal Deus e Amor, que tem o seu fundador, o nosso saudoso missionário Davi Miranda. Na presidência, na direção geral, está a cargo da serva de Deus, a nossa irmã Ereni Miranda. O Templo da Glória de Deus está localizado na Avenida do Estado, 4568, Liberdade, São Paulo, capital. E a nossa sede estadual aqui do Rio de Janeiro está localizada na Rua Senador Pompeu, no número 27, bem aqui no centro do Rio de Janeiro. Lembrando a todos, nós temos cultos aí em 6 horários, 7 da manhã, 9, 11, às 13, 15 e também no horário das 19 horas. Quero desejar a todos um bom dia na presença do nosso Deus.
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2: 10 horas e 6 minutos.
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1: Olha, ouvintes, passando aqui para lembrar a todos vocês que é logo mais, é hoje, no horário das 19 horas, o nosso culto doutrinário, o nosso culto de ensino da Palavra de Deus. Eu quero convocar todos vocês para participarem conosco. Eu sei que tem muitas pessoas que moram aqui próximo na área central, pessoas que moram tão distantes, mas são pessoas que valorizam a palavra de Deus e estão conosco aqui todas as segundas-feiras. E você não vai ficar de fora. Logo mais, às 19 horas, nós estaremos aqui reunidos na presença do nosso Deus. E quero já fazer um apelo para que todos cheguem cedo no horário das 19 horas para começar a participar desde o início deste culto, período de oração, período de adoração. Depois teremos o momento da palavra, momento de Pentecoste, clamor pela família. Participa do culto completo todas as segundas-feiras. Então, olha, ouvintes, não perca esta oportunidade. Uma igreja, quando eu falo igreja, eu estou falando com o povo, pessoas que realmente amam a palavra de Deus. Uma pessoa que valoriza a palavra de Deus é uma pessoa que as portas do inferno não prevalece contra ela, ouvinte. Você está aí seguro, iluminado, guiado pela própria presença de Deus. E logo mais eu estarei com vocês pregando a palavra do nosso Deus.
4: Irmãos, o crente transformado pelo Espírito Santo, ele não para. Aquele crente que foi mudado, ele para. Ele volta atrás. Aquele que mudou apenas de vestes, porque, irmãos, o ser humano consegue mudar o ser humano. Ele muda as vestes, mas quando o crente, ele é transformado pelo Espírito Santo, mesmo cansado, ele não para. Aleluia! Quem aqui já pensou um dia em parar? Seja sincero, levante a mão bem alta para os céus. E você não parou, por quê? O Espírito Santo não deixa você que é transformado parar. Levante a sua mão aplaudindo o nome dele com alegria. Está cansado, mas não pode parar.
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1: Olha, ouvintes, o nosso conselho para você é sempre esse. Vamos valorizar a palavra de Deus. Vamos meditar nesta palavra. A palavra de Deus, ela é transformadora. Quantas pessoas eu estou falando agora que foram transformadas pelo poder desta palavra? Que palavra tremenda! Venha participar conosco logo mais às 19 horas. Após a pregação da palavra, eu estarei com vocês realizando aquela oração de Pentecoste. Porque, ouvintes, para o Espírito Santo renovar, batizar, capacitar, quem sabe você me ouve agora e está desanimado. Quem sabe você já está estacionado na fé, já não congrega mais, já não tem força de caminhar para a igreja e está aí só sentindo saudade daquele tempo que você vinha para a igreja, adorava a Deus, participava das orações, das atividades e hoje está sem força. O Espírito Santo está te convidando a retornar. O seu lugar está aqui. Hoje, a palavra de Deus vai sair de encontro com o seu coração e vai renovar, vai dar vida novamente para você prosseguir nesta caminhada. Eu quero contar com a vossa presença, porque eu sei que grandes obras Deus vai realizar na sua vida. No momento desta oração de Pentecoste, o Espírito Santo vai te reanimar novamente. Ele vai te levantar, Ele vai te fortalecer. Eu tenho certeza que o céu será aberto e a glória de Deus vai invadir este lugar.
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0: Deus está te renovando agora. Deus renova seu ânimo. Deus renova suas forças. Deus está te dando graça agora. Aleluia. Aleluia. Aleluia. Ai, Ramakayaste, Alamai. E me rei, Amalama. Ariemayaste, Mihike Mahalamai. Batiza Jesus, aquele que não é batizado. Renova, renova as forças deste crente. Renova o ânimo deste crente agora.
1: E tremendo é a presença de Deus, o Espírito Santo se manifestando e renovando corações. Olha, ouvintes, você não vai sair daqui hoje da mesma forma que chegar. O Espírito Santo, ele tem obras extraordinárias para realizar na sua vida. Não fique de fora. Após esta oração, eu estarei também clamando a Deus pelo seu lar. Estarei fazendo uma oração especial pela sua família. Jesus ainda hoje vai entrar na sua casa para salvar, libertar, transformar. Ele quer encaixar cada coisa no seu devido lugar. Talvez o seu lar não está bem, quem sabe há guerras aí na sua casa, há confusões constantes, talvez ninguém entende um ao outro. Olha, ouvintes, mas hoje a sua casa vai receber a visita de Jesus. E uma casa que Jesus entra, o mal tem que sair. O mal não prevalece. A casa que ele entra, entra paz, alegria, comunhão, prosperidade. E o porquê, ouvinte, você vai ficar de fora. Jesus quer entrar na sua casa ainda hoje. Eu estarei levantando este clamor juntamente com a igreja em favor da sua família.
0: Entra nesta casa agora, Senhor, porque quando o Senhor entra, o mal que estiver tem que deixar esta casa. Vai entrando, meu Deus, vai entrando e destrói agora todas as ações malignas. Nós repreendemos no teu nome toda ação maligna contra este lar, toda ação maligna contra esta família. Sai, Satanás, sai de dentro desta casa, sai da vida deste casal. Sai da vida dos filhos, sai dos netos, sai dos bisnetos, sai, sai de todas as gerações pertencentes à nossa família. Sai, Satanás, sai!
2: Somos a família de Jesus.
1: Você não pode perder, é um culto de palavra, de Pentecoste, de adoração. É aquele culto voltado em favor da família. Não fique de fora, logo mais às 19 horas, aqui mesmo, na Rua Senador Pompeu, número 27, aqui no centro do Rio de Janeiro.

0: 10:16.
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2: Deus abençoe, ouvintes. Deus abençoe o seu lar, toda a sua querida e amada família. Neste momento eu quero relembrar a todos vocês que é nesta quarta-feira, é o prosseguimento da campanha da prosperidade, portas abertas, e também a quarta-feira da consagração dos trabalhadores. Toda a primeira quarta-feira de cada mês, nós estamos aí na consagração dos trabalhadores. E eu quero neste momento focar em você, que é um trabalhador, você tem lutado aí para o sustento da sua família,

para o crescimento da sua vida financeira. Olha, ouvinte, quem não quer ser abençoado? Quem não quer ser próspero? Quem não quer crescer na vida? Então vamos lá. Nós queremos, nesta quarta-feira, fazer a consagração de todos os trabalhadores. Clamar a Deus, pedir a Deus para continuar abençoando todo o trabalho das suas mãos. Abençoar os seus projetos de vida. É você que tem um sonho de crescer, vem participar conosco nesta quarta-feira. Eu estarei aqui com vocês, pregando a palavra do nosso Deus. Quem sabe você começou a buscar em Jesus, queridos irmãos, uma resposta. Quem sabe você começou orando.

0: Você precisa entender que isso não significa que Deus te abandonou, não! Significa que Ele quer te ensinar a continuar crendo, mesmo quando tudo grita o contrário. A fé que Jesus exige de nós não depende do que sentimos, nem daquilo que enxergamos, mas daquilo que nós cremos na sua palavra. Hebreus 10:36. Você necessita de paciência, você precisa fazer a vontade de Deus para que possais alcançar a promessa. Tenha paciência que a vitória vai chegar. Levante a mão e grita: eu creio.
1: Venham participar, ouvir a pregação da palavra de Deus. Deus tem falado conosco a cada quarta-feira. Olha, ouvintes, Deus tem se manifestado, as pessoas estão alegres, testemunhando a cada quarta-feira o poder de Deus. Eu quero te convidar neste momento até aumentar o volume do seu rádio, para você entender o que Deus vem realizando, o que Deus vem fazendo nesta campanha de quarta-feira. São milagres. Olha, ouvintes, são bênçãos gigantescas que essas pessoas têm alcançado de Deus no decorrer desta campanha. Vamos acompanhar o poder de Deus sendo manifesto nas quartas-feiras.
2: Chegou enxergando mal, agora está enxergando 100% para a glória de Deus, pastor Antônio.
1: Espera aí, senhora, qual é o seu nome?
3: Oscarina.
1: Irmão, o que é que aconteceu?
3: Eu vim para cá, lá do hospital do servidor, com medo, porque eu estava com labirintite, eu acho que estava tombando muito para lá e para cá. E minhas vistas, eu entrei aqui na igreja, eu não estava enxergando direito, nada, nada, nada, estava tudo embaçado. Pela honra e glória do Senhor, estou enxergando bem, está mais clara minhas vistas.
1: Espera aí, esse problema nas vistas tem quanto tempo?
3: Tem bastante tempo.
1: Bastante tempo.
3: É,
1: estava enxergando pouco.
3: É. Aí eu ando na rua com medo, eu nem saio na rua com medo de sair assim, né, que é perigoso.
1: Mas agora está enxergando bem.
3: Enxergando bem.
1: Eu e qual que é o meu paletó?
3: O seu paletó é preto, é?
1: É preto.
3: E a camisa então tá enxergando.
1: Camisa azul. Isso, está enxergando mesmo. Está curada por Jesus. Cadê o glória para ele?
4: É verdade, onde Deus está, os milagres acontecem. E Deus, todas as quartas-feiras, tem estendido as mãos e abençoado o povo. É por isso que eu estou te convidando. Você não pode ficar de fora das bênçãos de Deus. Você precisa receber as bênçãos de Deus. Rompe agora as dificuldades, os obstáculos, as barreiras, tudo aquilo que está impedindo a sua chegada aqui na Igreja Deus e Amor. Você vai romper aí essas barreiras e vai estar conosco. Não fique de fora. Nesta quarta-feira, aqui mesmo neste endereço, Rua Senador Pompeu, número 27, aqui no centro do Rio de Janeiro.

0: Eu quero falar com toda a membresia da nossa Igreja Deus e Amor aqui da sede estadual da Senador Pompeu. Está chegando, hein? Neste dia 10 e também no dia 11, nós estaremos aqui na celebração da Santa Ceia do Senhor Jesus Cristo. É um momento muito especial para a igreja. Olha, meus irmãos, não marque outro compromisso. Que você possa estar conosco no sábado, no dia 10, às 9 da manhã. Presbítero Apolo Alexandre vai estar com vocês, ministrando a palavra de Deus, celebrando a Santa Ceia do Senhor Jesus. E no domingo, no horário das 7, 9, 11, às 15 e também às 18 horas, no domingo, a celebração da Santa Ceia do Senhor Jesus Cristo. Jesus deixou muito claro para a igreja: quem come a minha carne e bebe do meu sangue, esse permanece em mim e eu nele, e eu ressuscitarei no último dia. Nós estaremos aqui nesses cultos memoriais, cultos proféticos, onde nós estaremos aí falando da morte e também da ressurreição de nosso Senhor e Salvador Jesus Cristo. E também falando acerca da sua volta, que é, meus irmãos, a maior esperança da igreja. Então você não pode perder, neste dia 10 e também dia 11 de outubro, Santa Ceia do Senhor Jesus Cristo.
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0: 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Nós estaremos aqui a partir das 14 horas com todas as tias. São irmãs preparadas para falar com a sua criança na linguagem infantil. A sua criança vai ouvir a pregação da palavra e ela vai entender. Teremos também brincadeiras. Olha, você não pode deixar a sua criança de fora desta festividade. Então olha lá, pai, mãe, tio, avó, vem para cá, tragam todas as crianças para esta festa, até porque o mês de outubro é o mês das crianças. Então marque esta data, 10 de outubro, no horário das 14 horas, e teremos muitas brincadeiras com essas crianças, e pode ter certeza, vai alegrar o coração de cada uma delas. Nós estaremos aqui aguardando por todos vocês.

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0: 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Uma segunda-feira, um feriado nacional, e pode ter certeza, uma data que ficará marcada no seu coração. Dia 12 de outubro, o dia de nosso Senhor e Salvador Jesus Cristo. 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E você sabe, onde Jesus está presente, os milagres acontecem. 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
1: Romanos capítulo 8, versículo 6.
2: Romanos capítulo 8, versículo 6.
1: A inclinação da carne é morte, mas a inclinação do espírito é vida e paz.
2: Porque el ocuparse de la carne es muerte, pero el ocuparse del espíritu es vida y paz.
1: Então veja, irmãos.
2: Você vê, irmãos.
1: O irmão já aceitou a Jesus Cristo como Salvador da sua alma?
2: O irmão já aceitou a Jesus Cristo como el Salvador de sua alma?
1: A minha irmã já entregou a sua vida a Jesus Cristo?
2: A irmã já entregou sua vida para Jesus Cristo?
1: Fizeste bem.
2: Hiciste bien.
1: Um ato perfeito perante o Senhor.
2: Um acto perfecto delante del Señor.
1: Mas não é por isso que você se considera um crente?
2: Mas
1: não é
2: por isso que você se considera um creyente?
1: Que crê em Jesus?
2: Que crê em Jesus?
1: Porque o diabo também ele crê e até estremece.
2: Porque o diabo também crê e tiembla.
1: Diante da verdade.
2: Delante de la verdad.
1: Mas ele não obedece.
2: Mas ele não obedece.
1: Então veja, irmãos, a importância.
2: Você vê, irmão, a importância.
1: Quando o homem aceita Jesus.
2: Quando o homem aceita Jesus.
1: Quando a mulher aceita Jesus.
2: Quando
1: a
2: mulher aceita Jesus.
1: Tem que haver um crescimento espiritual.
2: Tem que haver um crescimento espiritual.
0: Ele vai estar conosco pregando a palavra de Deus na manhã desta segunda-feira. E olha, ouvintes, Deus vai falar conosco. Ele vai orar por revelação, fazer também aquela oração de explosão de milagres. E eu tenho certeza, mais uma vez, o Rio de Janeiro será impactado pela presença do nosso Deus.
3: Esta pessoa, ó Deus, que anda tomando tantos remédios, a enfermidade é terrível, a doença é terrível, mas o nosso Deus é o Deus dos médicos por excelência, a medicina divina, a operação divina aqui agora, para curar, para libertar, para fazer sinais, maravilhas e prodígios de uma maneira tão gloriosa agora. Eu creio na resposta que vem de Deus, eu creio no milagre que vem de Jesus, eu creio que o Senhor agora está ouvindo a oração do teu povo, que está orando para serem curados. Entra agora, Senhor, neste hospital, esta criança que está enferma, esta criança que nasceu doente, este pai, esta mãe que chora por ver os seus filhos sofrendo, mas agora a operação divina, o milagre divino, o Senhor curando agora, o Senhor libertando agora, de uma forma tão gloriosa.
1: Escute a revelação. O Espírito de Deus está me revelando 12 pessoas. Escute a revelação. Você tinha dores terríveis na coluna. Você não conseguia fazer o movimento. Faça o movimento. 12 pessoas curadas agora, Jesus está me dizendo. O Espírito dele está fazendo 12 pessoas. Seu nome, irmão?
4: Meu nome é Douglas, pastor Davi.
1: O que foi que aconteceu?
4: Eu estou mais de 6 meses sem poder andar com a minha coluna. E eu vim para cá hoje de carro, sentado em cima de um colchão, porque eu não podia me movimentar. E na hora da oração, Jesus colocou as mãos na minha coluna. Para a honra e glória do Senhor Jesus, estou curado. Eu não conseguia mover minhas pernas, não conseguia me abaixar.
1: Abaixando e levantando.
4: Abaixando e levantando. E não podia caminhar, só que agora eu vou correr aqui para aumentar a fé do povo.
1: Olha aí, ó. Chegou, olha a situação que ele estava. Dá glória a Deus, igreja! Dá glória a Jesus, igreja! Me permita conversar com ele. Escute, irmão. O senhor falou que chegou em cima de um colchão.
4: Isso, porque eu tinha dobrado o colchão no meio, assim, para colocar atrás da coluna, porque não dava para se movimentar.
1: Há quanto tempo essa enfermidade na coluna?
4: Eu já estou com essa dor, assim, que eu não podia me movimentar já 6 meses, mas já tinha perto de mais de 1 ano já.
1: Veja, irmão, chegou aqui num colchão, irmãos. Dentro do carro não podia nem sentar. E ele correu, pulou, porque isso é o quê? Milagre, milagre, milagre, milagre! Dá glória a Deus, igreja!
5: Não existe outro igual, este médico tem poder.
0: Você não pode ficar de fora, dia 12 de outubro, no horário das 9 da manhã. E vai estar presente conosco, orando pelos milagres, orando pelas libertações. A evangelista Maria Lorena, ela vai deslocar de Curitiba e vai estar aqui conosco, sendo um canal de bênçãos para o Rio de Janeiro.
6: Grita, queima, queima, queima, toda legião de demônio que você quer com ela.
7: Eu vou acabar. Eu deixo eles trancados dentro de eles. Não tem nada. Eu tranco tudo. Eu acabo. O marido dela. E ela fica desesperada.
8: Você ganhou muito para fazer isso. Você não gosta dessas campanhas?
7: Não, ela vem aqui.
6: Pode gritar, queima ele, igreja. Pode gritar, queima ele, igreja. É uma legião, igreja. Fala comigo, Satanás. Eu não ouvi, Satanás. Sai dela agora. Sai dela. Em nome de Jesus.

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Paralíticos levantando, pessoas cancerosas sendo curadas. 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
1: Que maravilha! Chegou o momento da oração em favor de todos os dizimistas fiéis da casa do nosso Deus. Que maravilha, ouvintes! Você está em casa agora e nós estamos aqui para orar por você, orar pela sua família. Você que é um dizimista fiel, você que tem mantido a obra do nosso Deus, você que entendeu a importância do reino de Deus aqui na terra e é um dizimista. E você, claro, continua aí debaixo das grandes promessas de Deus. Vamos agora orar, clamar a Deus. E eu tenho certeza que a bênção de Deus, ela vai te alcançar.
2: O homem tão imperfeito.
1: Nós vamos orar neste momento. Irmã Ana Maria, Ítalo dos Santos, Leila Alves, José Ribeiro, Jorge Constâncio, João Joaquim, José dos Santos, Gilvanda Conceição, Maria Emília, Jorge Fernando, Ana Maria, Maria Neuza, Elisberto dos Santos, Antônio Sérgio, Ana Paula, Patrícia dos Santos, Edil Couto, Josias Francisco, Iron de Souza, Roberto dos Santos, Gracilene Pereira, Márcia, Neuza Lima, Lúcia Maria, Francisca Lopes, Marina de Oliveira, Maria Francisca, Anazira da Silva, Priscila Coelho, Márcio Melo, Antônio Silva, José Bahia, Maria Madalena, Delson de Oliveira, André Paulino, Ubaldo Otaviano, André Paulino, Elza Martins, Maria do Socorro, Cecília Lima, Pedro Gabriel, Daniel Maciel, Gláucio, Ivani, Ângela Maria, Elaine Ramos e Edil Couto. Nós estaremos agora orando a Deus em favor dessas pessoas.
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3: Elevo os meus olhos para os montes, de onde me virá o socorro? O meu socorro vem do Senhor, que fez os céus e a terra. Ore com um homem de Deus, e a bênção chegará até você.
1: Senhor meu Deus e meu Pai, é no nome do Senhor Jesus Cristo, nós te damos graças neste momento. Nós te louvamos, Senhor, pela oportunidade de estar aqui agora diante da tua presença com muitos ouvintes que estão agora acompanhando esta programação. Quem sabe pessoas que dobraram seus joelhos e estão orando comigo agora. Eu quero apresentar ao Senhor, meu Deus, essas listas de nomes, ó Deus, de pessoas que são dizimistas fiéis. Os nomes que foram citados aqui dentro desta programação, meu Deus. Visita cada uma delas. Visita, Senhor, cada homem, cada mulher. Visita neste momento cada dizimista fiel da obra do Senhor. Ó Deus, são pessoas fiéis, são pessoas tementes ao Senhor, que tudo que o Senhor tem dado a elas, elas têm separado a décima parte e têm entregado na livraria da tua casa. Algumas pessoas têm contribuído de forma digital, através do seu Pix, de uma transferência bancária, mas tem sido fiéis, ó Deus. Eu quero neste momento apresentar cada vida ao Senhor. Continue abençoando o trabalho das mãos desse dizimista fiel. garantindo a proteção dos seus bens, do seu patrimônio. E eu tenho certeza, Senhor, que o devorador não poderá roubar a prosperidade deste dizimista fiel. Meu Deus e meu Pai, prospera mesmo esta vida, ó Deus, prosperando em todos os âmbitos da sua vida, dando saúde, abrindo portas que estão fechadas, abrindo portas onde não tem portas, ó Deus, e esse dizimista fiel possa viver as promessas do Senhor, ó Deus, e possa ser um portador das bênçãos do Senhor. É o que eu te peço, ó Deus, e também te agradeço no nome de Jesus.

0: ouvintes, você pode ter certeza, você que tem contribuído na obra de Deus, não é por acaso. É um privilégio contribuir e também um privilégio de ser um portador das bênçãos de Deus na sua vida. Cada dizimista fiel tem vivido a sua experiência com Deus. E nós vamos acompanhar isso agora. Pessoas que são dizimistas testemunhando milagres, testemunhando vitórias de Deus em suas vidas.
1: Reginaldo Pedro de Lima. A minha experiência com Deus, irmão, é que eu era desviado, né? E eu passei muito tempo no mundo, acabei com tudo, e quando eu voltei para a casa de Deus, eu estava sem nada, estava num albergue, e não tinha nada, procurava trabalho, não achava, porque a minha idade já estava avançada, já tinha passado de 40 anos, já ficava difícil para me arrumar na profissão que eu trabalhava. Eu fiz um pacto com Deus, eu disse, olha, Senhor, se o Senhor me abençoar, mesmo nesse serviço que eu estou fazendo, ó, irmão, tinha dia que eu ganhava R$2 por dia, tinha dia que ganhava R$3, tinha dia que ganhava R$1, e eu separava, né? Eu fiz o pacto de trabalhar, tudo que eu ganhasse, eu tirava os 10% do dízimo, né? Então Deus começou a me abençoar. E para não tomar muito tempo, irmão, Deus me deu uma aposentadoria de 3 salários mínimos. Do nada, irmão, depois que eu comecei a pagar o dízimo. Hoje eu moro aí na Conde de Sazeda, 242.
0: Deus continue te abençoando, ouvintes. Tenha certeza que Deus já te abençoou neste momento e continua sendo fiel a Deus, um dizimista fiel, porque as promessas de Deus se cumprirão na sua vida e você vai continuar sendo um portador da bênção de Deus. Que Deus te abençoe. Nós estaremos aqui constantemente orando por todos vocês.
2: Assim diz o Senhor.
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0: Aceite a paz de nosso Senhor e Salvador Jesus Cristo. Deus abençoe a vida de todos vocês que estão aí ligadinhos no programa Voz da Libertação. Este programa, você sabe, tem como órgão oficial da Igreja Pentecostal Deus e Amor, que tem o seu fundador, o nosso saudoso missionário Davi Miranda. Na presidência, na direção geral, está a cargo da serva de Deus, a nossa irmã Erini Miranda. O Templo da Glória de Deus está localizado na Avenida do Estado, 4568, Liberdade, São Paulo, capital. E a nossa sede estadual das Igrejas Deus e Amor, aqui no Rio de Janeiro, está localizada na Rua Senador Pompeu, no número 27. Lembrando que temos cultos aqui diariamente, no horário das 7, 9, 11, 13 às 15 e também no horário das 19 horas.
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0: Eu quero fazer um convite a todos vocês para estarem conosco nesta segunda-feira, isto mesmo, no horário das 19 horas. É o prosseguimento do nosso culto doutrinário, o nosso culto de ensino. Olha, meus irmãos, uma igreja, quando valoriza a palavra de Deus, é uma igreja que tem total dependência de Deus. E uma igreja que depende de Deus é aquela igreja que as portas do inferno não prevalecerão contra ela. Eu quero convocar toda a membresia aqui da nossa sede estadual. Quero convocar você que congrega em outras denominações evangélicas, famílias católicas também, livres pensadores. Eu estou te convidando para ouvir a palavra de Deus. É esta palavra que te transforma, que te fortalece, que direciona a sua trajetória. Nesta segunda-feira, no horário das 19 horas, eu estarei aqui com vocês, pregando a palavra do nosso Deus.
2: Segurança da igreja está no Deus que a comprou através do sangue do seu filho Jesus Cristo. E Jesus declarou em Mateus 16, no versículo 18: edificarei a minha igreja e as portas do inferno não prevalecerão contra ela. Quem é de Deus aqui? Levante a sua mão glorificando o nome dele. Levante a mão. Jesus disse: eu edificarei a minha igreja. Quem é a igreja de Deus? Levante a mão e adora. A verdade de Deus não precisa de aplauso, meus irmãos. Ela precisa de fidelidade. Quando a gente olha e vê a igreja negociando a verdade, ela perde a sua voz, ela perde a sua autoridade. Mas uma igreja que mantém e sustenta a verdade, ela tem

de Deus para mandar o paralítico levantar e andar. Ela tem autoridade de Deus para expulsar a capetada. Levante a sua mão e glorifica o nome de Deus e continua preservando a

0: palavra de Deus, ela vai sair de encontro ao seu coração. Eu tenho certeza, ouvintes, que você ouvindo esta palavra, os seus pensamentos serão mudados. Você terá uma nova direção, uma nova visão das coisas. Então, olha, venham nesta segunda-feira ouvir a palavra de Deus. Eu sempre faço nas segundas-feiras aquela oração também de Pentecoste, aproveitando o momento que a igreja está valorizando a palavra, o Espírito Santo trabalhando em corações, nós nos reunimos para este momento de oração, a oração do Pentecoste, onde o Espírito Santo renova, batiza e transforma vidas no momento desta oração. Aleluia!
1: Igreja que sustenta a verdade tem Deus. Igreja que sustenta a verdade tem presença. Aleluia! Aleluia! Já tem pessoas sentindo esta presença. Já tem pessoas pulando. Já tem pessoas se alegrando. Já tem pessoas falando em outras línguas. Receba mais! Manda fogo, Jesus.

Espírito. Glória a Deus! Glória a Deus! Glória a Deus! Aleluia! Espírito de Deus! Espírito de Deus! Recaia mahalamas! Tera mahai keimi nehalamai! Aleluia! Aleluia! Aleluia! Enche esta igreja da sua presença, meu Deus. E que ralamas. Teramaias teimi que ralamai. O Senhor falou que a igreja seria testemunha em Jerusalém, na Judeia, em Samaria e até os confins da terra. Oh, glória! Oh, glória! Mahala mahala mai, kera mai asi mahala mas, kera mai ai mi kehala mai. Glória a Deus! Aleluia, meu Deus!

0: com você que está aí desanimado, quem sabe desistindo da trajetória, quem sabe, ouvinte, você está aí pensando, será que eu vou para a igreja? Eu vou continuar caminhando? Olha só, venham participar conosco, você vai ouvir a palavra de Deus vai gerar fé no seu coração, o Espírito Santo vai te colocar de pé novamente. Então venham participar conosco, traga também a sua família, porque neste culto doutrinário nós estamos aí fazendo uma oração também específica em favor da família. Ou por que não dizer o prosseguimento da campanha Jesus Salva o Meu Lar? Eu estarei fazendo esta oração neste culto doutrinário, a oração específica pela família. Venham participar, eu quero orar pela sua família. Visita, meu Deus, o lar de cada pessoa. Visita este homem que está clamando a favor da sua esposa. Visita esta mulher, meu Deus, que está clamando em favor do seu esposo. Ó Deus, este filho que clama pelos seus pais. Esses pais que clamam pela salvação e libertação dos seus filhos. Nesta casa agora, Senhor, porque quando o Senhor entra, o mal que estiver tem que deixar esta casa. Vai entrando, meu Deus, vai entrando e destrói agora todas as ações malignas. Nós repreendemos no teu nome toda ação maligna contra este lar, toda ação maligna contra esta família. Sai, Satanás, sai de dentro desta casa, sai da vida deste casal, sai da vida dos filhos, sai dos netos, sai dos bisnetos, sai, sai de todas as gerações pertencentes à nossa família. Sai, Satanás, sai!
1: Deus está no controle da situação, Ele cumpre a promessa, é Deus de provisão.
0: Você não pode estar conosco nesta segunda-feira só. Você vai convidar toda a sua família. Todos irão ouvir a palavra de Deus, vão receber o renovo espiritual e olha, Jesus vai visitar a sua casa.
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0: Eu quero neste momento, ouvintes, orar por você. Eu quero pedir a Deus para abençoar a sua vida, a sua casa, a sua família e que nada possa impedir a sua chegada aqui nesta sexta-feira. Você que pode agora, dobra os seus joelhos, você que pode fechar os seus olhos, você que está no trânsito, claro, não vai fechar os olhos, mas liga o seu pensamento a Deus, e eu quero agora orar por você.
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0: Senhor meu Deus e meu Pai, é no nome do Senhor Jesus Cristo mais uma vez, nós estamos chegando diante do Senhor através desta humilde oração. E eu quero te louvar, meu Deus, pela oportunidade, porque é um momento tão especial, uma oportunidade tão rica. E nós queremos aproveitar esta oportunidade que estamos diante do Senhor. Em primeiro lugar, te louvar, meu Deus. O Senhor é Deus que é soberano, um Deus tremendo, poderoso. Não há Deus semelhante, não há Deus igual. É um privilégio poder servir ao Senhor, fazer parte do teu reino e poder estar aqui diante do Senhor agora, intercedendo em oração por pessoas, por vidas e por lares. Já quero apresentar ao Senhor, meu Deus, esta próxima segunda-feira, no horário das 19 horas, o nosso culto doutrinário. o prosseguimento da campanha Jesus Salva o Meu Lar. Ó Deus Todo-Poderoso, eu sei que o Senhor já preparou a palavra, eu sei que o Senhor já tem o avivamento e já tem também, Deus, a bênção para todas as famílias. Eu oro agora, Senhor, em favor de cada ouvinte, em favor dos lares, das famílias que estarão presentes conosco. Eu quero orar também em favor daquelas pessoas que não vão poder estar, mas estarão acompanhando pelo rádio, Senhor. Estarão acompanhando pela live a transmissão deste culto. Eu sei que o Senhor é Deus de perto e também é Deus de longe. Meu Deus e meu Pai, que o Senhor possa transformar vidas nesta segunda-feira, impactar corações, trazer renovação espiritual, meu Deus, levantando o caído, fortalecendo o fraco, ressuscitando o morto espiritualmente falando. Eu sei, meu Deus, que o Senhor tem agido a cada segunda-feira e nesta não será diferente. Eu sei que o Senhor falará conosco mais uma vez, o Senhor trará renovo, o Senhor visitará famílias, e eu sei que o Teu nome vai continuar sendo glorificado. É o que eu Te peço, meu Deus, e também Te agradeço no nome de Jesus.
3: Mas é só chamar pelo Teu nome.
0: Olha, ouvintes, tenha certeza que Deus já te visitou neste momento. E você vai estar conosco nesta segunda-feira, no horário das 19 horas. Anote o endereço: Rua Senador Pompeu, no número 27, aqui no centro do Rio de Janeiro.
4: 11 horas e 2 minutos.

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0: Estamos de volta, mas estamos agora com a maior, juntos, né, com a maior rede de rádio, que é a rede de rádio Deus é Amor. E bem-vindo para você que agora está conectado conosco aqui na rádio. Meu nome é Gabriel Araújo, é um privilégio ter a sua participação, estarmos unidos, falando de Deus, falando da palavra, falando do nosso amado que breve vem buscar a sua igreja. E claro, eu não estou sozinho, estou com os meus amigos. Eu quero apresentá-los, eles para vocês, o presbítero Levi Muniz e também o diácono Tiago Santos.
1: Mais uma vez, bom dia para você, Gabriel, e bom dia para quem está nos ouvindo através da rede de rádios. Muitas emissoras estavam com a programação local nas suas cidades, mas a partir das 11 horas da manhã elas entram em cadeia, né? Como dizia o saudoso missionário, em cadeia de rádio, a voz da libertação. Então, você que está chegando agora, seja bem-vindo. Eu sou o presbítero Levi Muniz, nós somos voz da libertação da Igreja Pentecostal Deus e Amor. Vamos juntos até o meio-dia e é um prazer, é uma alegria, é um privilégio ter você. E se você quiser nos assistir, você entre agora no Igreja Deus e Amor Oficial no YouTube ou no IPDA Play, né, que é a nossa plataforma de streaming, e nos acompanhe, nos veja e seja edificado. Aqui ao meu lado, o nosso querido Tiago Santos. Bom dia mais uma vez, Tiago, seja bem-vindo.
2: Bom dia, paz do Senhor, Gabriel Levi, e a vocês que acompanham este maravilhoso programa. E olha, eu quero reforçar aqui o convite do Levi, porque ouvir pela rádio, maravilhoso. Mas poder ver o sorrisão do Levi, o sorrisão do Gabriel, não vou falar o meu, mas o sorrisão deles dois aqui, não tem nada que pague. Então, vem pro YouTube, vem acompanhar aqui em áudio e vídeo, que vai ser uma benção.
0: Ó, o Tiagão, ele não quis falar do sorriso dele, mas ó, tá com o cabelo na régua, cortou o cabelo, tá mais jovial. E Tiago, temos a enquete, certo? Para quem chegou agora na rádio, pode participar, qual que é a pergunta, quais são os votos, quantos votos temos, fala para nós aí.
2: Quantos votos nós temos, Evi? Que eu acho que
1: nós temos 102. Nós temos 102 votos, 102 até agora. Votos. Afirma que a fé sem obras é morta. Qual carta da Bíblia afirma que a fé sem obras é morta? A opção A, Hebreus. A opção B, Tiago. E a opção C, Pedro, 1 Pedro. Então, você manda a sua resposta através do 11 98292-3392 ou através aqui do chat. Nós estamos aguardando a resposta. Nós temos 105, mas nós queremos pelo menos, como diz o Tiago, 220 votos. Então,
2: 220. Eu acho que agora é 230.
1: 230. Gente, o Tiago está com muita fé. A resposta é bem fácil. Quem conhece a Bíblia sabe. Ah, mas eu não conheço. Responde também, porque você vai aprender.
0: É, exatamente. Temos bastante comentários já, Thiago?
2: Já temos, diversas pessoas já deram a resposta aqui, né? Deram as suas respostas. Não sei se é a resposta certa, ainda não é o momento. Mas nós temos aqui a nossa irmã Marina Espimenta. O versículo está em Tiago 2,17.
0: Será, aí, Thiago?
2: Olha, tem uma galera aqui falando que o versículo está em Tiago 2,17. Não sei. Vocês aí, biblionildos, abram suas bíblias aí e verifiquem por vocês mesmos. Nós temos aqui o pessoal aqui, muita gente comentando sobre a enquete. Legal aí, ó. O pessoal realmente sabe de brilhar. Paz do Senhor Jesus, bom dia. Chegou agora no programa e a pergunta correta da enquete é a letra B, Tiago, Epístola de Tiago, capítulo 2, verso 17 e 26. E já tem muita gente aqui. Nossa irmã Cláudia Regina. Olha aí, irmã Cláudia Regina.
0: Olha.
2: Chegou agora, seja bem-vinda ao Voz da Libertação. Já curta e compartilha aí para mais pessoas. E olha aí, mais uma resposta de enquete, Gabriel.
0: Olha, então o povo tá inteirado, certo?
2: Estão.
0: Bom, lembrando, o Thiago já vai ler todas as mensagens possíveis sobre a enquete. Então aproveita, agora é o momento que você comenta, que você vota, porque já o Thiago vai jogar na tela a sua mensagem. Então você que nos ouve agora pela rádio, você também pode votar. E você vota pelo nosso WhatsApp, 11 98292-3392. Esse WhatsApp que está passando aqui na nossa tela, é só você tirar um print, pausar aqui e entrar e mandar uma mensagem, mandar um vídeo, mandar uma foto. Só não pode deixar de participar, tá bom? E agora vamos para o momento do devocional. Então eu convido você agora que entrou em rede, né, de rádio aqui na Deus e Amor, convido agora a pegar a sua Bíblia, você que pode, ou você que não fez o seu devocional ainda, agora é a hora onde nós vamos falar sobre um pouquinho, meditar um pouquinho nas Sagradas Escrituras, e eu quero te convidar a participar desse momento. Talvez você saiu de casa nas pressas, não

0: O que eu quero ler com vocês é Hebreus, carta aos Hebreus, capítulo de número 11, versículo de número 1. Hebreus, capítulo 11, versículo de número 1. E o tema desse devocional é a verdadeira fé. É isso mesmo, a verdadeira fé. Quer saber o que é a verdadeira fé, como usar, o que ela é? Então, agora é o momento que nós vamos ler junto. Então, abra comigo Hebreus, meus amigos também estão aqui, todos estamos acompanhando. O texto bíblico é Hebreus, capítulo 11, versículo de número 1, e está escrito assim. Ora, a fé é o firme fundamento das coisas que se esperam e a prova das coisas que não se veem. Vou repetir. Ora, a fé é o firme fundamento das coisas que se esperam e a prova das coisas que não se veem. A fé, ela nos ensina a confiar em Deus, mesmo quando ainda não conseguimos enxergar o resultado. Ela não depende apenas daquilo que os nossos olhos podem ver, mas da certeza de que Deus continua sendo fiel à sua palavra. Talvez você esteja vivendo uma situação que pareça sem saída, algo que você não consegue entender ainda. Mas uma dica para você é, continue confiando, mesmo sem ver a resposta, porque Deus, ele ainda está trabalhando. Por mais que você não veja, Deus, ele não parou de trabalhar. Mesmo sem entender o caminho, você pode continuar caminhando pela fé. Só não permita que aquilo que você vê hoje seja maior do que aquilo que Deus te prometeu. Ter fé não significa ignorar as dificuldades, mas escolher confiar em Deus apesar das dificuldades. Por isso, permaneça firme, ore, espere e continue obedecendo. O Deus em que você colocou a sua confiança continua no controle. E a fé nos ajuda a caminhar hoje, mesmo quando ainda não conseguimos enxergar o amanhã. Viver da fé ou pela fé é justamente isso. Eu não sei o meu amanhã, mas ele prometeu uma manhã. Lembra dos discípulos, enquanto Jesus mandou todo mundo entrar no barco e diz, atravessemos para o outro lado. No meio do caminho houve uma tempestade, mas ainda que a tempestade se levantou, a ordem de Jesus foi o quê? Atravessem para o outro lado. Então, ainda que tenha tempestade no meio do caminho, você chegará aonde o Senhor disse que você chegaria, porém é confiando nele. Não desviando nem para a esquerda nem para a direita, mas continuando com os olhos fitos e atentos nele, porque você receberá aquilo que ele prometeu, o galardão para a sua vida. E falando sobre fé, falando sobre confiar, falando em colocar na mão do Senhor e confiar naquilo que ele prometeu, lembra que foi o Senhor quem prometeu para você? Então, se foi o Senhor quem prometeu, ele cumprirá. Vamos ver, vamos ouvir e acompanhar mais um testemunho com a irmã Hilda Helena, que ela fala sobre o que alcançou pela fé.
1: Está com mais ou menos uns 2, 3 anos que eu congrego aqui. Antes de eu vir para cá, eu trabalhava numa academia. No mesmo tempo que era uma benção, não era, né? Porque o homem lá era ateu, o dono, né? da academia. E ele era bom para mim, né? Me pagava direitinho, me dava as coisas, tudo. Só que o que acontecia? Ele me pedia de eu ir para a igreja, né? E nisso eu fui trabalhando lá, entrava cedo, saía tarde, e ele pagava Uber e me pagava direitinho, mas não estava dando tempo de eu ir para a igreja. E eu ali, sabe, trabalhando para ele, trabalhava lá para ele, lá na casa dele. Só que nisso eu comecei e fui orando, né? Fui orando e sentia aquela falta, sabe, irmão, de ir para a igreja, que daí eu não estava indo para a igreja, eu não estava fazendo a obra, eu não estava abrindo culto, não estava fazendo nada, estava distante da igreja. Saía de manhã, chegava à tarde. Aí eu orando, pedindo para o Senhor, pedindo para o Senhor. Aí um belo dia minha filha falou assim, minha filha trabalha aqui na Barra Funda, né? Trabalha na administradora de condomínio, ela e meu genro. Aí ela falou assim, mãe,

0: ora, né? Ora que saiu uma vaga aqui num condomínio, né? Entre em oração. E nisso eu tava lá no serviço, eu lá lavando o banheiro, lavando as pias. Aí eu falava com o Senhor, né? Falou: Senhor, me tira daqui. Abre a porta para mim de outro emprego, né? Eu creio, Senhor, me tira daqui, né? Me prepara outro serviço. Um serviço que dê para mim ir para tua casa, para fazer a tua obra, para te adorar. E eu falando com o Senhor, mas falando em pensamento, irmão. Eu nem abri a boca. E chorando, e chorando. Todo dia era assim, sabe, irmão? Todo dia. E eu não falei para ninguém isso, só com Deus mesmo. E Deus é tão bom, tão fiel, irmão, que Deus abriu essa porta, né, desse emprego, nesse condomínio que eu tô hoje, né, tá com 3 anos e 7 meses que eu tô nesse serviço, e pra hoje, pra honra e a glória do Senhor, estou bem, graças a Deus, irmão. Tá com 3 anos e 7 meses que eu tô lá, né, nesse serviço, estou bem de saúde, graças a Deus, né, então só tenho só que agradecer ao Senhor mesmo, que Deus é bom para nós.
1: Deus é bom para nós. E ela diz: e hoje, para a honra e glória de Deus, estou bem. Ou seja, é o Senhor quem faz. Lógico, se o Senhor prometeu, o Senhor falou que cuidaria, que guardaria, a sua obediência e permanecer na expectativa, na espera, é o que vai mudar esse cenário. Se o Senhor um dia te prometeu e você, ao invés de esperar na resposta dele, tenta com a força da própria mão, você não vai alcançar. Mas se você esperar no Senhor, a Bíblia fala que aqueles que esperam no Senhor são como os montes de Sião, eles permanecem. Então, permaneça em obediência com sua fé, que eu tenho certeza, isso é certeza porque a Bíblia nos atesta isso, que você viverá aquilo que o Senhor disse pela fé. É, meus amigos, viver com Deus é viver assim, é experimentar sempre o melhor, mesmo não tendo expectativa nenhuma de que irá melhorar.
2: Você vê que Deus cuida dos mínimos detalhes da nossa vida. Ela trabalhava lá na academia, o patrão pagava direitinho para ela recebia o dinheiro ali, mas ela não conseguia congregar por conta dos horários, não conseguia ir para a igreja. E ela disse que ela colocou na mão do Senhor. Eu achei interessante que ela falou assim: eu não comentei com ninguém, mas eu orava, falava: Senhor, me tira daqui, eu quero um local onde eu possa congregar, onde eu possa trabalhar e também congregar. E o Senhor, que tudo vê, que tudo sabe, que tudo entende, ele preparou um outro local para ela trabalhar. A filha dela chegou e falou: olha, mãe, vai abrir uma porta ali, ora. E ela, colocando Deus em primeiro lugar, ela diz: agora o Senhor abriu uma porta e agora ela pode não só trabalhar, ganhar o dinheiro dela, mas também ir para a casa do Senhor, fazer a vontade de Deus e falar e trabalhar para Jesus também. E a irmã está feliz, né? Irmã Hilda, você vê o sorriso no rosto dela, porque. É assim, o Gabriel, quando você é crente em Jesus, você quer ir para a igreja, né? Você quer congregar, você quer participar dos cultos, você quer participar das atividades da igreja. E ela não conseguia por conta do trabalho, mas o Senhor deu vitória. Então, é o que eu falo sempre aqui: você coloca na mão do Senhor, e o Senhor resolve.
1: E o interessante, Thiago, é que ela recebia bem, trabalhava, mas ela tinha vontade, tinha saudade de trabalhar para o Senhor também. O que ela, nesse emprego, ela deixou. Só que ao invés dela abrir mão de tudo, falar assim, né, eu quero ser demitida logo e vamos ver o que vai dar. Não, ela só orou e confiou e alcançou de Deus.
3: Ela aguardou no lugar certo, que é em Deus.
1: Glória.
3: Então, ela estava bem financeiramente, estava recebendo, tranquila, só que estava impossibilitando ela de cultuar. E nós sabemos, né, que cultuar é uma bênção. Se a gente não consegue cultuar,
2: fundamental.
3: nós não estamos vivendo verdadeiramente. Pode estar conta bancária cheia, pode estar mais tranquilidade, mas se não cultuarmos, não temos como viver felizes e alegres.
1: Exatamente. Isso é o que o cristão que não cultua, ele não entendeu ainda o que é ser cristão, né? Porque é o melhor momento, a melhor parte da nossa vida é viver em comunhão na igreja. Porque o próprio Jesus falou da importância, falou para congregar, os escritores de Hebreus, ele reforça isso,
2: Não deixe
1: porque os
2: de congregar.
1: apóstolos, eles falam sobre a questão de congregar. E falando de congregar, não, eu não estou falando de templo, apenas as 4 paredes. Estou falando além disso, e ser igreja. É você ir às ruas anunciando a Cristo, é você de fato sair do templo e ser a igreja viva, a igreja orgânica que vai. E falando sobre isso, recentemente tivemos um momento ali no culto ao ar livre, lá em Heliópolis, e você foi o maior responsável por essa matéria e pode nos dar algumas informações. Eu sei que a matéria já está sendo preparada, mas como é que foi? Como é que foi a emoção de estar lá? O que que você viveu lá?
3: Olha, Gabriel e Levi, e vocês que nos acompanham, primeiro que eu não sou o maior ali responsável da matéria, porque é um grupo. Um time, tem o
1: Lógico, lógico.
3: Luiz ali, o cinegrafista, que virava mortal, pulava com as crianças e tudo mais. Estava o Ítalo, o Nicolas, e tinha o pessoal do Galileu lá. Sim. E basicamente, meus irmãos, nós fomos até Heliópolis, junto com o Pequeno Galileu e a Associação River Help, para um culto e uma ação social. Foi um momento maravilhoso, onde a palavra foi pregada aos pequeninos, e tinha brinquedos, tinha diversos alimentos, tinha cachorro quente, tinha algodão doce, tinha um bolo de 4 metros, Gabriel.
1: Meu Deus,
3: 4 metros? Eu comi uns 45 pedaços desse bolo.
1: Trouxe pelo menos um metro para mim.
2: Trouxe nem um pedacinho para gente.
3: Ficou faltando, na próxima eu trago. Mas foi um momento de muita alegria, porque pregar o evangelho a crianças é algo muito importante. É o momento em que elas estão crescendo, estão aprendendo, aprendendo o que é o mundo. E quando o evangelho é introduzido a elas, elas podem ver o que é o mundo de verdade. As crianças estavam alegres, tinha muita gente. Vocês estão vendo aí nas imagens uma criançada, um monte de brinquedo.
1: Nossa.
3: E o ponto alto desse evento, além da pregação, que estava o Paulo do Pequeno Galileu junto à sua esposa Viviane, teve um momento de pregação, onde eles... pregaram o evangelho de maneira acessível às crianças, usando diversos recursos. Isso eu acho incrível no Pequeno Galileu. Eles conseguem pegar o evangelho de Jesus, que é, assim, em alguns fatores difíceis de ser compreendido. Por exemplo, o que é pecado, o que é respeito, o que é amar, o que é salvação. Eles pegam e traduzem isso para a linguagem das crianças. E isso é maravilhoso, e nós vimos isso. Além disso, teve uma ação social da Help de cartinhas de Natal, onde diversas crianças anotavam ali o que elas gostariam de receber. Ah, eu quero ganhar uma bola, eu quero ganhar um carrinho, eu quero ganhar um patins, uma bicicleta. Elas colocaram o nome delas, elas colocaram o que elas queriam, e essas cartas estão com o Ivan de Jesus, e elas serão enviadas, até mesmo vocês que estão nos acompanhando. Em algum momento essas cartinhas podem chegar até vocês, para que cada um pegue uma cartinha e compre o presente para essa criança, que em dezembro nós retornaremos lá e iremos entregar os patins, bicicletas, carrinho, bola, independente do brinquedo que seja, para essas crianças. Então já fica aí o convite para você. Dentro de alguns dias teremos mais informações de como funcionará essa questão das cartinhas, mas você poderá adotar uma cartinha e depois presentear uma criança. É maravilhoso, né?
1: Para mim, uma das coisas mais lindas é um sorriso de uma criança.
3: Com certeza.
1: E quem está pela rádio não conseguiu, mas depois você vai lá no YouTube e você volta um pouquinho, que você vai ver a criançada sorrindo, pulando, vendo o drone. Eu acho que o Isla estava passando, apontando para o drone. O Isla fez a alegria da criançada lá.
3: Festa.
1: Mas e para você, Thiago, como é que foi estar lá, participar desse momento?
3: Olha, eu estava literalmente como uma criança. Eu estava me divertindo muito. Eu só não pude pular na cama elástica, nem descer lá no escorregador, nem entrar na piscina de bolinhas. Mas, de resto, eu brinquei com as crianças, conversei, ri. Porque criança é algo maravilhoso. A própria palavra nos diz, né, que as crianças venham a mim, que delas é o reino de Deus, venham a Jesus. E a gente vê que ali são pequenas sementes plantadas. Eu estava muito alegre. Eu, o Ítalo, o Isla, o Gabriel, o Paulo, o Ivan, estávamos ali nesse momento. Eu estava muito alegre, fiquei de barriga cheia, confesso que eu comi, extrapolei ali, comi, eu acho que uns 4 algodão doce, porque realmente estava muito abençoado aquele local. A presença de Deus estava visível, e a alegria das crianças, isso tudo unido a um lanchinho,
1: Nossa.
3: Não tinha como melhorar.
1: É que tem gente que pensa que sentir a presença de Deus é só quando você está no momento do louvor, no culto, ou no momento daquele mover espiritual, mas não. Sentir a alegria do Espírito Santo, ou sentir o mover do Espírito Santo, é momentos assim, ordinários, momentos comuns.
3: Beleza.
1: Você vê criança sorrindo e você olha para aquilo ali de forma espiritual, você já sente a presença do Senhor.
3: Com certeza.
1: Não tem para onde correr. Então, eu convido a você, se puder, pegar uma cartinha para depois falarmos sobre isso também. A igreja é toda unida. Nós, o Voz da Libertação, né, estava lá fazendo toda a matéria, Reviver, o Pequeno Galileu. Isso é uma igreja orgânica, uma igreja viva. Isso é o que nós fazemos. E tenho certeza que já já nós iremos ver essa matéria, que ela está incrível. Com toda certeza. Toda a equipe lá, ainda mais. O Isla nem se fala. Eu tenho certeza que da última vez que, lá, que nós fomos lá em Barretos, lá, ele já estava se jogando no meio das crianças. E imagina agora.
3: Não, o Isla é outro nível, rapaz.
1: O Isla, ele é...
3: Ele faltou pular de paraquedas lá para gravar. De resto, ele fez tudo.
1: Ele pediu, chamou drone. Enfim, ele viveu muita coisa lá. Ele vive intensamente.
3: Intensamente.
1: Vive um momento extraordinário, né?
3: Ele trabalha com amor, né? Isso que importa.
1: É, exatamente. E isso é ser igreja. Isso é ser igreja. Então, eu te convido também a sair um pouquinho das três, né, das quatro paredes, sair de um templo e ser a igreja viva, a apresentar Cristo para o mundo. Bom, esse foi o nosso momento e já já nós iremos apresentar para você a matéria, mas também nós estamos no dia, é o dia nacional, certo? Dia internacional do professor. Isso, lógico, é uma data especial da Unesco, salvo engano, é isso? É um dia internacional do professor. Nós, a igreja, né, nós, a igreja Deus e Amor, nós estamos muito envolvidos nisso porque temos muitos professores. Então nós vamos agora apresentar uma matéria do projeto Oasis para você acompanhar e também parabenizar esses profissionais. Vamos acompanhar?
4: Aqui é uma chance.
5: Todas as histórias são especiais.
4: Meu nome é Cibele, eu sou a atual gestora aqui da Unidade Oasis. Esse projeto, ele é voltado para qualificação profissional. Aquela pessoa que quer se qualificar para ter uma oportunidade de um novo emprego, essa é uma oportunidade.
6: Meu nome é Mara Cristina, eu sou professora de corte e costura aqui do projeto OAS, da Fundação Reviver. Eu estou aqui no projeto já desde que inaugurou essa escola. E a gente aprende o corte e costura básico, né, desde da construção da peça. A gente aprende a modelar uma saia, que é a parte, uma peça básica, uma blusa, vestido e calça.
7: Meu nome é Reginaldo, aqui no projeto OASIS eu sou professor de informática e também de marketing digital. Eu já tive vários alunos aqui no projeto OASIS que eu acabei ministrando aulas para eles, que com o passar do tempo eles acabaram entrando, sendo inseridos no mercado de trabalho. Quanto a isso, com certeza sou muito grato.
8: Meu nome é Gil Silvana de Farias, eu sou professor de inglês aqui na

aprendendo juntamente com eles. A gente não só fala o idioma inglês aqui, né? A gente não só aprende isso, mas eles também falam a vivência deles. Isso está sendo uma experiência muito boa, porque aí eu conheço pessoas novas, os testemunhos.

0: até algum tempo tal disponível, e veio a ideia de ocupar esse tempo algum tipo de estudo. Falando de informática, eu não sabia nem ligar um computador. E daí aqui com o projeto com eles eu consegui aprender a conhecer os conceitos básicos, que é um software, que é um hardware. Se eu for falar como que eu aprendi, foi através do projeto ACES.
1: Eu venho aqui em nome da Fundação Reviver agradecer por esse projeto, o curso de informática. Não conhecia computador, só sabia no máximo ligar um computador e navegar, mas não sabia o que era o Word, Excel, PowerPoint, nem outras funções que estou aprendendo no decorrer do curso, que ainda estou fazendo. Mas com esse projeto que a Deus e o Amor colocou, é muito importante para as pessoas se qualificarem. Um projeto que é gratuito e graças a Deus colocou no coração da liderança da Deus e Amor, está aqui minha gratidão em nome de Jesus.
2: Estou aqui fazendo esse curso de inglês, é o meu primeiro curso aqui no Projeto Oasis. Um curso muito eficiente, muito didático. Aqui a gente aprende, é um curso muito bom, muito prático. E aqueles que tiverem interesse, tiver vontade, aqui é o lugar ideal. Porque aqui aprende, aprende e aprende. Aqui é o lugar.
3: Faço parte do Projeto Oasis há 8 meses, fiz o curso de informática, fiz o curso de inglês também e atualmente estou fazendo de multimídia. Inclusive essa camisa aqui eu que fiz no projeto de costura, né, do Projeto Oasis, e estou gostando muito e recomendaria as pessoas que queiram vir fazer parte que vem.
4: Estou fazendo curso de português porque eu sou, quero mesmo para fazer curso de português aqui no Brasil, porque tem muitas coisas de dificuldades sobrevivendo. Agora fala português, mas aqui no Brasil, o português do Brasil, aquele Angola, é um pouco diferente. É por isso que eu gostei de fazer curso de português. O curso de português está indo bem, a professora está me ensinando bem, estou gostando muito.
5: Como eu mencionei anteriormente, a questão da felicidade de ver os alunos sendo inseridos no mercado de trabalho, poder trabalhar, no caso, com eles, de um certo ponto, estou ensinando, como da mesma forma eu acabo aprendendo com cada um deles, independente da idade.
6: Tem uma jovem, ela estudou conosco no ano passado, no básico, ela chegou não sabendo nada, só que aí, quase no final do ano, ela conseguia falar tudo, né? Hoje ela fala muito bem inglês agora, e com o básico mesmo ela conseguiu pegar.
7: Para mim é uma missão, né? Uma missão, um trabalho para o Senhor. Essa obra, ela é feita com amor ao próximo, né? Para ajudar o próximo.
8: Uau, que obra maravilhosa é essa que a Reviver, né, faz parte. Essa é uma obra, algo maravilhoso. Então, parabéns a todos os profissionais. Você percebe que a Reviver, ela está muito empenhada, muito... O trabalho dela... O que eu acho incrível, Thiago, é que a Deus e Amor, ela não só ora por libertação, como ela também arruma um meio de dar uma qualidade de vida também para as pessoas que são libertas.
9: Olha, cursos profissionalizantes. Pessoas ali, diversas pessoas deram seus depoimentos de que elas entraram lá sem saber nada e aprenderam ali informática, inglês, corte e costura. E isso é muito legal, porque a Fundação Reviver, ela tem esse projeto aqui em São Paulo, o Projeto Oasis. Aqui em São Paulo também tem, no Nordeste do Brasil, lá em Teresina e Paulistana também, tem cursos parecidos com esse. E a missão é cada vez mais colocar esse Projeto Oasis em todos os estados do Brasil. E olha, eu tenho um spoiler que eu não posso contar aqui, tem uma informação que eu não, infelizmente não posso contar, para o norte do Brasil, dentro de alguns meses vai ter aí uma novidade aí, mas eu não vou contar.
8: Bom,
9: não me permitiram.
8: Bom, então já que o Thiago não pode falar isso, vou tentar insistir depois nos comerciais. Por quê? Porque agora eu te convido a participar de tudo isso, estar envolvido na obra social da nossa igreja e acompanhar um pouco mais sobre tudo que está acontecendo na nossa igreja. E agora vamos para um breve, um rápido intervalo e já voltamos com vocês.
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3: Voltamos, estamos aqui de volta com todos vocês e a pergunta que fica é: você já respondeu a enquete? Já participou da enquete? Já deixou o seu voto? Qual que é a pergunta? A pergunta é: qual carta da Bíblia afirma que a fé sem obras é morta? A, foi a carta aos Hebreus? B, foi a carta de Tiago? Ou C, foi a carta que Pedro escreveu, a primeira carta que ele escreveu? Bom, agora é a hora em que nós vamos ver o que você está comentando, você está falando. Tiago, será que tem comentários sobre... Será que tem alguém participando conosco hoje aqui?
4: Olha, Gabriel, graças a Deus, o nosso público ele gosta de interagir aqui. Então, não esqueça, mande sua mensagem aí que nós leremos aqui em alto e bom. Olha só, nós temos aqui, logo no início do programa, o Diego Tavares. Ele mandou um paz do Senhor, amados irmãos. É, que o Deus do céu abençoe essa programação maravilhosa nesse tempo de edificação. Ele foi um dos primeiros a comentar.
3: Pastorzão do Itacolomi, né?
4: É isso, o pastorzão lá de Itacolomi. Nós fomos lá, gravamos testemunhos e retornaremos, porque tem testemunhos maravilhosos lá que ele já contou pra gente. Então, pastorzão, um abraço, que Deus abençoe. Nossa irmã Viviana Santos, ela também aqui, ó, mandou um paz do Senhor Jesus, irmãos. Gabriel hoje veio bem alimentado pelo Sertão Evangélico.
3: Eita glória!
4: Amo esse programa, as orações nos fortalecem, Deus abençoe. Veio mesmo bem alimentado, Gabriel?
3: Oxe, o que, rapaz? Comi tanto lá.
4: Engraçado, você não tomou nem café aqui com a gente hoje, né?
3: Então.
4: Explica muita coisa. Nós temos também aqui um pedido de oração, né? Nosso irmão José Maria, ele disse: peço oração para o meu filho José Carlos, que está no fundo do poço, por causa da bebida. Houve até separação no seu casamento.
3: Meu Deus.
4: A bebida aí, mais uma vez, destruindo relacionamentos, complicando a vida das pessoas. Mas pode deixar, meu irmão José, que nós iremos orar pelo seu filho José Carlos. Nós iremos clamar e Deus certamente abençoará a vida dele. Nós temos também mais um comentário aqui. Peço que ore por mim, pois preciso de um milagre em minha vida. Quebrei o pescoço e tive lesão na medula. Deus. Ore pela saúde e salvação do meu filho, João Lucas, também. Certamente, irmão J. Silva, nós iremos clamar e orar, e Deus irá operar, pois ele é maravilhoso. Nós temos também alguém respondendo aqui da enquete, não poderia faltar. Nossa irmã Dinalda Silva, ela já votou e colocou que Tiago, capítulo 2, verso 26. Será?
3: Será?
4: Vamos ver, né? E nós temos também aqui um comentário que eu acho que meio que já quase entrega também a resposta, né? É um desses nomes que está aí apresentando voz. A resposta da enquete, no caso, né?
3: Não,
4: será que é Gabriel a resposta?
3: Eu não vi, né? O livro de Gabriel, o livro de Levi, mas será que foi o Tiago?
4: Gabriel a resposta? É Levi a resposta? Nós temos também nossa irmã Nara Batista. Paz, Senhor Jesus, meus irmãos. Oh. Sou Nara Batista, da cidade de Camaquã, cidade onde nasceu meu pai, lá do Rio Grande do Sul. Olha que legal. Hoje assistiu o Gabriel no Sertão Evangélico, parabéns pelo talento.
3: Obrigado.
4: Aí, Gabrielzão, hein? Parabéns pelo talento.
3: Olha
4: só, Bênção, que Deus abençoe, continuem comentando, continuem falando com a gente aí através das mensagens do WhatsApp, através das mensagens, e nós iremos ouvir mais alguns comentários.
5: Sim. A irmã Adriana está dizendo assim, a paz do Senhor, estou assistindo e compartilhando. Ela é do Rio de Janeiro, está assistindo e compartilhando.
3: Glória a Deus.
5: Maravilha, Deus abençoe. A Luciana, em Santa Cruz do Rio Pardo também, está mandando um abraço para mim, para o Tiago, para o Ítalo, para o Gabriel. Obrigado, Luciana, pela audiência. Deus abençoe. E é isso, o pessoal participando aqui, olha, é bom demais. E tem mais mensagem aí, ô Gabriel.
3: Temos até
4: mais duas mensagens do WhatsApp.
5: Olha
4: aqui, nossa irmã Adriana Oliveira. A paz do Senhor Jesus, Adriana de Guarulhos. Fica em Tiago, capítulo 2. A fé sem obras é morta. Versículo 26. Ó, mandou até a foto.
3: Oh, mano.
4: Isso aí pra provar que não puxou do chat GPT.
3: Exato.
4: Olha, fé sem obras é morta, capítulo 26. E versículo 17, aí, bênção de Deus. Olha só, nós temos mais uma mensagem aqui da nossa irmã Meire. Oração para todos da minha família e para minha saúde. Com certeza iremos orar. Dentro de momentos teremos a oração do meio-dia, mas agora, dentro do Voz ainda, nós temos um momento muito importante. É importante porque nós falamos sobre batismo. Com vocês agora, batismo em pauta.

0: Em pauta, um quadro onde nós falamos de uma das missões dada pelo nosso Senhor Jesus Cristo, que é ir por todo mundo e pregar o Evangelho e também batizando-os. E falamos sobre batismo, temos aqui um convidado muito mais que especial, o nosso pastor Israel Martins Peniche, responsável pela setorial do Vila Mazei. Pastor, bem-vindo a esse programa, que Deus abençoe.
1: Amém, o prazer é meu em poder estar aqui partilhando e falando de Cristo, irmão Gabriel.
0: O senhor está pastoreando ali a Vila Mazei, no Tucuruvi, há quanto tempo mais ou menos?
1: 8 meses, estamos lá, 8 meses ali no Tucuruvi, Avenida Mazei, 1183, estamos ali fazendo o querer do Senhor e temos sido impactados pela glória de Deus.
0: Então, já que está há 8 meses, o senhor participou desse último batismo.
1: Sim, já é o segundo batismo que eu tive o privilégio de participar.
0: Quando se fala sobre batismo, biblicamente ou teologicamente falando, o que, que vem primeiro em sua mente?
1: O batismo, ele vai muito além de submergir uma pessoa sobre as águas. Sim. Antes de chegarmos até as águas, o batismo acontece no coração. Uhum. Eu lembro o Senhor chamando um homem por nome de Gideão. A primeira coisa que o Senhor fez quando chamou ele, irmão Gabriel, após Gideão pedir um sinal para Deus, a primeira ordenança de Deus para ele foi: quebre o altar. Ou seja, primeiro temos que tirar aquilo que não pertence a Deus do nosso lar, da nossa casa, ou por que não dizer do nosso coração. Antes de chegarmos às águas, precisamos tirar altares do inimigo que estão dentro do nosso coração. Mágoa, tristeza, egoísmo, tudo isso reflete sobre o batismo.
0: Em outras palavras, seria a transformação.
1: A transformação. Né?
0: Tirar o que não convém ao cristão, porque quando a palavra entra e há aquela transformação, o próximo passo é descer as águas para confirmar essa transformação. Né, para viver de fato essa transformação.
1: Com toda certeza, é a famosa metanoia.
0: É verdade.
1: Mudança de pensamento.
0: Sim. A mudança de mente.
1: Mudança de mente.
0: Aquilo que Paulo prega, né, em Romanos 12, 2, para não se conformar, muito pelo contrário, ser transformado. Então, eu posso dizer então que uma pessoa que foi ao batismo, mas continua na mesma vida, ela não foi transformada?
1: Ela não foi transformada. Ela não houve uma transformação em seu coração.
0: Verdade.
1: Porque, assim, Gabriel, o ato de ir até as águas dura minutos.
0: Verdade.
1: Minutos. Só que a decisão de seguir com Cristo dura a eternidade.
0: Glória a Deus. E segundo essas palavras, de viver uma eternidade, o senhor esteve no último batismo, a de vocês em outro lugar, e eu gostaria de saber se teve alguma experiência que o senhor viveu como pastor, batizando algumas almas que foram até o senhor.
1: Todas as experiências para a gente no batismo são experiências novas.
0: Sim.
1: O nosso batismo, ele é realizado ali na represa de Mairiporã, por conta da logística, da distância. Sempre, Gabriel, são experiências novas, experiências impactantes, e toda vez é aquele momento de se emocionarmos, de sentirmos a presença de Deus, como dizia o saudoso missionário Davi Miranda, o próximo batismo, ele se inicia quando a última alma sai das águas.
0: Uau, eu digo em Bororé. Tenho certeza que não foi diferente em Mairiporã. Vidas foram transformadas, foram renovadas, batizadas pelo Espírito Santo. Estão agora incluídas no corpo de Cristo. Porém, a nossa missão, e muito mais a sua missão como pastor, não terminou. E já estamos visando o próximo batismo. E eu gostaria de saber qual que é a metodologia, qual é o ensino que o Senhor usa, justamente porque o próximo batismo, por mais que pareça estar longe, já está aí.
1: Sim, já estamos em contagem regressiva. Já estamos trabalhando a questão do discipulado, da consolidação das almas. Porque, primeiro, ou melhor dizendo, antes do batismo, vem aquilo que Jesus disse: ide e fazei discípulo. Primeiro, sim, o discipulado e depois o batismo. Por quê? Porque entra naquela questão que você disse. E aquela pessoa, pastor, que foi até o batismo e continua com as mesmas práticas, ela não foi discipulada.
0: Verdade.
1: Ela não foi inserida no corpo de Cristo, ou ela não se inseriu no corpo de Cristo. Então, primeiro, há o discipulado, há a orientação bíblica para que ela venha entender o que significa o batismo. Que o batismo, ele não salva.
0: Sim.
1: Mas todo salvo...
0: se batiza.
1: Se batiza.
0: Não tem para onde correr. Essa é a nossa visão. Eu, por exemplo, eu gostei das palavras do Senhor, porque justamente o que nós precisamos é o discipulado. O que a igreja precisa é desse discipulado entender isso. Por que que eu digo isso? Nesse último batismo, o Voz foi fazer uma reportagem lá, fazer uma matéria sobre o que estava acontecendo, e eu entrevistei algumas pessoas antes e depois que saíram das águas. Antes estavam ansiosas, estavam animadas, não via a hora de descer, e depois que saiu das águas elas sentiram um renovo, porque justamente foram incluídas no corpo de Cristo. Elas foram, de fato, foi perceptível a transformação, mesmo saindo das águas, porque ali elas testificaram uma transformação já vivida. E ao conversar com elas, o corpo chega arrepiava, porque você via, de fato, que elas estavam não só empolgadas, porque quando saíram das águas, elas falaram assim, agora é pregar, agora é falar de Cristo, agora é mostrar essa transformação. Eu tenho certeza que para o Senhor é diferente. Eu creio, né, que o Senhor tem esse empenho em dar o discipulado, justamente porque o Senhor quer fazer discípulos e que os discípulos façam outros discípulos.
1: Com toda certeza. Eu fico lembrando das palavras de Jesus Cristo para um homem que ele conhecia a palavra, ele era mestre.
0: Sim.
1: Ele chega de forma sorrateira e escondida, ele vem à noite ter um encontro com Jesus. Uhum. E ele pergunta para Jesus, ele faz algumas perguntas e Jesus fala para ele, olha, Nicodemos, para conhecer ou entrar no reino de Deus é necessário.
0: Uau.
1: Nascer de novo. Ali Jesus ele está sendo cirúrgico em sua fala, porque ele está falando não com um simples gentil ou alguém da Galiléia, ele está falando com o mestre da lei. Sim. Alguém que conhecia na teoria, mas o evangelho, o novo nascimento, ele vai além de teoria.
0: Exato, exato.
1: Vai além de perspectiva ou expectativa. O nascer de novo tem que ser vivido na sua própria pele. Como o próprio Jesus disse, quem quer vir após mim, venha, negue a sua cruz e siga-me. Negue as suas vontades, abandone as velhas práticas, abandone o velho homem e seja transformado por o evangelho.
0: Exato.
1: Pela palavra de Deus. A primeira atitude que você tem que tomar não é nas águas, mas é dentro do seu coração. Você tomando essa atitude dentro do seu coração, essa decisão, como foi tomado por Gideão, porque Gideão, Deus teve um encontro com ele em um momento difícil de sua vida, um momento crítico, onde ele estava passando por dificuldades, tentando salvar o pouco que ele tinha, e quando Deus vem e fala com ele, ei, homem valente e valoroso, que eu sou contigo, ele se questiona, mas se o Senhor é comigo, por que que sucede tudo isso comigo? Talvez essa pessoa está pensando, poxa vida, mas por que tantos problemas, por que tantas dificuldades? Mas o Senhor está falando contigo hoje, através das nossas vidas, e a palavra que Deus está falando para você é, se esforça-te e tem bom ânimo, porque Deus é contigo. Então tire tudo aquilo que não agrada a Deus da sua vida e venha viver o sobrenatural de Deus e venha viver o milagre de Deus em sua vida.
0: Bom, sabe as palavras do nosso pastor, e nós fazemos esse convite para você, não perca tempo, vem fazer parte dessa igreja. Pastor, privilégio receber
1: muito
0: o senhor.
1: Muito obrigado, é sempre um prazer, estamos à disposição.
0: Esse é o nosso pastor Israel, responsável pela setorial do Vila Mazei, e eu quero te convidar a fazer parte. Você ouviu o nosso pastor falando, sabe que vai ter uma rede de apoio, vai ter ensino também, então convido a fazer parte, você de Tucuruvi, região, conheça a nossa sede, tenho certeza que você não será apenas bem recebido, como também será bem aconselhado, e você vai ver a mudança para a sua vida. Bom, esse foi o nosso quadro Batismo em Pauta, obrigado por sua participação. Agora vamos ouvir mais um relato, um testemunho do que Deus tem feito em nossa igreja.
2: No ano de 2024, meu esposo estava saindo de uma empresa e ele ia começar a dar entrada no seguro-desemprego, né, receber os benefícios, fundo de garantia, tudo. E eu falei para ele, eu vou fazer um voto na igreja para que tudo venha dar certo, né, com as suas papeladas, para que não venha ter nenhum problema. Então eu fiz um voto. E quando ele deu entrada, recebeu o fundo de garantia e foi para receber o seguro-desemprego, não conseguia. Então ele foi na Caixa, levou todos os documentos, foi no outro banco, foi no Descomplica, foi em todo lugar que mandava ir no Poupa Tempo e não conseguia resolver. Porque a gente não sabia que nos dados dele tinha uma falha no nome da minha sogra, no nome da mãe. Então ele teve que ir na Receita Federal e aí foram alguns meses tentando resolver tudo isso, né, por causa dos agendamentos. Mas graças a Deus, depois de um período, ele conseguiu resolver tudo quando foi até a Receita Federal, né? Aí atualizaram o dado, né? Tudo certinho. E aí ele pôde começar a receber o benefício. Então eu também contei a bênção na igreja, cumpri com o meu voto e glorificamos a Deus.
0: O nosso Deus, que é o dono do ouro e da prata, é isso que ele tem a fazer sobre nós. Como nós sempre falamos aqui, não é para ser redundante, é para que você utilize ela. A fé é o que faz com que venhamos alcançar de Deus aquilo que nós temos falta. Lógico, é segundo a vontade de Deus? É segundo a vontade de Deus, mas Ele opera em nós.
3: Quando você coloca a fé em ação, o milagre acontece. A nossa irmã, ela pôs diante do Senhor, a Patrícia, né? Pôs diante do Senhor aquela necessidade. E estava difícil, tá? foi aqui, foi ali, procurou de várias formas resolver a situação, mas não resolvia. Por quê? Porque quando a gente coloca o Senhor em primeiro lugar, o milagre acontece, as coisas fluem, né? Deleita-te também no Senhor e Ele satisfará os desejos no teu coração. Entrega o teu caminho ao Senhor, confia nele e o mais Ele fará. Foi isso que aconteceu, a Patrícia está dizendo aí, o Senhor nos deu vitória.
0: Percebe, Thiago, que isso é do ser humano. Nós tentamos correr para tudo aquilo que nós podemos ter a possibilidade de alcançar. Uhum. Ela correu para um lugar, foi não sei o que de crédito e correu atrás de... E nada, não dava para atingir nada. Mas aí, quando coloca a fé, o Senhor faz aparecer coisas que nós nunca esperávamos. Isso é fé.
4: Com certeza, ela foi ali, foi aqui, foi lá. Quando chegou no Senhor, Deus falou assim, não, deixa comigo. Quando Deus fala isso, é maravilhoso. E Ele sempre fala. Nós sempre precisamos depositar nossa confiança, nossos problemas, dificuldades, independente do que for, nas mãos do Senhor. Colocou nas mãos do Senhor, é caso resolvido com todo o poder que Ele tem, com toda a graça e amor e carinho que Ele tem por nós. Os problemas, dificuldades, doenças são resolvidos no Deus Todo-Poderoso, meus amigos.
0: E por isso nós convidamos você sempre a participar do nosso culto. Porque aquilo que para você é impossível, eu tenho certeza que para Deus é possível. Porque o nosso Deus, Ele faz aparecer porta até em mar para o seu povo passar em terra seca. E por isso te convidamos, nossa igreja aqui, se você faz parte da Grande São Paulo, interior de São Paulo, e quer participar de um dos nossos cultos, hoje é a Segunda do Pão. Então te convidamos, o endereço é Avenida do Estado, 4568, com a entrada principal para pedestres e veículo na Avenida Prefeito Passos, número 10. Só não fique em casa, porque se você ficar em casa, você vai tardar a sua bênção de chegar. Mas para você que não é de São Paulo, mas quer alcançar algo de Deus através da Deus e amor, eu tenho certeza, se você for no nosso chat, e perguntar para alguém da sua região, você vai encontrar. Se você for no Google e pesquisar lá a IPDA mais próxima de mim, eu tenho certeza que tem uma IPDA perto da sua casa e Deus, Ele pode realizar o milagre e vai realizar o milagre, porque nós temos fé que isso aconteça. Bom, agora vamos ao encerramento da nossa enquete. O momento em que a enquete será encerrada. A pergunta é, qual carta da Bíblia afirma que a fé sem as obras é morta? Será que você sabe disso? Qual é a carta da Bíblia que afirma que a fé sem as obras é morta? A carta aos Hebreus, carta que Tiago escreveu, ou a primeira carta de Pedro? Bom, e aí, meus amigos?
3: Tivemos uma
0: votação. Quantos votos nós tivemos?
3: Uma votação expressiva, 167 votos. 167 Uau. Votos. 32% disseram Hebreus, 62% Tiago, 5% Primeira de Pedro.
0: Olha aí, ó.
3: E aí, vou deixar para você dar a resposta.
0: Bom, bastante gente votando, porém, nem sempre a voz do povo é a voz de Deus. Então. Mas e aí, Thiago? Qual que é a resposta correta? Agora é o momento em que você brilha mostrando qual que é o texto. Será que o povo acertou? Será que o povo errou? Agora é com você.
4: Olha, quem brilha aqui não sou eu, é a palavra de Deus.
3: Yeah? Aí sim, hein?
4: Mas é maravilhoso que os irmãos estão comentando, estão aí tentando. O importante é você participar para ter essa conversa. E a resposta é, vamos lá, vamos à leitura bíblica. Você que tem a Bíblia em mãos, abra ela em Tiago. Isso mesmo, já dei a resposta aí. Ó.
3: Olha.
4: Tiago, capítulo 2, versículo 17, diz assim. Assim também a fé, se não tiver as obras, é morta em si mesmo. E o versículo 26, porque assim como o corpo sem o espírito está morto, assim também a fé sem obras é morta. Então, a resposta da nossa enquete é a letra B, Tiago, o meu xará. Muito importante lembrar que o livro de Tiago, ele tem uma questão muito interessante de ortopraxia e ortodoxia. Que, uau, resumindo, a gente pode falar cabeça grande e coração pequeno, ou coração pequeno e cabeça grande. Cabeça grande, você entende, você sabe a palavra, mas você tem um coração pequeno porque não pratica. Ou você tem o coração grande, você faz a obra, você vai para lá e para cá, mas você não entende a palavra como ela deve ser entendida. Então, para nós resolvermos esse problema, nós precisamos ter a mente e coração grande, amar e entender da palavra.
0: Uau, então significa dizer que eu tenho que entender sobre e confiar que acontecerá.
4: Com certeza.
0: Então, parabéns, Thiago, pela resolução dessa enquete. Falou muito melhor do que eu falaria, então parabéns a você.
4: Jamais, jamais.
0: Deus te conceda mais conhecimento também. E também temos uma mensagem para você que me acompanha hoje no Sertão. Hoje temos uma mensagem com o Levi também.
3: Amanhã estarei no Sertão Evangélico junto com o Lindenberg. Então você que está nos assistindo amanhã, 6 horas da manhã já estamos na oração e depois no Sertão Evangélico.
0: Exato.
3: Às 10 horas da manhã estamos aqui.
0: Exato. Então, meus amigos, muito obrigado. Obrigado, Thiago, por sua participação, de estar aqui conosco, nos ajudando, nos socorrendo também.
3: Ajudando, né?
0: Obrigado também, Levi Muniz, que Deus abençoe. E você que acompanhou esse programa hoje, você, meu amigo, muito obrigado por sua participação. Hoje nós finalizamos, né, o programa, então temos oração a partir do meio-dia com a nossa irmã Débora Miranda. Então, vem orar conosco, vem participar desse programa que está uma maravilha. Te convido a orar. Muito obrigado por sua participação. Ficamos até a próxima, até amanhã, se Deus quiser.
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2: Senhor meu Deus, Pai Celestial, nos reunimos na Tua presença, Senhor, com milhares e milhares de ouvintes. Senhor meu Deus, nós queremos neste instante adorar o Senhor, louvar o Senhor, porque o Senhor é grande em misericórdia. Senhor, nós paramos alguns minutos deste dia para falar contigo. E são momentos bons onde um filho se aproxima de um pai. E nós entramos na sua presença com toda a reverência, com toda a humildade, Senhor, em nossos corações, para te agradecer por mais um dia, Senhor, pela oportunidade que o Senhor nos dá de nós estarmos aqui, Senhor, tendo, vamos dizer assim, esse direito, e não muito direito, porque o Senhor nos dá a oportunidade de nós podermos falar com o dono do universo, o Senhor dos senhores. Isto é um privilégio enorme, Senhor, que o Senhor nos dá. Senhor, nós queremos te agradecer por todas as coisas, primeiramente pela salvação. Sim, meu Deus, nós não merecíamos tudo isso, a morte de um filho maravilhoso, o filho verdadeiro, aquele que nunca pecou, aquele que se fez pecado por nós. Senhor, nós não somos merecedores. E muitas vezes ficamos constrangidos diante de tão grande amor, de tão grande cuidado e graça. Ah, Senhor, obrigado porque o Senhor tem cuidado de nós. Em nossa mesa não tem faltado pão, Senhor. Não tem faltado o cuidado diário. Obrigada, Senhor, pela sua palavra. Que riqueza grande, que maravilha, Senhor. Que tesouro imensurável é a sua palavra. E ela é fiel. Podemos esperar na tua palavra, porque nela há fidelidade. Obrigada, Senhor Jesus, porque o Senhor nos escolheu antes mesmo da fundação deste mundo. O Senhor já pensava em nós. O Senhor já pensava em mim. Já pensava no ouvinte, no telespectador. Senhor meu Deus, nós nos rendemos a Ti nesse dia. Sim, Senhor. Através do Teu Espírito Santo, toma conta da situação, toma conta da situação desta casa, Senhor. Toma conta desta situação de desespero, toma conta dessa situação de doença que essa pessoa está passando. Senhor, há pessoas de joelhos dobrados agora, em lágrimas, pedindo, Senhor, aquele socorro imediato, aquele socorro já, ó Senhor. Todos aqueles que se achegam a Ti, de maneira nenhuma, ó Senhor, lança fora. Vem, meu Deus, Tu és o socorro presente na hora da angústia. Senhor, meu Deus, eu quero orar pelos nossos pastores, aqueles que estão, meu Deus, em viagem missionária, aqueles que renunciaram, Senhor, à sua família, o conforto da sua casa, e estão em estradas perigosas, talvez pregando em aldeias, pessoas que estão chegando em países com toda a boa intenção de levar o Evangelho, de salvar vidas através da sua palavra, e estão sendo perseguidos. Senhor, o Senhor disse, ide e fazei discípulos de todas as nações. E quantas nações não recebem o Evangelho? As portas estão fechadas. Senhor, Tu sabe de todas as coisas. Levanta, Senhor, dentre o povo daquela aldeia, daquela nação, alguém que possa levar o Teu Evangelho. Quantas pessoas estão morrendo, chorando, desesperadas, sem salvação.

em tantos lugares, em tantos vilarejos. Quantas raças, tribos, nações que não conhecem este amor verdadeiro. Senhor, desperta a sua igreja para a missão que o Senhor deixou. Quantos já se esqueceram deste ide? Não, não é pegar um avião, um navio, para atravessar uma fronteira, mas é na nossa comunidade, na nossa família. E muitas vezes podemos pregar o Evangelho sem palavras. Ah, Senhor, apenas com o nosso exemplo, com as nossas atitudes. Oh, Senhor, Tu sabes, meu Deus, quantas pessoas têm o desejo de fazer a obra. Quantas pessoas estão esperando um recurso financeiro para ir, para terminar aquele trabalho que ele começou. Começou em seu nome, Senhor. Meu Deus, visitai aqueles que estão buscando a verdade. Quantas pessoas estão dizendo, onde há Deus? Onde está Deus? Onde está a verdade? Ah, Senhor, Tu és a verdade. E esta verdade liberta. Conhecereis a verdade vos libertará, diz a Tua palavra. E nós queremos neste momento, Senhor, fazer com que, através da nossa humilde oração, o Senhor venha mover os céus, os anjos. Eu não sei como o Senhor vai fazer para que essa pessoa seja alcançada com a verdade. Ó, Senhor, eu estou aqui. Eu estou à disposição do Senhor, eu me disponho publicamente para fazer a Sua vontade. Usa-me, Senhor, naquilo que o Senhor quer me usar. O Senhor sabe que eu sempre estive à disposição do Senhor. Eu amo fazer a Sua obra. Ela está dentro de mim. Tive exemplos na minha casa de meus pais, com amor, aguerridos, corajosos, fazendo a Sua obra dia e noite, e isso ficou impregnado em mim. E ainda mais com o Teu chamado. Ah, Senhor, isso é maravilhoso. Nós sabemos que nós temos uma missão, que o Senhor contou conosco. Meu Deus, nós queremos dizer, eis-me aqui. Ajuda-nos, Senhor, a sermos mais dispostos a cada dia naquilo que ainda os nossos olhos físicos não viram e os nossos ouvidos não ouviram. Senhor, nós sabemos que estamos vivendo dias trabalhosos. O Senhor está chacoalhando a terra. Ah, Senhor, a Tua palavra diz que a terra balanceia como rede de dormir, porque a sua transgressão pesa sobre ela. Nós vemos que o pecado tem se multiplicado, Senhor. Meu Deus, desperta aqueles que dormem. O Senhor está sinalizando a igreja com esses sinais de terremotos, maremotos, tsunamis, guerras, rumores de guerras, pestes e fome, que aumenta a cada dia, Senhor. O Senhor está voltando. Desperta aquele que está dormindo, Senhor, que ainda não se posicionou diante do Senhor, não se entregou para ser servo, para ser um crente em Jesus Cristo. Senhor, a humanidade está perdida, a humanidade está totalmente desorientada, as autoridades perdidas, muitas vezes não sabem como fazer, porque a situação é difícil, é complexa, Senhor. E o Senhor pede que oremos pelas autoridades. E eu quero começar orando, Senhor, pela nossa nação. O Brasil é do Senhor. As nações pertencem ao Senhor. Oh, meu Deus, o Brasil é tão evangelizado. Eu creio que muitas pessoas podem dizer, eu nunca ouvi, mas se ligarem o rádio agora, ou se saírem à rua, vão encontrar alguém pregando numa praça, no metrô, num transporte, numa via de transporte, no meio, Senhor, do transporte, falando do Senhor. Mas muitos não querem ouvir, não querem tomar uma decisão para mudar de vida. Tu és, Senhor,

aquele que nós podemos descansar. Senhor, usa como o Senhor quiser. Usa quem o Senhor quiser. Nós estamos aqui para propagar o Evangelho. Nós estamos aqui para libertar cativos através da Sua Palavra. Ó Senhor, meu coração chora de ver tantas pessoas sofrendo, tirando suas vidas numa linha de trem, se atirando de um viaduto. Senhor, nós somos responsáveis por pregar o Evangelho e de nós irmos, mas nós estamos mais preocupados conosco, com a nossa conta corrente. Nós estamos mais preocupados com as nossas coisas pequenas e o mundo morrendo, e o mundo gemendo, as almas gemendo, sem conhecer a Ti, Senhor. Perdoa, Senhor, a nossa falta de foco, de visão. Oh, meu Deus, nós estamos aqui pedindo o socorro do Senhor. Nós estamos aqui para o Senhor nos usar. Sim, meu Deus, visitar aqueles que estão internados, aqueles que estão, meu Deus, neste momento, numa máquina para respirar. Quantas situações difíceis que não daria para eu enumerar aqui, Senhor. Mas onde houver uma voz clamando com sinceridade em Teu nome, que o Senhor venha visitar. Meu Deus, olhe as famílias, as criancinhas, quantas estão morrendo nas mãos dos seus próprios pais por abuso. Oh, meu Deus, este mundo nos dá repugnância. A maldade deste mundo nos traz nojo, nos traz tristeza profunda de ver a maldade, o nível de maldade do homem, mulheres morrendo na mão de seus próprios maridos. Senhor, Senhor, até quando? Onde nós vamos chegar, Senhor, o nível de violência? Eu sei que a violência tem chegado ao Senhor. A violência deste mundo tem chegado ao Senhor. Mas o Senhor continua tendo misericórdia desses homens violentos, dessas mulheres violentas, do engano, dos enganadores. Tudo isso tem chegado, Senhor, às Tuas narinas, porque nós somos maus. O homem é mau, o homem é caído, caído da Sua presença. Senhor, o que nos dá esperança, que a Tua palavra, sendo fiel, ela diz que o Senhor vê todas as coisas. Deus vê muito mais do que nós. E o que está preparado ainda não chegou aos nossos corações e à nossa mente. Ah, meu Deus, o nosso desejo é partir, é estar com o Senhor. Mas tem tanta gente que precisa ouvir a Tua palavra. Senhor, desperta-nos para o chamado missionário. Cada um de nós tem um chamado missionário para ir e fazer discípulos. E muitos ainda não se atentaram a isso, ou sabem, mas não querem fazer. Perdoa-nos, Senhor. Visitai agora, meu Deus, os idosos. Quantos deles abandonados pelos seus próprios filhos? É verdade. Quantos não se lembram do que um pai e uma mãe fez para que ele pudesse viver? Ó, Senhor, nós vemos a maldade espalhada em todos os lugares, a corrupção em todas as áreas e esferas da sociedade. Ó, meu Deus, e nós como igreja, nós nos posicionamos. O que o Senhor pede é que nós lutemos contra a injustiça, lutemos contra o roubo, lutemos, meu Deus, contra a maldade. Em Seu nome nós vamos lutar sendo fiéis. É assim que nós vamos lutar contra esta maldade desta sociedade, lutando, Senhor, pela Sua palavra, clamando em maldade espalhada em todos os lugares, a corrupção em todas as áreas e esferas da sociedade. Ó, meu Deus, e nós como igreja, nós nos posicionamos.
O que o Senhor pede é que nós lutemos contra a injustiça, lutemos contra o roubo, lutemos, meu Deus, contra a maldade. Em seu nome nós vamos lutar sendo fiéis. É assim que nós vamos lutar contra esta maldade desta sociedade, lutando, Senhor, pela sua palavra, clamando em lutemos contra o roubo, lutemos, meu Deus, contra a maldade. Em seu nome nós vamos lutar sendo fiéis. É assim que nós vamos lutar contra esta maldade desta sociedade, lutando, Senhor, pela sua palavra, clamando em

0: quanto ela é carente, o quanto ela está caída. E como igreja, nós nos posicionamos para fazer o que o Senhor pediu que fizéssemos. Ir, abordar, no metrô, em qualquer lugar, Senhor, com o nosso exemplo. Muitas vezes falamos do Senhor sem falar uma palavra, com a nossa atitude dentro do nosso emprego. Sim, meu Deus, fazendo o diferente, sendo diferentes, onde a luz do Senhor que está em nós vai iluminando aquele lugar escuro, aquele lugar que está na maldade, que está no pecado. Ó Senhor, eu queria continuar falando e orando, falando com o Senhor, mas o nosso horário se esgota. Mas é tão bom saber que o Senhor está aqui, que a sua presença enche este lugar, enche esta casa. Nós entregamos a nossa vida, nós entregamos os nossos problemas, nós entregamos a nossa família em tuas mãos, porque o Senhor tem controle de tudo e de todas as coisas. Fica conosco, Senhor. Esta é a nossa oração, no nome glorioso de Jesus Cristo, o nosso Salvador. Amém, Senhor. Amém, Jesus. Glorificado seja o nome do Senhor. Que bom estar com você. Nós tivemos esses momentos pequenos, é verdade, mas gloriosos na presença de Deus. Eu quero falar com você que está nos ouvindo, que ligou agora o seu computador, o seu rádio. Deus está chamando você. Deus conhece a sua história. Deus conhece a sua vida. E Ele sabe o quanto você tem sofrido longe de Deus. Sim, você está longe. Mas a sua história pode ter uma guinada 360 graus. Deus pode mudar a sua história, Ele tem esse poder. Mas você precisa tomar uma decisão. E essa decisão é dizer, eu aceito a Jesus para ser um crente fiel na pessoa dEle. Você que está me ouvindo agora, quer aceitar Jesus? Você que está distante, você tomou essa decisão agora de voltar. E Jesus vai te abraçar. Jesus continua te amando, mesmo você longe. Ele esperava por este momento. Eu vou fazer uma oração, você repete comigo. Feche os olhos, se possível, e ore comigo. Se não puder falar em voz alta, em pensamento, ore comigo nesse instante. Senhor meu Deus, em nome de Jesus, eu quero louvar o Teu nome e Te engrandecer. Senhor, permita-me entrar na Sua presença. Senhor, eu quero Te aceitar. Eu quero retornar aos Teus caminhos. Senhor, muda a minha história. Envia Teu Espírito Santo para me ajudar. Lava a minha vida com a Tua palavra. Arranca as páginas velhas do meu passado. Eu quero ter uma nova vida com o Senhor. Senhor, por misericórdia e graça, escreve o meu nome no livro da vida, perdoando os meus pecados, porque eu quero ser salvo. Senhor, eu quero morar contigo um dia no céu. Me ajuda, Senhor. Me ajuda no meu dia a dia, na minha vida diária. É o que eu te peço, em nome de Jesus. Amém e amém, Senhor. Você vai procurar agora mandar uma mensagem para o pastor que está mais perto da sua casa. Você tem aí na sua tela o WhatsApp, você que está me ouvindo, o nosso contato através do WhatsApp gratuitamente. Para você procurar o pastor, você vai dizer, eu aceitei Jesus agora pelo rádio. Do outro lado tem um pastor que vai te dar a orientação necessária para você que aceitou Jesus, se batizar e ser um membro da Igreja Deus de Amor. O nosso telefone, anote aí, 11-9-50-94-46-45. 11-9-50-94-46-45. E você que está retornando aos caminhos do Senhor também, pode ligar neste número e você explica, eu retornei, eu quero saber agora como que eu faço para entrar em comunhão com a igreja. Que Deus abençoe a todos vocês, se despede na paz do Senhor Jesus, sua irmã em Cristo, Débora Miranda, e até a próxima.
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0: A paz do Senhor, São Paulo, Brasil. O saúdo a Débora Miranda, na paz de Cristo Jesus. E começamos na semana, na bênção, começamos a semana debaixo da presença de Deus. Como que você tá, hein? Como começou a semana? Como está aí seu coração? O Senhor está conosco, saiba de uma coisa, Ele cuida dos detalhes, Ele cuida de você. E nós vamos ficar com vocês praticamente uma hora e meia, até as 14 horas. Nós vamos ter uma pergunta para nós debatermos aqui pela palavra de Deus. Vamos ter notícias, vamos ter também um momento de meditação. E o momento da família vai estar totalmente explanado em todo o programa, né? Porque hoje a nossa pergunta do dia vai falar sobre família. Nós também teremos a dica de saúde, que a gente sempre fala. É um programa totalmente, vamos dizer assim, organizado, dedicado para que seu crescimento, tanto como família, na sua saúde física e também na sua saúde espiritual. Um programa, podemos dizer, abençoado e aprovado por Deus. E nós vamos, antes de ouvir o primeiro hino, já colocar aqui a pergunta para a gente ouvir a sua opinião. Eu quero ouvir você. O que que você pensa sobre esta pergunta que nós vamos fazer agora?
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0: A Bíblia fala de um versículo sobre educação de filhos, ou seja, não é somente um versículo, mas vários, né? E quando a Bíblia diz, não retires a vara da criança, porque nem por isso morrerá, a Bíblia está mandando os pais baterem nos filhos ou está ensinando algo muito maior sobre disciplina? Ou seja, essa pergunta poderia ser um pouquinho mais profunda. O que prejudica mais um filho? Uma disciplina errada ou a falta dela, ou a falta da disciplina? É possível criar filhos sem nunca dizer não e ainda prepará-los para a vida? Afinal, quando a Bíblia fala, Deus está... Ou seja, a Bíblia fala, não retires a vara, Deus está falando de ensinando os pais a baterem nos filhos ou assumir a responsabilidade de corrigir. Enfim, nós queremos a sua opinião, o que que você pensa. E isso eu trouxe porque eu estava acompanhando o noticiário e eu fiquei muito chocada de ver pais espancando filhos. A gente nem está falando nesse termo, é claro que você não é a favor disso. Eu estou falando na questão de baterem nos filhos, né? Ou é algo muito mais profundo que Deus está falando sobre disciplina. Eu queria que você mandasse sua opinião. Temos de duas maneiras. Nós temos aí uma... Muitas pessoas já nos acompanhando pelo rádio. Algumas pessoas nos acompanhando também pela rede social. Você vai mandar o seu comentário, aquilo que você pensa. Estamos aguardando. Você quer participar do WhatsApp por telefone ou texto? Você vai mandar 11 982 92 3392. Você vai mandar a sua opinião neste WhatsApp, 11 982 92 3392. Vamos lá, enquanto vocês vão mandando as suas mensagens, nós vamos abrindo o programa já com o primeiro hino, que tem aqui o tema, realmente seria um clipe, né? Um clipe da nossa gravadora, com as irmãs Mariana e Kellen cantando o hino Verei o Céu. Vamos louvar, solte a voz, abra o coração, Deus está conosco. Música.

0: Que maravilha! E nós tivemos o Hino Verei o Céu, já uma nova roupagem, né? Uma nova versão, já que a primeira música, ou seja, o primeiro lançamento do Hino Verei o Céu, do meu CD Sonhos, agora Mariana e também, qual é o nome daqui? Kellen, né? Mariana e Kellen, aí fazendo uma nova versão, ficou muito bonito. Vocês podem acompanhar, nós temos vários lançamentos, nós temos aí o PDA Play, que é o Ministério Online da Igreja Deus e Amor, e PDA Play, o Ministério Online, onde você acompanha todas as notícias, lançamentos novos, porque a gravadora está gravando muito, né? Estamos colocando vídeos atrás de vídeos para que você seja edificado, que você conheça realmente a palavra de Deus, as pessoas que não conhecem o Senhor, né? Eu sei que a música, ela tem um poder muito forte no mundo secular e também tem no meio evangélico, né? O hino, ele realmente toca a alma, toca o coração. E o único ministério que vai continuar no céu é o do louvor, né? É o ministério da música. Bom, nós sempre meditamos no início do programa e eu quero trazer um assunto muito atual. Nós vamos falar sobre esse tema. Será que Deus está chacoalhando o mundo?
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0: Você já teve a sensação de que o mundo ainda, ou seja, que o mundo inteiro está sendo sacudido por Deus? Guerras, terremotos, enchentes, crises, famílias se desfazendo, medo, fome. Parece que quanto mais temos ONGs e instituições beneficentes em todo o mundo, parece que a fome parece que se alastra. Ansiedade, nações sem saber o que fazer, ameaça de guerras. E talvez alguém pergunte, será que Deus está tentando chamar a atenção da humanidade? Em Hebreus, capítulo 12, versículos 26 e 27, diz, mais uma vez farei tremer, não só a terra, mas também o céu. Oh, coisa linda, hein? O céu vai ser tremido também. E este versículo continua mostrando que aquilo que pode ser abalado, será removido, para que permaneça aquilo que não pode ser abalado. Que coisa interessante, hein? Isso é muito profundo. Porque Deus permite momentos em que aquilo em que o ser humano confiava começa a balançar. O dinheiro balança, a economia balança, a saúde balança, os governos balançam, as estruturas balançam, os relacionamentos balançam. Então aparece uma pergunta: em que você estava colocando a sua segurança? Porque há coisas que parecem fortes até o dia em que são sacudidas. Uma árvore pode parecer firme até chegar o vento e derrubá-la. Mas ela tem um tronco tão grosso, tão firme, raízes profundas, como que ela cai? Essa árvore é centenária. Uma casa pode parecer segura até chegar à tempestade, o furacão, o ciclone. Uma fé pode permanecer forte até chegar à luta. Jesus contou exatamente isso. Mateus 7, ele falou de dois homens que construíram suas casas. Vocês conhecem? Uma construiu sobre a areia, outra sobre a rocha. E algo interessante aconteceu, a tempestade veio para as duas casas. Jesus nunca prometeu que quem serve a Deus nunca enfrentaria tempestades. O que ele prometeu foi que existe uma maneira de permanecer em pé quando elas chegarem. Oh, glória a Deus! A casa construída sobre a rocha não ficou de pé porque a chuva não caiu. Ela ficou de pé porque tinha fundamento. E talvez esta seja a grande pergunta para nós hoje. Se tudo aquilo que você tem, preste atenção, se tudo aquilo que você possui fosse chacoalhado, a sua fé permanecia firme? Nós vivemos uma geração, meus irmãos, que construiu muita coisa sobre coisas frágeis e passageiras. Nós vivemos uma geração que construiu muita coisa sobre status, dinheiro, aparência, poder, influência, tecnologia, segurança humana. Mas nenhuma dessas coisas é eterna. Jesus disse em Mateus 24 que ouviríamos falar de guerras, rumores de guerras, terremotos e outros acontecimentos. Mas ele também disse: não vos assusteis, não se espante. Veja que interessante, Jesus não disse que não aconteceriam coisas difíceis. Ele disse para nós não vivermos dominados pelo medo. Porque o crente não olha para o mundo em crise e pensa apenas tudo está perdido. Não, o crente olha e pergunta a Deus: ó Senhor, o que o Senhor quer que eu entenda neste tempo da minha vida? Você que está assustado com tudo que está acontecendo, diga: Senhor, o que o Senhor quer que eu entenda neste tempo? Talvez Deus esteja chamando uma geração distraída. A nossa geração é uma geração sem foco. Uma geração que tem tempo para tudo menos para Deus. Tem tempo para celular. Tem tempo para redes sociais. Tem tempo para entretenimento. Tem tempo para redes sociais o dia inteiro na mão. Tem tempo para trabalho. Mas muitas vezes não tem 5 minutos para oração. E quando tudo começa a balançar, muita gente volta a procurar aquilo que nunca deveria ter abandonado: a presença de Deus. Existe um texto, eu estava lendo ontem à noite, e eu coloquei aqui para eu não me esquecer. Um texto bíblico impressionante, Ageu capítulo 2, versículos 6 e 7. Olha o que Deus fala: daqui a pouco farei tremer os céus e a terra, o mar e a terra seca. Olha que coisa tremenda que Deus está falando. Daqui a pouco farei tremer os céus, a terra, o mar e a terra seca. Já começou a acontecer. Na Bíblia, o abalo muitas vezes não significa apenas destruição. Significa também mudança. Deus estava mostrando: eu continuo no controle. Nós podemos achar que controlamos as situações. Governantes podem achar que controlam as nações. Empresários podem achar que controlam mercados. A ciência pode avançar extraordinariamente. A tecnologia pode transformar a humanidade. A inteligência artificial pode transformar os nossos pensamentos. Mas Deus continua sendo Deus. Oh, aleluia! Deus continua sendo o Senhor. Ele continua no trono. E há outra coisa muito importante. Quando Deus sacode, Ele também revela. Quando uma garrafa está parada, tudo parece limpo. Mas quando você a sacode, aquilo que estava no fundo aparece. Assim também acontece conosco. As crises revelam o que está dentro de nós. Quando nós somos chacoalhados, aparece a nossa fé, aparece o nosso medo, aparece o nosso caráter, aparece nossa confiança, nossa incredulidade, aparece aquilo que realmente, o que nós somos, aquilo que governa o nosso coração. Por isso, talvez a pergunta não seja apenas: por que o mundo está sendo abalado? Talvez a pergunta mais importante seria: o que está sendo revelado dentro de mim enquanto o mundo está sendo chacoalhado por guerras, terremotos, fome, pestes? Ah, mas existe uma promessa gloriosa. Oh, glória a Deus! Existe uma promessa maravilhosa no mesmo capítulo de Hebreus 12, versículo 28, que diz: recebendo nós um reino que não pode ser abalado. Oh, glória a Deus! Recebendo nós um reino que não pode ser abalado, nós retenhamos a graça de Deus. Que palavra! Tudo pode balançar, mas existe um reino que não balança. Economias passam, governos passam, impérios passam, gerações passam, mas o reino de Deus permanece. A palavra do Senhor permanece. Por isso, talvez Deus esteja dizendo hoje para nós: pare de construir sua vida apenas sobre aquilo que pode desaparecer. Construa sua casa sobre Jesus, sobre a rocha. Construa sua família sobre a rocha que é Jesus. Construa suas decisões sobre a rocha que é Cristo. Construa seu futuro sobre a rocha que é o Senhor. Porque quando o mundo estiver sendo chacoalhado, e vai chacoalhar mais, Deus vai balançar mais. Quando o mundo estiver sendo chacoalhado, quem estiver firmado na rocha poderá até sentir o vento, os raios, as tempestades, mas não será arrancado do seu fundamento, que é o Senhor. E eu termino esta meditação deixando uma pergunta. Se Deus permitisse que tudo aquilo que é passageiro fosse sacudido na sua vida hoje, o que permaneceria de pé? Talvez seja tempo de voltarmos à oração. É tempo de voltarmos à palavra. É tempo de consertar aquilo que precisa ser consertado. Talvez seja tempo de dizer: Senhor, eu não quero esperar uma grande crise para me lembrar do Senhor. Não, porque às vezes Deus não precisa gritar. Mas quando a humanidade deixa de ouvir a sua voz, que é o que está acontecendo hoje, até os abalos da vida podem se transformar em um chamado: voltem-se para mim.
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0: E a nossa pergunta em debate continua: não retires a vara do seu filho. O Senhor está dizendo que os pais devem bater nos seus filhos? Ou está ensinando algo muito mais profundo sobre a disciplina? Eu quero ouvir você. E vamos a mais um louvor. Depois vamos começar a ler os textos, os comentários dos nossos canais no YouTube, Débora Miranda Oficial e Igreja Deus e Amor Oficial, que são os dois canais que estamos transmitindo ao vivo e a cores. Você também pode deixar a sua opinião, o seu comentário lá. E também pelo WhatsApp 98292-3392. Mande a sua mensagem, estamos aguardando. Vamos ouvir agora Cristina Santana cantando, através desse clipe, Chuva Purificadora.

Muito bem, nós ouvimos na voz de Cristina Santana, Chuva Purificadora. É um clipe, lançamento da gravadora MC Music. Você pode, inclusive, entrar no canal da gravadora no YouTube, né? MC Music, você vai acompanhar todos os novos lançamentos que nós estamos aqui tendo. E também nós temos também no CD, né? E também nas plataformas digitais. Hoje o pessoal quase não quer comprar o CD. Outro dia eu estava buscando para comprar um CD player, né? Em outras palavras, um aparelho que tocasse CD. Gente, eu não consegui encontrar. Aí fui na internet e busquei, e parece que realmente o pessoal está deixando de fabricar, né? Eu gosto ainda de pegar o CD, eu gosto de pegar o LP na mão. Eu sou das antigas, né, gente? Eu passei por todas essas fases, desde o CD, desde do LP, do compacto, né? Antes era o compactozinho, depois passou para fita cassete, depois o long play, né, o LP. Eu gostava muito de ver o meu CD, ou seja, meu LP na mão, assim, grande, né? Você pode ver com clareza tudo, ler todos os créditos atrás, enfim, mas vai mudando os tempos e o pessoal vai deixando. De repente, agora, as plataformas digitais talvez não vão existir mais, vão ser diferentes. Eu estava conversando com uma pessoa, a pessoa falou que vai ter agora um celular que fica no seu óculos, diante dos seus olhos. Você vai piscar, vai mudar a tela. Imagine, vai estar todo mundo piscando o dia inteiro, né? Todo mundo piscando. Essa é a tecnologia, é o século XXI, né? Nós não podemos deter esse avanço, essa tecnologia também, que é bíblico, né? Que a ciência se multiplicaria, tudo isso já estava predito pela palavra de Deus. Bom, nós vamos seguindo, nós vamos começar agora a responder, ou seja, ler os comentários das respostas da opinião do povo de Deus quanto à nossa pergunta em debate, que é: quando a Bíblia diz, não retires a vara do seu filho, que nem por isso ela morrerá, a Bíblia está mandando os pais baterem nos filhos ou está ensinando algo muito maior sobre disciplina? A Márcia de Santo André, isso aqui é também do comentário do YouTube, né? É isso? Ou é o WhatsApp? Isso aqui é o YouTube, né? Márcia de Santo André diz assim, WhatsApp? Ah, tá. Eu cresci ouvindo que, entre aspas, poupar a vara é estragar a criança. Ponto. E ela diz, só que hoje eu penso diferente. Disciplina precisa deixar ensinamento e não hematomas. Se a criança só obedece porque está com medo, será que ela realmente aprendeu alguma coisa? Esta é a resposta da Márcia de Santo André. Vamos seguindo? O próximo comentário, temos aqui Cláudio de Campinas. Muito obrigado pela participação. Ele diz, na minha infância, meu pai tinha uma vara chamada chinelo. E minha mãe tinha outra chamada olhar. Ele diz, curiosamente, o olhar não funcionava muito melhor. Eu acho, diz ele, que a autoridade não está no objeto que você segura, mas no respeito que você constrói. Obrigado, irmão Cláudio. Mais uma. Renata de Curitiba participa dando a sua opinião. Quando leio Provérbios, não consigo imaginar Deus autorizando pais a descontarem sua raiva nos filhos. Para mim, a vara representa correção, limite e direção. Disciplina é necessária, violência já é outra coisa. Obrigada, irmã Renata. Samuel de Goiânia participa deixando a sua opinião. Eu tenho uma dúvida sincera. Dois pontos. Ele pergunta assim, será que estamos interpretando um texto de milhares de anos com os mesmos conceitos de educação que temos hoje? Gostaria de entender o que vara, entre aspas, significava para quem ouviu esse ensinamento originalmente. Obrigado, irmão Samuel. Também Patrícia de São Bernardo do Campo, ela diz, minha mãe nunca precisou me bater, mas quando ela dizia, quando seu pai chegar, nós vamos conversar. Aí diz ela, eu começava a revisar todos os pecados desde o meu nascimento. Ela diz, brincadeiras à parte, irmã Débora, acredito que limite é fundamental, mas limite não precisa significar agressão. Tá bom, obrigada, irmã Patrícia. Está aí a sua opinião. Roberto opina também, lá de Belo Horizonte, que também está ligado conosco. Sou de uma geração que apanhou e dizia, eu apanhei e sobrevivi. Hoje percebo que sobreviver não significava necessariamente ter sido a melhor maneira de aprender. Talvez algumas coisas que chamávamos de educação fossem apenas repetição do que nossos pais também viveram. Obrigada, irmão Roberto. Deus te abençoe. A Débora, minha xará, lá de Recife, diz, se a vara do pastor serve para conduzir a ovelha, por que a vara dos pais necessariamente teria que servir para bater na criança? Ela pergunta, né?
E ela diz, essa comparação sempre me fez pensar. Talvez a ideia seja não abandonar a responsabilidade de corrigir. Obrigada, irmã Débora, pela sua participação. Anderson de Guarulhos. Também acho perigoso ir para o outro extremo. Conheço pais que, com medo de traumatizar os filhos, praticamente deixaram de dizer não. Ele continua dizendo, não bater não significa não disciplinar. Criança precisa descobrir que escolhas têm as suas consequências. Obrigada, irmão Anderson, que Deus abençoe. Daqui a pouquinho a gente continua atendendo e lendo os comentários. Esse aqui são do WhatsApp, daqui a pouquinho eu também quero ler das pessoas que estão nos assistindo no canal Débora Miranda Oficial, no meu canal, e também no canal da Igreja, Igreja Deus e Amor Oficial. Vamos agora para mais um clipe, cantando agora Elias Santos, este belo louvor, Conversa.

0: 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Vamos falar agora de saúde física. Como que está a sua saúde mental? Como que está a sua saúde física, hein?
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0: Você dorme, mas você se sente cansado quando acorda? Quem não, né? Você já acordou de manhã com aquela sensação de que passou a noite inteira na cama, mas não dormiu? Mas não descansou? Ou dormiu, mas ficou aquele sono leve que você via tudo que estava acontecendo ao redor? Muita gente pensa que dormir bem é apenas dormir muitas horas. Mas não é só isso. A qualidade do sono também importa. E hoje a gente vê que a maioria das pessoas dorme em média 4, 5 horas. Gente, é muito insuficiente para nós termos energia no dia seguinte. Celular até tarde. Computador. Preocupações. Cafezinho no fim da tarde. Horários muito irregulares podem atrapalhar o cérebro a entrar nas fases mais profundas do sono. E na fase profunda do sono é que acontece a renovação celular do cérebro. E quando o sono não é reparador, no dia seguinte pode aparecer irritação, porque você está cansado, falta de foco, você não consegue se concentrar nos seus estudos, dor de cabeça e até mais vontade de comer alimentos calóricos. Ah, eu estou cansado, vai. Vou tomar esse sorvete aqui. Ah, eu tô cansado, vai, eu vou comer esse chocolate aqui. É seu corpo pedindo energia. É. Mas uma atitude simples pode mudar e ajudar. Você vai diminuir o uso de celular. Antes de dormir, deixa o quarto mais escuro. Deixa o quarto mais silencioso, se possível. E procure manter um horário parecido para dormir e acordar. O seu corpo precisa de disciplina. O seu cérebro precisa receber essa mensagem. E atenção, se você dorme várias horas, mas continua acordando extremamente cansado, ronca muito, tem pausas na respiração durante a noite ou sente sono excessivo durante o dia, vale conversar com o médico, porque pode existir algum distúrbio do sono que precisa ser investigado. Pessoa que tem apneia do sono, ou seja, ela ronca demais, perde-se a respiração, o cérebro fica sem oxigênio e você acorda com dor de cabeça, cansado. Você precisa de um aparelhinho, né, que é chamado CPAP.

0: procure um médico do sono, né? Você precisa, mas é muito caro. Mas, gente, é a sua saúde, você não está gastando, você está investindo. Vale a pena você economizar um dinheiro, comprar esse aparelhinho chamado CPAP, que você coloca durante, sobre a boca e o nariz, e você vai dormir tranquilamente e acordar outra pessoa no dia seguinte. Você que ronca demais, preste atenção, pode ter até infarto durante a madrugada. Falamos de saúde aqui no MC.
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0: E agora eu vou falar, vou ler aqui os comentários do meu canal. Débora Miranda Oficial, tem muita gente já respondendo. Irmão Ítalo Cavalcante, obrigado, irmão Ítalo. Ouvinte assíduo, né, irmão Ítalo? Sempre ouvindo, sempre participando. Ele diz assim: a respeito da pergunta em debate, não retire a vara do seu filho, eu tenho como um comentário, o meu pensamento, que o diálogo ainda é a melhor forma de educar os filhos, e quero dizer que o programa está uma beleza. Obrigada, irmão Ítalo. Também a Marlene... Gente, hoje eu estou com um pigarro, vocês vão ter que me perdoar. Hoje eu estou com muito catarro. Marlene Jesus. Educação infantil e adolescente são necessárias por dentro da palavra. Educação é saudável com limites. Ensinar os filhos no caminho em que deve andar, exortando com ensinos e disciplinas adequadas. Também... O Ítalo continua ainda respondendo e complementa a sua opinião. Mas no caso, se for para bater no filho, tem que explicar para ele o porquê que ele está sendo disciplinado. Mas nada de espancamento. Tá, obrigado pela sua participação. Deixa eu ver aqui. Meu Deus, que é isso que está acontecendo com a minha garganta? O negócio, eu estou falando, o negócio está subindo aqui. Eu tenho aguinha aqui, daqui a pouquinho eu tomo. Deixa eu ver quem mais está respondendo. A maioria das pessoas aqui está pedindo orações. Então nós vamos atender aqueles que estão respondendo. Esse aqui é continuado do WhatsApp ainda também? Ou é comentários do YouTube? WhatsApp. Eu quero também comentários do canal da Igreja Deus e Amor Oficial, tá bom? A Luciana de Salvador, Bahia, ela está dizendo assim: o que mais me preocupa é quando alguém bate com ódio, com raiva, e depois diz que foi correção bíblica. Na minha opinião, disciplina deveria acontecer com domínio próprio. Se o adulto perdeu completamente o controle, quem naquele momento está precisando aprender autocontrole? Isso aqui é forte, hein, Luciana? Parabéns, Deus abençoe. Vamos atender aqui o irmão Eduardo, aqui da capital. Ele diz: na minha casa tinha um milagre bíblico. Bastava minha mãe tirar o chinelo que todo mundo se convertia imediatamente. Hoje, como pai, tento ensinar mais pelo diálogo e pelas consequências que teria o meu filho se fizesse algo ruim. Descobrir que criar filho exige muito mais paciência do que simplesmente punição. Obrigada, irmão Eduardo, Deus te abençoe. Também a Cristiane de Londrina participando. Eu gostaria que me explicassem uma coisa. Dois pontos, ela faz essa pergunta. Qual a diferença entre castigo, consequências e disciplina? Porque às vezes colocamos tudo no mesmo pacote. Talvez a grande questão não seja simplesmente bater ou não, mas o que realmente educa uma criança. Obrigada, irmã Cristiane, que Deus te abençoe. Nós vamos responder a sua pergunta pela palavra de Deus no final do programa, no nosso quadro Conhecendo Melhor a Sua Bíblia, tá certo? Mais uma pessoa participando, José Carlos de Sorocaba, interior de São Paulo. Tem uma visão mais tradicional. Eu acho que a nossa geração também errou ao transformar qualquer correção mais firme em algo necessariamente ruim. Claro que não defendo violência, repito, não defendo violência, mas acredito que pai e mãe precisam recuperar a autoridade perdida. Amor também sabe dizer não. Obrigada, irmão José Carlos. Fernanda de Brasília, obrigada. Para mim, uma pergunta resolve muita coisa. Depois da disciplina, a criança entende melhor o que fez ou simplesmente passa a ter mais medo dos pais? Se ela só aprendeu a não ser pega novamente, talvez não tenhamos ensinado o caráter, apenas medo da punição. Obrigada, Fernanda, pela sua opinião. Que Deus abençoe. Somente mais uma e vamos a mais um hino. Paulo de Ribeirão Preto. Quando éramos crianças, ninguém discutia psicologicamente O que diz?

lia os estudos sobre a psicologia infantil. A discussão, quando eu era criança, era qual chinelo doía menos. Ah, esse negócio de disciplina é engraçado, né? Mas ele é sério ao mesmo tempo. Ele diz assim, hoje temos conhecimento que nossos pais não tinham. Eu acho justo perguntar, se sabemos mais sobre desenvolvimento infantil, não deveríamos também aprender maneiras melhores de corrigir? Obrigada, irmão Paulo, pela sua participação. Mas o louvor chega, vamos louvar? Vamos soltar a nossa voz? Deus merece todo louvor e glória. Cantando agora, Débora Miranda, eu canto A Última Lágrima agora com um clipe. Um novo clipe que vocês vão acompanhar neste momento.

A Última Lágrima. E essa versão a gente no clipe coloca a situação de uma filha. Não sei se vocês assistiram aí. Esta filha está longe de Deus e a mãe dela havia feito um voto ao Senhor de que ela honraria o Senhor com voto no momento em que a filha voltaria para o Senhor, né? E a mãe fica doente, a mãe falece e ela então acha na Bíblia da mãe dela um voto do livramento e ela volta para o Senhor. Então, quando a última lágrima rola no rosto do crente, Deus se levanta e faz a obra, né? Deus realmente derrama poder, Deus derrama a vitória sobre aquele que confia. Se vocês quiserem assistir, está aí no meu canal, Débora Miranda Oficial. Vocês podem colocar lá a última lágrima, vocês vão ter esse clipe. E também do canal da nossa gravadora, MC Music. Eu quero contar uma história, uma ilustração que traz uma lição para a nossa vida. A aposta é o título desta história. É uma divertida história que, segundo a tradição, foi escrita por Nasruddin Khoja, um satírico sufi que acredita-se que viveu e morreu diante do século XVIII, capital de Sultanato de Rum, na atual Turquia. E ele começa escrevendo assim: eu fiz uma aposta com meus companheiros. Apostei que, apesar do gelo e da neve, eu sobreviveria por toda uma noite em uma montanha próxima. Levei comigo um livro e uma vela e passei a noite sentado, exposto ao um frio que jamais havia experimentado. Pela manhã, eu, mais morto do que vivo, cobrei o pagamento da aposta. Não, eles não queriam pagar e começaram a me interpelar. Não teve nada, nada mesmo para se aquecer? Respondi cansado, nada, nada mesmo. Nem mesmo uma vela? Continuaram. Sim, levei uma vela. Então perdeu a aposta, gritou um deles aos risos. Achei melhor não discutir isso. Paguei a aposta e fui para casa descansar. Alguns meses depois, convidei os mesmos companheiros para um banquete. Na sala de estar, eles aguardavam que a refeição fosse servida à mesa. As horas se arrastavam e nada. Meus companheiros começaram a resmungar pela demora. Então resolvi fazer uma coisa. Fui convidá-los para irem até a cozinha comigo. Fomos todos juntos à cozinha e mostrei a eles uma enorme panela cheia de água. E embaixo dela, uma vela acesa, que aquecia a água daquela panela. A água nem estava morna. Comentei com indiferença e disse a eles assim: ainda não está pronto. Não sei por qual motivo, afinal a vela está aí, acesa desde ontem, e nada aquece. E nada aquece. O que está acontecendo? Eles olhavam para mim assustados. Não sei por qual motivo, a vela estava lá e nada aquecia. O que fazer? Achei melhor não discutir. E eles ficaram olhando, assustados, querendo saber o que estava acontecendo. Ficamos olhando, observando aquela panela. O que vai acontecer? Não sabíamos, não tínhamos ideia, mas nós tínhamos uma lição a aprender naquele momento.

E após o hino, nós vamos contar a outra parte da história. Nós temos a sequência, mais um vídeo, cantando agora Karina Inácio, Tua Voz. Mas fiquem atentos para o restante desta ilustração.

0: vocês ouviram na voz também de Karina, este hino alto, né? Um lançamento voz, ou seja, voz não, voz da libertação, antigo nome, né? O MC, que está trazendo aí novos lançamentos, novos clipes, para você ser edificado, você ser, vamos dizer assim, abençoado por Deus. E nós vamos seguindo, dando prosseguimento, daqui a pouquinho nós teremos o Conhecendo Melhor a Sua Bíblia e voltando à ilustração, o que que ele quis dizer, aquele asiático? Ele quis dizer que a vela não foi suficiente para aquecê-lo, assim como não foi suficiente para aquecer aquela panela, que estava desde ontem, ou seja, ele ficou a noite inteira também com a vela e ele não conseguiu ser aquecido. Esta foi a ilustração.
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0: Ainda falando mais claro sobre a ilustração, né? Nós estamos falando e contando essa história desse asiático que ficou a noite inteira ali com a vela e ele quase morreu de frio, né? E ele perdeu realmente a aposta, né? Ele teve que pagar aos seus companheiros, e depois ele levou eles até a cozinha, depois daquele prometido banquete que não ficava pronto. E podemos ver que a moral de aposta é que nem sempre aquilo que parece uma justificativa tem forças, né, suficiente para produzir um resultado. Na história, os amigos dizem que a vela deveria ter aquecido ele, mas uma vela distante não seria capaz de aquecê-lo no frio da montanha. Ele então usa a mesma lógica, levando os seus companheiros até a cozinha e coloca uma panela ali, sendo aquecida com uma vela desde a noite anterior. Então mostra que uma vela também não consegue aquecer uma enorme panela de água estando distante dela. Então a grande lição, não basta existir uma solução, né? É preciso que ela realmente tenha condições de produzir o efeito que esperamos. Eu creio que está na hora da gente começar a falar sobre, respondendo a nossa pergunta em debate. Nós temos tanta gente ainda querendo participar, não vai dar tempo, nós estamos em cima da hora. Eu queria ter um espaço bastante tranquilo para a gente explicar realmente o que diz a palavra de Deus a respeito desse versículo: não retire a vara de seu filho, que nem por isso morrerá. O que significa? Que ele está mandando os pais baterem nos filhos ou está ensinando algo muito maior sobre a disciplina? Vamos aprender então? Vamos para o nosso quadro de hoje.
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0: Hoje nós estamos com um tema em pauta: disciplina de filhos. E o versículo que nós colocamos para a gente meditar e ver o que diz a palavra é este: não retires a vara de seu filho, que nem por isso morrerá. Primeiro, nós precisamos entender que a palavra vara significava na Bíblia, né? É um erro da gente pegar a palavra vara e imediatamente a gente imaginar um pai espancando um filho com a vara. Se a gente for pegar esta palavra vara em hebraico, utilizada em provérbios, é shevet, shevet, o temudo, né, shevet. Ela podia representar uma vara física, mas também era usada para falar de autoridade, significa governo, direção e correção. Veja algo interessante. O salmista Davi diz em Salmos 23:4: a tua vara e o teu cajado me consolam. A tua vara e o teu cajado me consolam. É claro que Davi não está dizendo: Deus me bate e isso me consola. Não, não é no pé da letra isso. A vara do pastor também representava proteção, representava autoridade e direção. A Bíblia não está defendendo um adulto descarregar a sua ira sobre uma criança. Não, ela está dizendo: não abandone a sua responsabilidade de corrigir seu filho. E aqui existe uma diferença enorme, gigantesca. Violência nasce da raiva. Disciplina nasce da responsabilidade. Guarde isso. Violência nasce da raiva e disciplina nasce da responsabilidade. Bom, talvez o grande problema hoje não seja a ausência de vara, mas a ausência dos pais, a ausência de presença. Nós discutimos muito, pode bater, não pode bater, o que que acha melhor, é isso assim, não é assim, pode bater, não pode bater, mas talvez Deus esteja fazendo uma pergunta. Onde estão os pais? Há crianças sendo criadas pelo celular. Adolescentes sendo discipulados pelo aplicativo TikTok. Jovens aprendendo sobre sexualidade com desconhecidos na internet. Filhos recebendo valores de influenciadores que os pais nem conhecem. E depois a gente pergunta, por que eles não nos obedecem? Então o negócio vem lá de trás. A correção vem depois, porque o negócio já começou lá atrás. A disciplina bíblica começa muito antes de qualquer punição. Preste atenção, a disciplina que o Senhor nos ensina começa muito antes de você corrigir o seu filho. Deuteronômio 6, vou repetir, não vou ser repetitiva, mas vou repetir este versículo. O Senhor diz estas palavras, 3 pontos. As ensinarás a teus filhos e delas falarás, assentado em casa quando estiver comendo, andando pelo caminho, ao deitar-se e ao levantar-se. Observe que Deus não diz primeiro, castigue seus filhos, não. Ele diz, converse com eles, ensine eles, caminhe com eles, esteja presente com eles. Então, antes da vara, vem a presença dos pais. A Bíblia não ensina apenas os filhos a obedecerem, mas também coloca limites nos pais. Esse é um ponto importantíssimo para nós falarmos aqui. Normalmente a gente vai citar, filhos, obedecei aos vossos pais. Mas a gente esquece o versículo que vem depois. Efésios 6:4, e vós pais, agora fala com os pais. Não provoqueis vossos filhos à ira, mas criai-os na disciplina e admoestação do Senhor. Ou seja, Deus está falando com o filho, mas Deus também fala com o pai. Filho, obedeça, e para o pai, não provoque. Colossenses 3:21 também vai reforçar isso. Pais, não irritei os vossos filhos, não irritei os vossos filhos para que não percam o ânimo. Isso é muito profundo. Uma criança pode ser tão corrigida, mas tão corrigida, mas tão criticada, mas tão comparada e tão humilhada, que um dia ela deixa de tentar agradar aos pais. E a gente vê isso. Eu conheço muitos pais que humilham demais os filhos. Eu não estou contra a correção, gente, presta atenção. Eu não estou fazendo apologia a não correção, a não disciplina. Mas tem pais tão exagerados que humilha tanto o filho. Como um dia eu estava ouvindo uma história de um pai que colocou os seus 2 filhos nus na varanda da casa para humilhá-los diante das pessoas que passavam e viam eles lá, sem roupa. Isso aconteceu, eu conheço essa pessoa. Não, ou seja, a criança ela é tão humilhada, ela é tão corrigida, ela é tão corrigida, ela é tão criticada, que ela pensa, não importa o que eu faça, nunca vai ser suficiente para os meus pais. Nunca vou agradar meu pai e minha mãe, então. Isso também não é disciplina bíblica. A disciplina bíblica tem um objetivo, qual que é? Formar e não ferir e não humilhar. Hebreus capítulo 12 explica maravilhosamente isso. O Senhor corrige a quem ama. E depois diz que a disciplina produz fruto pacífico de justiça. Olha o que a Bíblia está falando. A Bíblia tem resposta para tudo, gente. O Senhor corrige a quem ama e o fruto pacífico de justiça é produzido. Então aqui nós encontramos o objetivo. Qual é o objetivo da correção dos filhos? Disciplina não existe para o pai dizer, agora você vai aprender quem manda nessa casa. Não é assim. Isso é autoritarismo. Agora você vai aprender quem manda aqui. Você ainda não sabe nada, meu filho. Você não é nada. Calma. Fecha essa boca. Ouça o que eu estou falando. Existe para que a criança aprenda. Há escolhas e há consequências. A disciplina é para dizer a ela, existem escolhas? Você vai escolher isso, meu filho? Você vai ter isso. Se vai escolher isso, vai ser boas consequências. Vai escolher isso, ruim, vai ter más consequências. Então vejam, ouvintes, que o objetivo da disciplina não é simplesmente produzir uma criança com medo do pai. Temer o pai é uma coisa, agora ter medo é outra. Respeitar o pai é uma coisa, mas ter medo dele é outra. O objetivo da disciplina é formar um adulto que, mesmo quando o pai não estiver por perto, ele sabe escolher o que é certo. Ele sabe o que é errado. Presta atenção nesta frase. É muito forte esta frase. As pessoas que gostam muito desse termo, né? Isso aqui é forte. Agora eu vou repetir. Esta frase que eu vou dizer agora é muito forte. O grande resultado da disciplina não é um filho que obedece quando o pai está olhando. É um filho que sabe escolher quando ninguém está olhando. Eu também queria trazer aqui que existe um perigo muito grande. Disciplinar o comportamento e perder o coração da criança. Presta atenção. Em Provérbios 23, alguns versículos depois diz, dá-me, filho meu, o teu coração. Presta atenção. Isso aqui não é só Deus dizendo para nós. Presta atenção. Dá-me, filho meu, o teu coração. Provérbios 23, 26. Veja que extraordinário isso. O mesmo capítulo que fala da vara, diz, dá-me, filho meu, o teu coração. Então isso muda completamente o entendimento. Deus não quer apenas comportamento, Ele quer o coração. Porque os pais podem conseguir controlar um filho durante 18 anos. Enquanto você estiver debaixo desse teto aqui, rapaz, você cala sua boca e você me obedece. Quem manda aqui sou eu. Depois de 18 anos você vai se mandar. Aqui não. Calma. A gente até entende a boa intenção do pai. De alguns, né? O que que adianta o pai poder controlar um filho até os 18 anos dele, mas aos 20, se nunca conquistar o coração do filho, vão perder completamente a influência sobre os filhos. Porque eu até diria aqui no programa que talvez existam pais que ganharam todas as discussões. Você nunca perdeu. Nunca perdeu dentro de casa. Mas perderam o coração dos filhos. Os filhos estão longe. Não conseguem agradar o pai, então tem medo até hoje, então ficam longe, porque o pai é ignorante, o pai é autoritário. Então, às vezes, o pai fala, puxa, onde eu errei? Eu eduquei com tanta certeza de que aquilo era o certo e por que que eles estão longe? Por que que meus filhos não se aproximam de mim? Por que não têm intimidade comigo? Talvez, como eu disse, os pais ganharam todas as discussões, todas as correções foram fortes, foram autoritárias, mas perderam o coração dos filhos. Quantos estão nos ouvindo hoje que têm mágoa dos pais de tanta correção indevida, autoritarismo, foram espancados, ficaram nus numa varanda de uma casa porque o pai queria corrigir? Eu também conheci uma história de um pai que um filho chegou correndo da feira e disse, pai, eu consegui pegar um tomate lá da barraca da fulana, do ciclano. Ah, é? Pode pegar esse tomate aqui. Pegou na orelha do filho e saiu da casa no meio da rua com a mão na orelha do filho e foi levando até a barraca da fulana do ciclano. Na concepção dele, ele estava corrigindo, mas de maneira errada, humilhando a criança. Hoje o adulto conta rindo porque é uma situação tão constrangedora que ele tem que rir, porque o que ele vai fazer? Ele vai chorar? Mas é humilhante. Imagine a família falando, os familiares falando, os vizinhos falando, aquele fulano lá, o senhor fulano de tal, ele corrige mesmo os filhos. Era isso que o pai queria ouvir dos vizinhos, né? Bom, o extremo também da permissividade também não é amor. Meu Deus, acho que isso é que a gente mais vê hoje. Os extremos não dão certo. É demais ou é de menos. Tem agora pais que não fazem nada. O filho cospe na cara do pai, que eu já vi, batendo na cara do pai e o pai rindo. O que a criança está aprendendo? Se ela bate na cara do pai e o pai ri, meu pai gostou, eu vou continuar repetindo. Aqui entra Provérbios 13, 24. O que retém a vara aborrece a seu filho, mas o que o ama cedo o disciplina. Se Deus corrige quem o ama, você ama seu filho, então corrija ele. Então a gente vê aquelas crianças fazendo vergonha aos seus pais no aeroporto, é no supermercado, é na loja, e aquela criança gritando e a mãe envergonhada não sabe o que fazer, porque se ela for corrigir, o pessoal vai cair em cima. Se também não corrigir, a criança continua gritando, o que ela faz? Falta de disciplina. O que retém a vara aborrece o filho, mas o que o ama cedo disciplina. Então o princípio bíblico aqui, irmãos, é muito sério. A gente ri porque a gente vê tantas atitudes estranhas e esquisitas que a gente acaba rindo. Mas o assunto é sério. Amar não é deixar fazer tudo o que ele quer. Não. Eu não posso constranger o meu filho. Não, eu não posso. Ele tem que escolher o que é melhor para ele. Mas, gente, é uma criança. O que tem ali de maturidade para poder decidir e fazer escolhas? Meu filho, você quer ir para a escola? Você vai. Se você não quiser, também a mamãe não vai ficar brava. Pode ficar sem ir na escola, filho. Você está cansado, não é? Bom, o que você pensa disso? Às vezes os pais confundem amor com ausência de limites. A criança, a Bíblia diz, entregue a si mesma é vergonha para os seus pais. A criança entregue a si mesmo é vergonha para seus pais, diz a Bíblia. E é isso que a gente vê hoje também, a permissividade, o extremo também, não corrigir. A criança quer alguma coisa. O pai diz não, ela chora, então ele volta atrás. Tá bom, filho, tá bom, você chorou, então... Até uma criancinha de colo. Eu estava vendo uma vez uma criança com um chaveiro na mão. E a mãe imediatamente tirou aquele chaveiro, porque tem aquelas chaves pontiagudas que ele podia até furar o olho. A criança chorou. Ela entendeu, quando ela chora, ela entende que aquilo não é próprio para ela. Né? Então, se você volta atrás, a criança chorou, tá bom, filhinho. A criança talvez se joga no chão, tá bom, filho, tá bom, tá bom. Ah, pai, eu quero o celular. A criança tem 3 anos. Tá bom. Aí a criança começa a chorar. Tá bom, dá o celular. O que a criança entendeu? Se eu pressionar suficientemente, o meu pai vai ceder. O limite desaparece. Aquilo que você falou foi por terra. Aí ela cresce esperando que o mundo funcione assim. São aqueles adultos manhosos. Se você diz não, aquele adulto fecha a cara com você. Enfim, tem adultos crianças, porque foram criados assim, tendo tudo na mão. Aí vai te dizer não, pronto, acabou o mundo. Depois ela cresce esperando que o mundo funcione assim. O mundo vai dar tudo o que eu quero, vai ser tudo da maneira que eu quero. Só que o mundo não funciona assim. A escola tem regras. Não tem? O trabalho tem regras. O casamento exige limites, a sociedade tem leis, enfim. Limites dados dentro de casa também preparam o filho para a vida. Se você não dá limite para o seu filho, ele vai sofrer demais. Vai sofrer. Mas também eu quero dizer que disciplina jamais pode virar violência. É que eu falei para vocês, eu trouxe esse assunto porque eu estava lendo na internet, eu estava vendo um certo advogado, ele espancava a criança dentro do elevador, aí a síndica entrou chamando a polícia e ele foi preso, porque ele estava espancando a criança, sacudindo a cabeça da criança, gritando no ouvido da criança, jogando a criança contra a parede do elevador. essa disciplina não funciona, ela gera violência. E traz o quê? Revolta no coração do filho. E a criança é indefesa para um tamanho de um homem daquele tamanho. E a criança de 5, 6 anos, ela é indefesa. Isso é injusto. Nenhum texto de Provérbios, nenhum texto da Bíblia autoriza espancamento. Nenhum texto da Bíblia autoriza humilhação moral, agressão por raiva, ameaça ao filho, castigos cruéis, descarregar frustrações sobre uma criança. Veja que um adulto é fisicamente muito mais forte que uma criança, como eu estava falando. Isso é injusto. A gente lembra daquele crime hediondo que fez tanta gente chorar, inclusive eu chorei quando, da família Nardone, aquela criança, a Isabela, que foi jogada, acho que foi do 7º andar, 8º, não me lembro bem, porque a madrasta bateu tanto, e lá, naquela guarda compartilhada, a criança, quando está com aquela pessoa, ela não pode cometer nenhuma humilhação. A criança tem regras, né? Inclusive, estavam falando de regras e limites. Também na guarda compartilhada, a madrasta tem que seguir direitinho, tem que cuidar da criança. Mas não pode machucá-la. E quando eles viram que a madrasta machucou a criança, a Isabela Nardone, o pai resolveu o quê? Vamos jogar daqui de cima, porque a gente pode falar que ela pulou, alguém jogou ela, mas não foi a gente. Enfim, quando a correção perde domínio próprio, preste atenção. Isso é para nós crentes também. Quando a correção perde domínio próprio, já deixou de cumprir o seu propósito bíblico, que a disciplina é corrigir, é formar a criança. E tudo que você fizer com ela, ela vai repetir isso na sua vida adulta. Ela vai ser o quê? Ela vai ser violenta com as outras pessoas. Ela vai xingar outras pessoas. Ela vai humilhar outras pessoas. No livro de Gálatas, capítulo 5, ensina que um dos frutos do Espírito é justamente domínio próprio. Quantos crentes não produzem esse fruto, domínio próprio, e querem os dons de Deus? Eu vou buscar os dons do Espírito Santo, mas ela não produz frutos. Os frutos do Espírito, temperança, domínio próprio. Preste atenção, Deus está falando com você. Nós estamos trazendo este estudo para atacar alguém, para mandar indireto alguém. Estamos falando o que está acontecendo hoje na sociedade. Está acontecendo isso hoje em famílias cristãs. Nós temos que ser coerentes naquilo que a gente vai fazer. Coerência é tipo temperança, ser regular, né? Não sermos exagerados. É muito importante a gente prestar atenção nisso. É alguém afirmar: estou disciplinando biblicamente o meu filho, porque eu tenho domínio próprio. E uma frase muito forte que eu também quero trazer aqui: se o pai perdeu, ou a mãe, o domínio próprio, aquele não é o momento de disciplinar o filho. Calma, deixa a ira passar. Você pode irar, mas não pecar. Primeiro, ele precisa disciplinar a si mesmo, produzindo o domínio próprio, a temperança, para depois corrigir o filho. A justiça de Deus não atua na ira do homem. Isso é muito importante também. Quando Deus nos corrige, imagine se ele usasse violência para aquilo que nós merecemos. Todo mundo estava morto, acabado. Mas Deus nos corrige com amor, porque ele nos ama. Agora então, vocês estão perguntando qual seria a disciplina bíblica. Eu posso resumir em 5 palavras. Primeiramente, antes de corrigir, ser presente na vida do filho. Muitos pais jogam os filhos para a sociedade corrigir. A escola corrigir. A igreja corrigir na escola o pequeno Galileu. Não, nós não corrigimos ninguém. Nós complementamos com a palavra, mostrando o que é certo e errado. Mas quem corrige, a Bíblia diz que vós pais. Não diz vós escola bíblica. Não, vós escola secular. Não. Primeiro, então vamos resumir a disciplina bíblica em 5 coisas. Primeiramente, o pai está presente com seu exemplo. Primeiramente, presença. Ensino, ou seja, seu exemplo. com limites, consequências e amor. A disciplina saudável diz: eu te amo demais para deixar você crescer sem limites, meu filho. E depois da correção deveria continuar existindo relacionamento. Uma criança precisa saber: meu comportamento foi errado, mas eu continuo sendo amada. Eu continuo sendo amado. Isso é muito diferente de dizer: eu sou uma criança ruim. Muito diferente. A gente ouve pais colocando na cabeça dos filhos que ele nunca vai ser nada na vida. Eu já ouvi criança ouvindo isso. Eu já vi criança ouvindo isso. Meu filho, você não vale nada. Você não vale nada. Você vai crescer, você vai ser um vagabundo. Você vai ser um vagabundo, meu filho. A criança cresce, o quê? Com autoestima no chão. Mesmo que eu lute, mesmo que eu faça certo, eu vou ser um vagabundo, eu não vou trabalhar, eu não valho nada. Eu sou ruim e vou ser ruim e vou morrer ruim. Então, presença. O que mais ensina, estava respondendo aquela irmã, que eu esqueci o nome dela, mas o que mais ensina é o seu exemplo. Porque você pode falar X e fazer Y. Você pode falar: meu filho, você não pode fazer isso. Você não pode mentir. Mas mãe, você mentiu o telefone quando falou com o fulano para dizer que não estava e você estava em casa. O exemplo, gente. O exemplo ensina. Eu me lembro que um dos meus filhos, eu não me lembro o que ele fez de errado, mas eu me lembro que o Lore, meu esposo, disse: meu filho, você vai ficar uma semana sem computador. Ele falou: pai, me bate, mas deixa eu usar o computador. A maior disciplina dele não foi um chinelo, foi a falta do computador. Você pode fazer isso. Então vejam que a Bíblia é muito clara. Primeiramente, presença, o ensino com o seu exemplo, porque não adianta você falar que faça e você não faz. Depois, limites, consequências, e o resultado é amor. Eu corrijo você porque eu te amo. Então, um corrige comportamento, o outro destrói identidade. A humilhação destrói identidade. Agora, a devida disciplina, ela corrige o comportamento errado. Que Deus abençoe. Deus continue falando aos corações. A palavra está aí. Vamos fazer a diferença. Mas, primeiramente, com o nosso exemplo, que é o maior exemplo, que é o maior ensino, melhor dizendo, é o melhor ensino, é o nosso exemplo para a correção dos nossos filhos. Senhor Deus, nós queremos te agradecer por sua palavra. A sua palavra é tremenda, Senhor. Nela nós encontramos alívio para o nosso sofrimento, para a nossa aflição. Nela nós encontramos o consolo para dias de choro, de lágrimas. Nela nós encontramos tudo o que nós precisamos. E o Senhor é um grande Pai, um Pai de amor, misericórdia, e nos corrige porque nos ama. E nós temos que entender este ensinamento que o Senhor corrige. Que há necessidade de ter correção com os nossos filhos. E assim eles vão entender que nós o amamos. Obrigada, Senhor, por este programa, pelos hinos que tocaram corações, pelas palavras que foram ditas aqui, ungidas pelo Teu Espírito Santo. Senhor, guarde esta casa, guarde este filho, guarde esta criança. Senhor, ajude este pai a entender a devida disciplina, a devida correção que o Senhor traz como exemplo, para que este filho ame seu pai e que este pai não perca o coração do filho. Obrigada, Senhor. Fica conosco nesse dia, que tudo que aconteça hoje seja para a sua glória, em nome de Jesus. Amém, Senhor. Amém. E assim nós vamos encerrando. Eu gostaria de continuar, está tão bom, né? Mas o Senhor vai continuar falando e ensinando e trazendo a devida inspiração ao coração de vocês. Eu quero agradecer a todos os técnicos, cinegrafistas, todos que estão na rede, também a assessoria, a você que nos deu esta preferência, já que temos tantos programas evangélicos neste momento, e você nos deu esta preferência. Amanhã a gente volta com mais um programa Mensagens Cantadas, a partir das 12h30. Fiquem na paz do Senhor Jesus, se despede Débora Miranda e também meu esposo, pastor Lorival de Almeida. Até a próxima, se Deus assim nos permitir, e até lá.
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7: 14 horas e 2 minutos.
8: Meu nome é Salvador da Silva Netos, Jardim São Pedro, Goiânia. 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Que eu tive diversas bênçãos. 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Tinha uma doença no intestinal, todo o estômago meu, tudo que eu comia me fazia mal. E eu fui em 3 clínicas médicas. 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Cheguei a pegar 80 receitas médicas nessas clínicas, nessas 3 clínicas. Então, mas nada adiantou, os remédios nada adiantou. O remédio verdadeiro eu encontrei foi através das orações da Igreja Pentecostal Deus é Amor. Outra doença que eu tinha era coluna, dor na coluna, forte dor na coluna. Eu não podia pegar um peso de 5 quilos. Eu fui liberto aqui na Igreja Pentecostal Deus é Amor dessa enfermidade. A outra, eu sofria uma insônia, né? Uma insônia tremenda, uma insônia. Então, eu fui curado aqui na Igreja Pentecostal Deus é Amor. Só na Igreja Pentecostal Deus é Amor que eu alcancei todas as bênçãos, vitórias. Então, eu vim aqui para agradecer. Sou muito grato, né? Pelas curas, né, e as vitórias. Apesar da minha idade, que hoje eu me encontro com 83 anos. Estou saudável, graças a Deus, em nome de Jesus. Hoje eu estou curado de todas as 3 enfermidades, então eu sou muito grato a Jesus e agradeço também a Igreja Pentecostal Deus é Amor, Salvador da Silva Neto. 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
0: Graças a Deus que o Senhor nos dá esta oportunidade de estarmos aqui com vocês, orientando, apoiando a todos os discipuladores, a todos os membros em Cristo Jesus, membros do corpo do Senhor Jesus, que entenderam a sua missão, entenderam esta ordenança que nós estamos trazendo a vocês, que Jesus disse: ide e fazei discípulos. Aquele que faz o que o Senhor pede, aquele que faz a vontade do Senhor, esse será abençoado. Você que está discipulando um novo convertido, este programa é para você. 5 minutos de orientação. E hoje eu quero contar uma história de transformação de uma pessoa, de um homem idoso, que nós vamos colocar o nome aqui de José. Ele foi convertido ao Evangelho há mais de 50 anos. E ele estava aposentado. Frequentava os cultos, devolvia o seu dízimo e entendia que sua vida estava chegando ao fim. Afinal de contas, estava com 80 anos já. Então ele ficava a maior parte do tempo em casa, com a esposa, vamos dizer, deixando a vida passar. Passou um tempo, ele começou a observar que a vida de muitas pessoas na igreja onde ele congregava estava sendo transformada. Então ele foi atrás, ele começou a procurar, começou a descobrir o que estava acontecendo. Ele já era membro da igreja há muitos anos, há 50 anos, e nunca tinha visto nada parecido com o que ele estava vendo naquele tempo. E ele foi então conversando com algumas pessoas, ouvindo delas que o motivo da transformação de vida era a compreensão do que significava ser discípulo de Jesus. Olha que lindo isso. No início, ele ficou assim meio intrigado com o que ele estava ouvindo dessas pessoas que diziam que estavam transformadas. Ele via realmente essa transformação. Mas como todos com quem ele falou falaram tão bem do processo do discipulado, ele então decidiu participar de um dos grupos do discipulado para ver de perto o que tinha apenas ouvido. Após alguns meses ele estudando a Bíblia, sendo também discipulado, depois de 50 anos na igreja, e aprofundando-se o seu relacionamento íntimo com Deus, ele procurou seu pastor e fez a seguinte declaração. Pastor, por que vocês não me ensinaram essas verdades há mais tempo? Porque se eu tivesse aprendido esses princípios bíblicos há 50 anos atrás, minha vida teria sido diferente. Eu passei todos esses anos em diversas igrejas, apenas com estilo de vida superficial, uma vida medíocre. Eu conhecia a Jesus, mas eu nunca soube que poderia viver como discípulo dele de forma tão profunda e tão radical. E ele continuou dizendo ao seu pastor: eu já tenho 80 anos. Eu achei que nunca experimentaria mais nada novo na minha vida. Pastor, no entanto, se for possível, porque eu estou pedindo mais 20 anos de vida ao Senhor, no tempo que Ele me der, eu quero viver essas verdades. Essas verdades que aprendi agora com os meus 80 anos e me tornar um discípulo que possa fazer diferença, não somente na minha comunidade, na minha família, mas no mundo inteiro. Depois disso, ouvintes, aquele senhor entrou para a Universidade da Terceira Idade, começou a estudar canto e participar de um coral, e ele dedicava a maior parte desse tempo no projeto social. A vida do irmão José mudou muito. Hoje ele está com 95 anos e ainda ativo. Eu não sei se ele terá os 20 anos que pediu a Deus, mas nos 15 que ele já viveu, após as descobertas dessas verdades, ele tem sido um discípulo de Jesus que tem feito uma diferença enorme no lugar onde ele vive. Ele é um exemplo claro de que é possível aprender a ser discípulo de Jesus em qualquer tempo da vida, seja na infância ou na terceira idade. Terminamos aqui mais um Espaço Eu e Mais Um. Na próxima vez estaremos juntos para aprendermos e compartilharmos com vocês experiências, histórias e como lidar com diversas situações, você que está discipulando um novo convertido. Que Deus abençoe em Cristo Jesus. Se despede, Débora Miranda.
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0: 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Rua Senador Pompeu, número 27, das 9 da manhã até o meio-dia. Dia 12 de outubro, feriado nacional. Este convite é para você receber as bênçãos, os milagres e as vitórias. Estaremos pregando a palavra de Deus, orando por libertações. E a nossa irmã Lorena estará orando através dos dons do Espírito Santo, pela divina revelação do Espírito Santo. Vai ser uma bênção, vai ser uma vitória, o que Deus vai nos preparar para este dia.
1: Se vós estiverdes em mim, e as minhas palavras estiverem em vós, pedireis tudo o que quiserdes, e vos será feito. João 15, 7.
2: Olha, ouvintes, passando aqui para lembrar a todos vocês que é logo mais, é hoje, no horário das 19 horas, o nosso culto doutrinário, o nosso culto de ensino da Palavra de Deus. Eu quero convocar todos vocês para participarem conosco. Eu sei que tem muitas pessoas que moram aqui próximo na área central, pessoas que moram tão distantes, mas são pessoas que valorizam a palavra de Deus e estão conosco aqui todas as segundas-feiras. E você não vai ficar de fora. Logo mais, às 19 horas, nós estaremos aqui reunidos na presença do nosso Deus. E quero já fazer um apelo para que todos cheguem cedo no horário das 19 horas para começar a participar desde o início deste culto, período de oração, período de adoração. Depois teremos o momento da palavra, momento de Pentecoste, clamor pela família. Participa do culto completo todas as segundas-feiras. Então, olha, ouvintes, não perca esta oportunidade. Uma igreja, quando eu falo igreja, eu estou falando com o povo, pessoas que realmente amam a palavra de Deus. Uma pessoa que valoriza a palavra de Deus é uma pessoa que as portas do inferno não prevalece contra ela, ouvinte. Você está aí seguro, iluminado, guiado pela própria presença de Deus. E logo mais eu estarei com vocês pregando a palavra do nosso Deus.
3: No Salmo 124, as famílias agradeciam a Deus pelos grandes livramentos recebidos. O Salmo 125 era declaração de confiança no Senhor. O Salmo 126 era consolo para as adversidades. O Salmo 127 fala da proteção para a família. O Salmo 128 era a oração feita pela família. O Salmo 129 era a adoração, o louvor pela libertação. O Salmo 130, aquela oração de intimidade com Deus. O Salmo 131 era uma entrega total de coração. O Salmo 132 era confiança nas promessas de Deus. O Salmo 133, aquela comunhão entre os irmãos. E o Salmo 134 era adoração verdadeira na casa do nosso Deus. Ou as famílias subiam cantando, as famílias subiam orando, as famílias subiam adorando a Deus.
4: Pois ele breve vem santificar.
2: Olha, ouvintes, o nosso conselho para você é sempre esse. Vamos valorizar a palavra de Deus, vamos meditar nesta palavra. A palavra de Deus, ela é transformadora. Quantas pessoas eu estou falando agora que foram transformadas pelo poder desta palavra? Que palavra tremenda!

0: Venha participar conosco logo mais às 19 horas. Após a pregação da palavra, eu estarei com vocês realizando aquela oração de Pentecoste. Porque, ouvintes, para o Espírito Santo renovar, batizar, capacitar, quem sabe você me ouve agora e está desanimado. Quem sabe você já está estacionado na fé, já não congrega mais, já não tem força de caminhar para a igreja e está aí só sentindo saudade daquele tempo que você vinha para a igreja, adorava a Deus, participava das orações, das atividades e hoje está sem força. O Espírito Santo está te convidando a retornar. O seu lugar está aqui. Hoje, a palavra de Deus vai sair de encontro com o seu coração e vai renovar, vai dar vida novamente para você prosseguir nesta caminhada. Eu quero contar com a vossa presença, porque eu sei que grandes obras Deus vai realizar na sua vida. No momento desta oração de Pentecoste, o Espírito Santo vai te reanimar novamente. Ele vai te levantar, Ele vai te fortalecer. Eu tenho certeza que o céu será aberto e a glória de Deus vai invadir este lugar.
1: O Espírito de Deus quer te aquecer aqui hoje. O Espírito de Deus quer te levantar aqui hoje. O diabo quer te parar. O Espírito Santo quer te levantar. O Espírito Santo quer aquecer. O diabo quer te esfriar. Mas o Espírito Santo quer colocar mais fogo. Receba fogo. Receba fogo. Receba fogo.
0: E tremendo é a presença de Deus, o Espírito Santo se manifestando e renovando corações. Olha, ouvintes, você não vai sair daqui hoje da mesma forma que chegar. O Espírito Santo, ele tem obras extraordinárias para realizar na sua vida. Não fique de fora. Após esta oração, eu estarei também clamando a Deus pelo seu lar. Estarei fazendo uma oração especial pela sua família. Jesus ainda hoje vai entrar na sua casa para salvar, libertar, transformar. Ele quer encaixar cada coisa no seu devido lugar. Talvez o seu lar não está bem, quem sabe há guerras aí na sua casa, há confusões constantes, talvez ninguém entende um ao outro. Olha, ouvintes, mas hoje a sua casa vai receber a visita de Jesus. E uma casa que Jesus entra, o mal tem que sair. O mal não prevalece. A casa que ele entra, entra paz, alegria, comunhão, prosperidade. E o porquê, ouvinte, você vai ficar de fora. Jesus quer entrar na sua casa ainda hoje. Eu estarei levantando este clamor juntamente com a igreja em favor da sua família.
1: Ó Deus, nós clamamos ao Senhor porque nós acreditamos. Visita neste momento, meu Deus, o lar deste homem. Visita neste momento o lar da família, Senhor. Ó Deus querido, Deus poderoso, o Senhor conhece, meu Pai, a deficiência que está nesta casa, a deficiência que está em meio a esta família. O Senhor conhece, meu Pai, o que está destruindo relacionamento, o que está destruindo, tirando a paz, destruindo o amor, a alegria. Ó Deus, a prosperidade desta família.
2: Somos a família de Jesus.
0: Você não pode perder, é um culto de palavra, de Pentecoste, de adoração, é aquele culto voltado em favor da família. Não fique de fora, logo mais às 19 horas, aqui mesmo, na Rua Senador Pompeu, número 27, aqui no centro do Rio de Janeiro.
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0: Deus abençoe, ouvintes. Deus abençoe o seu lar, toda a sua querida e amada família. Neste momento eu quero relembrar a todos vocês que é nesta quarta-feira, é o prosseguimento da campanha da prosperidade Portas Abertas e também a quarta-feira da consagração dos trabalhadores. Toda a primeira quarta-feira de cada mês, nós estamos aí na consagração dos trabalhadores. E eu quero neste momento focar em você, que é um trabalhador, você tem lutado aí para o sustento da sua família, para o crescimento da sua vida financeira. Olha, ouvinte, quem não quer ser abençoado? Quem não quer ser próspero? Quem não quer crescer na vida? Então vamos lá, nós queremos nesta quarta-feira fazer a consagração de todos os trabalhadores, clamar a Deus, pedir a Deus para continuar abençoando todo o trabalho das suas mãos, abençoar os seus projetos de vida. É você que tem um sonho de crescer, vem participar conosco nesta quarta-feira. Eu estarei aqui com vocês, pregando a palavra do nosso Deus. Entenda uma coisa, quando o medo tentar te dominar, os teus próximos passos, o que fazer? Imagina Jairo no caminho ouvindo uma notícia trágica. A primeira resposta de Jesus foi direta: não temas. Hoje você pode ter medo do diagnóstico. Hoje você pode ter medo da falência, você pode ter medo de não conseguir sustentar a família, pode ter medo de várias coisas, de se expor e falhar de novo, porque o medo paralisa, meus irmãos, o medo paralisa, e eu repito, a fé nos coloca em movimento. Irmãos, uma pessoa que tem fé, o diabo fica desesperado. Porque quando as coisas desabam, o diabo se opõe, bate de frente. Quem tem fé se movimenta porque crê que Deus fará o impossível se tornar possível. Aleluia! Levante a mão e vai glorificando. A fé te movimenta. A fé faz você reagir. A fé faz você tomar posse. Lembra de Lázaro? João 11, 43, 4 dias morto. Jesus chegou dizendo: Lázaro, vem para fora. O mundo pode falar: acabou, aceite a derrota, já está fracassado, o seu coração pode estar desfalecido, também falando para você desistir, a lógica pode estar preparando aí, quem sabe um cenário dizendo: acabou, meu filho, não tem jeito mais, não tem o que fazer. Mas Jesus está dizendo: eu vou entrar para fazer, eu vou entrar para ressuscitar, eu vou entrar para curar, eu vou entrar para transformar este cenário. Quem crê na voz do Senhor, levante a sua mão e aplaude a Ele com alegria. O que você precisa ouvir hoje é a voz.

0: Tenho uma palavra para o seu coração amanhã, nesta quarta-feira. Não fique de fora, ouvinte. Eu tenho certeza, Deus falará com você. Nós vamos, neste momento, acompanhar aquilo que tem marcado esta campanha. Deus tem marcado esta campanha de quarta-feira com milagres. As pessoas têm testemunhado o poder de Deus no decorrer desta campanha. Vamos acompanhar o que Deus vem realizando.
1: Pastor Antônio, Deus faz coisas extraordinárias aqui, pastor. 9 anos desempregado e Deus abriu a porta agora, pastor. Agora, nesse exato momento.
0: Irmã, qual é o seu nome?
2: É Vilma.
0: Irmã, conta o que aconteceu.
2: É, quarta-feira eu estive aqui, né? Aí eu tô ali sentada agora, eu não gosto de olhar o telefone dentro da igreja não, né? Aí eu fui olhar, aí tava uma mensagem do departamento lá, que eu fui selecionada para o processo seletivo.
0: Espera aí.
2: Para segunda-feira comparecer.
0: Calma aí. Quanto tempo desempregada?
2: 9 anos.
0: 9 anos. Veio aqui quarta-feira.
2: Quarta-feira.
0: Fez o propósito com Deus.
2: Fiz o propósito.
0: A mensagem chegou agora.
2: Agora.
0: Dentro da igreja.
2: Dentro da igreja. Até mostrei para ele agora.
0: Porta aberta.
2: Porta aberta.
0: Cadê o glória para Jesus? Cadê o glória?
3: Deus está, o milagre
0: é verdade. Onde Deus está, os milagres acontecem. E Deus, todas as quartas-feiras, tem estendido as mãos e abençoado o povo. É por isso que eu estou te convidando. Você não pode ficar de fora das bênçãos de Deus. Você precisa receber as bênçãos de Deus. Rompe agora as dificuldades, os obstáculos, as barreiras, tudo aquilo que está impedindo a sua chegada aqui na Igreja Deus e Amor. Você vai romper aí essas barreiras e vai estar conosco. Não fique de fora. Nesta quarta-feira, aqui mesmo neste endereço, Rua Senador Pompeu, número 27, aqui no centro do Rio de Janeiro.

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Muito bem, ouvintes, recebam a paz e a graça de Senhor e Salvador Jesus. Quem fala com vocês nesta tarde de segunda-feira, o seu irmão presbítero Fabrício Castro, responsável pela Estadual Duque de Caxias. Queridos irmãos, Deus abençoe você. Hoje é segunda-feira, dia 5 de outubro, dia maravilhoso que Deus preparou para te abençoar, você e a sua família. Este é o programa A Voz da Libertação. Continue conosco, Deus tem vitória para você e para sua casa neste dia maravilhoso.

Queridos irmãos, no Rio de Janeiro, a nossa sede estadual está na rua Senador Pompeu, número 27, aqui no coração da capital carioca, e hoje, segunda-feira, a partir das 15h, temos o culto doutrinário, o culto de ensino. Na oportunidade, estarei com vocês pregando a palavra de Deus, orando em favor de todos. Quero chamar a sua preciosa atenção, você que mora aqui na região central, nos bairros adjacentes, para estarem conosco. Daqui a pouquinho, o culto dará início às 15h. Dá tempo, você que está na região central, você que está aqui próximo ao centro do Rio de Janeiro, está presente conosco nesta tarde. Estarei pregando, fazendo uma oração especial pela família, fazendo uma oração para Jesus salvar o seu lar também. Venha nesta tarde receber a bênção de Deus. Pastor, hoje eu não posso estar no horário da tarde, então você vai se programar para estar logo mais às 19 horas. Às 19 horas, hoje, segunda-feira, culto doutrinário, culto de ensino, estará presente o pastor Antônio Santos, que estará trazendo o ensino da palavra de Deus, fazendo a oração Jesus salva o meu lar, nesta segunda-feira, logo mais às 19 horas. Membros, obreiros, eles são convocados. Você, ouvinte, de forma geral, é o nosso convidado a estar presente aqui, recebendo a bênção de Deus. Segunda-feira, dia de vitória, dia de palavra, dia de oração, de renovo espiritual para você e para sua vida e querida família.

0: Deus tem uma palavra ao seu coração, venha ouvir a palavra de Deus, seja edificado. A Bíblia diz que a palavra de Deus ela é proveitosa para nos corrigir, admoestar, exortar. Querido irmão, venha colocar a sua vida alinhada à palavra de Deus. Venha ouvir a palavra, venha ser instruído e fortalecido pelo Senhor Jesus nesta tarde de segunda-feira, aqui na Senador Pompeu, número 27, centro do Rio de Janeiro.
1: Para quê?
0: Vamos aí ouvir o que Deus vai estar fazendo, falando, operando nesta tarde.
2: À toa que Moisés está dizendo, ensina-nos a contar os nossos dias, não deixe os dias passar por passar. Tem pessoas que precisam de coisa para passar o tempo, tem pessoas que não sabem onde empreender o tempo. Meu irmão, nós podemos empreender o nosso tempo em tanta coisa boa, na igreja, congregando, orando, lendo a palavra, estudando a palavra, fazendo a coisa certa, empreendendo em projeto certo, fazendo a coisa certa. Aprenda a contar os dias que você tem. Olha, nós já estamos nos aproximando do ano, o que nós fizemos de bom, o que nós fizemos de produtivo. Quando pensa que não, o ano começou, já está terminando o ano e a vida vai passando de forma tão ligeira, tão rápida, que nós possamos nos despertar enquanto é tempo para aproveitar os nossos dias da melhor forma. E a cada dia que passar, não venha passar por passar, que os nossos dias não venham passar sem sentido algum ou como um vazio, mas que a cada dia que passar possamos amadurecer mais, crescer mais, aprofundar na vida com Deus, aprofundar na vida espiritual, para que estejamos, aleluia, firmes de pé, amadurecidos, maduros, fortalecidos na presença de Deus.
3: Mas se você combater o bom combate, perseverando,
0: Deus irá falar aos nossos corações nesta tarde. Vem para cá, Rio de Janeiro, venha para cá, povo carioca. É hoje, daqui a pouquinho, o culto de ensino. Eu estarei trazendo a mensagem, orando em favor de todos, orando pela família nesta segunda-feira. Agora são 14 horas e 37 minutos no Rio de Janeiro. Você que mora na região central, você que está aqui próximo, dá tempo sim de você sair do seu lar e estar presente no culto. Nós estaremos ali no altar por volta das 16 horas. O culto dará início daqui a pouquinho às 3. Por volta das 16, nós assumimos ali a tribuna, o altar, para pregar e orar em seu favor. Portanto, dá tempo ainda de você estar se programando e vindo nesta tarde ouvir a palavra de Deus, receber a bênção de Deus. E, pastor, para mim não vai dar hoje à tarde. Então, daqui a pouquinho também, às 19 horas, pastor Antônio Santos estará também ali trazendo uma palavra do coração de Deus para os nossos corações nesta segunda-feira aqui no Rio de Janeiro.

Aconteceu algo que mudou a sua história. Uma luz do céu cercou e ele de repente ouviu uma voz que falava com ele: Saulo, Saulo, por que me persegue? Quem era esse? Jesus. Há um encontro agora com Cristo. Esse encontro destruiu o antigo Saulo. A gente observa hoje, tem pessoas que falam assim: pastor, eu fui naquela vigília e eu tive um encontro com Deus. Mas as atitudes não mudam. Eu vi anjos voando, desceu um anjo aqui dentro da minha casa. Não tem mudança nenhuma, o comportamento continua o mesmo. Este encontro aqui destruiu o antigo Saulo. Porque foi depois de 3 dias de cegueira, oração e reflexão, ele recebeu uma nova vida. De perseguidor, agora ele é apóstolo do Senhor Jesus Cristo. Um homem que...

a sua obra, a lagarta não rasteja mais, ela voa. E quando Deus terminar a obra da transformação, você vai voar nos ares ao encontro dele, para viver com ele eternamente. Você vai voar.

renova, renova, Senhor. Renova, renova a vida deste crente que já liberou o perdão aqui nesta noite. Oh, glória! Oh, glória!

É, ouvinte, segunda-feira de avivamento, segunda-feira de palavra de Deus. Quão poderoso é a palavra de Deus. Venha ouvi-la, venha receber a edificação espiritual. Esteja conosco, povo do Rio de Janeiro. Ficar de fora destes cultos é ficar de fora da bênção de Deus, é ficar aí vazio das coisas de Deus, porque é a oportunidade de você se encher da palavra do Espírito Santo, sair daqui transbordando da presença de Deus. Agora à tarde ou às 19 horas com o pastor Antônio Santos no culto doutrinário, culto de ensino nesta segunda-feira, e ele também estará fazendo a oração Jesus salva o meu lar. Venha colocar a sua família, o seu lar, debaixo da proteção de Deus, debaixo da bênção de Deus nesta segunda-feira. Rua Senador Pompeu, número 27, está no coração do Rio de Janeiro, um local de fácil acesso. Você vindo, traga a sua família e seja divinamente abençoado por Jesus. Neste dia 5 de outubro, Igreja Deus é Amor. Tanto...

0: Mansão da Baixada Fluminense, povo de Duque de Caxias. A nossa sede estadual de Duque de Caxias está na Avenida Duque de Caxias 476, no bairro Parque Pauliceia. E hoje, segunda-feira, temos ali às 18h30 em diante, o grande culto com as mulheres de fé. Atenção, povo de Deus de Duque de Caxias, as mulheres de fé estarão dirigindo este culto hoje, segunda-feira, a partir das 18h30. Hoje começa um pouquinho mais cedo, viu? Começa um pouquinho mais cedo, às 18h30, para terminarmos ali também um pouquinho mais cedo. E as servas do Senhor estarão ali dirigindo este culto. Cada segunda-feira tem uma serva de Deus trazendo a mensagem, orando pelos dons do Espírito Santo e fazendo a oração especial em cima da sua carta. Da Carta para Deus é a campanha da segunda-feira. Participe, venha e esteja conosco ali na nossa sede estadual de Duque de Caxias.
1: Deixo-lhes a paz, a minha paz lhes dou. Não a dou como o mundo dá. Não se perturbem os seus corações, nem tenham medo. João capítulo 14, versículo 27. Derrama o teu
0: espírito, manifesta o fogo. E atenção, membros e obreiros de Duque de Caxias, quero convocá-los para esta terça-feira. E a todos os ouvintes, que ainda de repente você não é membro e obreiro da nossa igreja, mas é um visitante, é um livre pensador, você talvez não tenha uma religião ou uma igreja específica, quero convidar você também. Terça-feira, amanhã, dia 6 de outubro, é o nosso culto da palavra em Duque de Caxias. E acontecerá em dois horários, 9 da manhã e também às 19 horas. Na oportunidade, eu estarei pregando a palavra de Deus e orando em favor de todos nos dois horários, tanto no culto das 9 quanto no culto das 19 horas. Você e a sua família não pode ficar de fora, e eu lanço aqui uma convocação especial para os homens e mulheres de fé, toda a equipe do Pequeno Galileu, Expansão Jovem, Ministério PEMU. Nós estaremos ali reunidos na terça-feira. Você vai se programar em qual horário de culto se encaixa melhor aí na sua agenda para estar participando, ou às 9 da manhã ou às 19 horas. Só não fique de fora, porque terça-feira é dia de assentarmos aos pés de Jesus e aprendermos da sua palavra e uma vez mais sermos edificados pelo ensino santo, maravilhoso da palavra de Deus nesta terça-feira em nossa sede estadual de Duque de Caxias. Vira um sol como um vento soprar, venha encher. Vamos aí acompanhar um trechinho de mensagem. Jesus já está falando aos nossos corações. Pedro capítulo 3, versículo 18. Antes, crescei na graça e no conhecimento do Senhor Jesus. A Bíblia nos convida a crescer com Ele todos os dias. A Bíblia nos convida a ter com Deus um progresso contínuo. Não é esfriar, não é desmazelar das coisas de Deus com o tempo. Bem verdade, com o tempo vai passando, a gente vai caindo numa certa rotina espiritual, ministerial, mas precisamos pedir a Ele um despertamento, porque quem anda com Deus, quem vive com Deus, ele tem um progresso contínuo. Ele cresce na palavra, ele cresce no conhecimento, ele cresce na graça, ele cresce na comunhão. Todos os dias ele vai crescendo com Deus. Olha o texto que nós lemos, Gênesis capítulo 5, versículo 24, andava Enoque com Deus e de repente já não era. Ele foi crescendo tanto na comunhão, o progresso espiritual de Enoque foi tão profundo, foi tão grande, que ele vai caminhando com Deus, ele vai caminhando com Deus. Segunda-feira Enoque estava com Deus, terça-feira Enoque estava com Deus, e ele vai crescendo, ele vai mergulhando. O texto diz assim: e ele já não era, porque Deus tomou para si. Ele mergulhou tanto nas coisas de Deus, ele se tornou tão íntimo e profundo no relacionamento com Deus, que o texto diz, Deus o tomou para si. Enoque já não era, porque ele mergulhou em Deus, e o próprio Deus o tomou para si, diz a palavra.
2: E a história se repete, 1 Coríntios 15:51. Eis que vos digo um mistério, nem todos dormiremos, nem todos morreremos, nem todos seremos colocados dentro de um caixão e colocados debaixo da terra, mas seremos transformados num momento, num abrir e fechar de olhos, ao ressoar da última trombeta. A trombeta soará e os mortos ressuscitarão, incorruptíveis, e nós seremos transformados. E nós seremos transformados. Gênesis 5:24 é um retrato do arrebatamento da igreja. A igreja mais cedo ou mais tarde já não será mais encontrada. A igreja mais cedo ou mais tarde já não será mais achada em nenhum lugar, porque num abrir e fechar de olhos a trombeta vai soar e aqueles que estiverem preparados irão encontrar-se com Jesus nas nuvens.
0: Meu querido ouvinte, venha ser nutrido pela palavra de Deus. Quantos estão fracos e enfermos espiritualmente? É a falta da palavra, é a falta da nutrição espiritual. Mas nesta terça-feira, o povo de Duque de Caxias vai receber vida espiritual profunda, vida espiritual abundante através da palavra de Deus. Não existe outra forma, outra maneira. Não existe uma fórmula mágica para termos vida espiritual abundante, a não ser a palavra de Deus. Ela é a receita, ela é a nossa bússola, ela é a nossa regra de fé e prática. É na Bíblia, é na palavra de Deus que nós iremos encontrar Deus e vida espiritual profunda. E com este intuito nós temos este culto especial da terça-feira para que nós e o povo de Deus de Duque de Caxias seja um povo que realmente é um povo aprofundado na vida espiritual, que tem vida espiritual profunda. Não fique de fora, meu querido irmão, a não ser que você tenha aí um motivo muito difícil mesmo para você não ir. Algo que justifique a sua falta no culto de ensino, que realmente seja coerente. Porque do contrário, se esforce, se programe, né? Faça aí de tudo para estar presente, ou às 9 da manhã ou às 19 horas. A nossa Igreja Deus e Amor em Duque de Caxias, sede estadual, está na Avenida Duque de Caxias, 476, no Pauliceia, região central de Duque de Caxias, local de fácil acesso. A nossa igreja está de frente com o SESI, está ali próximo aos terminais de trem, rodoviária, tem acesso ali a toda a Baixada Fluminense, então você não pode ficar de fora. Venha estar presente conosco nesta terça-feira. Eu, presbítero Fabrício Castro, estarei com vocês nos dois horários. Vou me dedicar para estar nos dois horários, porque eu quero que Deus continue falando, operando e agindo em nosso meio. E o Espírito Santo será derramado. Estaremos fazendo a oração de avivamento. O poder do alto será manifesto em nosso meio. O Senhor vai mais uma vez acender a chama do Espírito Santo e iremos receber o renovo dos céus.
2: Receba, receba o Espírito Santo, receba o renovo dos céus. Clama lá, surimi clama lá, seremeha, seremene clamarai, seremeha, suimia, seremene clamarás. Senhor, batiza com fogo o Espírito Santo quem não é batizado. Derrama fogo do alto, derrama poder do alto, derrama graça do alto. Senhor, aqueles que estão fracos, desanimados, perderam a comunhão, que recebam nesta manhã comunhão do alto, poder do alto, comunhão do alto, poder do alto. Receba a comunhão com Deus e com a sua palavra. Aramanabacandalaba seremenehas. Deberebenehas seremene clama lá suremenehai. Teremene clama lá suremenehas seremenehai. Oh glória, receba o fogo do Espírito Santo, receba a graça do Espírito Santo nesta manhã. Seja batizado, seja renovado, seja fortalecido.
0: Terça-feira da palavra, terça-feira do avivamento, 9 da manhã, 19 horas, Estadual de Duque de Caxias. Membros obreiros estão mais do que convidados, estão convocados. Os demais são os convidados de honra, convidados especiais para estarem conosco. Avenida Duque de Caxias, 476, no Pauliceia. Estarei com vocês nos dois horários. E também lembrando que terça-feira faremos a oração das causas impossíveis. O povo tem recebido bênçãos no culto de ensino. O povo tem apresentado para Deus as suas causas, as suas demandas, e Deus tem operado. Participe, esteja conosco nesta terça-feira.

quarta-feira, queridos irmãos, temos 4 horários de culto em Duque de Caxias, às 7 da manhã, 9 da manhã, 3 da tarde e também às 7 horas da noite. É a quarta-feira da providência divina, é a quarta-feira da consagração dos trabalhadores. Você que está desempregado, Jesus vai te abrir portas. Você que é um trabalhador, Jesus vai te abençoar ainda mais. Seja você CLT, autônomo, nós estaremos orando em seu favor. Orando pelos lojistas, comerciantes, pequenos e grandes empresários. Nesta quarta-feira, 7 da manhã, presbítero Reginaldo, pregando e orando em nosso favor. 9 da manhã, pastor Arlindo. 3 da tarde, irmã Bernadette. E às 19 horas, retorna no altar de Deus, pastor Arlindo, na quarta-feira da providência divina.

0: Geralda, conta a Deus.
1: Através de ser dizimista da Deus e Amor, minha filha não tinha nem nada para comer nesse dia. Ela estudou muito e falei com ela. Davi Miranda dizia, fazer voto e ser dizimista. Eu fui dizimista, minha filha é médica, hoje trabalha lá dentro da Carobinha, é doutora médica. Farmacêutica.
0: Meu Deus do céu, que maravilha! Olha aí como é que Deus faz. Amém? Seja um dizimista fiel desta obra.

Deus vai abrir portas para você que está desempregado, você que tem a sua empresa, o seu trabalho. Jesus vai te abençoar. Venha colocar nas mãos de Deus a sua família, o seu trabalho, sonhos e projetos, porque quarta-feira será forte. Igreja Deus e Amor Estadual de Duque de Caxias.

Feira, temos o culto beneficente à Fundação Reviver, às 9 da manhã, 19 horas. Quero convidar você para participar, fazer a campanha da Fundação Reviver e também levar um seu donativo. Você que pode levar um quilo de alimento, uma cesta básica, seja usado por Deus para abençoar outras pessoas. Deixamos aqui o nosso apelo para você que pode contribuir, para levar a sua contribuição para a gente reverter ali na campanha Pão e Vida para as pessoas que necessitam. E você que talvez não pode estar levando na quinta, pode levar qualquer dia da semana, mas na quinta-feira temos um culto especial para orar por você que contribui, que ajuda na obra social, e você que também precisa de ajuda, nós estaremos orando por você também. Quinta-feira, faça esta campanha especial da Fundação Reviver, nos dois horários, 9 da manhã e 7 da noite, na Estadual Duque de Caxias.

não podemos deixar de falar da sexta-feira, aqui já quase finalizando a nossa participação no primeiro bloco, mas eu quero já deixar aqui o convite especial para sexta-feira. Iniciamos a campanha Torre Forte e sexta-feira agora será o segundo elo desta campanha. O que Deus está fazendo é coisa tremenda. Tivemos ali sexta-feira passada, mesmo com bastante chuva, o primeiro elo da campanha e foi uma bênção. Deus agiu, Deus operou e nesta sexta-feira não será diferente. Curas, milagres, libertações estarão acontecendo nos quatro horários que teremos ali da poderosa campanha Torre Forte, abrigados no esconderijo do Altíssimo.

0: É Cícera.
1: Mãe Cícera, quanta bênção que a senhora recebeu?
0: A minha bênção é que para o Senhor Jesus não tem dia nem hora marcada para ele revelar, né? Ele me revelou um problema sério que eu estava tendo. Bastante tempo que eu vim com um problema no meu estômago. E o Senhor, usando o Senhor, o Divino Espírito Santo, me revelou a minha cura, que eu sentia meu estômago doer. No que ele doía, ele descia para o meu ventre também, entendeu? Sim, sim. É como se ele fosse um raio. Eu sofria assim, doía bastante, por mais que eu usasse remédio, não adiantava. E nesse dia que eu fui curada, aí com 2 dias eu já não senti mais nada, e não estou sentindo mais nada.
1: A senhora veio no culto, foi revelada pelo Espírito Santo.
0: Fui curada em nome de
1: Foi curada. 2 dias a dor sumiu.
0: Sumiu.
1: Desapareceu.
0: Em nome de
1: Acabou o problema.
0: Acabou.
1: Para a honra e glória de Jesus, igreja. Aleluia.
2: Sexta-feira, Jesus já está operando, venha ser revelado pelo Espírito Santo e receber o seu milagre, como ouvimos aí a nossa irmã, ela foi revelada no culto, passou 2 dias, aquele problema há tanto tempo, desapareceu para a honra e glória de Jesus. 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

0: Três da tarde na capital carioca, oremos uma palavra de oração. Maravilhoso Deus e Pai, te louvamos por tudo, Senhor, pelas bênçãos, pelas vitórias, por livramentos. Há livramentos, ó Pai, que a gente nem vê, nem ficamos sabendo, mas a Tua mão tem nos guardado, tem nos protegido. Senhor, continue abençoando, ó Pai, a cada um dos nossos ouvintes, visitando este lar, esta casa, esta família, o trabalho desta pessoa, este ouvinte que de repente nos acompanha na rua, no trânsito. Meu Deus, que o Senhor possa abençoar de forma rica e especial. Que o Senhor nos cubra, ó Pai, com toda sorte de bênçãos, milagres e livramento. Que o mal não nos encontre, que nenhuma maldição, nenhuma praga venha nos alcançar, mas que estejamos debaixo da Tua promessa. Encaminha, meu Deus, esta pessoa à porta certa, à oportunidade certa, entregando a paz, a alegria e a vitória, em nome de Jesus. Queridos irmãos, nós vamos aí ao Espaço Reviver, direto de São Paulo. Depois a gente volta daqui, trazendo as informações ao vivo, direto do Rio de Janeiro, no segundo bloco desta tarde. Falou com vocês o seu irmão presbítero Fabrício Castro, nos trabalhos técnicos hoje, nosso irmão Ayrton, que cooperou aqui conosco. Deus os abençoe.
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4: Segunda-feira, 5 de outubro, 15 horas e 3 minutos, diretamente aqui do estúdio C, Central Internacional de Produção da Rádio Deus e Amor. Estamos iniciando o espaço Reviver, Pastor Paulo.
5: A verdade, irmão Nelson. Deus abençoe, queridos e amados ouvintes. Estamos começando mais um Espaço Reviver aqui na Rádio Deus e Amor, falando das atividades das nossas instituições.
4: E avançamos, Pastor Paulo, os projetos aí a todo vapor, mês de outubro, muita coisa, muita programação para esse final de ano. E, Pastor Paulo, queremos iniciar já falando de um projeto que tem que começar agora para que no início do ano a gente realize e alcance tantas pessoas, tantas famílias, que é o projeto...
5: O projeto Kit Escolar, que nós estamos em trabalho.
4: Kit Escolar.
5: Esse Kit Escolar tem feito a diferença, irmão Nelson.
4: E é uma grande maravilha, Pastor Paulo, porque eu recordo quando lá em 2023, o Pastor Paulo, juntamente com a irmã Ireni, falaram deste projeto para começar em 2024, que é como a gente sempre abre o programa com essa vinheta, quando a irmã Ireni disse que ela tinha no coração ajudar tantas pessoas. E quando nós vimos aquela necessidade, principalmente ali, no Nordeste, e o Pastor Paulo que esteve ali visitando aquelas comunidades e viu tanta necessidade, nós começamos então ali pelo Piauí essa questão do kit escolar. E o Pastor Paulo pode até recapitular um pouquinho, Pastor Paulo, como que foi toda essa trajetória e esta grande bênção que nós temos certeza, Pastor Paulo, com a ajuda de todos aqueles que estão nos ouvindo, aqueles que costumeiramente nos ajudam, para nós alcançarmos muitas crianças. Já foram muitos kits desde lá, né, Pastor Paulo?
5: Exatamente. Nós já passamos dos 10 mil kits escolares entregues nesses anos, né, 24, 25 e 26, nesses 3 anos que estamos aí com o projeto atuando. E esse projeto, a irmã Ireni, em conversa com pessoas lá no sertão, conversando com pessoas acerca da necessidade, os irmãos trazendo para nós as necessidades dos materiais escolares, ela então pediu que nós fizéssemos um levantamento. Então, a gestão de projetos começou a fazer o levantamento, foi visitar as escolas, descobrindo quais seriam as necessidades, não só o individual para os alunos, mas qual a dificuldade da escola, o que a escola precisa. E nós ajudamos a escola com suprimentos e ajudamos também a cada aluno. Então foi feito um levantamento, os pais diziam as suas necessidades, a escola também falava acerca de tudo aquilo que precisava, e Deus foi abençoando, trouxemos aqui, fazendo os custos, e nós assim idealizamos o kit escolar, que ele é comprado a granel. Nós compramos no atacado individualmente, não compramos o kit pronto, porque o custo é muito alto. Nós compramos individualmente caderno, lápis, borracha e assim por diante, todos os materiais. E depois com a equipe lá de Paulistana, que nos ajuda muito, os voluntários, pastores dali, nós montamos os kits escolares. Compramos os kits na capital Teresina, as sacolas compramos no Rio Grande do Norte e aí fazemos a montagem ali em Paulistana.
4: E, Pastor Paulo, que lindo o impacto social deste projeto da Fundação Reviver, porque nós vamos para o quarto ano agora, onde nós pretendemos, no mínimo, alcançar 6 mil alunos. Mas eu recordo, Pastor Paulo, que lá no início, 2023, o pastor Paulo comentando que tinham professores que perguntavam: puxa, mas vocês vão mesmo vir entregar esse kit escolar? Vocês vão entregar o material para nós? E ficavam naquela dúvida se realmente ia ser realizado ou não. E para honra e glória do Senhor nosso Deus, Senhor Jesus, nós vamos para o quarto ano. Pastor Paulo, que lindo impacto social naquela comunidade e na vida destas crianças.
5: Exatamente. No final de 2023... entre setembro e dezembro de 2023, eu fiz as visitas nas escolas. E em alguns lugares as pessoas assim não acreditavam que poderia ter uma instituição disposta a entregar kit escolar para todos os alunos. E quando no início de 24 que entregamos, então eles viram que realmente a Fundação Reviver tem palavra, temos organização e cumprimos aquilo que prometemos. E isso tem feito a diferença.
4: E você que está nos acompanhando aí na Rádio Deus e Amor, você que costumeiramente já nos ajuda, você sabe que é o kit escolar, mas tem muitos, o rádio é muito rotativo e cada vez mais, graças a Deus, nossa audiência aumentando, pastor Paulo, tem aqueles que ainda não sabem o que é esse projeto, o kit escolar, que é realizado pela Fundação Reviver, que é um braço assistencial da Igreja Pentecostal Deus e Amor. Então nós vamos mostrar aí um pouquinho o que é o projeto kit escolar.
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4: E está aí, mais uma vez, você ouviu a respeito deste projeto da Fundação Ribeiro, Kit Escolar. Nos ajude a fazer a diferença também. Já vamos aí para o quarto ano, onde estamos fazendo muita diferença na vida destas crianças. E é para isso que nós nos unimos, cada um aí com a sua contribuição, com a sua doação, com a sua própria oração pelos projetos, onde, através de ajudarmos essas pessoas, elas glorifiquem ao nome do nosso Deus. Esse é o nosso único propósito. Estender a mão e ajudar essas crianças a terem ali pelo menos um material básico para estudarem e poderem continuar e alcançarem sonhos nas suas vidas, pastor Paulo.
5: Exatamente, exatamente. Olha, eu sempre falo aqui na programação, mas como diz o irmão Nelson sempre, é rotativo, né, a nossa audiência. Nós fazemos visitas 2-3 vezes no ano para as escolas que nós temos o projeto Kit Escolar, para saber como está o andamento. Então, esse ano tivemos resultados positivos, as diretoras falando do aproveitamento das crianças, que foi realmente grande, porque tem o seu material próprio, a criança consegue desenvolver aquilo que a professora está transmitindo para ele pedagogicamente. Então, isso é muito importante. Então, eu glorifico a Deus, tem dado um resultado maravilhoso. E 2027, nós vamos atender nossas escolas habituais, nesses 3 anos, ali no sertão do Piauí, do Maranhão, da Bahia, do Pernambuco. E agora, nós vamos atender também lá nas regiões ribeirinhas, no Pará, onde nós estaremos ali fazendo também esse trabalho maravilhoso de distribuição do kits escolar ali nas regiões ribeirinhas, Ilha do Cacau e ilhas adjacentes ali próximo à capital Belém.
4: E, pastor Paulo, nós sempre falamos da alegria das crianças quando recebem o kit escolar, mas você que está nos ouvindo aí, você que é pai, você que é mãe, você que é tia, você que ajuda uma criança, aquela criança que tem condição de ter o seu material escolar, mas você imagine quando uma criança ela tem acesso àquilo que lá normalmente eles chamam de coleção, que na verdade é uma caixinha de lápis de cor com 12 cores. Você imagina a alegria de uma criança quando ela vê isso. O que para muitas pessoas é algo muito normal, corriqueiro, você ter esse material. Mas você imagina quando a criança ela olha por aquele kit, abraça aquela sacolinha que nós entregamos muito bonita e ela vê que ali tem essa caixinha com os lápis de cores. É algo que não se paga. Você vê o brilho nos olhos daquelas crianças, a alegria, é coisa linda.
5: Aconteceu no ano passado, não foi 26 agora, foi no ano 2025, a irmã Eleni estava com a gente na escola lá no Quilombo Mulungu. E na hora da entrega dos materiais escolares, tinha uma merendeira que ela estava com a netinha dela naquele dia. E a netinha não estudava lá na escola, por isso ela não tinha o kit. E quando ela viu as crianças com o kit, ela estava em idade escolar, e ela olhou para a avó assim e disse, vó, eu não tenho. E aí a avó, né, com todo aquele carinho, me solicitou se poderia. Eu falei, não, com certeza, nós temos aqui um... Série você está? Aí ela falou que estava no terceiro, e aí eu peguei um kit e entreguei para ela. Monelso, foi uma felicidade daquela menina.

0: material para a filha, né, para a netinha dela. E aí, no, nesse ano, nós voltamos na escola e ela fez o comentário, que foi a alegria da neta. Esse ano, de novo, ajudamos também. Então, essas são coisas que acontecem, são momentos que acontecem que nos deixam com muita alegria. Falando também em resposta de projetos, mudando um pouco de projeto, eu recebi hoje, irmão Nelson, um áudio lá da região de Lagoa Nova, no Rio Grande do Norte, onde nós entregamos cestas básicas. O pastor João Paulo enviou para nós um áudio de uma irmã agradecendo a cesta básica que chegou para ela na sua casa, que a igreja teve que levar, porque ela é membro da igreja, mas ela tem uma dificuldade nas pernas, uma doença, e ela não pode sair, ela não estava tendo alimentação na sua casa, e a cesta básica chegou, e ela falando, só Deus para abençoar a fundação, abençoar os irmãos do Brasil que ajuda. Então são esses resultados, como o kit escolar, como da irmã do Rio Grande do Norte, como outras pessoas que nós ouvimos relatando que são ajudadas, isso que nos incentiva e nos leva a aumentar os nossos projetos, expandir os nossos projetos, como diz o pastor Magno, alargar as tendas, crescer para todos os lados, avançar no norte, nordeste, sul, sudeste, no centro-oeste, todas as regiões do Brasil, nós estamos avançando com os nossos projetos, porque Deus, com certeza, tem muitas bênçãos para nos entregar.
1: E é isso, pastor Paulo, as instituições Reviver trabalhando no Brasil inteiro, onde estamos aí atendendo muitas famílias, muitas pessoas em situação de vulnerabilidade, pessoas sendo alcançadas. Seja você também um agente do bem, praticando o amor de Deus, nos ajudando. Então é isso, trabalhe você também para ajudarmos e socorrermos outras vidas.

0: Estamos ali com um projeto maravilhoso. Vamos ouvir Amparo a Mãe Reviver e já voltamos comentando com vocês.
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2: E mais um projeto maravilhoso, Pastor Paulo, realizado ali pela Associação Reviver Help Deus e Amor. Este projeto Amparo a Mãe Reviver, que são ali jovens que tiveram uma gravidez precoce e até no sentido de indesejar, né, Pastor Paulo, por uma situação que se vive ali na região norte, na ilha de Marajó. Mas o importante é que a Associação Reviver Help Deus e Amor, a Fundação Reviver, nós efetivamente compramos uma casa ali em Breves, uma casa toda equipada, aqueles quartos onde acolhem essas, a partir de jovens de 13 anos, tem uma adolescente ali de 13 anos, Pastor Paulo, passando por uma situação dessa agora, mas onde elas estão sendo acolhidas, ó, com vestimenta, com alimentação, com calçado, com um ensino, um acompanhamento, tanto na parte física como na parte psicológica, todo um apoio para a mãe, um apoio para as crianças. E nós já tivemos crianças, Pastor Paulo, que nasceram ali. E o trabalho está sendo de um impacto tão relevante que o próprio Conselho Tutelar e a promotoria estão enviando profissionais para nos ajudar a atender aquelas moças. E é o que eu sempre falo, Pastor Paulo, nós falamos muito no rádio aqui, o rádio é interativo, mas você que tem condição, você que tem familiaridade, acesse ali o Instagram oficial da Associação Reviver Help Deus e Amor e da própria Fundação Viver e de tudo aquilo que nós falamos aqui, você vai ver imagens e testemunhos.
0: Exatamente, porque são resultados que estão acontecendo. É Deus amparando vidas. O Senhor tem nos levado a regiões onde as pessoas estão necessitadas, onde as pessoas estão realmente carente de um amparo, de um apoio. Essa das meninas é um, nós temos outros com cestas básicas, o kit escolar, como aqui já falamos, o Casa Aberta, atendendo moradores de rua. Então, tudo isso nós estamos fazendo cumprindo a palavra de Deus, ajudando pessoas, vidas sendo restauradas, vidas sendo abençoadas, quando estão na presença do Senhor, estão com Deus. E a Fundação Reviver, a Associação Reviver Help, junto com a Igreja Deus e Amor, levando essa palavra, levando esse evangelho através dos nossos trabalhos sociais.
2: E Pastor Paulo, o pastor lançou uma palavra agora importante, porque nós estamos realizando a obra de Deus. Porque muitos falam, a igreja está fazendo isso, anunciando por exaltação. Não, é uma obrigação nossa, por preceito de fé, de obedecer à palavra de Deus, de estender a mão e ajudar o necessitado, porque isto é mandamento da palavra de Deus. Então, em primeiro lugar, é honrar ao Senhor nosso Deus, ao Senhor Jesus, por ali crermos neste Deus vivo, neste Deus maravilhoso, neste Deus que desde o alto céu, como ele diz na palavra dele, ele contempla todos os moradores da terra. Então os nossos projetos não são só para membros da Igreja Pentecostal Deus e Amor, não. É para o público em aberto e nós estamos aqui também de forma responsiva, prestando conta de como o pastor Paulo falou, que você aí que de livre coração, de coração aberto, alegre, faz aí a sua doação, a sua contribuição. Nós estamos aqui prestando conta, primeiro, sob o temor da palavra de Deus e segundo, porque nós somos obrigados a prestar conta ao Ministério Público, mas também queremos no dia a dia prestar conta a vocês que nos ajudam. Então, vocês ouvem aqui e se vocês acessarem a mídia, vocês vão ter testemunhos ali e vão ver que efetivamente estamos realizando esse trabalho de cumprir com o mandamento da palavra de Deus.
0: Então, nos apoie, nos ajude, e eu tenho certeza que Deus vai abençoar você grandemente. Falando em apoiar, falando em sempre estar conosco nos projetos, eu quero aqui agradecer à irmã Ângela Maria Marçal. Ela acabou de enviar aqui o seu comprovante, que às 15 horas e 18 minutos enviou um Pix aqui na conta da Fundação Reviver, ajudando os nossos projetos. A irmã Ângela, ela é de Santa Margarina, Minas Gerais. Muito obrigado, viu, irmã Ângela? Deus abençoe a irmã grandemente, em nome do Senhor e Salvador Jesus Cristo. São tantas pessoas, e eu quero aqui agradecer, em nome de Jesus, a irmã Maria Isméria Angélica de Oliveira, aqui de São Paulo, a irmã Dalva Natividade dos Santos, de Salvador, Bahia, o João Gilberto Ferreira, daqui de São Paulo, a Dalva Brito Reis, lá do Espírito Santo, Gildete Dória Costa, de São Paulo, Jacimar Pereira dos Santos, DDD 12, o Edmir José Slompo, de Curitiba, Paraná, Clóvis Ricardo Zandonai, ele é de Itajaí, Santa Catarina. E o Clóvis, ele fez um propósito com Deus de ajudar por 12 meses nossos projetos. E ele está cumprindo mês a mês, fazendo a sua doação para a glória de Deus. O Tarcísio Ribeiro Matos, do Rio de Janeiro, Guiomar Benfica Domingues, DDD 14, Edna Borges Vidal, daqui de São Paulo, o Sérgio da Silva Lopes, do Rio de Janeiro, e lá de Porto Alegre, o Jorge Adão Alves Floriano. Deus abençoe todos vocês que têm apoiado os nossos projetos, ajudado, contribuído, os voluntários que têm contribuído com o seu trabalho, a sua dedicação. Deus abençoe vocês poderosamente.
2: Que bênção, pastor Paulo. Nós vemos o Brasil inteiro ouvindo a nossa programação, ouvindo o chamado da Fundação Reviver, da Associação Reviver Help Deus e Amor, tem nos ajudado nesses projetos. É coisa maravilhosa. E, pastor Paulo, estamos no mês de outubro, e eu sei que tem aí eventos para o Pernambuco, para a Bahia, e tem toda uma programação. Eu já queria falar também que para o mês de dezembro, antes do pastor Paulo falar aqui de outubro, dia 20 de dezembro, como anualmente nós temos ali na nossa unidade que acolhe idosos em Sarutaiá, aqui em São Paulo, nós temos um culto de ação de graça e esse ano não será diferente, será no dia 20 de dezembro. Nós teremos caravanas saindo aqui da sede mundial. Você que é aqui de São Paulo, da Grande São Paulo, se interessa, o valor da caravana, ida e volta, é um valor de R$ 170,00. Você já pode procurar aqui contato nas livrarias aqui na igreja e vai ser uma grande bênção. Vai estar ali conosco o nosso irmão pastor Davi Miranda Filho, a diretoria da Fundação Reviver, e nós vamos ali para fazer esse culto de ação de graça, agradecer a Deus, mas também para visitar os idosos que ali são acolhidos. Então, você que tem um interesse, entre em contato e se programe. Mas, como eu falei, pastor Paulo, outubro agora temos muita coisa.
0: Exatamente. O pastor Davi Miranda Filho, ele está apoiando os trabalhos sociais. Onde nós temos trabalho social, onde estamos desempenhando algum trabalho social, o pastor Davi Miranda Filho está visitando essas regiões, realizando grandes concentrações. Dia dia 16 de outubro, ele estará em Petrolina, no Pernambuco, onde nós temos o polo das instituições Reviver. Estamos ali começando um grande trabalho com material para distribuirmos para todo o Nordeste. No sábado, dia 17, ele estará na cidade de Euclides da Cunha, já no estado da Bahia. Ele estará pregando a palavra de Deus e o Senhor abençoando grandemente, onde nós temos o projeto Pão e Vida, Reviver no Sertão. Estamos ali atuando. A Carreta 2 Saúde esteve o ano passado em Euclides da Cunha, fez um trabalho maravilhoso. O projeto 2 Saúde também já em funcionamento em Euclides da Cunha, e no domingo, dia 18, ele vai voltar aqui para o norte da Bahia. Ele estará em Casa Nova, estará pregando a palavra de Deus, orando e Deus abençoando grandemente nessas três grandes concentrações nesse final de semana, em nome do Senhor Jesus. E também quero falar com os irmãos lá de Santo Amaro, na Bahia, mais precisamente no sítio Camaçari. No dia 18, no sítio Camaçari, teremos um grande evento, um evento evangelístico na quadra de esportes ali de Camaçari, do sítio Camaçari, próximo a Santo Amaro, onde nós temos o projeto Oásis. Temos ali a escola com atendimento a crianças atípicas e o Senhor tem abençoado. Mantemos ali uma escola com 30 alunos e a professora Neide está lá com eles. E nesse domingo, dia 18, estaremos ali num grande evento. Estará presente a nossa querida irmã Yasmin Rodrigues, pregando, aliás, apresentando todo o trabalho do Galileu. Estará ali junto com as crianças, apresentando um trabalho maravilhoso, e eu estarei pregando a palavra de Deus e o Senhor abençoando grandemente. Então é um trabalho das instituições Reviver nesse grande movimento que o Senhor tem feito. E teremos também, no dia 17 de outubro, o aniversário do Casa Aberta Reviver em Belo Horizonte. É, dia 17, esse grande evento também em Belo Horizonte, o aniversário da Casa Aberta Reviver, mais um aniversário, mais uma bênção, projeto crescendo grandemente para a glória do nosso Deus. Irmão Nelson, estamos caminhando aí para o final da programação e eu quero, juntamente com o irmão, com todos os ouvintes, nós orarmos ao nosso Deus, clamarmos com fé, com certeza que receberemos a vitória em nome de Jesus.
2: Isso mesmo, pastor Paulo. 15 horas e 31 minutos, nosso irmão Diácono Armando mexendo já o óculos ali. Mas antes de terminar, é isso. Juntos, uma só fé. Vai ser este momento de oração, você que tem o seu pedido de oração, você que tem aí a apresentação de gratidão por tudo aquilo que Deus tem feito pela sua vida, por a sua família. Neste momento, juntos, numa única fé, intercedendo em o nome do Senhor Jesus, nós vamos para este momento de oração. Senhor, Pai querido, Pai amado, em o nome do Teu Filho amado Jesus, que nos colocamos mais uma vez diante de Ti, Pai, agradecendo pela nossa vida, pelo nosso fôlego de vida, pelo sacrifício do Teu Filho Jesus ali na cruz, Pai, pela remissão dos nossos pecados. Ah, Deus de poder, Deus de glória, que oportunidade maravilhosa de cada vez mais falar aqui desta obra assistencial da Igreja Pentecostal Deus e Amor, onde a Fundação Reviver e a Associação Reviver Help Deus e Amor têm avançado cada vez mais e mais em todo esse nosso país para alcançar pessoas necessitadas e cumprir com o Teu mandamento de estender a mão ao necessitado, aquele que não tem o que comer, aquele que não tem o que vestir, aquele que não tem o que beber. Oh, Pai, que o Senhor cada vez mais e mais prospere a este povo que tem ali, Senhor meu Deus, contribuído com esta grande obra, que não venha faltar o pão sobre a mesa deles, que tenha a saúde, Deus, Pai querido, Pai amado. Mas neste momento nós queremos interceder por todos aqueles que têm acompanhado a Rádio Deus e Amor, o programa Voz da Libertação, que durante todo este dia, Senhor, tenha apresentado ali seu pedido de oração. Pai, talvez é alguém que está ali agora do lado de um leito, onde uma pessoa, um ente querido ali está, onde foi desenganado pela medicina. Mas nós cremos num Deus vivo, num Deus poderoso, o Deus Criador. Ah, Pai, Tu podes, meu Deus, atuar onde o homem, pelo conhecimento, o Senhor jamais nada pode fazer, e está declarado que ali a medicina mais nada pode atuar. Mas, Pai, pela misericórdia, pelo Teu amor, ouvindo, Senhor, o clamor dessa pessoa que está ali, intercedendo, Deus de poder, Deus de glória. Ah, Pai, para mais uma vez o Teu nome ser glorificado, venha ali e toque de uma forma maravilhosa. E nós possamos ouvir mais testemunhos testemunhos do Teu trabalhar, Senhor meu Deus, porque o Teu Senhor é o Deus de ontem, de hoje e será para sempre. Então venha agora e atue, Senhor, segundo a fé e o clamor deste meu irmão, desta minha irmã. Mas, Pai, vai em socorro agora deste pai, desta mãe, que, Senhor, tem colocado diante de Ti porque já tem faltado o pão sobre a mesa. Está clamando por uma porta aberta porque os recursos financeiros já não são mais suficientes, meu Deus, para honrar os seus compromissos, para colocar ali o alimento sobre a mesa. Mas o Senhor é aquele que, meu Deus, olhe para todos e ali prepare pessoas de bom coração ou uma porta aberta, Pai, para que este pai, esta mãe, venha ali, Senhor, meu Deus, poder voltar à sua normalidade. Meu Deus, talvez é alguém agora que está encarcerado numa cadeia pública, numa penitenciária, onde tem ouvido, Senhor, a palavra de Deus, onde tem aceito agora, meu Pai, se colocar diante do Teu Filho Jesus para ser o Senhor daquela vida. Ah, Pai, abrevia esta causa, o Senhor é advogado dos advogados. Nós pedimos também que Teu Espírito Santo venha agora, Pai, sobre aquela pessoa que está ali com a síndrome do pânico, que está ali desesperada, que talvez tenha passado de noite sem dormir, Pai. Ah, está ali trancada, já não tem mais, meu Deus, vontade de estar próximo dos seus próprios familiares, que tem receio de sair na rua, ó Deus de poder e de glória. Ah, tudo isso vem de espíritos que não vêm de Ti. E o Senhor é o Deus Todo-Poderoso, Pai, e o Teu Espírito Santo dá a libertação agora, e esta pessoa possa se alegrar conosco e glorificar o Teu santo nome. Nós apresentamos agora, Pai, toda a diretoria do nosso ministério, que o Senhor venha tocar agora, Deus, Pai querido, Pai amado.
0: Em comunhão, Senhor, continuamos esta oração e clamando a Ti, pedindo, Senhor, a Tua bênção, o Teu milagre. Senhor, abençoa as diretorias da nossa igreja, da Fundação Reviver, da Associação Reviver Help. Eu apresento cada diretor e os seus familiares. Abençoe grandemente todos que estão empenhados nos trabalhos sociais, no trabalho evangelístico da Tua igreja. Senhor, abençoe poderosamente. Abençoe os pastores que têm se dedicado com amor ao trabalho social, os voluntários em nossas igrejas por todo o Brasil. Senhor, abençoe poderosamente. Eu quero apresentar a Tua serva, a irmã Irene Miranda, como toda a sua família, abençoando, guardando a Tua serva, protegendo, curando, Senhor. Seja com ela grandemente, dando força e graça. Eu apresento as concentrações realizadas, que serão realizadas no mês de outubro. Senhor, usa os Teus servos, usa nas Tuas mãos de uma maneira gloriosa. Abençoe poderosamente também, Senhor, a viagem que vamos fazer nos próximos meses para locais de atendimento aos nossos queridos irmãos necessitados. Visita, Senhor, aqueles que são assistidos pelas nossas instituições, que sejam abençoados, que possam vencer, Senhor, que possam passar esse momento difícil e ter a vida renovada poderosamente. Senhor Deus, eu quero apresentar nas Tuas mãos os novos projetos que estão chegando lá para Paulistana. Abençoe, Senhor, prepara, condiciona bênçãos dos céus, dá em vitória para todos nós, pelo Teu sangue bendito e glorioso dos céus. Graças, graças te damos, ó Pai, e apresentamos nas Tuas mãos. Guarda o Teu povo, guarda a Tua igreja, derrama do Teu poder e da Tua graça, é o que nós te pedimos e agradecemos, em nome de Jesus. Amém.
2: Amém.
0: Chegamos ao final dessa programação. Muito obrigado a você que esteve conosco até nesse momento. Que Deus abençoe. Voltaremos amanhã, terça-feira, com mais uma programação Espaço Reviver. Que Deus abençoe a sua vida grandemente. Despede-se aqui na locução seus irmãos em Cristo,
2: presbítero Nelson Santos,
0: também o pastor Paulo Martins, na técnica de som, diácono Armando Medina, direção e supervisão geral da nossa irmã Ereni Miranda. Fiquem todos com Deus.
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E nós estávamos falando de regiões distantes, isoladas no Brasil, e nós temos um projeto que está realmente fazendo a diferença lá no norte do país, na Ilha de Marajó, propriamente, em Breves, a capital. Nós

Muito bem, queridos ouvintes, retornamos com vocês aqui direto do Rio de Janeiro, na capital carioca. São 3:40 PM, estávamos aí acompanhando o espaço Reviver, direto de São Paulo. E agora seguimos avante com o programa Voz da Libertação. Aqui no Rio de Janeiro, a nossa sede estadual está na rua Senador Pompeu, número 27, na responsabilidade do pastor Antônio Santos. Cultos todos os dias, traga sua família e seja ricamente abençoado por Jesus. E lembrando que agora à tarde está em andamento o nosso culto da tarde, daqui a pouquinho eu estarei assumindo o altar de Deus. Você que ainda nos ouve aqui na região central, nas proximidades, dá tempo de você vir correndo aqui para a igreja para receber a bênção de Deus, ouvir a palavra de Deus nessa tarde de segunda-feira. Eu, presbítero Fabrício Castro, estarei com vocês ministrando, orando em favor de todos daqui a pouquinho no nosso culto da tarde, no nosso culto doutrinário nesta segunda-feira. Pastor, não dá tempo de eu estar presente hoje à tarde, mas então você vai se programar para estar às 19 horas. Às 19 horas, o pastor responsável por este trabalho, o pastor Antônio Santos, estará pregando a palavra de Deus, gerando em favor de todos nesta segunda-feira. Atenção, membros, obreiros, povo de Deus de forma em geral, se prepare e venha estar conosco. É a segunda-feira de ensino, segunda-feira para você buscar o revestimento espiritual. E também o pastor Antônio, junto com toda a igreja, estará fazendo a oração Jesus salva o meu lar. Senhor!

E em Duque de Caxias, a nossa Igreja Deus e Amor está na Avenida Duque de Caxias 476, no Pauliceia. Hoje é segunda-feira e às 18h30, começa mais cedo, viu? Às 18h30, as mulheres de fé estarão ali dirigindo um culto maravilhoso. Elas estão na poderosa campanha Uma Carta para Deus. Cada segunda-feira tem uma serva de Deus ali trazendo uma palavra especial. E a equipe Mulheres de Fé estarão orando ali para Deus responder a sua carta. Leve a sua carta, vá preparado para escrever ali a sua carta durante o culto e apresentá-la para Deus nesta segunda-feira. Participe, o culto é dirigido pelas Mulheres de Fé, mas isso não quer dizer que você, homem, jovem, rapaz, não possa participar. Deve, tem condições de ir, participe. Mas é um culto dirigido aí pelas Mulheres de Fé, como nós anunciamos. Segunda-feira de vitória em Duque de Caxias. 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

0: 3 da tarde, 43 minutos, é o programa Voz da Libertação. E atenção, Duque de Caxias, terça-feira é o nosso culto da palavra, 9 da manhã, 7 da noite, estarei com vocês nos dois horários. Eu, presbítero Fabrício Castro, responsável por este trabalho em Duque de Caxias, estarei pregando ali no horário da manhã e no horário da noite. É a terça-feira da palavra, estaremos fazendo a oração de revestimento espiritual. Eu quero deixar aqui a convocação aos homens de fé, mulheres de fé, Expansão Jovem, equipe do Pequeno Galileu, PEMU, para que todos estejam presentes nesta terça-feira, dia 6 de outubro, em Duque de Caxias.
1: Diga-te quem tu andas, o ditado popular diz, que eu direi quem tu és. Amós 3:3 diz assim: poderão andar dois juntos? Quando fala andar dois juntos, significa comunhão, significa concordância um com o outro. Poderão andar dois juntos se não tiver de acordo? Só andamos com Deus se estivermos de acordo com a sua palavra. Só andamos com Deus se estivermos submissos à sua vontade. Só andamos com Deus se estivermos entregues na sua presença. Se você, meu querido irmão, anda com alguém que vive uma vida distante de Deus, de alguma forma você está andando em concordância, que é com esta pessoa. Mas que nós possamos nos levantar como verdadeiros crentes e não concordar com o erro. Não é julgar, não é maltratar as pessoas, mas que nós venhamos andar de mãos juntas com a palavra de Deus e condenar não o pecador, mas condenar o pecado e viver em concordância com a palavra de Deus. Hebreus capítulo 11, versículos 24, 25 e 26 de Hebreus, a Bíblia diz que Moisés, sendo grande, recusou ser chamado filho da filha de Faraó. Antes escolheu ser maltratado com o povo de Deus do que por um tempo ter o gozo do pecado, porque tinha em vista os vetupérios de Cristo como algo muito mais honroso e glorioso para a sua geração. Meu querido irmão e minha querida irmã que está aqui nesta manhã, que nós possamos decidir estar com Deus e viver na sua presença, a exemplo de tantos homens e mulheres que não olharam e não caminharam segundo o curso natural de este mundo, mas permaneceram caminhando na presença do Senhor.
2: Quando eu olho para o mundo, eu conto os segundos.
0: Esperando... Terça-feira, Jesus vai falar aos nossos corações, Jesus vai nos fortalecer por meio da sua palavra. Examinai, pois, as Escrituras, porque julgai ter nelas a vida eterna, e são elas que de mim testificam, disse o próprio Jesus. É nas Escrituras que nós encontramos vida, fortalecimento, direção, vivemos a verdade. Jesus ainda disse: conhecereis a verdade e a verdade vos libertará. Sem a palavra de Deus, nós somos facilmente enganados. Sem a palavra de Deus, nós somos facilmente iludidos. Nós vivemos num mundo, ouvinte, em que jaz no maligno, conforme a própria Bíblia diz, e num mundo em que o diabo ele usa tantos falsos ensinos, tantas heresias, tantos ensinos errôneos para enganar as pessoas. Se nós não estivermos fundamentados e alicerçados na palavra, corremos um risco muito grande de sermos enganados pelas astutas ciladas do inimigo. Portanto, venha aprender da palavra de Deus, venha ser um crente que tenha a sua vida alicerçada na fé, na oração e principalmente na palavra. Não falte. Eu, presbítero Fabrício Castro, estarei com vocês nos dois cultos. Olha aí, eu vou fazer de tudo para estar presente nos dois cultos, às 9 da manhã e também às 19 horas. E também estaremos fazendo aquela oração, a oração do avivamento, do renovo espiritual.
1: Sua palavra, Ramana Bacanda Lava Seremene Ras, Deberemene Ras, Seremene Clama Lá, Seremene Rai, Deremene Clama Lá, Seremene Ras, Seremene Rai. Oh glória, receba o fogo do Espírito Santo, receba a graça do Espírito Santo nesta manhã. Seja batizado, seja renovado, seja fortalecido.
0: A glória de Deus vai descer, a graça de Deus vai se manifestar. Povo de Duque de Caxias, atenção Baixada, Baixada Fluminense, esteja conosco, ou às 9 da manhã ou às 19 horas. Jesus vai falar, Jesus vai operar, Jesus vai batizar com fogo e Espírito Santo, vai renovar a igreja. Venha e participe, você de outra denominação, você novo convertido, você visitante, está começando a ir na igreja agora, olha, você precisa se fortalecer, tem um desejo de ficar aí na igreja conosco, ser um crente fiel, olha, o segredo é a palavra de Deus, é a oração que nos dá sustento e firmeza espiritual. Avenida Duque de Caxias, 476, no Pauliceia. Não falte, participe, esteja conosco. Jesus tem uma palavra aos nossos corações nesta terça-feira.

E lembrando que quarta-feira se aproxima também. Quarta-feira nós temos 4 horários de culto: 7 da manhã, Presbítero Reginaldo; 9 da manhã, Pastor Arlindo; 3 da tarde, Irmã Bernadette; e às 19 horas retorna o Pastor Arlindo no altar de Deus. Na quarta-feira da consagração dos trabalhadores, a quarta-feira da providência divina. Você e a sua família estão convidados para participar da quarta-feira, onde milagres vão acontecer, portas estarão sendo abertas e você sendo agraciado pelo Senhor Jesus em Duque de Caxias.

0: Aleluia. Meu irmão, seu nome?
1: Meu nome é Jaquina.
0: Irmã Jaquina, quanta bênção.
1: Meu neto mais velho, ele mora comigo, ele estava muito tempo sem trabalhar, estudou muito, estava sem trabalhar, cheio de problemas de depressão, mas graças a Deus, ele já começou a trabalhar.
0: Começou a trabalhar. Como é que ele chama?
1: Gabriel.
0: Estava sem encontrar nada.
1: Estava, ele tinha perdido emprego porque ele tinha depressão, tomou um remédio e passou mal no trabalho e deram as contas dele.
0: Fazendo a campanha, Jesus abriu a porta. Ela entrou na campanha para Jesus abrir a porta para ele. É alguém capacitado, estudado, a porta estava fechada, sofrendo depressão, mas Jesus abriu a porta. Amém?
2: Meu irmão, vem a bênção contar.
3: Portas serão abertas, milagres estarão acontecendo nesta quarta-feira. Avenida Duque de Caxias, 476, no Pauliceia. Você que está enfrentando dificuldades na sua vida financeira, venha participar, venha fazer o propósito em seu favor e em favor da sua família. Veja aí que as pessoas comparecem na igreja para fazer a campanha, mas elas recebem também vitórias em favor dos seus familiares, entes queridos. Venha nesse propósito de orar por você e orar pela sua família. Jesus vai honrar de forma especial. Bênçãos serão derramadas, vitórias serão confirmadas na nossa vida e na vida da nossa querida família.

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1: Queridos irmãos, na quinta-feira nós temos o nosso culto beneficente, a Fundação Reviver. Na quinta-feira, às 9 da manhã e também às 19 horas, estarão ali uma equipe de homens de Deus, mulheres de Deus, para orar em favor do povo, tanto no culto da manhã quanto no culto da noite. O culto da noite é nossa irmã Sônia ali trazendo a palavra. Na quinta-feira, venha participar, venha trazer a sua ajuda, o seu donativo, o seu voto também, a sua oferta, o seu voto vai contribuir com as instituições Reviver e Deus vai te abençoar, tanto com a sua ajuda, a sua contribuição, quanto o seu propósito de estar no culto, de estar participando da campanha. Nós deixamos aqui um apelo para que as pessoas continuem nos ajudando com 1 quilo de alimento, as cestas básicas, porque nós estaremos revertendo para as pessoas que sempre nos abordam, pedindo ali uma ajuda de alimento, estão passando por dificuldades. Pastor, eu não posso levar na quinta-feira, posso levar outro dia da semana, o dia que eu for, o dia que der para mim? Sim, claro, a sua ajuda é bem-vinda em qualquer culto. Mas lembrando que na quinta-feira nós temos esse propósito, esse culto especial voltado para a ação social e estaremos orando em seu favor, contribuinte da ação social. E você vindo, podendo participar, participe e seja abençoado por Jesus na quinta-feira no culto beneficente à Fundação Reviver, 9 da manhã e 19 horas.
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1: E atenção, Baixada Fluminense, povo de Duque de Caxias, sexta-feira é o segundo elo da poderosa campanha Torre Forte, abrigados no esconderijo do Altíssimo. Na oportunidade, estarei especialmente pregando às 9 da manhã e às 19 horas. Porém, são 4 cultos, 7 da manhã, Presbítero Reginaldo, 3 da tarde, Pastor Aloísio. Sexta-feira de milagre, sexta-feira de libertação. O que Deus tem feito em Duque de Caxias na sexta-feira é algo inovador, surpreendente e extraordinário. Você e a sua família estão convocados a estarem conosco e serem tocados pelo poder de Deus.
3: Uma graça. O que a senhora tinha?
4: Um nódulo, é muito tempo que eu tenho.
3: Um nódulo? Que tamanho que era o nódulo?
4: Eu nunca fiz exame, não, só bota
3: a mão. Só senti a mão, o tamanho do quê? De uma azeitona, de um caroço?
4: Nada, não senti nada.
3: Sumiu? Não, quanto tempo estava esse caroço aí?
4: Menos de 5 anos.
3: Mais de 5 anos, ela falou que nunca fez exame. Mas apalpado aqui ela sentia, mais ou menos o tamanho de uma azeitona. e senti. Agora ela está procurando. E o que, que aconteceu?
4: Minha fé por Deus.
3: Foi curada?
4: Por Deus.
3: Aleluia, dá glória a Deus.
5: Joga por terra o mal, a maldição. Sai de lá, obra ao contrário. Sai de lá, obra ao contrário. Espírito da destruição. Querido.
3: Levanta a mão, grita, queima ele.
5: Você quer ficar lá, né, demônio? Você quer destruir.
3: Você vai sair agora. Você vai se levantar, não, Lívia. Você
5: queria ficar lá, Satanás? Você queria destruir a família?
6: Estava escondido lá.
5: Estava escondido. Você gostou que ela veio na campanha?
6: Estou odiando que ela está vindo na sexta-feira.
5: Você está gostando que ela está vindo na sexta-feira? Está gostando, demônio?
6: Estou odiando que ela está vindo aqui.
5: Já está odiando que ela está vindo na campanha da sexta. Meu querido irmão, se você perseverar, você vai ver o que Deus vai fazer na sua vida. Esse demônio cai por terra hoje. Levanta a mão, em nome de Jesus, lá de dentro da casa dela. Pega toda a sua bagagem, todo o mal vai sair. Sai, em nome de Jesus.
7: O meu socorro está em ti, Senhor.
1: Torre forte, abrigados no esconderijo do Altíssimo. Jesus tem vitória para nós nesta sexta-feira. Querido povo da Baixada Fluminense, povo de Duque de Caxias, já se programe aí para estar conosco em um dos quatro horários. Deus vai fazer coisas grandes, Deus vai curar, Jesus vai curar, vai abrir portas, vai fazer o extraordinário. Venha, não venha sozinho, sexta-feira é um dia especial, é um dia de você trazer junto contigo a sua família e ainda lançar o convite para pelo menos uma pessoa. Você vai levar alguém enfermo, alguém que você sabe que o inimigo está colocando a pessoa para viver debaixo de maldição, de miséria, de destruição. Você vai fazer o papel do bom samaritano, você que tem condições aí até de pegar o seu veículo, pegar aquela pessoa em casa, levar ali para a igreja, mesmo enferma, doente, oprimida, porque chegando ali na igreja, deixa com Jesus, porque nós vamos orar, a palavra será pregada e o Senhor fará o extraordinário na vida do povo. Avenida Duque de Caxias, 476, no Pauliceia. 7 da manhã, presbítero Reginaldo, eu estarei às 9 da manhã, 3 da tarde, presbítero Aloísio, e às 19 horas estarei com vocês na campanha Torre Forte.

Sábado, às 9 horas da manhã, temos a consagração com as mulheres de fé. Estarão ali as servas de Deus, um sábado de consagração, um sábado maravilhoso. Participe você também da grande consagração com as mulheres de fé no sábado em Duque de Caxias, às 9 da manhã. Se aproxima o final de semana e, queridos irmãos, neste segundo final de semana do mês de outubro já é a nossa Santa Ceia. A nossa Santa Ceia irá acontecer em dois horários, no sábado às 19 horas e no domingo às 9 horas da manhã. No sábado, o presbítero Aloísio vai estar pregando e ministrando a Santa Ceia e eu estarei no domingo às 9 horas da manhã. Lembrando que estamos durante toda esta semana numa campanha de oração. A campanha de oração no horário da noite começou ontem e vai encerrar sábado à noite junto com a Santa Ceia da noite. E a campanha de oração pela manhã começou hoje. Já tivemos ali na igreja pela manhã, eu, o presbítero Reginaldo, demais irmãos que estiveram ali, já começamos a campanha de oração hoje pela manhã e vai se estender até domingo. E domingo nós entregamos o propósito da oração e participamos da Santa Ceia. Venha fazer a campanha de oração, uma hora de oração antes dos cultos, antes de cada culto que teremos, ou pela manhã ou pela noite. E venha, membro obreiro, participar da Santa Ceia nesse final de semana. Quem come a minha carne e bebe meu sangue, disse Jesus, tem a vida eterna. Você, membro do corpo de Cristo, membro da igreja, não fique de fora. É de suma importância nós estarmos ligados em Jesus, conectados em Jesus. E uma das formas é através da sua carne e do seu sangue. Nós precisamos estar ligados em Cristo, em plena comunhão, participando da Santa Ceia.

Portanto, meus irmãos, domingo, 7:30 da manhã, também temos a Escola Bíblica Dominical. E depois este culto maravilhoso, o culto Santa Ceia, às 9 da manhã, e também o culto da família. Às 18:30, normalmente, culto com Expansão Jovem. Expansão Jovem está na conferência com o tema Cura. E neste mês de outubro, somente as irmãs estão ministrando ali, dirigindo o culto e falando a respeito tanto da cura interior e a cura exterior. Venha participar da conferência Cura com Expansão Jovem no domingo, 18:30. Portanto, meus irmãos, domingo, 7:30 da manhã, também temos a Escola Bíblica Dominical. E depois deste culto maravilhoso, o culto Santa Ceia, às 9 da manhã, e também o culto da família. Às 18:30, normalmente, culto com Expansão Jovem. Expansão Jovem está na conferência com o tema Cura. E neste mês de outubro, somente as irmãs estão ministrando ali, dirigindo o culto e falando a respeito tanto da cura interior e a cura exterior. Venha participar da conferência Cura com Expansão Jovem no domingo, 18:30. Maravilhoso Deus e Pai, te louvamos, te engrandecemos, Senhor. Grandes coisas fez o Senhor por nós, por isso estamos alegres. Visita, Senhor, cada um dos nossos irmãos neste instante. Continue abençoando, ó Pai, esse trabalho aqui no Rio de Janeiro, em todo o Brasil e no exterior. Meu Deus, abençoe a diretoria da igreja, que o Senhor venha abençoar, ó Pai, cada departamento, que o Senhor venha nos dar direção, graça, que o Senhor continue salvando almas, libertando vidas. Queremos ver, ó Deus, vidas sendo alcançadas através desta obra. Seja conosco, ó Pai, opera maravilhas e milagres, em nome de Jesus. Às 16:02, na capital carioca, nós vamos à identificação da emissora. Já, pastor Antônio Santos chegando aí com uma palavra especial para todos vocês. E o pastor José Ribeiro também aqui já nos estúdios, daqui a pouco comunicando com todos. Deus abençoe e falou com vocês neste bloco. Presbítero Fabrício Castro, mais uma vez nos trabalhos técnicos, nosso irmão Ayrton. Que Deus os abençoe.

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6: 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Vai ser uma bênção, vai ser uma vitória, o que Deus vai nos preparar para este dia.
5: Se vós estiverdes em mim e as minhas palavras estiverem em vós, pedireis tudo o que quiserdes e vos será feito. João 15, 7.
7: Olha, ouvintes, passando aqui para lembrar a todos vocês que é logo mais, é hoje, no horário das 19 horas, o nosso culto doutrinário, o nosso culto de ensino da Palavra de Deus. Eu quero convocar todos vocês para participarem conosco. Eu sei que tem muitas pessoas que moram aqui próximo na área central, pessoas que moram tão distantes, mas são pessoas que valorizam a Palavra de Deus e estão conosco aqui todas as segundas-feiras. E você não vai ficar de fora. Logo mais, às 19 horas, nós estaremos aqui reunidos na presença do nosso Deus. E quero já fazer um apelo para que todos cheguem cedo no horário das 19 horas para começar a participar desde o início deste culto, período de oração, período de adoração, depois teremos o momento da palavra, momento de Pentecoste, clamor pela família. Participa do culto completo todas as segundas-feiras. Então, olha, ouvintes, não perca esta oportunidade. Uma igreja, quando eu falo igreja, eu estou falando com o povo, pessoas que realmente amam a palavra de Deus. Uma pessoa que valoriza a palavra de Deus é uma pessoa que as portas do inferno não prevalecem contra ela, ouvinte. Você está aí seguro, iluminado, guiado pela própria presença de Deus. E logo mais eu estarei com vocês pregando a palavra do nosso Deus.
8: No Salmo 124, as famílias agradeciam a Deus pelos grandes livramentos recebidos. O Salmo 125 era declaração de confiança no Senhor. O Salmo 126 era consolo para as adversidades. O Salmo 127 fala da proteção para a família. O Salmo 128 era a oração feita pela família. O Salmo 129 era a adoração, o louvor pela libertação. O Salmo 130, aquela oração de intimidade com Deus. O Salmo 131 era uma entrega total de coração. O Salmo 132 era a confiança nas promessas de Deus. O Salmo 133, aquela comunhão entre os irmãos. E o Salmo 134 era a adoração verdadeira na casa do nosso Deus. Ou as famílias subiam cantando, as famílias subiam orando, as famílias subiam adorando a Deus.
9: Pois ele breve vem santificar.
7: Olha, ouvintes, o nosso conselho para você é sempre esse. Vamos valorizar a palavra de Deus, vamos meditar nesta palavra. A palavra de Deus, ela é transformadora. Quantas pessoas eu estou falando agora que foram transformadas pelo poder desta palavra? Que palavra tremenda! Venha participar conosco logo mais às 19 horas. Após a pregação da palavra, eu estarei com vocês realizando aquela oração de Pentecoste. Porque, ouvintes, para o Espírito Santo renovar, batizar, capacitar, quem sabe você me ouve agora e está desanimado. Quem sabe você já está estacionado na fé, já não congrega mais, já não tem força de caminhar para a igreja e está aí só sentindo saudade daquele tempo que você vinha para a igreja, adorava a Deus, participava das orações, das atividades e hoje está sem força. O Espírito Santo está te convidando a retornar. O seu lugar está aqui. Hoje, a palavra de Deus vai sair de encontro com o seu coração e vai renovar, vai dar vida novamente para você prosseguir nesta caminhada. Eu quero contar com a vossa presença, porque eu sei que grandes obras Deus vai realizar na sua vida. No momento desta oração de Pentecoste, o Espírito Santo vai te reanimar novamente. Ele vai te levantar, Ele vai te fortalecer. Eu tenho certeza que o céu será aberto e a glória de Deus vai invadir este lugar.
10: O Espírito de Deus quer te aquecer aqui hoje. O Espírito de Deus quer te levantar aqui hoje. O diabo quer te parar. O Espírito Santo quer te levantar. O Espírito Santo quer aquecer. O diabo quer te esfriar. Mas o Espírito Santo quer colocar mais fogo. Receba fogo. Receba fogo. Receba fogo.
7: E tremendo é a presença de Deus, o Espírito Santo se manifestando e renovando corações. Olha, ouvintes, você não vai sair daqui hoje da mesma forma.

0: casa, para salvar, libertar, transformar. Ele quer encaixar cada coisa no seu devido lugar. Talvez o seu lar não está bem, quem sabe há guerras aí na sua casa, há confusões constantes, talvez ninguém entende um ao outro. Olha, ouvintes, mas hoje a sua casa vai receber a visita de Jesus. E uma casa que Jesus entra, o mal tem que sair. O mal não prevalece. A casa que ele entra, entra paz, alegria, comunhão, prosperidade. E o porquê, ouvinte, você vai ficar de fora. Jesus quer entrar na sua casa ainda hoje. Eu estarei levantando este clamor juntamente com a igreja em favor da sua família.
1: Ó Deus, nós clamamos ao Senhor porque nós acreditamos. Visita neste momento, meu Deus, o lar deste homem. Visita neste momento o lar da família, Senhor. Ó Deus querido, Deus poderoso, o Senhor conhece, meu Pai, a deficiência que está nesta casa, a deficiência que está em meio a esta família. O Senhor conhece, meu Pai, o que está destruindo relacionamento, o que está destruindo, tirando a paz, destruindo o amor, a alegria. Ó Deus, a prosperidade desta família.
0: Você não pode perder, é um culto de palavra, de Pentecoste, de adoração, é aquele culto voltado em favor da família. Não fique de fora, logo mais às 19 horas, aqui mesmo, na rua Senador Pompeu, número 27, aqui no centro do Rio de Janeiro.
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0: Deus abençoe, ouvintes. Deus abençoe o seu lar, toda a sua querida e amada família. Neste momento eu quero relembrar a todos vocês que é nesta quarta-feira, é o prosseguimento da campanha da prosperidade, portas abertas. E também a quarta-feira da consagração dos trabalhadores. Toda a primeira quarta-feira de cada mês, nós estamos aí na consagração dos trabalhadores. E eu quero neste momento focar em você, que é um trabalhador, você tem lutado aí para o sustento da sua família, para o crescimento da sua vida financeira. Olha, ouvinte, quem não quer ser abençoado? Quem não quer ser próspero? Quem não quer crescer na vida? Então vamos lá. Nós queremos, nesta quarta-feira, fazer a consagração de todos os trabalhadores. Clamar a Deus, pedir a Deus para continuar abençoando todo o trabalho das suas mãos. Abençoar os seus projetos de vida. É, você que tem um sonho de crescer, vem participar conosco nesta quarta-feira. Eu estarei aqui com vocês, pregando a palavra do nosso Deus.
1: Entenda uma coisa, quando o medo tentar te dominar, os teus próximos passos, o que fazer? Imagina Jairo no caminho, ouvindo uma notícia trágica. A primeira resposta de Jesus foi direta: não temas. Hoje você pode ter medo do diagnóstico. Hoje você pode ter medo da falência. Você pode ter medo de não conseguir sustentar a família. Pode ter medo de várias coisas, de se expor e falhar de novo. Porque o medo paralisa, meus irmãos. O medo paralisa, e eu repito, a fé nos... Quando o medo tentar te dominar, os teus próximos passos, o que fazer? Imagina Jairo no caminho, ouvindo uma notícia trágica. A primeira resposta de Jesus foi direta: não temas. Hoje você

0: Pode ter medo do diagnóstico. Hoje você pode ter medo da falência. Você pode ter medo de não conseguir sustentar a família. Pode ter medo de várias coisas, de se expor e falhar de novo. Porque o medo paralisa, meus irmãos. O medo paralisa. E eu repito, a fé nos é possível. Aleluia. Levante a mão e vai glorificando. A fé te movimenta. A fé faz você reagir. A fé faz você tomar posse. Lembra de Lázaro? João 11, 43. 4 dias morto. Jesus chegou dizendo: Lázaro, vem para fora. O mundo pode falar: acabou, aceite a derrota, já está fracassado. O seu coração pode estar desfalecido, também falando para você desistir. A lógica pode estar preparando aí, quem sabe, um cenário dizendo: acabou, meu filho, não tem jeito mais, não tem o que fazer. Mas Jesus está dizendo: eu vou entrar para fazer, eu vou entrar para ressuscitar, eu vou entrar para curar, eu vou entrar para transformar este cenário. Quem crê na voz do Senhor, levante a sua mão e aplaude a Ele com alegria. O que você precisa ouvir hoje é a voz de Deus e acreditar.
1: Deus tem uma palavra para o seu coração amanhã, nesta quarta-feira. Não fique de fora, ouvinte. Eu tenho certeza, Deus falará com você. Nós vamos, neste momento, acompanhar aquilo que tem marcado esta campanha. Deus tem marcado esta campanha de quarta-feira com milagres. As pessoas têm testemunhado o poder de Deus no decorrer desta campanha. Vamos acompanhar o que Deus vem realizando.
2: Pastor Antônio, Deus faz coisas extraordinárias. Aqui, pastor, 9 anos desempregado. E Deus abriu a porta agora, pastor. Agora, nesse exato momento.
0: Irmã, qual é o seu nome?
3: É Vilma.
0: Irmã, conta o que aconteceu.
3: É, quarta-feira eu estive aqui, né? Aí eu tô ali sentada agora, eu não gosto de olhar o telefone dentro da igreja, não, né? Aí eu fui olhar. Aí tava uma mensagem do departamento lá, que eu fui selecionada pro processo seletivo.
0: Espera
3: aí. Segunda-feira comparecer.
0: Calma aí. Quanto tempo desempregada?
3: 9 anos.
0: 9 anos. Veio aqui quarta-feira.
3: Quarta-feira.
0: Fez o propósito com Deus.
3: Fiz o propósito.
0: A mensagem chegou agora.
3: Agora.
0: Dentro da igreja.
3: Dentro da igreja. Até mostrei pra ele agora.
0: Porta aberta.
3: Porta aberta.
0: Cadê o glória pra Jesus? Cadê o glória?
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1: É verdade. Onde Deus está, os milagres acontecem. E Deus, todas as quartas-feiras, tem estendido as mãos e abençoado o povo. É por isso que eu estou te convidando. Você não pode ficar de fora das bênçãos de Deus. Você precisa receber as bênçãos de Deus. Rompe agora as dificuldades, os obstáculos, as barreiras, tudo aquilo que está impedindo a sua chegada aqui na Igreja Deus e Amor. Você vai romper aí essas barreiras e vai estar conosco. Não fique de fora. Nesta quarta-feira, aqui mesmo neste endereço, Rua Senador Pompeu, número 27, aqui no centro do Rio de Janeiro.

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1: Olha, ouvintes, que a graça, a paz e o amor de Deus continua reinando em vossos corações. Estou passando aqui neste momento para, em primeiro lugar, agradecer a todos vocês que têm aí abrido seus corações e também estendido as mãos, ajudando a obra social da nossa Igreja Deus e Amor, a Fundação Reviver, a Associação Reviver Help Deus e Amor. Você que a cada semana, quem sabe todos os meses, tem aí separado aquele valor e ajudado com o carnezinho, você que tem preparado aí aquele cofrinho, quem sabe no decorrer do mês, e você tem entregue aqui na igreja para ajudar esta obra social. Deus continua aí recompensando ricamente a vida de todos vocês. E pode ter certeza, ouvintes, a recompensa de Deus, ela virá para a sua vida. A Bíblia Sagrada mostra para nós que aquele que dá ao pobre, ele empresta a Deus. E eu sempre falo, Deus não vai ficar devendo ninguém. Deus vai pagar, Deus vai retribuir em bênçãos na sua vida. Você que tem tirado aí do seu armário, da sua dispensa, aquele alimento, tem aqui contribuído em cada culto realizado da Fundação Reviver, tenha certeza, meus irmãos, Deus vai continuar multiplicando, abençoando de forma extraordinária na sua vida. Já aproveitando aqui para falar que todas as quintas-feiras nós temos aqui os cultos da Fundação Reviver no horário das 9h15 e também às 18 horas. E eu sei que você tem participado desses cultos, você tem contribuído de forma assídua a cada quinta-feira, você tem contribuído de forma voluntária com as suas ofertas. E olha, meus irmãos, eu quero neste momento orar por vocês. Eu sei que você tem o seu carnezinho, o seu cofrinho, você tem contribuído com seu voto toda semana, ajudando na obra social, você tem entregue aqui aquele alimento, tem pessoas que doam cestas básicas, ajudando famílias necessitadas. Você entendeu a sua missão aqui na Terra? Além de pregar o Evangelho, você tem ajudado a Igreja, a Fundação Reviver e a Associação Reviver Help Deus e Amor a cuidar de vidas. Talvez você olhe agora na sua dispensa, tem alimentos, mas tem dispensas vazias neste momento. Tem mesas neste momento que não tem alimentos e você tem abrido o seu coração e estendido as mãos para que o pão, que o alimento chegue à mesa desta pessoa. Eu quero agora aproveitar, talvez você me ouve de longe e fala assim, pastor, eu gostaria de fazer parte, eu gostaria de ajudar, mas eu estou tão longe. Mas olha só, nós vamos passar para vocês aqui agora o Pix da Fundação Reviver, o Pix da Associação Reviver Help Deus e Amor, as contas bancárias. E onde você estiver, você pode contribuir fazendo uma transferência bancária, fazendo um Pix, e vai apenas nos enviar o comprovante. Vamos lá, pegue uma caneta, pegue um papel, a sua agenda, e você vai anotar aí o Pix e também as contas bancárias da Fundação e também da Associação Reviver Help Deus é Amor.
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1: Olha, ouvintes, você anotou aí as contas, o Pix da fundação, da associação? Deus abençoe a sua vida, pode ter certeza. Talvez você fale, pastor, eu não consegui anotar. Você vai entrar no site aí da nossa igreja Deus e Amor, www.ipda.com.br, e você vai encontrar todas as informações, tá bom? Eu quero agora orar por você, que tem contribuído, que tem ajudado constantemente esta obra social. E pode ter certeza, irmãos, pode sentir esta alegria no seu coração, que aquilo que você tem contribuído aqui, nós temos repassado para as famílias. A Igreja Deus e Amor, a Fundação, a Associação, tem repassado, tem cuidado de lares, tem cuidado de famílias. Eu quero, neste momento, orar por você, que é um contribuinte assíduo desta obra social.
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1: Senhor meu Deus e meu Pai, é no nome de Jesus Cristo, mais uma vez estou aqui diante da tua presença e desta vez, meu Deus, apresentando cada vida, cada lar, cada família, Senhor, que tem contribuído constantemente nesta obra social. São pessoas, meu Deus, que quem sabe, Senhor, estão tão distantes, mas têm contribuído. Senhor, tenho o prazer de ver pessoas sendo assistidas pela igreja, pela Fundação Reviver e pela Associação Reviver Help Deus e Amor. Ó Deus querido, esta pessoa que tem contribuído todas as semanas com o carnezinho, pessoas que têm preparado cada cofrinho, Senhor, para ajudar esta obra social. Pessoas que têm separado a sua contribuição de forma voluntária e com muito amor, ó Deus, têm entregado na livraria, em cada culto, têm feito uma transferência para as contas bancárias. Meu Deus, traz a recompensa na vida dessas pessoas. São pessoas que têm repartido seu pão com o próximo. São pessoas, meu Deus, que têm abrido seus corações, estendido as mãos, ajudando famílias necessitadas. Eu sei que são sementes plantadas, meu Deus. O Senhor nunca vai deixar faltar o pão na mesa dessas pessoas, a água, a saúde. Não deixa faltar o dinheiro para suprimento das suas necessidades. Meu Deus, que a bênção do Senhor possa alcançar agora cada contribuinte desta obra social. É o que eu te peço, meu Deus, e também te agradeço no nome de Jesus. Olha, ouvintes, Deus continue abençoando ricamente a sua vida, você que tem contribuído constantemente para esta obra social. E eu quero informar a todos que todas as quintas-feiras, no horário das 9 da manhã, às 15 e também às 18 horas, acontece aqui os cultos da Fundação Reviver, aqui na nossa sede estadual da Senador Pompeu. Anote aí o endereço, talvez você ouve falar desta obra social, mas nunca esteve presente. A nossa igreja está localizada na rua Senador Pompeu, número 27, bem aqui no centro do Rio de Janeiro. Que Deus abençoe ricamente a sua vida, você que tem contribuído a cada dia com esta obra social. Deus pode ficar em ti.
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1: Olha, ouvintes, passando aqui para chamar a vossa atenção. É nesta sexta-feira, nós estaremos aí no prosseguimento desta campanha, a campanha voltada à libertação e curas. Esta campanha que traz o tema Destruindo as Fortalezas. Eu quero convidar você, a sua família, para estarem presentes conosco, participando desta campanha. É uma campanha que Deus levantou aqui em nossa Igreja Deus e Amor do Rio de Janeiro, para garantir a libertação da sua vida, a libertação da sua casa e de toda a sua família. Olha, ouvintes, eu estarei com vocês pregando a palavra de Deus nesta sexta-feira.
3: Em Hebreus capítulo 4, versículo 12, a palavra de Deus é viva e eficaz e mais penetrante do que espada de dois gumes e penetra até a divisão da alma e do espírito, das juntas e medulas, e é apta para discernir os pensamentos e a intenção do coração, que é a arma mais poderosa do que esta. O salmista fala no Salmo 20, no versículo 7, que uns confiam em carros, outros em cavalos, mas nós faremos menção do nome do Senhor. Quem faz menção do nome do Senhor? Não tem fortalezas que prevaleçam diante de você, se você faz menção do nome do Senhor. Levante a sua mão e glorifica a Deus outra vez, irmãos. Levante a mão e adora. Levante a mão e glorifica. Pare de tentar vencer sozinho. Clame a Deus antes de surtar. Medite na palavra antes de reagir. E busque a Deus antes de desistir. Porque quando Deus, ele entra na batalha, não tem capeta, não tem batalha, não tem fortaleza que prevaleça de pé. Se Deus entrou na batalha, é para te dar vitória. Se Deus entrou na batalha, é para te abençoar. Se Deus entrou na batalha, é para vencer. E agora Paulo conclui aqui em Romanos 8, 1. Nenhuma condenação há para os que estão em Cristo Jesus. Nenhuma condenação há para os que estão em Cristo Jesus. Irmãos, quem já foi livre, liberto por Jesus, teve a sua mente transformada. Levante a sua mão bem alta para o céu e aplaude a Deus. Aplaude aquele que te libertou, aquele que te transformou, aquele que destruiu as fortalezas. E hoje você é livre!
1: Tenho certeza que Deus, ele tem uma palavra para o seu coração. Você vai sair daqui leve. A palavra vai penetrar no seu coração e vai te impactar. Vai mudar a história da sua vida. no decorrer desta campanha, eu estarei orando através dos excelentes dons do Espírito Santo e, na sequência, realizando com a igreja aquela oração forte, aquela oração de desafio. Quando a igreja levanta as mãos aos céus, Deus tem confirmado as libertações.
4: O meu Deus te repreende, sai da vida desta pessoa, sai! Vai queimando, Jesus, vai queimando, vai queimando. Queima ele, Jesus, vão expulsando, meus irmãos. Vão expulsando, vão expulsando, vão expulsando. Sai daí, Satanás, sai da vida desta pessoa, sai desta casa, sai desta família, vai embora! Vão expulsando, vão expulsando. Jesus está repreendendo as obras malignas.

0: o mal não pode resistir à presença de Deus. A glória de Deus tem se manifestado no nosso meio. Pessoas têm sido libertas por Jesus. Olha, ouvintes, as pessoas que estão participando estão felizes, estão testemunhando o poder de Deus. Nós vamos acompanhar agora para você entender que quem participa desta campanha é agraciado pelo Senhor. Aumente o volume do seu rádio e nós vamos acompanhar agora os testemunhos, aquilo que Deus tem realizado na vida das pessoas no decorrer desta campanha.
1: Um milagre aqui, Pastor Antônio. Essa irmã acaba de relatar que ela fez um exame de ultrassonografia da mama e quando nesse primeiro exame constatou o câncer, ela chegou aqui na igreja, foi revelada, repetiu o exame e o caroço desapareceu para a glória de Deus, Pastor Antônio.
0: Irmã, qual é o seu nome?
2: Ana Lúcia.
0: Irmã Ana, conta para nós. Quer dizer que a senhora fez os primeiros exames? No primeiro exame constou o caroço, é isso?
2: Então, em 2017 eu tive um câncer de mama, fui curada. Aí agora, em 2024, no mês de novembro, eu fiz um exame, mamografia e ultra. Aí constou BRADS 4, câncer. Aí eu fiquei desesperada, entrei aqui no processo de libertação, cura e libertação, dia de sexta-feira. Aí quando eu levei um exame pro médico, o médico não acreditou e falou palavrão, falou assim, vocês querem me enlouquecer? Falei, não, doutor, o senhor cura, eu tenho fé, eu tenho certeza que eu tô curada, que eu não tenho nada. Aí ele não acreditou no milagre, mandou repetir o exame para levar agora no mês de abril. Aí já quando eu fiz o exame, a nova ultra, aí constou BRADS 2, o primeiro que eu fiz já foi 4. E o nódulo sumiu, o câncer sumiu, pela honra e glória do Senhor Jesus Cristo.
0: Participando da campanha, tá. Sim. Curada.
2: Eu creio.
0: Tá curada, Jesus cura o

Você não vai ficar apenas ouvindo esses testemunhos. Você também vai testemunhar. Você vai contar aquilo que Deus fez na sua vida no decorrer desta campanha. Venham participar conosco, ouvintes. Rua Senador Pompeu, número 27, aqui no centro do Rio.

0: Muito bem, agora no Rio de Janeiro são precisamente 16 horas com mais 42 minutinhos. Eu sou seu irmão em Cristo, Previtio Zé Ribeiro. E este é o seu programa A Voz da Libertação, que tem a liderança geral da nossa irmã, Irene Miranda. A nossa sede mundial se encontra na Avenida do Estado, 4568, Capital Paulista. E aqui no Rio de Janeiro se encontra na rua Senador Pompeu, no número 27, na responsabilidade do nosso irmão, Pastor Antônio dos Santos. Mandando o botão em sonoro, ele mesmo, nosso irmão Pastor Ayrton, que Deus abençoe, na paz do Senhor e Salvador Jesus Cristo. Deus abençoe você, meu irmão, minha irmã, que acabou de ligar aí o seu radinho, está aí acompanhando essa programação. Que Deus possa estar alcançando a sua vida com grandes bênçãos e grande vitória para a glória e honra do santo nome do Senhor, nosso Deus e Pai. E eu quero chamar a vossa atenção para logo mais, nessa segunda-feira, segunda-feira de bênção, de vitória. Olha só, tivemos culto aí já pela manhã, a tarde está em andamento e logo mais, às 19 horas, vai estar conosco nosso irmão, Pastor Antônio do Santo, ministrando a palavra do Senhor, nosso Deus. E Deus vai estar trabalhando em sua vida com toda certeza, porque Ele é o grande interessado em fazer algo tremendo na sua vida. Eu quero, neste momento, deixar uma palavra para o teu coração, para que você possa sentir aí impactado e você vir receber a bênção de Deus, nosso Pai. Minha Bíblia se encontra aberta aqui no livro Evangelho que escreveu João, no capítulo número 15, no verso 5, que diz assim: palavra do Senhor Deus. Eu sou a videira verdadeira, vós as varas. Quem está em mim e eu nele, este dá muito fruto. Porque sem mim nada poderás fazer. E se alguém não estiver em mim, será lançado fora, como a vara é escolher a lançar no fogo e ardem. Se vós estiverdes em mim e as minhas palavras estiverdes em vós, pedireis tudo o que quiserdes e vos serás feito. Olha que coisa linda a palavra do Senhor. Então, o Senhor nosso Deus nos alertando, né, a necessidade de nós estarmos aí ligado ao Senhor, buscando a presença dEle, sendo cada dia mais renovado na presença dEle por intermédio da sua santa palavra. E com certeza o nosso Deus vai estar trabalhando na sua vida logo mais. Nosso irmão Pastor Antônio já tem uma palavra do coração de Deus para o teu coração, e Deus vai estar falando contigo. Vai ser algo tremendo que Deus vai estar fazendo na sua vida logo mais às 19 horas. Nós vamos agora acompanhar Deus usando o Pastor Antônio e você vai tirar suas conclusões.
1: Precisamos renunciar mais um pouco de nós, meus irmãos, e nós precisamos viver mais para Ele. É o que o apóstolo João escreveu no capítulo 3 da sua carta, no versículo de número 30: convém que Ele cresça e eu diminua. Oh, aleluia! Eu repito de novo: é para Ele, é dEle, a glória é dEle, quem faz é Ele. Então você tem que entender que quanto mais você diminuir, mais Ele vai crescer na sua vida. É por isso que Jeremias, Deus utiliza ele para falar com o povo no capítulo 17 do seu livro, no versículo 5: maldito homem que confia no homem, mas bendito é o varão que confia no Senhor. Irmãos,

mais na palavra de Deus, porque Deus te conhece melhor do que você mesmo. Quem crê na palavra dele, joga a mão para cima e aplaude. Vamos deixar de confiar em nós e confiar nesta palavra. Oh, glória! Receba a graça de Deus, receba a força de Deus, receba ânimo de Deus. Você não vai parar, você não vai parar.

até o fim. Haverá recompensa para os vencedores. Receba a força, ouvinte. Receba, internauta. Receba. Receba ânimo de Deus. Deus está renovando as suas forças. Deus está renovando o seu ânimo aqui hoje. Você

isso aí, amado ouvinte, o Senhor nosso Deus, Ele tem uma palavra para o teu coração, você não pode perder, como você pôde aí, é acompanhar, você ter uma noção que Deus vai estar trabalhando na sua vida com toda certeza. Pastor Antônio, que tem uma precisão muito grande, a palavra de Deus, e tem aplicado a buscar a presença de Deus e está trazendo a palavra do coração de Deus para o coração de todos presentes, e você vai estar sendo abençoado, alcançado através desta palavra. E após, como você pôde acompanhar, ele vai estar fazendo aquele momento da oração para Deus estar renovando, Deus estar batizando. Olha, e os irmãos têm sentido, os irmãos têm aí acompanhado, e Deus tem trabalhado em vidas de uma maneira excelente, porque o nosso Deus, ele é o grande interessado. Por isso Deus está falando no teu coração. Não perca, vem estar conosco logo mais às 19 horas, Rua Cena do Pompeu, número 27. É o endereço da bênção, o endereço da vitória. Você está recebendo esta palavra para o teu coração. E hoje é culto de ensinamento, mas olha, contamos aí com a presença de todo o nosso irmão de outro ministério, você não crente, porque o pastor Antônio, ele tem aquele imenso prazer em orar em favor de todos vocês, para que vocês venham ser abençoado por Deus nosso Pai. Então não perca, contaremos com a presença de todos vocês para estar orando em favor de vocês, Deus abençoando a vossa vida. Música.

0: Acerte com a gente.
1: Neste momento, no Rio de Janeiro, são precisamente 16 horas com 50 minutinhos. Eu sou o Simões.

Neste momento no Rio de Janeiro são precisamente 16:50. É, amado ouvinte, lembrando o povo do Rio de Janeiro, está chegando aí a quarta-feira da vitória, a quarta-feira da prosperidade de Deus, quarta-feira de portas abertas, essa é a quarta-feira da consagração dos trabalhadores. Você não pode perder, você, meu irmão, você, trabalhador, você, trabalhadora, vem estar na presença do Senhor nosso Deus. Pastor Antônio vai estar aí orando em favor de todos os nossos irmãos aí que estão trabalhando, que estão aí lutando para que Deus possa estar abençoando a sua vida. Deus vai estar prosperando a sua vida com toda certeza. O pastor Antônio já tem aquele momento que ele tira para poder clamar a Deus em favor de todos os trabalhadores. Você vai estar sendo abençoado, alcançado com a bênção de Deus nosso Pai. Vamos ter culto aí às 7, às 9, também às 11, às 13, às 15, às 19 horas. Pastor Antônio vai estar às 9 horas da manhã e você é o nosso convidado para estar conosco recebendo a oração, a palavra de Deus e Deus falando ao teu coração, você sendo aí impactado com a presença de Deus. Vamos aí ouvir um momento aí, Deus usando o nosso irmão Pastor Antônio.

nunca passará por dificuldades, irmãos. Observe aqui o próprio Salmo. Há verdes pastos, mas há também vale. Há águas tranquilas, mas também há inimigos. Há refrigério, mas também existe a sombra da morte. Há mesa preparada, mas os adversários ainda estão presentes. Portanto, a mensagem aqui do Salmo 23 não é: quem tem Deus não enfrenta problema. Essa não é a mensagem. A mensagem aqui é muito mais profunda. Quem pertence ao pastor nunca enfrenta os problemas sozinhos. É você entender: eu terei problemas, eu atravessarei desertos, eu vou

0: e também de provisão. É por isso que ele começa o salmo dizendo: o Senhor é o meu pastor. Davi não está apresentando aqui uma doutrina sobre Deus, ele está dando um testemunho extraordinário. Ele está dizendo: eu conheço esse pastor que caminha comigo. Será que tem alguém aqui que conhece esse pastor que caminha com você todos os dias da sua vida? Se tem alguém que conhece, levanta a mão e aplaude o nome dele. Se você conhece, você sabe explicar muito bem a sua trajetória. Sai do pulmão, sai dos rins, sai do coração, sai da pele, sai dos ossos, sai inflamação, sai infecção, sai no nome de Jesus, sai daí caroço. Eita, glória a Deus, irmãos.
1: Coisa linda, pastor, a maneira que Deus está trabalhando nesta campanha. Esta senhora chegou na campanha com depressão, sentimento suicida, desempregada há 3 anos, e quando ela ingressa na campanha, pastor, em pouco tempo Deus fez uma reviravolta tão grande na vida dessa mulher que o nome do Senhor foi glorificado.
0: Irmã, qual é o seu nome?
2: Dalva.
0: Irmã Dalva, conta pra nós como a senhora chegou aqui e o que aconteceu na sua vida.
2: Então, cheguei aqui assim, desiludida, querendo me matar, com depressão, minha família me abandonou. E eu tinha um emprego muito bom e na pandemia eu perdi tudo. Aí fiquei sozinha, largada. Aí ouvi na rádio, eu ouvi aqui falar que aqui tinha cura, tinha jeito, né? Aí eu disse, eu vou lá, já que eu tô pensando de me matar, eu vou tentar mais uma vez, porque eu já fui em todo lugar, não tem jeito. Aí vim uma quarta-feira de tarde, chegou aqui, recebi uma oração. E daí continuei fazendo a campanha, né? Aí primeira porta que abriu foi emprego, foi muito emprego, foi para mim escolher qual era o que eu queria. Aí eu fiquei em 2 empregos, né? E daí continuam as pessoas me oferecendo emprego e eu dando, indicando as minhas amigas. Ali tem gente que quer. Aí, resumindo, consegui pagar minhas contas, consegui restituir a minha família, que estava separada já, e consegui comprar uma casa e construir mais uma com estrutura que dá para fazer mais 3 casas.
0: Irmã Dalva, chegou aqui querendo se matar.
2: Sim.
0: Família destruída.
2: Sim.
0: Participando da campanha.
2: Sim, senhor.
0: Deus restaurou sua família.
2: Sim.
0: Deus abriu as portas.
2: Abriu.
0: Te deu uma casa.
2: Sim.
0: E está construindo outra.
2: Construindo outra.
0: A igreja não glorifica o nome de Jesus? É isso que Deus faz nesta campanha.
3: É, amado ouvinte, olha aí, é Deus fazendo aquilo que aos olhos humanos é impossível, mas Deus, ele é um Deus tremendo, poderoso, para poder fazer a vida das pessoas que anda aí, quem sabe cabeça baixa, e está olhando, não tem jeito mais, mediante aí todas as pessoas que vê aquela pessoa, às vezes até maneia a cabeça contra ela, como diz assim, um sinal de desprezo, mas Deus que é poderoso, ele está contemplando os altos céus, e ele reverte a situação, como foi o caso da nossa irmã. Olha só, agora ela alegre, contando aí o que Deus fez na vida dela. Ela, a princípio, ela chegou e ela estava até com a sensação de tirar sua própria vida. Olha só como que é que o Satanás ele trabalha para poder jogar a pessoa cada vez mais para baixo, né? Mas o nosso Deus é um Deus zeloso, é um Deus tremendo que trabalha por todo aquele, como disse o profeta Isaías, né? Todo aquele que nele espera, o Senhor tem o prazer em honrar, em abençoar. Venha para cá logo mais, nessa quarta-feira, receber a bênção de Deus, que Deus já tem preparada para colocar na palma das tuas mãos. E neste momento vamos agora entrar na presença de Deus em oração.
4: Elevo os meus olhos para os montes, de onde me virá o socorro? O meu socorro vem do Senhor, que fez os céus e a terra. Ore com um homem de Deus, e a bênção chegará até você.
3: Maravilhoso Deus, poderoso, eterno e glorioso Pai, muito obrigado, Senhor, por este momento glorioso em Tua presença, ó Pai. Abençoa a vida, Pai, deste irmão, desta irmã que está acompanhando, Senhor Deus da Glória, esta oração. Quantos neste momento, ó Pai, que está, Senhor, quem sabe, ó Pai, cabeça baixa, ó Pai, olhando, Senhor, para um lado e para o outro, sem ver saída, meu Pai, que o Senhor venha agora, Senhor, direcionar essas vidas, meu Pai. Sim, Senhor Deus da Glória, dando, ó Pai, um direcionamento. Que essa pessoa possa, Pai, glorificar o Teu santo nome. Essa pessoa possa, Pai, exaltar o Teu santo e bendito nome. Sim, meu Pai, recebendo a grande bênção e a grande vitória tão esperada, meu Pai. Deus tremendo de poder, o Seu tem o prazer, ó Pai, abençoar aquele que aproxima de Ti. Olha aí, meu Pai, essa pessoa que está pedindo a Ti, meu Pai, a lágrima está descendo sobre a sua face, ó Pai. Ó Deus de glória, que não é para menos, Senhor, o que ele está passando, o que ela está passando. Mas o Seu tem o prazer, ó Pai, em honrar essa pessoa na Tua presença, Pai. Faça a obra, glorifica o Teu nome, ó Pai. Em nome de Jesus, ó Deus, para que ela possa testificar que somente o Senhor é Deus, para a glória do Senhor nosso Deus e Pai. Amém e amém, Senhor Jesus. Muito bem, neste momento, na capital dos Carioca, horário de Brasília, são precisamente 17 horas. Nós vamos agora à identificação das emissoras. Não desliga o seu rádio, não. Após a identificação das emissoras, vamos estar voltando aí. O nosso irmão pastor Antônio tem uma palavra para o vosso coração. E eu vou ficando por aqui. Sua irmã em Cristo, prefeito Zé Ribeiro, modulando os botões de sonora, ele mesmo, nosso irmão pastor Ayrton Fernandes, que Deus abençoe, na paz do Senhor e Salvador Jesus Cristo. Lembrando que essa programação tem a direção geral da nossa irmã Irene Miranda. Deus abençoe Rio de Janeiro, Deus abençoe Brasil.
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3: 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É o IPTU Sustentável de Porto Alegre, um benefício fiscal oferecido para quem investe em ações de sustentabilidade ambiental. 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

0: Senhor Jesus!
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Neste momento eu quero falar com todos os pais, tios, avós. Está chegando, hein? Dia 10 agora de outubro, aquela linda festividade com todas as crianças da nossa igreja, aquelas crianças também que ainda não fazem parte da igreja. Nós estaremos aqui a partir das 14 horas com todas as tias. São irmãs preparadas para falar com a sua criança na linguagem infantil. A sua criança vai ouvir a pregação da palavra e ela vai entender. Teremos também brincadeiras. Olha, você não pode deixar a sua criança de fora desta festividade. Então, olha lá, pai, mãe, tio, avó, vem para cá. Tragam todas as crianças para esta festa. Até porque o mês de outubro é o mês das crianças. Então, marque esta data. 10 de outubro, no horário das 14 horas. E teremos muitas brincadeiras com essas crianças. E pode ter certeza, vai alegrar o coração de cada uma delas. Nós estaremos aqui, aguardando por todos vocês.

porque desde a antiguidade não se ouviu, nem com o ouvido se percebeu, nem com os olhos se viu, um Deus além de ti, que trabalha para aquele que nele espera. Isaías 64:4.

Eu quero falar com toda a membresia da nossa Igreja Deus e Amor aqui da sede estadual da Senador Pompeu. Está chegando, hein? Neste dia 10 e também no dia 11, nós estaremos aqui na celebração da Santa Ceia do Senhor Jesus Cristo. É um momento muito especial para a igreja. Olha, meus irmãos, não marque outro compromisso. Que você possa estar conosco no sábado, no dia 10, às 9 da manhã. Presbítero Apolo Alexandre vai estar com vocês, ministrando a palavra de Deus, celebrando a Santa Ceia do Senhor Jesus. E no domingo, no horário das 7, 9, 11, às 15 e também às 18 horas, no domingo, a celebração da Santa Ceia do Senhor Jesus Cristo. Jesus deixou muito claro para a igreja: quem come a minha carne e bebe do meu sangue, esse permanece em mim e eu nele, e eu ressuscitarei no último dia. Nós estaremos aqui nesses cultos memoriais, cultos proféticos, onde nós estaremos aí falando da morte e também da ressurreição de nosso Senhor e Salvador Jesus Cristo. E também falando acerca da sua volta, que é, meus irmãos, a maior esperança da igreja. Então você não pode perder, neste dia 10 e também dia 11 de outubro, Santa Ceia do Senhor Jesus Cristo.

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1: Deus abençoe, ouvintes, neste momento, passando aqui para convidar a todos vocês para este domingo. É o prosseguimento da campanha da restituição. Deus tem abençoado o povo, uma campanha que tem impactado vidas, lares e famílias. Você sabe que esta campanha está baseada no livro de Jó, onde Deus trouxe a restituição. Restituiu saúde, restituiu a sua família, restituiu os seus bens. É para você entender que Deus tem poder da restituição. Eu quero convidar você, a sua família, para estarem conosco neste domingo. Eu sei que no decorrer da semana é corrido aí, são várias atividades, é o trabalho, tem a faculdade, tem aquele curso, mas aos domingos você pode levantar pela manhã juntamente com a sua família e participar conosco desta campanha. São três horários, 7 da manhã, às 9 e também às 11 da manhã, a campanha da restituição. Eu estarei aqui com vocês pregando a palavra do nosso Deus.
2: Mas agora nós vemos, meus irmãos, que Jó não desistiu. No capítulo 42 que nós lemos, nós encontramos aqui o ponto da virada. Deus apenas não restaurou, mas ele deu.

vitórias. Deus é especialista em transformar lágrimas em testemunho. Tem alguém aqui que pode glorificar o nome deste Deus? O Deus que vira a chave, o Deus que transforma situações, o Deus que restaura. Você pode olhar para mim e falar: pastor, eu estou vivendo o capítulo 1 de Jó, a minha vida é só perdas, a minha vida é só dores, a minha vida

0: nome dele haverá. Deus já preparou a restauração, Deus já preparou a restituição, Deus já preparou a honra.
1: Olha, ouvintes, eu tenho certeza que você não vai perder tempo. Você vai ganhar tempo aqui aos domingos. Vai sair da sua casa para ouvir uma boa palavra da parte de Deus. Deus tem prazer em falar com você, acrescentar a sua fé, trazer cura interior e ainda abençoar a sua vida. Após a pregação da palavra, eu estarei orando através dos excelentes dons do Espírito Santo e, na sequência, juntamente com o Esquadrão da Fé, que estaremos aqui juntos, em jejum, em oração, em humilhação, pedindo a Deus para te abençoar. E nos domingos também, Deus tem confirmado libertações, Deus tem confirmado milagres. Venham participar. Eu tenho certeza que neste domingo a mão de Deus vai operar na sua vida e você vai glorificar o nome do Senhor.

0: Eu te repreendo, Satanás. Eu te repreendo em nome de Jesus. Vai expulsando. Pede para Jesus queimar ele. Pede para Jesus queimar ele. Ai, Satanás, sai do caminho dessas pessoas. Vai queimando, Jesus. Vai queimando. Sai da vida delas, Satanás. Grita, queima, Jesus. Vai expulsando, vai expulsando. Vai embora, Satanás. Sai, opressão maligna. Sai do caminho dessas pessoas. Sai de dentro desta casa. Sai em nome de Jesus. Vai queimando, Jesus. Vai queimando. Pede para Jesus queimar ele.
1: Deixa o Espírito de Deus te tocar.
2: A mão de Deus tem se movido no nosso meio aos domingos. Que coisa tremenda. Vidas sendo libertas, vidas sendo restituídas, restauradas pelo poder de Deus. As pessoas têm testemunhado, ouvinte. As pessoas têm contado a bênção. Nós vamos acompanhar agora, porque as pessoas saem de casa, ouvem a palavra, recebem a oração da igreja e, claro, essas pessoas vão testemunhar. Aumente o volume do seu rádio e vamos acompanhar o que Deus vem realizando nesta campanha da restituição.
0: Qual é o seu nome?
3: Antônia.
0: Irmão, o que é que aconteceu?
3: Pastor, eu estava me sentindo muito mal desde ontem no trabalho, minha pressão estava muito alta e eu estava sentindo uma fisgada muito grande no meu coração. E eu pedi a Deus para que Deus tirasse aquele mal de mim. E eu falei com Deus: Senhor, amanhã eu vou para a igreja, eu vou sair de lá curada. O Senhor revelou aí que tinha uma pessoa aqui que estava se sentindo mal. E depois de sentir aquela leveza, eu já estou sentindo, pastor. Não estou sentindo mais nada, pastor.
0: Sumiu as fisgadas.
3: Senti.
0: A pressão não está mais alta.
3: Não, pastor, estou me sentindo bem.
0: Está curada.
3: Estou me sentindo bem. A minha respiração está bem, pastor. Estou me sentindo ótima, pastor.
0: Curada por Jesus.
3: Glória a Deus.
0: Sai glória a Deus com ela. Está curada.
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2: A presença de Deus tem sido notória no decorrer desta campanha. Deus está operando aos domingos. Você não vai ficar de fora. Eu sempre costumo falar, ficar de fora é perder as bênçãos de Deus. Venham para cá, Deus quer restituir o que você perdeu. Eu sei que eu falo com pessoas que ao longo dos dias, dos meses e até anos, você vem sofrendo perdas na sua vida. Talvez a saúde, talvez a família, quem sabe os seus bens, mas você vai estar neste domingo diante de um Deus que é poderoso para restituir na sua vida. Rua Senador Pompeu, número 27, aqui no centro do Rio de Janeiro.
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0: do Senhor Jesus Cristo e teremos duas concentrações no horário das 7 às 9 da manhã. Nós teremos a participação do presbítero Sandro Mesquita, que vai estar conosco pregando a palavra do nosso Deus.
1: Já percebeu que tu entrou aqui pesado, já está mais leve, o peso já caiu por terra. Você percebeu que você chegou aqui hoje triste, mas o anjo já trouxe alegria para você. Você percebeu, o anjo vai entrando, as portas vão se abrindo. A Bíblia fala que Pedro está o quê? Dormindo, um sono profundo. O sono estava tão gostoso que o anjo chega, dá um toque, dá uma sacudela em Pedro, manda ele se levantar, manda ele colocar as roupas, capa, manda ele colocar o chinelo e fala: Pedro, agora fica de pé e me segue. Você imagina, e o anjo vai, o anjo na frente e Pedro atrás, as portas vão se abrindo, chega no portão principal, Pedro abre os olhos e ele olha e ele percebe, olha para um lado, olha para o outro, ele pensou que estava sonhando, mas não era um sonho, era realidade. Ei, meu irmão, ei, minha irmã, o teu milagre, o teu sonho vai se tornar em realidade nessa manhã. O que você pensava que não ia acontecer, vai acontecer na sua vida, vai acontecer na sua casa, vai acontecer na sua família. Levante essa mão, pelo amor de Deus, aí, glorifica o nome de Jesus nessa manhã, glorifica o nome de Jesus. O milagre chegou nessa manhã, a bênção de Deus chegou.
2: Eu creio.

Olha, ouvintes, está chegando o dia 12 de outubro, a partir das 7 da manhã. Nós teremos aí um feriado nacional e nós queremos aproveitar esta data. É a data da medicina do

0: Você estará conosco bem cedinho, participando deste primeiro culto. Aproveitando, meus irmãos, este feriado nacional. Presbítero Sandro Mesquita vai pregar a palavra de Deus no horário das 7 da manhã. Ele vai orar por revelação do Espírito Santo, fazer aquela oração também de libertação, de milagres. E eu tenho certeza, a medicina de Deus vai acontecer também no horário das 7 da manhã.
1: O nome da senhora?
2: Andréia.
1: Irmã Andréia, a senhora crê que a senhora está curada?
2: Creio.
1: Crê, minha irmã?
2: Creio.
1: Na sua cura nessa manhã?
2: Creio.
1: A senhora sabia que Jesus te curou?
2: Amém.
1: Jesus limpou a tua garganta.
2: Aleluia.
1: Agora?
2: Aleluia.
1: O milagre foi grande ou foi pequeno?
2: Grande.
1: Como é que tá aí? Passa a mão aí. Como é que tá aí? Amém?
2: Sim.
1: Hã?
2: Tô bem.
1: Tá bem? Não tá sentindo mais nada?
2: Não.
1: Não está sentindo mais, não tem mais nada aí na garganta.
2: Não.
1: Porque a senhora foi curada.
2: Amém.
1: A senhora sabe quem te curou?
2: Jesus.
1: Foi quem?
2: Jesus.
1: O milagre foi grande ou foi pequeno?
2: Grande.
1: Deus abençoe, irmã Andréia. Palma para Jesus.
3: Eu vou descansar na tua palavra, confiar.
0: É, por isso eu quero convidar a todos neste momento, cheguem cedo para você encontrar lugar. É, a nossa nave principal vai se tornar pequena. Nós teremos este culto das 7 às 9 da manhã e das 9 horas em diante, nós teremos essa mega concentração. Pastor Davi Miranda Filho pregando a palavra do nosso Deus.
4: A Bíblia diz que havia 2 cegos... E eles ali, quando souberam que Jesus estaria ali, eles foram até onde estava Jesus. E Jesus disse: o que queres que eu te faça? Eu faço uma pergunta e a igreja responde. Jesus viu que eles eram cegos? Viu. E por que Jesus perguntou? Porque queria saber se eles tinham fé. Jesus perguntou: vocês creem que eu posso fazer isto? Eles falaram: sim, senhor, eu creio. Então, Jesus curou os 2 cegos. A mesma coisa está acontecendo aqui hoje. Jesus está perguntando: você crê que eu posso te ajudar? Você crê que eu posso curar as tuas enfermidades? Vocês acreditam que eu posso resolver os teus problemas? Se você crer, a vitória está chegando até você! Glória a Jesus!

0: meus irmãos, nós já podemos sentir o impacto da presença de Deus. A presença de Deus será notória. Vidas serão tocadas, vidas serão alcançadas pelo poder da palavra do nosso Deus. Ele vai orar por revelação, fazer aquela oração de explosão de milagres, aquela oração de libertação. E pode ter certeza, Jesus vai operar maravilhas na sua vida.
1: Escute a revelação. O Espírito de Deus está me revelando 12 pessoas. Escute a revelação. Você tinha dores terríveis na coluna. Você não conseguia fazer o movimento. Faça o movimento. 12 pessoas curadas agora, Jesus está me dizendo. O Espírito de Deus está fazendo 12 pessoas. Seu nome, irmão?
2: Meu nome é Douglas, pastor Davi.
1: O que foi que aconteceu?
2: Eu estou mais de 6 meses sem poder andar com a minha coluna. E eu vim para cá hoje de carro, sentado em cima de um colchão, porque eu não podia me movimentar. E na hora da oração, Jesus colocou as mãos na minha coluna, para a honra e glória do Senhor Jesus, estou curado. Eu não conseguia mover minhas pernas, não conseguia me abaixar.
1: Abaixando e levantando.
2: Abaixando e levantando. E não podia caminhar, só que agora eu vou correr aqui para aumentar a fé do povo, olha.
1: Olha aí, ó. Chegou, olha a situação que ele estava. Dá glória a Deus, igreja! Dá glória a Jesus, igreja! Me permita conversar com ele. Escute, irmão. O senhor falou que chegou em cima de um colchão.
2: Isso, porque eu dobrava o colchão no meio, sim, para colocar atrás da coluna, porque não dava para se movimentar.
1: Há quanto tempo essa enfermidade na coluna?
2: Eu já estou com essa dor assim, que eu não podia me movimentar já 6 meses, mas já tinha perto de mais de 1 ano já.
1: Veja, irmão, chegou aqui num colchão, irmãos. Dentro do carro não podia nem sentar. E ele correu, pulou, porque isso é o quê? Milagre, milagre, milagre, milagre! Glória a Deus, igreja!

0: tragam os enfermos, paralíticos, as pessoas que estão desenganadas pelos recursos humanos. Vai ser o dia da medicina de Deus e não vai parar por aí. Evangelista Maria Lorena vai estar conosco orando por revelação, fazendo aquela oração forte. Vidas serão curadas. Satanás vai entrar em desespero, porque a glória de Deus vai envolver este lugar.
1: Pode gritar, queima, queima, queima, toda legião de demônio que você quer com ela. Eu vou. Eu deixo eles trancados dentro. Eles não têm nada. Eu tranco tudo. Eu acabo o marido dela. E ela fica desesperada.
2: Você ganha muito para fazer isso. Você não gosta dessas campanhas?
1: Não, ela vem aqui. Pode gritar, queima eles. Pode gritar, queima eles. É uma legião, igreja. Fala comigo, Satanás. Eu não ouvi, Satanás. Sai dela agora. Sai dela agora.

Dia 12 de outubro, a partir das 7 da manhã, de 7 às 9, presbítero Sandro Mesquita, de 9 ao meio-dia, pastor Davi Miranda Filho e evangelista Maria Lorena. E pode ter certeza, meus irmãos, Jesus não vai te despedir de mãos vazias. Ele deixa claro, aquele que vem a mim, de maneira nenhuma o lançarei fora. Venham participar conosco, dia 12 de outubro, às 7 da manhã e também às 9 da manhã. Rua Senador Pompeu, número 27, aqui no centro do Rio de Janeiro.

Agora você vai ouvir o hino Um Novo Coração, na voz da cantora Caterine Magalhães. Álbum Abrace o Reino, da gravadora MC Music.

Muito bem, ouvintes. Programa Voz da Libertação, na capital carioca, 17h35. Seguimos avante com essa programação, falando com vocês, seu irmão presbítero Fabrício Castro. Queridos irmãos de Duque de Caxias, estou aqui já para chamar a vossa preciosa atenção. Logo mais, às 19h, aliás, às 18h30, começa um pouco mais cedo hoje, segunda-feira, às 18h30, temos o culto com as mulheres de fé. Hoje a equipe de mulheres de fé estarão pregando a palavra de Deus, orando em favor de todos, na poderosa campanha Uma Carta para Deus. Em Duque de Caxias, a nossa sede estadual está na Avenida Duque de Caxias 476, no Pauliceia. Você e a sua família são os nossos convidados especiais a estarem ali recebendo a bênção de Deus, logo mais às 18h30. Vai começar um pouquinho mais cedo e termina também o culto um pouquinho mais cedo. Participe! Eu quero convocar todos os membros e obreiros da nossa sede estadual de Duque de Caxias, homens e mulheres de fé, equipe do Pequeno Galileu, Expansão Jovem, Ministério PEMU. Terça-feira é o nosso culto da palavra, às 9h e também às 19h. Na oportunidade, estarei com vocês nos dois horários, pregando a palavra de Deus, orando em favor de todos nesta terça-feira. Então, você que é membro e obreiro está mais do que convidado para estar terça-feira, está convocado. E você que ainda não é membro da nossa igreja, é o nosso convidado de honra, é o nosso convidado especial a estar conosco neste dia 6 de outubro, terça-feira, em um dos dois horários, ou às 9h ou às 19h, ouvindo uma palavra de Deus para o seu coração. Jesus vai falar contigo nesta terça-feira. Deus tem uma palavra para o seu coração. A Bíblia Sagrada será aberta, lida, explicada, estaremos meditando de forma profunda na palavra de Deus e o Senhor com certeza irá nutrir a nossa vida espiritual.

0: sanidade é bênção, é. Viver com saúde é bênção, é. Receber bênçãos financeiras e crescer na vida material e financeira é bênção, é. Mas nem sempre é sinônimo de vida com Deus. Nem sempre é sinônimo de propósito alinhado com Deus. Embora Terá viveu 205 anos, o texto diz que morreu Terá em Arã. Ele não chegou em Canaã. Ele não concluiu a sua trajetória. Então, prezados irmãos que estão aqui nesta tarde, não se engane, porque aí às vezes muitos crentes se enganam e acabam se acomodando. Ah não, está tudo certo, Deus está falando, Deus está abençoando, portas estão sendo abertas e está tudo certo. E nem sempre é. Do que adianta a gente ganhar tudo nesse mundo e não ganhar a promessa, não receber a salvação, não receber a vida eterna? Terá viveu 205 anos, mas não entrou em Canaã, ficou no meio do caminho. Meu querido irmão, que nós possamos levantar como verdadeiros servos de Deus e procurar o reino de Deus e a sua justiça em primeiro lugar, porque antes de Deus nos abençoar em qualquer outra área da nossa vida e da nossa história, que possamos estar alinhados ao propósito de Deus, à vontade de Deus que Ele tem para cada um de nós. Aleluia.
1: Duque de Caxias e região, venha participar conosco do culto da palavra nesta terça-feira, 9 da manhã e 19 horas, conjuntos de louvores, grupos de louvores. Venha louvar a Deus, venha entoar os seus hinos de adoração nesta terça-feira. Avenida Duque de Caxias, 476, no Pauliceia. Estaremos buscando o Espírito Santo. O Espírito Santo será derramado em nossa vida. A igreja vai viver o fervor espiritual através da oração de batismo com o Espírito Santo e com fogo nesta terça-feira.

0: teu evangelho, ó Pai. Deus, coloque as tuas mãos, abençoe este povo, derrama graça, derrama poder, derrama virtude do alto, ó Pai. Sem o Senhor nós não conseguimos, sem o Senhor nós não alcançamos, mas com o Senhor nós vamos avante, ó Pai. Com o Senhor nós avançamos na sua presença. Meu Deus, vem me ajudar, vem ajudar o teu servo, vem ajudar a tua serva. Entrega a paz, entrega a alegria, entrega o renovo do alto. Ah, meu Deus, que a tua mão esteja sobre nós, que o teu poder esteja sobre nós. Pai, nós queremos, nós ansiamos, nós temos anseio pela tua graça, nós temos um anseio pela tua presença.
1: É, vem orar, venha mergulhar na oração. Estaremos mergulhando na oração. Estaremos mergulhando na presença de Deus nessa terça-feira. Ô, ouvinte, Jesus tem coisas tremendas para falar aos nossos corações em Duque de Caxias na terça-feira. Dois horários de bênção, dois horários de vitória. Venha participar e seja renovado, batizado pelo Senhor Jesus nesta terça-feira. 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

E atenção, povo caxiense, povo da Baixada, eu quero convidá-los, convocá-los para esta quarta-feira. Quarta-feira é a quarta-feira das portas abertas, da providência divina e da consagração de todos os trabalhadores. 7 horas da manhã, presbítero Reginaldo já vai estar no primeiro culto. 9 horas da manhã, pastor Arlindo. Às 3 da tarde, irmã Bernadette. E às 19 horas, retorna no altar de Deus ali o nosso irmão pastor Arlindo. Vem orar, venha buscar a Deus a sua bênção, para o lar, para a família. As pessoas chegam ali, ouvintes, para fazer o propósito da quarta-feira, não só para si, mas sempre levando ali o nome de um familiar, no intuito, na fé de Deus abençoar os familiares e até os familiares que, de repente, por algum motivo não estão no culto, não estão na campanha, são visitados e abençoados por Jesus. Portas são abertas, enfermidades são curadas e nós estaremos mais uma vez nesta fé. Quarta-feira, em 4 horários, escolha aí qual horário atende melhor aí a sua agenda e esteja conosco nesta quarta-feira em Duque de Caxias.

0: Aleluia. Minha irmã, o seu nome?
1: Meu nome é Jaquina.
0: Irmã Jaquina, conta a bênção.
1: Meu neto mais velho, ele mora comigo, ele estava muito tempo sem trabalhar, estudou muito, estava sem trabalhar, cheio de problemas de assim, depressão, mas graças a Deus, ele já começou a trabalhar.
0: Começou a trabalhar. Como é que ele chama?
1: Gabriel.
0: Estava sem encontrar nada.
1: Estava, ele tinha perdido emprego porque ele tinha depressão, tomou um remédio e passou mal no trabalho e deram as contas dele.
0: Fazendo a campanha, Jesus abriu a porta. Ela entrou na campanha para Jesus abrir a porta para ele. É alguém capacitado, estudado, a porta estava fechada, sofrendo depressão, mas Jesus abriu a porta. Amém?
2: Dobre os seus joelhos e ore.
3: Portas serão abertas nesta quarta-feira. Jesus vai trabalhar, Jesus vai bradar desde o alto céus e você vai ver que a sua vida vai mudar, a vida da sua família vai mudar. Você que está aí com a sua loja, o seu comércio, as coisas estão indo de mal a pior, vem orar pela sua empresa, pela sua loja, pelo seu comércio. Você pequeno ou grande empresário, você que alguém que tem aí tantas responsabilidades, tem tantos funcionários, quantas famílias está sob a sua responsabilidade aí, os seus negócios de repente indo de mal a pior, quarta-feira queremos orar por você. Deus vai te dar uma direção, o Senhor Jesus vai te dar uma ideia. Você pai de família, mãe de família que me ouve nesse momento, que tem aí as suas responsabilidades também, tem aí a responsabilidade de levar o pão para a sua mesa e as coisas estão aí cada vez mais difíceis. Olha, nós vamos orar e Deus vai te dar uma direção, vai te dar uma ideia e você vai dar a volta por cima e vai começar a prosperar. Quarta-feira, hein? Quarta-feira esperamos por você em Duque de Caxias, Avenida Duque de Caxias 476, no Pauliceia.

Na quinta-feira temos dois horários de culto, 9 da manhã, 19 horas. É o culto beneficente à Fundação Reviver. Deus tem operado, pessoas têm feito propósitos de ajudar a Fundação Reviver, têm levado ali os seus votos, as suas contribuições. E eu quero deixar aqui o meu apelo para aquelas pessoas que podem e são tocadas pelo Espírito Santo para levar aí o seu quilo de alimento, cesta básica, para a gente estar revertendo para as pessoas que precisam. Na quinta-feira você pode estar levando, mas se de repente você não pode levar na quinta-feira, pode levar qualquer dia que você for na igreja. Só que já deixo aqui você avisado que na quinta-feira estaremos orando por você. Você contribuinte, você que ama a obra social, temos um culto especial para orar em seu favor, para Deus te abençoar. É a quinta-feira, 9 da manhã e 19 horas. E você que pode participar, fazer a campanha, fazer aí, por exemplo, 3 quinta-feiras, 7 quinta-feiras, ó, venha, ou pela manhã ou pela noite. Jesus tem bênçãos especiais para todos que ali comparecerem. É um culto voltado para ação social, a oferta, o voto, vai contribuir com as instituições Reviver, que não para só no, na campanha Pão e Vida. A Fundação Reviver tem inúmeros projetos, a instituição Reviver Help, Deus e Amor, tem inúmeros projetos e ela depende das nossas ajudas, e quando nós abrimos mão, Deus ele abençoa, abre portas e prospera o seu povo. Creia nisso, faça parte dessa campanha. Participe conosco da ação social, porque a sua vida com certeza será abençoada através desta ação. 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

0: capital carioca, 17 horas 47 minutos. Queridos irmãos, sexta-feira está se aproximando e sexta-feira é o segundo elo da campanha Torre Forte, com o tema Abrigados no Esconderijo do Altíssimo. Serão quatro horários de culto que teremos na Estadual de Duque de Caxias e todo o povo da Baixada Fluminense estão convidados a estarem conosco. 7 horas da manhã, presbítero Reginaldo já no primeiro culto. Eu estarei no culto das 9 horas da manhã, 3 da tarde, presbítero Aloísio, e 19 horas eu estarei novamente no culto da noite. Estaremos orando por libertação, estaremos orando para Jesus desfazer as obras do mal, estaremos orando para que curas aconteçam como toda sexta-feira. Não há uma sexta-feira sequer que não há pessoas ali curadas na hora. E fora os outros que estão indo, estão testemunhando, estão deixando ali seus depoimentos. Ouvintes, há tantos milagres que Deus já fez ali na sexta-feira. Pessoas que tiveram entes queridos que foram curados de lepra. Pessoas que tiveram ali seus entes queridos curados de tumores. Pessoas que estavam desenganadas da medicina, já a pontos de morrer. A medicina já tinha dado como morto praticamente, foram recuperados para a glória de Deus. E você? Por isso eu quero convidar você para vir participar desta campanha, porque milagres têm acontecido e vai acontecer também na sua vida. E começamos esta campanha de 7 sextas. Torre Forte, abrigados no esconderijo do Altíssimo.
1: Escuta na sua casa, escuta no seu trabalho. Levanta a mão, grita, queima Jesus. O que você queria fazer com ela, Satanás? Qual é o seu nome?
2: Exu da morte.
1: Grita, queima o Exu da morte. Queria matar ela, Satanás? Não queria matar a gente da família dela? Mas não vai matar não, Jesus é vida. Levanta a mão pra cá, levanta a mão. Pai, repreenda o Exu da morte. Repreenda o mal que luta contra ela e contra a família. Sai! Irmã Geralda, quanta bênção a senhora recebeu aqui na campanha da sexta-feira?
3: É que o meu neto estava com tumor dentro da garganta e quiseram operar ele. Fizeram exames e estava crescendo.
1: Constatou um tumor na garganta. Há quanto tempo ele estava com esse tumor?
3: Já fazia pouco tempo, mas estava crescendo.
1: Foi constatado.
3: Foi 3 anos.
1: Estava só crescendo.
3: Estava crescendo. E aí eu trazendo um retratinho dele aqui, apresentando.
1: É criança? Fiz,
3: é, 3 aninhos.
1: 3 aninhos, como é que ele chama?
3: Cheio de... Nicola.
1: Nicola. Aí a senhora veio na campanha da sexta trazendo o retrato do Nicolas e o tumor na garganta só crescendo. E aí foi no médico, o médico constatou e o que que aconteceu?
3: E agora eu fazendo a campanha, ele pela fé está regredindo e ele não... A médica disse, eu não sei o que está acontecendo, vamos fazer aquele negócio de entrar dentro. Vou me botar dentro do túnel. Elas não estão achando nada.
1: Da glória a Deus, igreja! Aleluia! A fotinha dele aqui. Ela traz toda sexta-feira a fotinha do Nicolas. Daqui tem um ninho, só que tem 3. A médica, não estou achando o que está acontecendo.
3: Aquele cano está falando, ele estava cheio de febre. Eu fiquei sem dormir. Eu falei, vou lá para Deus amando, não quero nem saber. E a mãe disse, eu vou levar aqui ao trabalho o pai. E o pai já estava quase condenado, se misturando. Está com 2 empregos e ela também.
1: Maravilha! É Jesus fazendo a obra completa! Aleluia! Até o pai está trabalhando. Amém? Que maravilha!
0: Milagres, milagres, só Jesus faz, e ele vai fazer sexta-feira em Duque de Caxias, na Igreja Deus é Amor. Campanha poderosa, Torre Forte, no Salmo 61, verso 3, o salmista disse, pois tu tens sido um refúgio, uma torre forte contra os meus inimigos. Deus é o nosso refúgio, ouvinte, o inimigo vem de todos os lados, tentando roubar a nossa paz, alegria, saúde. É, mas o Senhor é o nosso refúgio, Ele é uma torre forte contra qualquer inimigo que se colocar diante de nós. E você vai colocar a sua família, sonhos, projetos, trabalhos, escondido em Deus. Você vai esconder a sua família em Deus, os seus projetos em Deus, o seu trabalho em Deus, e o mal não vai tocar, porque o nosso Deus, diante do inimigo, Ele é uma torre forte. Ele é uma torre intransponível. O diabo não vai conseguir tocar na sua família, no seu trabalho, nos seus sonhos, nos seus projetos, na sua saúde, porque você estará guardado na torre forte que é o nosso Deus. Sexta-feira, Duque de Caxias, 4 horários. Em especial, eu, presbítero Fabrício Castro, estarei às 9 da manhã e também às 19 horas. Vamos acompanhar mais o que Deus está fazendo na sexta-feira em Duque de Caxias.
1: Seu nome?
4: É Graça.
1: Uma Graça. O que a senhora tinha?
4: Um nódulo. É muito tempo que eu tenho.
1: Um nódulo. Que tamanho que era o nódulo?
4: Eu nunca fiz exame, não. Só bota uma
1: só sentia a mão. O tamanho do quê? De uma azeitona,
4: não
1: de um caroço?
4: Nada. Não senti nada.
1: Sumiu? Quanto tempo estava esse caroço aí?
4: Ah, 25 anos.
1: Mais de 5 anos, ela falou que nunca fez exame. Mas apalpado aqui, ela sentia. Mais ou menos o tamanho de uma azeitona. E sentia. Agora ela está procurando. E o que aconteceu?
4: Minha fé com Deus.
1: Foi curada?
4: Com Deus.
1: Aleluia! Dá glória a Deus, igreja!
0: Curada, curada instantaneamente pelo nosso Deus que continua operando. Ele é o mesmo ontem, hoje e eternamente. Milagres continuam acontecendo, sinais e maravilhas. Jesus disse, esses sinais seguirão aos que creem. Eu creio, nós cremos. O povo de Duque de Caxias é um povo que crê. E nós estaremos orando sexta-feira para que milagres como esses e ainda maiores, muito maiores, estarão acontecendo. 7 da manhã, presbítero Reginaldo no primeiro horário. 9 da manhã, eu estarei com vocês. 3 da tarde, presbítero Aloísio, e eu retorno para encerrar o último culto da sexta-feira, às 19 horas. Já anotou o endereço, ouvinte? O endereço é muito fácil. A Igreja Deus e Amor Estadual de Duque de Caxias está na Avenida Duque de Caxias, 476, no bairro Parque Pauliceia, em frente com o SESI. A Igreja Deus e Amor está na área central de Duque de Caxias, um local de muito fácil acesso. Leve a sua família, não vá sozinho, faça questão de levar a sua família, você será bem recebido, a sua família será bem recebida, bem recepcionada. Temos um estacionamento, você pode deixar o seu veículo no estacionamento. Caso não tenha vaga no estacionamento, de frente com a igreja tem um estacionamento do SESI mesmo, com câmeras da prefeitura. É um local tranquilo para você deixar o seu veículo, participar do culto e receber a bênção de Deus. Você será bem recebido, a tua família, e eu te digo mais, não leve só a sua família não, convida alguém. Conhece aí um vizinho, um amigo, alguém que está aí enfermo, doente, sendo oprimido pelas obras do mal, chame essa pessoa, convide essa pessoa, olha, vamos lá na Igreja Deus e Amor sexta-feira, Jesus vai te libertar, Jesus vai te curar e vai mesmo. Igreja Deus e Amor de Duque de Caxias, recebendo o impacto do poder de Deus na poderosa campanha Torre Forte, abrigados no esconderijo do Altíssimo.

E tomando pão, tendo dado graça, partiu e deu aos discípulos, dizendo: isto é o meu corpo, que é dado em favor de vós. Façam isto em memória de mim. Da mesma forma, depois da ceia, tomou o cálice, dizendo: este cálice é a nova aliança no meu sangue, derramado em favor de vós. Lucas, capítulo 22, versículos 19 e 20. Atenção, membros obreiros da Igreja Deus e Amor de Duque de Caxias, quero convocá-los para a nossa Santa Ceia do mês de outubro, que irá acontecer no sábado, às 19 horas, onde o nosso irmão pastor presbítero Aloísio estará ministrando a Santa Ceia no sábado. Inclusive, ontem, domingo, o presbítero Aloísio iniciou a campanha de oração à noite, né? Começou ontem a campanha e durante toda esta semana, uma hora antes de cada culto, ele já vai estar ali presente fazendo esta campanha de oração. Não só ele, claro, todos que puderem participar estarão ali participando até sábado. E no sábado será entregue a campanha de oração e a Santa Ceia no horário da noite. E você que virá na Santa Ceia pela manhã, nós teremos o segundo culto de Santa Ceia no domingo, 9 horas da manhã. Hoje, segunda-feira, nós iniciamos a campanha de 7 dias de oração. Eu, o presbítero Reginaldo, já estivemos ali às 8 horas da manhã, oramos de 8 às 9, e durante toda esta semana, com uma hora de antecedência de cada culto, nós estaremos ali nesse propósito de oração que vai se estender pela manhã até domingo, aonde domingo completa os 7 dias de oração, e teremos a Santa Ceia no domingo às 9 horas da manhã. Culto da família e ministração da Santa Ceia. É indispensável a presença de todos os membros e obreiros. Queridos irmãos, o culto mais importante da igreja é o culto de Santa Ceia. Se você é um membro do corpo de Jesus e ainda não entendeu esta verdade, você ainda não entendeu a essência do cristianismo. Toda a nossa fé está em volta da morte e ressurreição de Cristo. A nossa aliança com Deus está centrada na morte e na ressurreição de Jesus Cristo. E uma vez ao mês, nós fazemos esse culto, que é um memorial, trazendo à nossa memória a morte e a ressurreição de Jesus. Então acaba sendo aí o culto mais importante que nós temos na igreja, o culto de Santa Ceia. Nós precisamos nos atentarmos a isso e fazer de tudo para não faltar do culto mais importante da igreja. Claro, pastor, todos os cultos são importantes, sim, todos os cultos são divinamente importantes, têm a sua importância, mas o da Santa Ceia, ele é o primeiro lugar. Ele está em primeiro lugar porque ele traz a memória ao centro da nossa fé. Estaremos voltados ali na comunhão, assentando à mesa, ouvindo a palavra, ajustando a nossa vida com Deus e participando desta comunhão. Estaremos ligados em Jesus, participando da sua carne e do seu sangue. Sábado, 19 horas, e domingo, 9 horas da manhã, Santa Ceia da Estadual de Duque de Caxias. Um minutinho nos separando para as 18 horas, uma palavra de oração ao nosso Deus. Maravilhoso Deus e Pai, te louvamos, te engrandecemos, te bendizemos. A nossa alma te bendiz, ó Pai, e não se esquece de nenhum dos teus benefícios. Abençoe a cada um dos nossos irmãos. Visita, Senhor, o pastor Antônio e a sua família. Abençoa, meu Deus, esse trabalho aqui no Rio de Janeiro. Abençoa, meu Deus, cada departamento, membro, obreiro, que o Senhor seja com esta obra. Em Duque de Caxias, ó Pai, em toda a Baixada, que o Senhor seja conosco ali naquele trabalho maravilhoso, meu Deus, naquela cidade, naquela região. Visita, Senhor, cada membro da igreja, obreiro, cada visitante, ó Pai. Meu Deus, nós temos ali visitantes que têm ido com tanta fé, que o Senhor possa visitar a cada um também neste momento, abençoando a vida deles, transformando, restaurando. Pai, que a sua obra seja completa em nosso meio. Meu Deus, abençoando, ó Pai, os trabalhos, os cultos, as campanhas
que temos realizado ali, ó Pai, diariamente. Opera milagres, opera maravilhas. Queremos ver, ó Deus, a nossa família aos seus pés, a família dos teus servos aos seus pés. Meu Deus, venha operar tão grande salvação que na igreja, ó Deus, venha chegar famílias inteiras, ó Pai, arrependidas, ansiosas para ouvir a palavra, para viver na tua presença. Traga, Senhor, um despertamento espiritual e nos fortalece, nos ajuda, em nome de Jesus, em nome de Jesus. No Rio de Janeiro, 18h01, queridos ouvintes, a minha participação vai ficando por aqui. Está chegando a oração do entardecer, direto de São Paulo. Você vai ficar com esta oração maravilhosa e numa outra oportunidade estaremos comunicando com vocês aqui novamente. Falou com vocês nessa tarde o seu irmão presbítero Fabrício Castro, nos trabalhos técnicos nosso irmão Ayrton. Que Deus abençoe, fique na paz o Senhor Jesus.

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3: Comunicando com você, hoje dia 5 de outubro do ano de 2026. Aqui estamos nós para a oração do entardecer. Como vai? Tá tudo bem na sua casa, no seu local de trabalho? Você precisa de oração? Nós precisamos falar com Deus, né? Nós precisamos buscar a presença do Senhor. A Bíblia diz, buscai ao Senhor enquanto se pode achar, invocai-o enquanto está perto. Onde você estiver, vamos falar com o Senhor, vamos buscar a face de Deus, vamos orar aqui na programação da Igreja Pentecostal Deus é Amor. Senhor nosso Deus, Pai de amor, Pai de bondade, Pai de infinita misericórdia, aqui estamos nós, Senhor, na Tua santa e gloriosa presença, Te louvando pela oportunidade que o Senhor nos dá, de através do rádio, através da internet, falar do Teu amor, da Tua bondade, da Tua misericórdia. Te louvamos porque o Senhor é bom, a Tua palavra diz que o Senhor é uma fortaleza no dia da adversidade. A Tua palavra diz que bem-aventurado é aquele que em Ti confia. Meu Deus e meu Pai, nós Te louvamos porque todas as pessoas que comparecem à Tua presença são abençoados. Todos aqueles que vêm de todo o seu coração, a Tua palavra diz, buscar-me-eis e me achareis quando me buscardes de todo o vosso coração, e serei achado de vós, diz o Senhor, e farei mudar a vossa sorte. Meu Deus, muda a sorte desta irmã, muda a sorte deste irmão, muda a sorte, meu Pai, deste ouvinte, deste internauta, desta pessoa, meu Pai, que está passando por uma dificuldade tão grande, uma luta tão grande, uma batalha tão travada, meu Pai, que ela não sabe mais para onde correr, não sabe como agir, não sabe como fazer, mas o Senhor é o nosso socorro, o Senhor é a nossa fortaleza, a Tua palavra diz que o Senhor é auxílio bem presente na hora da angústia. Meu Deus, em nome de Jesus Cristo, abençoai esta casa, abençoai este lar, abençoai esta família, abençoai, meu Pai, este homem, esta mulher, esta criança, esta pessoa que ora juntamente comigo e precisa da Tua misericórdia. Pai, Deus de amor, Deus de bondade, Deus de misericórdia, nós não temos palavras para chegar diante de Ti, Pai, mas eu abro o meu coração para dizer obrigado, obrigado pelo Teu amor, obrigado pela Tua bondade, obrigado porque até aqui o Senhor tem estado conosco, obrigado porque o Senhor não nos deixa cair, mas o Senhor nos dá a Sua compreensão. Meu Deus e meu Pai, guarda esta casa, guarda esta família. Senhor, meu Deus, nós sabemos, ó Pai, que a oração tem poder. A oração tem poder para quebrar muralhas. A oração tem poder para destruir fortalezas. Nós sabemos, ó Pai, que a oração de um justo, a Tua palavra diz que a oração do justo pode muito em seus efeitos. Meu Deus e meu Pai Todo-Poderoso, nesta hora, Senhor, estenda a Tua mão para curar, estenda a Tua mão para libertar, estenda a Tua mão, Senhor, para arrancar agora toda obra maligna, toda opressão, toda depressão, toda ansiedade. Senhor, meu Deus, visita agora aquele que está na UTI, aquele que está, Senhor, na CTI, aquele que está no quarto do hospital. Meu Deus, que a Tua bênção possa tocar nesta vida, que a Tua graça possa tocar nesta família, que a Tua bênção, Senhor, alcance esta mulher, este homem, esta criança, este pai, esta mãe, este vovô, esta vovó, este titio e esta titia. Senhor, meu Deus, Aonde estiver alguém, Senhor, com o coração triste, a Tua palavra diz que o Senhor levou sobre si todas as nossas dores e sobre as Suas pisaduras fomos sarados. Aonde estiver alguém, Senhor, triste, aonde estiver alguém angustiado, desesperado, aflito, aonde estiver alguém, ó Pai, atribulado, perturbado por causa do problema, Senhor, que o Senhor venha agora tocar nesta vida, tocar neste coração, que o Senhor venha agora agir nesta causa tão difícil, esta luta tão travada que esta pessoa está enfrentando. Meu Deus e meu Pai poderoso, estenda a Tua mão agora e visita esta mulher, visita este homem, Senhor meu Deus, esta pessoa que passou por uma cirurgia e está em recuperação, meu Deus e meu Pai, esta pessoa que vai passar por uma cirurgia, mas ela está com tanto medo, Senhor, o medo é tão grande, porque a luta é tão grande, porque a cirurgia é de risco, é complicada, Senhor, seja com o Teu filho, seja com a Tua filha, meu Deus e meu Pai, eu quero colocar diante do Senhor a vida do Teu servo, o pastor Lourival de Almeida, meu Deus, visita o pastor Lourival, tenha misericórdia do Teu filho, Senhor, nós sabemos que o desejo do Teu filho é estar diante destes microfones falando da Tua palavra, meu Deus e meu Pai, eu quero apresentar a vida da Andressa, Senhor, eu quero Te apresentar a vida, ó, meu Deus, da Priscila Lima. Eu quero Te apresentar também, ó Pai, a vida de todos aqueles que pedem as nossas orações. Senhor, eu não consigo me lembrar do nome de todas as pessoas que me pediram orações, todas as pessoas que solicitaram as nossas orações. Meu Deus, visita a vida da Rosana, visita a vida, Senhor, de todos aqueles que precisam de um milagre, que precisam da solução do problema, que precisam, meu Pai, da bênção para o lar, para a casa e para a família, ó meu Deus, ó meu Pai Todo-Poderoso, nesta hora, Senhor, eu sei que o Senhor já está agindo na vida desta mulher, eu sei que o Senhor já está agindo na vida deste homem, deste pai, desta mãe, deste jovem, desta criança, deste adolescente, desta pessoa que ora juntamente comigo, Pai de amor, Pai de bondade, Pai de misericórdia, Te damos graças, ó Senhor, porque tudo o que acontece na nossa vida é permissão do Senhor, meu Deus e meu Pai, se acontecem, Senhor, coisas boas ou más, tudo está sob o Teu controle, meu Deus e meu Pai querido, tenha misericórdia do Teu povo, tenha misericórdia da Tua igreja, Senhor, visita agora a igreja pentecostal, Deus é amor, visita, Senhor, o programa de rádio, A Voz da Libertação, visita, Senhor, a gravadora MC Music, Senhor, nós colocamos diante do Senhor o Expansão Jovem, o Regenere, Senhor, a Escola Teológica Deus e Amor, a Escolinha O Pequeno Galileu, nós colocamos diante do Senhor, ó Pai, a Fundação Reviver, a Associação Reviver Help Deus e Amor, meu Deus, nós colocamos nas Tuas mãos, ó Pai, cada lar, cada família, cada pessoa aqui representada, Senhor, meu Deus, meu Pai querido, Senhor, nós colocamos nas Tuas mãos também, ó Pai, a nossa nação brasileira, ó meu Deus, a Tua palavra diz, feliz é a nação cujo Deus é o Senhor, meu Deus, guarda esta nação, Senhor, meu Deus e meu Pai, livra-nos de todos aqueles que são corruptos, daqueles que são maus, daqueles que praticam a injustiça, Senhor, nós colocamos diante de Ti, ó Pai, o nosso Brasil, ó meu Deus, nós colocamos diante do Senhor aqueles países aonde a guerra civil, aonde a guerra com outros países, meu Deus e meu Pai, quantas pessoas estão morrendo, quantas pessoas já morreram, e quantas, Senhor, perderam seus entes queridos, perderam seus bens materiais, e estas pessoas estão chorando, sofrendo, por causa da situação complicada que elas estão enfrentando, meu Deus e meu Pai, traga, Senhor, a bênção, traga, Senhor, a vitória, traga, Senhor, o alívio para estes corações, ó Pai, corações que precisam de um alívio, Senhor, meu Deus. Deus, meu Pai querido, eu não tenho palavras para chegar diante de Ti, mas eu abro meu coração para dizer obrigado pelo Teu teu amor, obrigado pela tua misericórdia, obrigado porque até aqui o Senhor tem estado conosco, obrigado porque o Senhor é fiel e o Senhor não falha, o Senhor não muda, passa os céus e a terra, mas as tuas palavras não hão de passar, meu Deus e meu Pai, nos prepara para aquele dia, nos prepara para o dia do arrebatamento. Nós não queremos ficar aqui, Senhor, nós queremos subir com o Senhor, nós queremos morar com o Senhor, e nós sabemos que o Senhor virá para buscar um povo zeloso, especial, de boas obras, um povo que não se contamina com o mundo, mas que vive de acordo com a tua palavra. Ó, meu Deus, ó, meu Pai Todo-Poderoso, prepara-nos para aquele dia, prepara-nos para o dia glorioso do arrebatamento da igreja. Senhor, eu creio que nesta noite, neste início de noite, o Senhor já está visitando o teu povo. Eu creio que neste início de noite, almas estão sendo salvas. Eu creio que agora o câncer está sendo destruído, a enfermidade está sendo destruída. Eu creio, Senhor, que a tristeza, ó, meu Pai, está saindo do coração desta mulher e deste homem. Ah, toda malignidade, toda ansiedade, toda síndrome do pânico, toda opressão, toda perturbação, toda depressão, saia agora, saia desta casa, saia desta família, saia deste homem e desta mulher, em nome de Jesus Cristo, meu Deus e meu Pai, ajuda a tua igreja, fortalece a tua igreja, fortalece os teus filhos, Senhor. Ó, meu Deus, nós não sabemos como orar, nós não sabemos como pedir, nós não sabemos como clamar, mas nesta hora, o teu Espírito Santo, que intercede por nós com gemidos inexprimíveis, ah, o Espírito Santo está intercedendo por esta mulher, intercedendo por este homem. Pai, visita agora, Senhor, visita esta casa, visita esta família. Senhor, eu quero te apresentar esta casa onde as pessoas estão desempregadas, aonde, Senhor, não há uma fonte de renda, e esta pessoa está passando por uma luta, uma tribulação, um desespero muito grande. Senhor, em nome de Jesus Cristo, traga, Senhor, traga a resposta, traga, Senhor, a... traga o recurso para esta família, o recurso para esta casa. Senhor, meu Deus e meu Pai, esta pessoa que está passando pelo vale da sombra da morte, esta pessoa, meu Deus, que a enfermidade tomou conta do seu corpo, e cada dia que passa, esta pessoa se torna mais fraca, mais debilitada, mais doente. Senhor, agora cura pelo poder do teu sangue, cura pelo poder da tua palavra, liberta esta pessoa, meu Pai. A tua palavra diz: se o Filho do Homem vos libertar, verdadeiramente sereis livres. E eu sei que o Senhor é um Deus de libertação, eu sei que o Senhor é o Deus que tem poder para curar, eu sei que o Senhor é o Deus que tem poder para fazer infinitamente mais, além daquilo que pedimos ou pensamos. Pai, faça, Senhor, faça milagres no meio do teu povo, faça maravilhas no seio da tua igreja. Senhor, meu Deus e meu Pai, eu quero te apresentar esta pessoa que sofre com a violência doméstica. Meu Deus, quantas pessoas, ó, meu Pai, que não conseguem nem sair de casa, nem conversar com alguém, porque alguém a oprime, alguém está, Senhor, até mesmo violentando, abusando desta pessoa, desta criança ou até mesmo deste idoso. Senhor, tenha misericórdia. Senhor, livra esta pessoa, livra esta mulher, livra este homem. Senhor, meu Deus, que os teus anjos possam tocar, possam acampar neste lugar, e o Senhor possa trazer livramento para esta casa, para este lar e para esta família. Eu sei que o Senhor é o Deus de livramento, eu sei que o Senhor é o Deus que trabalha para aquele que em ti espera. Eu sei que o Senhor não desampara nem abandona aqueles que vivem na tua presença. Meu Pai querido, eu creio no teu poder, eu creio na tua graça, eu creio na unção do teu Espírito Santo. Eu creio que nesta tarde o Senhor já está operando nesta vida, neste lar, nesta casa, nesta família. Eu creio que esta pessoa agora está sendo tocada pelo Deus.

o Senhor jamais abandona aqueles que buscam a Tua face, meu Pai querido. Olha para esta pessoa que está fazendo um voto, Senhor. Quantas pessoas fazendo votos, fazendo propósitos. Quantas pessoas colocando diante do Senhor agora a necessidade, a dificuldade, o problema, a luta, a prova, a tribulação. Ah, meu Deus, dá o escape para este irmão. Dá o escape para esta irmã. Dá o escape para este jovem, para esta criança. Senhor, meu Deus e meu Pai, grande é o Teu nome em toda a terra. Glorificado, exaltado. Bendito é o nome de Jesus Cristo, aquele que vive e que reina para todo sempre. Ó meu Pai, ó meu Rei, ó meu Senhor, eu te dou graças porque o Senhor não nos abandona. Eu te dou graças porque o Senhor continua ouvindo a oração que se faz neste lugar. Meu Deus e meu Pai, quantos têm lutado para destruir a Tua igreja? Quantos têm lutado, Senhor, para tirar a comunhão do Teu povo? Quantos têm lutado para tirar a paz e a alegria desta família? Mas agora, Senhor, eu peço a Tua bênção, eu peço a Tua graça. Meu Deus, visita agora a nossa igreja, visita agora os nossos departamentos, visita agora, Senhor, os Teus servos, as Tuas servas, Senhor, todos aqueles que proclamam a Tua santa e bendita palavra. Usa cada um em Tuas mãos, usa para louvor, para honra, para a glória do Teu santo nome. Pai de amor, Pai de bondade, Pai de misericórdia, eu sei que nesta noite o Senhor já está ouvindo a nossa oração. Eu sei que agora o Senhor já está ouvindo a oração que se faz neste lugar, porque a Tua palavra diz que o Senhor ouve a oração que se faz na Tua casa. Meu Deus e meu Pai, desperta este irmão para a leitura da Tua palavra. Quantas pessoas, ó Pai, já não sentem mais prazer em ler, em estudar, em ouvir a Tua santa palavra. Quantas pessoas, Senhor, já perderam o temor pela Tua palavra. Senhor, que possamos voltar ao livro, que possamos voltar a examinar o Teu livro, a examinar as Escrituras, porque a Tua palavra diz: examinais as Escrituras, porque vós cuidais ter nelas a vida eterna, e são elas que de mim testificam. Meu Deus e meu Pai, prepara-nos para o dia glorioso do arrebatamento. Prepara, Senhor, santifica-nos, Senhor, santifica. Ah, Senhor, na oração sacerdotal, o Senhor diz, na oração, santifica-os na Tua palavra, pois a Tua palavra é a verdade. Senhor, que possamos andar em santidade, que possamos viver uma vida que agrada ao Senhor, que possamos viver pela fé, glorificando e exaltando o Teu santo nome. Meu Pai querido, obrigado por todas as barreiras que o Senhor nos ajudou a vencer, obrigado por todas as vezes que o Senhor falou aos nossos corações, obrigado por todas as vezes que o Senhor operou nas nossas vidas, obrigado, Senhor, porque o Senhor deu livramento para o Teu povo, para a Tua igreja. E operando, Senhor, ninguém impede. Pai de amor, Pai de bondade, Pai de misericórdia, eu te dou graças, Senhor, porque sempre o Senhor nos ouve. Eu te dou graças porque o Senhor sempre nos ouve e o Senhor cuida de nós. A Tua palavra diz: assim como um pai se compadece dos seus filhos, assim o Senhor se compadece daqueles que o temem, assim o Senhor se compadece da alma que o busca, assim o Senhor se compadece daqueles que clamam pelo Teu nome, clamam pela Tua palavra. Pai, nesta oportunidade, Senhor, fica com a nossa igreja, fica com o Teu povo, fica com a nossa nação brasileira, fica, Senhor, com o Teu povo, porque nós precisamos de Ti. Nós não somos nada sem o Senhor, nós não somos nada, a Sua igreja sem o Senhor não pode nada. Oh, mas tudo podemos naquele que nos fortalece. Grande, grande, grande, grande é o Rei, grande é o Senhor, muito digno de louvor na cidade do nosso Deus, no seu santo monte. Ó, meu Pai querido, ó, meu Pai amado, meu Pai maravilhoso, abençoa, Senhor, a Tua serva, a nossa irmã Erene Miranda, abençoe a Tua serva, a nossa irmã Débora. Ah, Senhor, a Tua serva, visita elas, ó Pai, visita, Senhor, o Teu servo, ah, meu Pai, o presbítero Davi Miranda Neto, a irmã Karina. Senhor, visita agora os Teus filhos, visita agora o pastor Lourival de Almeida, dando saúde ao Teu servo. Meu Deus e meu Pai, a diretoria executiva, Senhor, guarda os Teus filhos, guarda as Tuas filhas, guarda, Senhor,

0: debaixo das tuas asas, Senhor meu Deus e meu Pai, este irmão que está buscando os dons espirituais, ó Pai, derrama sobre ele os dons espirituais, para, Senhor, edificação do corpo de Cristo, derrama, Senhor, os dons de maravilha, os dons de sabedoria, os dons de discernir os espíritos, o dom da profecia, o dom da variedade de línguas, o dom da ciência, o dom de interpretar línguas, o dom da fé, derrama também, Senhor, os dons de curar, meu Deus e meu Pai, que este irmão, ao colocar as mãos sobre os enfermos sejam curados, que esta irmã, Senhor, ao colocar as mãos sobre aquela pessoa que precisa de um milagre, ela possa receber, alcançar o milagre e crer que o Senhor já está agindo na vida dela, meu Deus e meu Pai, muito obrigado por todos aqueles que com temor e tremor proclamam a tua santa palavra, aqueles que com fidelidade, Senhor, ministram a tua palavra, usam-os em tua as mãos, supre as necessidades dos teus filhos, Senhor, eu te apresento a minha vida, a vida da minha esposa, a minha família, Senhor, supre as nossas necessidades, cuida de nós, Senhor, nós somos tão pequenos, carentes da tua infinita misericórdia, meu Deus e meu Pai, a tua palavra diz, quando meu Pai, a minha mãe me desamparar, o Senhor me recolherá, Senhor, cuida de nós, ó Pai, não nos deixa perecer, não nos deixa, ó Senhor, perecer nesta terra, mas que possamos viver uma vida que agrada ao Senhor, uma vida que glorifica o teu nome, e que possamos um dia estar na tua presença, Pai de amor, Pai de bondade, Pai de infinita misericórdia, eu coloco nas tuas mãos, ó Pai, aqueles que nesta noite estão colocando diante do Senhor os seus pedidos de oração, meu Deus, aqueles que estão através do canal Direto com Deus Oficial, aqueles que estão no canal Deus é Amor Oficial, aqueles que estão nos acompanhando pelo IPDA Play, pelo Instagram, pelo Facebook, meu Deus e meu Pai, pelo YouTube, Senhor, que nesta hora a tua bênção, a tua graça alcance este irmão que nos acompanha através do rádio, esta pessoa, meu Deus, que está indo para a sua casa, indo para as suas atividades, para os seus afazeres, e está com o rádio ligado, acompanhando esta oração, meu Deus e meu Pai, abençoa o teu filho, abençoa a tua filha, Senhor, fortalece os teus servos, fortalece as tuas servas, fortalece a tua igreja, Senhor, ah, meu Deus e meu Pai, eu sei que o Senhor trabalha para aquele que em ti espera, e eu espero no Senhor, a minha alma espera em ti, Senhor, mas do que os guardas anseiam pelo romper da manhã, ah, meu Deus, a minha alma espera no Senhor mais do que os guardas anseiam pelo alvorecer, meu Deus e meu Pai, clamamos por misericórdia, clamamos por misericórdia, tenha misericórdia da nossa nação, tenha misericórdia do nosso povo, tenha misericórdia da nossa igreja, guarda a igreja, Pai, guarda a igreja do Senhor Jesus Cristo na terra, noiva do Cordeiro, meu Deus e meu Pai, que possamos estar a cada dia na tua presença, preparados para o encontro triunfal com o noivo, oh, aleluia, louvado seja o teu nome, exaltado, glorificado seja o nome de Jesus Cristo, aquele que vive e que reina para todos sempre, ó, meu Deus e meu Pai, eu não tenho palavras para chegar diante de ti, mas eu abro meu coração para dizer obrigado, obrigado pelo teu amor, obrigado pela tua misericórdia, obrigado porque até aqui o Senhor tem estado conosco, obrigado porque o Senhor é bom, o Senhor é uma fortaleza no dia da adversidade, diz a tua palavra, que bem-aventurado é aquele que em ti confia, Senhor, eu creio no teu poder, eu creio na tua graça, eu creio, Senhor, que nesta oportunidade, o Senhor já está visitando cada lar e cada família, Pai, fica conosco, Senhor, continua com os nossos internautas e ouvintes, e a ti, nós damos a honra, a glória e o louvor, para todos sempre, em nome de Jesus. Amém, glória a Deus. Olha, você que estava com dor, pode procurar a tua dor porque ela já saiu. Procura aí, comenta aí no chat, diga, olha, o Senhor me curou. Comenta aí, você que estava sentindo uma tristeza tão profunda, depois desta oração, o Senhor já alegrou o teu coração e você vai glorificar o nome dele, tá bom? Olha o que diz a palavra de Deus no livro de Lamentações, capítulo 3, versículo 22, Lamentações 3, 22, diz a palavra do Senhor assim, As misericórdias do Senhor são as causas de não sermos consumidos, porque as misericórdias do Senhor não têm fim. Novas são a cada manhã, grande é a sua fidelidade. No dia de hoje, o Senhor renovou a sua misericórdia sobre você. Ah, você não entendeu? No dia de hoje, dia 5, hoje é terça, né, João? Dia de hoje, terça-feira, o Senhor... Segunda-feira, dia 5, o Senhor renovou a sua misericórdia sobre você. O Senhor renovou a sua misericórdia. Ele diz, a misericórdia do Senhor são as causas de não sermos consumidos, e ela renova-se a cada manhã, e as misericórdias dele não têm fim. Diz mais, a minha porção é o Senhor, portanto esperarei nele. Está passando por uma luta aí? Está passando por uma prova, uma dificuldade muito grande? A palavra de Deus está dizendo que esperarei no Senhor. Os que esperam no Senhor renovarão as suas forças. Olha o que diz o versículo 25. Bom é o Senhor para os que se atêm a Ele. Bom é o Senhor para a alma que o busca. Está buscando a Deus de todo o seu coração? Está buscando a Deus do íntimo do teu coração? Ah, o Senhor está dizendo que Ele é bom para a alma que o busca. Não é para aquele que busca somente de lábios, mas é para aquele que busca com toda a sua alma. Amém? Busca o Senhor com toda a sua alma. E você que ainda não entregou o seu coração para Ele, a sua vida para Ele, hoje é o dia. Entrega o teu caminho ao Senhor, confia nele, o mais Ele fará. Descansa no Senhor e espera nele. Vamos entregar o coração para Jesus? Vamos entregar a vida para Jesus? Pastor, eu bebo, eu fumo, eu falo palavrão, eu minto, não importa. Venha do jeito que você está, porque quem faz a obra é o Espírito Santo. Diga assim, Jesus, nesta tarde, eu te recebo como meu Salvador pessoal. Diga, Senhor, me perdoa, me purifica, me lava com o teu sangue e me ajuda a ser fiel à tua palavra. Diga assim, a partir de hoje, eu me entrego a ti de todo o meu coração. Em nome de Jesus, amém. Oh, glória. Oh, aleluia. Estou sentindo uma coisa gostosa aqui nesse estúdio. É a presença do Deus Todo-Poderoso. E Ele está visitando você também. Ó, entre em contato conosco. Nosso WhatsApp está aí na tela. 119-5094-4645. 119-5094-4645. E o e-mail, queroaceitarjesus@ipda.com.br. Igreja Deus e Amor, mais que uma igreja, uma família. 18 horas 29 minutos, que Deus abençoe você que está acompanhando a programação. Ó, daqui a pouquinho, na rádio Deus e Amor, você vai ficar com o informativo Reviver, na comunicação da evangelista Eliana Miranda. No canal Direto com Deus Oficial, a oração não para. Eu terminando aqui, já tenho outro pastor para orar por você, tá bom? E no canal Deus e Amor Oficial, a gente volta às 19h30, já com o culto da noite. Hoje é segunda do pão, hoje é dia de nos alimentarmos. Você vai ouvir uma palavra, ó, substanciosa da parte de Deus para o seu coração, tá bom? Deus te abençoe, um grande abraço. Eu sou o presbítero Levi Muniz, desejando que a bênção do Senhor esteja no teu coração, na tua vida e na tua família. Um abraço a todos, fiquem com Deus e até a próxima oportunidade.
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2: Deleito-me em fazer a tua vontade, ó Deus meu. A tua lei está dentro do meu coração. Salmos 48.
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0: E é para isso que nós estamos aqui, para distribuir paz. Exatamente como fala nessa belíssima canção cantada aí pelo o pastor Wellington. E que dá início à nossa programação, essa programação feita com muito amor, com muito carinho, a paz do Senhor Jesus. E eu estou muito feliz por mais uma vez estarmos aqui, de coração para coração. E vocês sabem que eu não estou sozinha. Lari tá aqui no tecladinho, que eu só tô ouvindo os dedinhos dela, sabe?
1: Só organizando a vida.
0: Só. E o Cido, que também está aqui. E nós, claro, como sempre, já começamos dividindo experiências.
1: Verdade, né? Experiência não falta e até vira referência e testemunho.
0: Exatamente. Porque, sabe, isso é muito interessante, porque às vezes eu sei que é difícil passarmos pelo processo, né? Porque tudo aquilo que nos acontece tem um processo de Deus na nossa vida. Mas a gente precisa sempre procurar colher bons frutos de todo o processo que nós passamos. Cristo morreu na cruz do Calvário. Foi um processo que ele passou. Ele sofreu rejeição, ele sofreu humilhação, ele sofreu todas as dores que nós não sofremos todas, nós sofremos algumas, mas ele sofreu todas as dores nele. Então, isso tudo trouxe o quê? Um benefício. Qual o benefício? O perdão dos nossos pecados. Trouxe essa reconciliação nossa para com Deus, e desta maneira ele se tornou o quê? A porta. A porta que se abriu diante de nós para quê? Para salvação. Para viver essa vida que foi projetada desde o princípio que Deus projetou para nós, de viver na presença dele. Então, assim, tudo aquilo que nós que passamos na nossa vida, né, que acontecem de coisas ruins, tudo também tem algo de bom, tem algo de proveito. E isso é muito importante, nós procurarmos naquilo, no sofrimento, na dor, talvez num momento a gente não consiga ver. Mas hoje eu testemunho da minha vida, de muitas situações que eu passei, que foram muito difíceis, mas que me forjaram para ser a mulher que eu sou hoje, para ser a evangelista que eu sou hoje, para ser a pessoa compromissada com Deus que eu sou hoje, para ser a mãe que eu sou hoje, né? Então, tudo tem um processo. E se você está passando por esse processo, bota um sorriso no rosto, ó, bem grandão, bem grandão. Tem aquela, como a gente falava lá na roça, bota um sorriso na cara, sabe?
1: É bem isso, né?
0: Bota um sorriso na cara, diga obrigado, Senhor, no bem ou no mal, dê graças a Deus, porque pode ter certeza, Deus tem algo por trás de tudo isso. Deus não nos prova, né?
1: Não nos prova à toa.
0: A não ser para que o nome dele seja engrandecido.
1: É verdade. E olha, você falou uma coisa que é bem interessante. Tudo na vida, para ter um resultado, a gente fala, ah, mas tem que sofrer. Ó, eu vou criar uma analogia muito rápida. Uhum. Para um soldado ser bem sucedido numa guerra, tem um treinamento.
0: Sim.
1: E o treinamento não é assim, ó, vamos ficar aqui na praia, você entender como é que funciona o sol.
0: Uhum.
1: Depois a gente vai para um sítio, a gente vai comer carne, beber o dia inteiro, se divertir. Depois a gente vai para um parque.
0: Uhum.
1: É assim que funciona, que prepara um homem para a guerra? Não. Todo o sofrimento, toda a ação que é projetada em cima dos obstáculos que vão ser superados, criam resultados. Sim. De homens fortes. E todos os homens fortes na fé, a gente buscando um por um na palavra, a gente vai ver que passou pela forja.
0: Sim, sim.
1: Teve
0: exatamente.
1: Que ser retratado. E nesse retratado é que houve o resultado da fé.
0: Como ouro provado no fogo.
1: Como ouro provado no fogo.
0: Assim nós somos diante de Deus, assim são os nossos dias, não é? E certa vez, inclusive, eu estava conversando com Deus e falando com Deus, né? O ser humano sempre tem os seus questionamentos. E eu questionava Deus, eu dizia, Senhor, por que pessoas boas sofrem?
1: Que e eu boa
0: levei,
1: pergunta,
0: e eu
1: né?
0: levei um tapão na cara.
1: Por quê, né?
0: Quase que eu falei pra ele, bate do outro lado porque eu mereço.
1: Tô até com vergonha.
0: Fiquei com vergonha. Por quê? Porque ele me levou lá na palavra, se não me engano agora, no livro de... Acho que é em Pedro que fala. Para não ser injusto com Cristo. Cristo não precisava sofrer, ele não precisava passar por tudo que ele passou. Mas ele passou. E se fosse por questão de só acontecer coisas boas com pessoas boas, Cristo não tinha sofrido. Verdade. A salvação não teria vindo até nós. Então, assim, todo sofrimento gera bem. Gera bem, isso é fato.
1: É.
0: Gera bem, porque temos aí a maior prova disso, que o sofrimento de Jesus gerou o bem para nós, né? Então, assim, foram vencendo as minhas limitações, passando dos meus planos, dos meus projetos para os planos e projetos de Deus, que eu tenho sobrevivido neste mundo e sobrevivido contando vitórias, não
1: Amém.
0: Perdas.
1: Amém, essa é a verdade.
0: Não perdas, porque tudo para mim é um aprendizado. Então, eu acredito que você também, se está passando aí por alguma provação, por alguma dificuldade na sua vida. Gente, eu vou dizer uma coisa para vocês. Eu já passei por tudo que vocês possam imaginar. Por tudo. Porque eu já disse isso. Eu venho de uma família muito pobre. Família de agricultores que não tinha terra própria. Que trabalhava para os outros. Minha mãe era boia fria. Para quem não sabe o que é uma boia fria. A minha mãe acordava às 4 da manhã, às 5 da manhã a comida estava pronta, ia comer lá por volta das 9, 10 da manhã, na roça já. Então, por isso que chama boia fria, porque ia realmente comer a boia fria. Então, assim, a vida não foi fácil. Me ensinou muita coisa e me transformou na mulher que eu fui hoje e acredito que ainda não terminou por aqui. Deus ainda vai me moldar muito, viu? Muito. Então, por isso que às vezes, sabe, Cido, eu fico assim, ó, preocupada, né? Que as pessoas cantam uns hinos aí, né? Tipo, mexe com a minha estrutura, sabe? Uns hinos assim, quebra Sim. o vaso, né? Faz de novo. Quando eu ouço esse tipo de música, eu já falo, Senhor, quebra mais não. Quebra. Aqui só restou pó agora.
1: É.
0: Faz um vaso novo sem precisar quebrar.
1: Deixa
0: esse, aqui, ó.
1: Me coloca dentro do vaso novo sem estragar.
0: Não mexe com a estrutura, não, porque essa estrutura já foi muito abalada.
1: E muitas vezes não. As pessoas pedem, às vezes, assim, para Deus, Senhor, me faz um vaso novo, me leva ao pó. E às vezes Deus começa a trabalhar, daí a pessoa fala, ah, Senhor...
0: Aí não aguenta, né?
1: Por que que o Senhor fez isso comigo? Por que que o Senhor me deixou nessa situação? A gente tem que ter sabedoria. Aliás, a sabedoria é a riqueza da vida.
0: Exatamente.
1: Porque a informação você compra, mas a sabedoria você aprende vivendo, convivendo, Exato. Respeitando. E não é fácil. Hoje a pessoa fala, ah, eu sou cristão, né? Tudo de boa, mas... Senta lá no banquinho da frente da igreja, quando tá tudo bom, some da igreja. Uhum. Ah, não, mas eu continuo, a minha fé tá aqui. Minha fé tá no meu coração, né? E aí fica cômodo, né? Porque a gente sabe que a vida não é fácil. Ser cristão mesmo, se abdicar de muita coisa, abrir mão de muita coisa, entender o que é isso, ser restaurado, a situação que você passa e que a gente sabe que pode passar novamente.
0: Exato.
1: É como quase uma montanha-russa. Uma hora você está sossegado, lá no alto, tomando ventinho. Daqui a pouco é uma avalanche, assim,
0: Exato.
1: Coisa... E aí volta a subir, passa. E às vezes você está tão bem, aí você fala, Senhor, no que eu posso ajudar? Aí você pede para ele. Aí ele coloca um monte, que nem você. Deixou para você o reviver. Falar, ah, você queria, agora você vai ajudar.
0: Você queria estar lá fazendo o programa, agora
1: então,
0: aguenta.
1: Então, e ainda, um detalhe, se fosse só o programa, tava bom, né?
0: Sim,
1: tava tranquilo,
0: sim,
1: né? Mas a carga de responsabilidade, logo, logo, vocês vão ouvir que a Eliana tá em tal lugar, tá em tal lugar.
0: Sim.
1: Aí fala, tá, passei, tá na Disney?
0: Tá
1: longe disso.
0: Tá ganhando
1: disso.
0: Almas pro reino do Senhor Jesus.
1: Exatamente.
0: Anunciando as instituições, porque onde eu passo... É muito interessante você falar nisso, Cido, porque vira uma identidade, sabe?
1: Vira.
0: Que vira uma identidade. E as pessoas olham para mim e elas já falam exatamente isso, que elas olham para mim e já veem a Fundação Reviver.
1: Exatamente.
0: Porque vira mesmo uma identidade também, né? 32 anos que vamos fazer, 32 anos aí junto com a minha sogra, com a diretoria em si, né, que tem se empenhado aí, já passamos por alguns diretores, né, e o trabalho sendo feito para a glória de Deus. E eu fico assim, maravilhada cada vez que eu vejo que as pessoas, elas demonstram mais e mais o amor que elas têm pelas instituições, o carinho que elas têm. As nossas irmãs, os nossos irmãos, em todo lugar que passa, têm abraçado não só as instituições, mas são ouvintes do nosso programa, né? E que o Senhor tem operado na vida delas. Porque o mais interessante de tudo isso é quando você ouve, a pessoa chega para você e diz assim: olha, Deus tem falado muito comigo através das mensagens que a irmã passa ali, né? Através da minha contribuição com as instituições Reviver. A palavra de Deus nos instrui, ela nos dá esse entendimento que se nós ajudamos a quem precisa, nós abrimos as nossas mãos para ajudar o necessitado, automaticamente nós estamos debaixo da bênção de Deus, debaixo da graça de Deus. E sabe que, como eu já disse aqui, que tem várias religiões que acabaram, né, tomando essa questão para si e não tirou de outro lugar, tirou da Bíblia, viu?
1: Tirou
0: da Bíblia, essa questão de abraçar o necessitado, e essas outras religiões acabaram abraçando aí a causa do próximo e veem resultados. E nós que somos cristãos, herdeiros dos céus, que professamos a nossa fé em Jesus Cristo, que nós cremos que Ele é o único caminho que nos leva a Deus, que Ele é a porta, Ele é a salvação, a própria salvação. Então, nós que estamos aí debaixo da vontade dEle, nós não vamos praticar as mesmas obras? Nós não podemos, porque se nós fizermos isso, nos anularmos diante da necessidade dos outros, Deus vai requerer de nós. E isso eu acho muito importante, que eu falo, eu assino embaixo das instituições Reviver, exatamente por isso. Porque as nossas instituições, elas são preocupadas com o bem-estar da pessoa, né? Tanto a necessidade ali para o alimento, para tudo, mas também é preocupadíssima com a alma da pessoa. Então, o nosso trabalho é um trabalho diferenciado, por quê? Porque nós não levamos só o pão, só a roupa, só o cobertor. Não, nós fazemos um trabalho completo. Para Deus tem que ser com excelência. A Bíblia diz: que façamos para o homem como que para Deus. Então, eu já nem coloco o que estou fazendo para o homem, estou fazendo para Deus.
1: Fazendo para Deus.
0: E você, que ainda não abraçou a causa, mas hoje sentiu aí no seu coração aquele toquezinho do Espírito Santo. Olha, o Espírito Santo é tão sugestivo, ele chega de mansinho, mas ele consegue atingir lá uma parte nossa que só ele consegue. Então, se você sentiu esse toquezinho aí, quer ajudar as instituições a viver, faça agora a sua doação. Sabe como? Preste atenção, olha.
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0: Eita, glória! Eu vou dizer para vocês, a minha vida tem sido abençoada e muitas outras vidas têm sido abençoadas. Por quê? Porque todo aquele que faz a vontade de Deus não tem o porquê Deus abençoar. Se até o homem que é mau sabe dar boas coisas para os seus, quem dirá o nosso Deus, que é todo amor, toda ternura, toda paciência? Oh, meu Deus! E se você ainda não foi abençoado, ó, não está fazendo a coisa como deveria. Precisa fazer direito, e o fazer direito é amar a Deus sobre todas as coisas e amar o teu próximo como a ti mesmo. Assim, não tem como, não tem. Olha, eu desafio, inclusive, se não for pela tua fé, pela minha fé. Se você fizer exatamente assim, Deus vai abençoar a tua vida, em nome de Jesus. E chegou aquele nosso momento de sabedoria, momento de aprender da palavra de Deus. Oh, eu gosto desse momento, gente. Então, vamos lá. Hoje, a leitura vai ser feita no Evangelho de João, capítulo 15, a seguir. Vamos naquele nosso momentinho gostoso de aprender da palavra de Deus. Eu sou a videira verdadeira e meu pai é o lavrador. Toda vara em mim que não dá fruto, atira e limpa toda aquela que dá fruto, para que dê mais frutos. Vós já estáis limpos pela palavra que vos tenho falado. Estai em mim e eu em vós, como a vara de si mesma não pode dar fruto, se não estiver na videira, assim também vós, se não estiverdes em mim. Eu sou a videira, vós as varas. Quem está em mim e eu nele, esse dá muito fruto, porque sem mim nada podeis fazer. Eita maravilha! E quando a gente entende esse propósito de Deus, essa palavra, essa parábola aqui contada por Jesus, a nossa vida passa a ter um significado diferente. Primeiro, preste atenção. Nós estávamos nesse mundo sem esperança, sem sequer termos aí essa presença de Deus. Nós, principalmente aqui no Brasil, né, éramos gentis, não tínhamos aí essa participação na presença de Deus como o povo de Israel tinha. E aí, o que que acontece? Jesus vem a este mundo e ele ordena todo aquele que está nele, que produz bom fruto, então limpa-se a vara fica limpa, para quê? Para que ela produza mais frutos. E aquela que está ligada nele, mas não produz fruto, então tira ela. Por quê? Porque se a videira não produz fruto, tem alguma coisa que não está encaixando, que está errado. Nós estamos nesse mundo para produzir frutos na presença de Deus. E nós produzimos frutos de várias maneiras. Nós produzimos frutos somente com a nossa presença, só de chegar em determinados lugares, né? E evangelizando, ajudando a quem precisa. O tempo todo nós estamos produzindo frutos. E Jesus está dizendo aqui, ó, sem mim nada podereis fazer. Por quê? Porque Cristo, ele foi enviado a este mundo como a videira, aquela que produz o fruto, aquela que dá vida ao fruto, aquela que dá qualidade ao fruto, dá sabor ao fruto. E nós éramos varas que estávamos neste mundo sem valor algum. Mas Jesus chegou e nós fomos o quê? Enxertados nele. Exatamente isso. Fomos enxertados. Para quem não conhece, né, o processo de enxerto, De enxerto, eu vou dar só uma palhinha aqui do pouco que eu sei, tá bom? Mas eu me lembro que quando meu pai, ele queria enxertar, por exemplo, num pé de manga, alguma coisa ali para melhorar o sabor daquela fruta, então ele fazia, pegava um pezinho que já estava ali, ele cortava no meio aquele pezinho e ali ele colocava a outra fruta junto ali e nisso ele amarrava os dois, ele prendia os dois assim. E um era tão grudado no outro que um ia brotando no outro. Entendem isso? É a mesma coisa Jesus Cristo em nós. Ele precisou ser ferido. Imagina ali uma videira que é cortada ao meio ali, foi partida ao meio, foi ferida ali, ele foi ferido na cruz para que nós fôssemos enxertados, porque nós não éramos produtivos, nós não tínhamos frutos. E ao acontecer esse processo, então houve ali uma fruta, hoje tem-se a fruta com sabor de fé, com sabor de milagre, com sabor de maravilhas, com sabor de esperança. Hoje nós vivemos um outro tempo, o tempo em que nós, em Cristo, podemos todas as coisas. Ele mesmo diz: aquele que crê em mim fará as mesmas coisas que eu faço e coisas maiores ainda fará. O próprio Jesus disse isso. Então, hoje, enxertado nele, ele nos deu autoridade sobre os demônios, ele nos deu autoridade sobre as enfermidades, ele nos deu força para permanecer na hora das lutas, que vem tudo ao caso, como nós estávamos falando aqui no começo. Por que que hoje nós suportamos e por que que hoje nós geramos bons frutos, mesmo com a dor e o sofrimento? Porque somos enxertados em Cristo. E Jesus nos disse da seguinte maneira: no mundo tereis aflições, mas tende bom ânimo. Ele está dizendo para nós: olha, a vida não vai ser fácil, mas continua crendo e confiando, porque estará convosco o Espírito Santo, que intercederá por vós todo tempo com gemidos inexprimíveis. Nós não estamos sozinhos na nossa batalha, porque somos enxertados em Cristo. Mas aquele que não produz o bom fruto, ele fala o quê? Corta. Por quê? Porque não, a intenção ali é de produzir frutos de amor, frutos de paz, de comunhão, de amor fraternal, frutos excelentes. Se não produz esse bom fruto, então corta. Por quê? Porque não está verdadeiramente enxertado em Cristo. E se não está, sabe que eu já vi um processo de pegar uma laranja azeda e uma laranja doce, meu pai fez isso, e enxertar uma na outra e a laranja azeda passar a ser uma laranja doce. Então, veja o que que é o processo de fazer o enxerto
1: o
0: ali
1: enxerto.
0: Faz a,
1: é porque
0: na
1: pega,
0: nossa vida.
1: Pega a estrutura principal, ou seja, Jesus, e agrega o que vai. Às vezes a pessoa está com... tem uma história muito triste, um passado
0: Exato.
1: Muito triste. Você fala: ah, mudou. Muda.
0: Muda.
1: Vai exatamente nesse exemplo que você fala. A estrutura, o caule, onde vai ser colocado, que é um cortezinho, coloca
0: sim,
1: lá o enxerto.
0: Sim.
1: O caule, que tem todo o poder do, uhum. sobre o galho, ele fala assim: ó, você era ruim. Agora você vai ser bom.
0: E aí você percebe que até na natureza, o bem sobrepõe o mal.
1: Verdade.
0: Então, assim, Jesus é a videira, nós somos a vara. Uma vez enxertado nele, nós vamos produzir bons frutos.
1: E não importa o que foi, uma vez que você aceita Jesus, ou seja, vai ser enxertado, a vida muda.
0: Exatamente.
1: E aí você começa a dar bons frutos e desfrutar da vida de uma forma diferente. É maravilhoso isso.
0: E é por isso que nós estamos aqui todos os dias no horário das 18h30, para dizer para você que a sua vida pode ser melhor, muito melhor. Pode ter sabor, pode ser doce, pode ser maravilhosa. E você pode produzir frutos que não vão alimentar só os seus, mas todo aquele que tiver fome e sede de justiça, porque o nosso Deus é a própria justiça. Deus abençoe vocês, chegamos ao finalzinho do nosso programa, mas lembrando que eu volto, o Cido volta, a Lari volta. Volta ou não volta, gente?
1: Voltamos!
0: Sim, tá vendo? Deus abençoe vocês e até a próxima, se Deus quiser.
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9: Se vós estiverdes em mim e as minhas palavras estiverem em vós, pedireis tudo o que quiserdes e vos será feito. João 15, 7.
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12: 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Participa do culto completo todas as segundas-feiras. Então, olha, ouvintes, não perca esta oportunidade. Uma igreja, quando eu falo igreja, eu estou falando com o povo, pessoas que realmente amam a palavra de Deus. Uma pessoa que valoriza a palavra de Deus é uma pessoa que as portas do inferno não prevalecem contra ela, ouvinte. Você está aí seguro, iluminado, guiado pela própria presença de Deus. E logo mais eu estarei com vocês pregando a palavra do nosso Deus.
13: No Salmo 124, As famílias agradeciam a Deus pelos grandes livramentos recebidos. O Salmo 125 era declaração de confiança no Senhor. O Salmo 126 era consolo para as adversidades. O Salmo 127 fala da proteção para a família. O Salmo 128 era a oração feita pela família. O Salmo 129 era a adoração, o louvor pela libertação. O Salmo 130, aquela oração de intimidade com Deus. O Salmo 131 era uma entrega total de coração. O Salmo 132 era confiança nas promessas de Deus. O Salmo 133, aquela comunhão entre os irmãos. E o Salmo 134 era adoração verdadeira na casa do nosso Deus. Ou as famílias subiam cantando, as famílias subiam orando, as famílias subiam adorando a Deus.
14: Pois ele breve vem, santifica.
12: Olha, ouvintes, o nosso conselho para você é sempre esse. Vamos valorizar a palavra de Deus, vamos meditar nesta palavra. A palavra de Deus, ela é transformadora. Quantas pessoas eu estou falando agora que foram transformadas pelo poder desta palavra? Que palavra tremenda! Venha participar conosco logo mais às 19 horas. Após a pregação da palavra, eu estarei com vocês realizando aquela oração de Pentecoste. Porque, ouvintes, para o Espírito Santo renovar, batizar, capacitar, quem sabe você me ouve agora e está desanimado. Quem sabe você já está estacionado na fé, já não congrega mais, já não tem força de caminhar para a igreja e está aí só sentindo saudade daquele tempo que você vinha para a igreja, adorava a Deus, participava das orações, das atividades e hoje está sem força. O Espírito Santo está te convidando a retornar. O seu lugar está aqui. Hoje a palavra de Deus vai sair de encontro com o seu coração e vai renovar. Vai dar vida novamente para você prosseguir nesta caminhada. Eu quero contar com a vossa presença, porque eu sei que grandes obras Deus vai realizar na sua vida. No momento desta oração de Pentecoste, o Espírito Santo vai te reanimar novamente. Ele vai te levantar, ele vai te fortalecer. Eu tenho certeza que o céu será aberto e a glória de Deus vai invadir este lugar.
13: O Espírito de Deus quer te aquecer aqui hoje. O Espírito de Deus quer te levantar aqui hoje. O diabo quer te parar. O Espírito Santo quer te levantar. O Espírito Santo quer aquecer. O diabo quer te esfriar, mas o Espírito Santo quer colocar mais fogo. Receba fogo, receba fogo, receba fogo.
12: E tremendo é a presença de Deus, o Espírito Santo se manifestando e renovando corações. Olha, ouvintes, você não vai sair daqui hoje da mesma forma que chegar. O Espírito Santo, ele tem obras extraordinárias para realizar na sua vida. Não fique de fora. Após esta oração, eu estarei também clamando a Deus pelo seu lar. Estarei fazendo uma oração especial pela sua família. Jesus ainda hoje vai entrar na sua casa para salvar, libertar, transformar. Ele quer encaixar cada coisa no seu devido lugar. Talvez o seu lar não está bem, quem sabe há guerras aí na sua casa, há confusões constantes, talvez ninguém entende um ao outro. Olha, ouvintes, mas hoje a sua casa vai receber a visita de Jesus. E uma casa que Jesus entra, o mal tem que sair. O mal não prevalece. A casa que ele entra, entra paz, alegria, comunhão, prosperidade. E o porquê, ouvinte? Você vai ficar de fora. Jesus quer entrar na sua casa ainda hoje. Eu estarei levantando este clamor juntamente com a igreja em favor da sua família.
15: Ó Deus, nós clamamos ao Senhor porque nós acreditamos. Visita neste momento, meu Deus, o lar deste homem. Visita neste momento o lar da família, Senhor. Ó Deus querido, Deus poderoso, o Senhor conhece, meu Pai, a deficiência que está nesta casa, a deficiência que está em meio a esta família. O Senhor conhece, meu Pai, o que está destruindo relacionamento, o que está destruindo, tirando a paz, destruindo o amor, a alegria. Ó Deus, a prosperidade desta família.
12: Você não pode perder, é um culto de palavra, de Pentecoste, de adoração, é aquele culto voltado em favor da família. Não fique de fora, logo mais às 19 horas, aqui mesmo, na rua Senador Pompeu, número 27, aqui no centro do Rio de Janeiro.
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12: Deus abençoe, ouvintes. Deus abençoe o seu lar, toda a sua querida e amada família. Neste momento eu quero relembrar a todos vocês que é nesta quarta-feira, é o prosseguimento da campanha da prosperidade, portas abertas, e também a quarta-feira da consagração dos trabalhadores. Toda primeira quarta-feira de cada mês, nós estamos aí na consagração dos trabalhadores. E eu quero neste momento focar em você, que é um trabalhador, você tem lutado aí para o sustento da sua família, para o crescimento da sua vida financeira. Olha, ouvinte, quem não quer ser abençoado? Quem não quer ser próspero? Quem não quer crescer na vida? Então vamos lá. Nós queremos, nesta quarta-feira, fazer a consagração de todos os trabalhadores. Clamar a Deus, pedir a Deus para continuar abençoando todo o trabalho das suas mãos. Abençoar os seus projetos de vida. É você que tem um sonho de crescer. Vem participar conosco nesta quarta-feira. Eu estarei aqui com vocês, pregando a palavra do nosso Deus.
15: Entenda uma coisa, quando o medo tentar te dominar, os teus próximos passos, o que fazer? Imagina Jairo no caminho, ouvindo uma notícia trágica. A primeira resposta de Jesus foi direta: não temas. Hoje você pode ter medo do diagnóstico. Hoje você pode ter medo da falência. Você pode ter medo de não conseguir sustentar a família. Pode ter medo de várias coisas, de se expor e falhar de novo. Porque o medo paralisa, meus irmãos. O medo paralisa, e eu repito, a fé nos coloca em movimento. Irmãos, uma pessoa que tem fé, o diabo fica desesperado. Porque quando as coisas desabam, o diabo se opõe, bate de frente. Quem tem fé se movimenta porque crê que Deus fará o impossível se tornar possível. Aleluia! Levante a mão e vai glorificando. A fé te movimenta. A fé faz você reagir. A fé faz você tomar posse. Lembra de Lázaro? João 11, 43. Quatro dias morto. Jesus chegou dizendo: Lázaro, vem para fora. O mundo pode falar: acabou, aceite a derrota, já está fracassado. O seu coração pode estar desfalecido, também falando para você desistir. A lógica pode estar preparando aí, quem sabe, um cenário dizendo: acabou, meu filho, não tem jeito mais, não tem o que fazer. Mas Jesus está dizendo: eu vou entrar para fazer, eu vou entrar para ressuscitar, eu vou entrar para curar, eu vou entrar para transformar este cenário. Quem crê na voz do Senhor, levante a sua mão e aplaude a Ele com alegria. O que você precisa ouvir hoje é a voz de Deus e acreditar.
12: Deus tem uma palavra para o seu coração amanhã, nesta quarta-feira. Não fique de fora, ouvinte. Eu tenho certeza, Deus falará com você. Nós vamos, neste momento, acompanhar aquilo que tem marcado esta campanha. Deus tem marcado esta campanha de quarta-feira com milagres. As pessoas têm testemunhado o poder de Deus no decorrer desta campanha. Vamos acompanhar o que Deus vem realizando.
17: Pastor Antônio, Deus faz coisas extraordinárias. Aqui, pastor, 9 anos desempregado. E Deus abriu a porta agora, pastor. Agora, nesse exato momento.
12: Irmã, qual é o seu nome?
18: É Vilma.
12: Irmã, conta o que aconteceu.
18: É, quarta-feira eu estive aqui, né? Aí eu tô ali sentada agora. Eu não gosto de olhar o telefone dentro da igreja, não, né? Aí eu fui olhar. Aí tava uma mensagem do departamento lá, que eu fui selecionada para o processo seletivo.
12: Espera aí.
18: Para segunda-feira comparecer.
12: Calma aí. Quanto tempo desempregada?
18: 9 anos.
12: 9 anos. Veio aqui quarta-feira.
18: Quarta-feira.
12: Fez o propósito com Deus.
18: Fiz o propósito.
12: A mensagem chegou agora.
18: Agora.
12: Dentro aí. Da igreja.
18: Dentro da igreja. Até mostrei para ele agora.
12: Porta aberta.
18: Porta aberta.
12: Cadê o glória para Jesus? Cadê o glória?
19: Deus está, o milagre
12: é verdade. Onde Deus está, os milagres acontecem. E Deus, todas as quartas-feiras, tem estendido as mãos e abençoado o povo. É por isso que eu estou te convidando. Você não pode ficar de fora das bênçãos de Deus. Você precisa receber as bênçãos de Deus. Rompe agora as dificuldades, os obstáculos, as barreiras.

aqui na Igreja Deus e Amor. Você vai romper aí essas barreiras e vai estar conosco. Não fique de fora. Nesta quarta-feira, aqui mesmo neste endereço, Rua Senador Pompeu, número 27, aqui no centro do Rio de Janeiro.

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2: Ouvintes, aceite a paz de nosso Senhor e Salvador Jesus Cristo. Neste momento eu quero fazer um convite especial a todos vocês, a família Deus e Amor, famílias evangélicas em geral, famílias católicas. Olha bem, todas as quintas-feiras aqui na nossa igreja Deus e Amor, nós estamos aqui com os cultos da Fundação Reviver. Esses cultos acontecem em três horários, no horário das 9 da manhã, às 15 e também no horário das 19 horas. Eu sei que muitas pessoas já conhecem os trabalhos realizados pela Fundação Reviver, pela Associação Reviver Help Deus e Amor. São trabalhos voltados à obra social e nós não podemos parar. Nós precisamos avançar a cada dia fazendo o que Jesus fez. Jesus pregava o Evangelho e socorria também as pessoas necessitadas. A Fundação Reviver, a Associação Reviver Help Deus e Amor, em conjunto com a Igreja Deus e Amor, tem realizado um trabalho extraordinário. Nós temos levado aí os alimentos, levado a roupa, o calçado e, enfim, ouvintes, é o trabalho social sendo realizado. A nossa irmã Vânia, juntamente com a sua equipe, todas as quintas-feiras, elas estão aqui pregando a palavra de Deus, elas estão aqui orando através dos excelentes dons do Espírito Santo. E Deus tem abençoado a vida das pessoas que estão presentes, estão participando de cada culto. Mas eu quero fazer um convite a você, vem participar conosco desses cultos, às quintas-feiras, aqui em nossa Igreja Deus e Amor. Vamos envolver com este trabalho social. Antes de sair da sua casa, dê uma olhada na sua despensa, no seu armário, quem sabe tem aí alimentos de sobra. Ouvinte, tem pessoas que não têm o alimento na sua mesa, não tem o alimento que está no seu armário, e você pode dividir o pão com o próximo. Então você vai retirar do seu armário, vai trazer. Qual é o propósito? Alimentar pessoas que estão com fome, ajudar famílias necessitadas. Eu tenho certeza que se você abrir o seu coração, estender as suas mãos, Deus vai abençoar muito a sua vida e não vai faltar alimento aí na sua despensa. Você não pode ficar de fora. Aquela roupa que está boa, aquele calçado que está bom, traga para esses cultos da Fundação Reviver, fazendo a sua doação. E eu tenho certeza, ouvintes, Deus não vai deixar faltar o pão, não vai deixar faltar o calçado, faltar a roupa na sua casa. Uma vez que você estende as mãos ajudando o necessitado, você está aí emprestando a Deus, e Deus não vai ficar devendo ninguém. Nesta quinta-feira, venham participar conosco desses cultos da Fundação Reviver.

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3: Olha, ouvintes, passando aqui para chamar a vossa atenção. É nesta sexta-feira, nós estaremos aí no prosseguimento desta campanha, a campanha voltada à libertação e curas. Esta campanha que traz o tema Destruindo as Fortalezas. Eu quero convidar você, a sua família, para estarem presentes conosco, participando desta campanha. É uma campanha que Deus levantou aqui em nossa Igreja Deus e Amor do Rio de Janeiro para garantir a libertação da sua vida, a libertação da sua casa e de toda a sua família. Olha, ouvintes, eu estarei com vocês pregando a palavra de Deus nesta sexta-feira.
4: Enquanto você está adorando aqui, no mundo espiritual tem coisas acontecendo.
5: E o povo agora sai para a batalha, não é com armas, não tem bombas, sai adorando. Sabe o que aconteceu?
4: Deus colocou uma emboscada entre os três exércitos inimigos. E dois exércitos se juntaram, destruíram um. Daqui a pouco um olha para o outro, começa a matar o outro, pastor Adão. Quando o povo de Deus vai cantando, vai adorando, enquanto o povo louvava, Deus confundia os inimigos. Eu repito, nenhuma espada foi levantada ali a

0: Levante a mão e adora, meus irmãos. Levante a mão e glorifica. Levante as mãos e exalta. Enquanto você adora, Deus está pelejando por você. Enquanto você está aqui glorificando, o céu está pelejando.
1: Tenho certeza que Deus, ele tem uma palavra para o seu coração. Você vai sair daqui leve. A palavra vai penetrar no seu coração e vai te impactar. Vai mudar a história da sua vida. No decorrer desta campanha, eu estarei orando através dos excelentes dons do Espírito Santo. As pessoas que estão participando estão felizes. Estão testemunhando o poder de Deus. Nós vamos acompanhar agora para você entender que quem participa desta campanha é agraciado pelo Senhor. Aumente o volume do seu rádio e nós vamos acompanhar agora os testemunhos, aquilo que Deus tem realizado na vida das pessoas no decorrer desta campanha.
2: Libertação total, pastor Antônio dos Santos, na poderosa campanha. Aqui está a nossa irmã, o seu sobrinho em São Paulo. Ela no culto gravou a oração, enviou para ele em São Paulo. Ele recebeu a oração, foi liberto das drogas, foi para a igreja, se converteu e hoje está liberto completamente para a glória de Deus.
1: Qual é o seu nome?
3: Meu nome é Aparecida, eu moro em São Gonçalo e ele mora em São Paulo. E eu levantei a mão aqui quando o pastor revelou de uma pessoa que era drogada, que estava envolvido no tráfico. E botei vídeo, né? E mandei para ele se converter. E ele foi para uma igreja, e lá, logo que ele entrou na igreja, Deus já foi usando o pastor lá, e ele foi chorando, pedindo perdão, e hoje, graças a Deus, ele já arrumou até um emprego.
1: Espera aí, a senhora participando da campanha de sexta-feira, o seu sobrinho lá em São Paulo, viciado, fazendo propósito, gravou até a oração aqui, enviou para ele... sentiu o toque de Deus, foi para a igreja, se converteu e está liberto, é isso?
3: Amém, é isso
1: Jesus
3: mesmo.
1: Jesus alcançou o seu sobrinho lá em São Paulo.
3: Isso, em nome de Jesus.
1: Jesus liberta mesmo nesta campanha de sexta-feira.
3: Amém.
1: Dai glória a Deus com ela! Esta campanha prossegue em 6 horários, 7, 9, 11, às 13, 15 e também no horário das 19 horas. Venham participar conosco. Eu tenho certeza, a bênção de Deus está reservada para você. Rua Senador Pompeu, número 27, aqui no centro do Rio de Janeiro.
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0: 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Está chegando, hein? Neste dia 10 e também no dia 11, nós estaremos aqui na celebração da Santa Ceia do Senhor Jesus Cristo. É um momento muito especial para a igreja. Olha, meus irmãos, não marque outro compromisso. Que você possa estar conosco no sábado, no dia 10, às 9 da manhã. Presbítero Apolo Alexandre vai estar com vocês, ministrando a palavra de Deus, celebrando a Santa Ceia do Senhor Jesus. E no domingo, no horário das 7, 9, 11, às 15 e também às 18 horas, no domingo, a celebração da Santa Ceia do Senhor Jesus Cristo. Jesus deixou muito claro para a igreja: quem come a minha carne e bebe do meu sangue, esse permanece em mim e eu nele, e eu ressuscitarei no último dia. Nós estaremos aqui nesses cultos memoriais, cultos proféticos, onde nós estaremos aí falando da morte e também da ressurreição de nosso Senhor e Salvador Jesus Cristo. E também falando acerca da sua volta, que é, meus irmãos, a maior esperança da igreja. Então você não pode perder, neste dia 10 e também dia 11 de outubro, Santa Ceia do Senhor Jesus Cristo.
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2: 19:32.
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0: Neste momento eu quero falar com todos os pais, tios, avós. Está chegando, hein? Dia 10 agora de outubro, aquela linda festividade com todas as crianças da nossa igreja, aquelas crianças também que ainda não fazem parte da igreja. Nós estaremos aqui a partir das 14 horas com todas as tias. São irmãs preparadas para falar com a sua criança na linguagem infantil. A sua criança vai ouvir a pregação da palavra e ela vai entender. Teremos também brincadeiras. Olha, você não pode deixar a sua criança de fora desta festividade. Então, olha lá, pai, mãe, tio, avó, vem para cá. Tragam todas as crianças para esta festa. Até porque o mês de outubro é o mês das crianças. Então, marque esta data, 10 de outubro, no horário das 14 horas. E teremos muitas brincadeiras com essas crianças e pode ter certeza, vai alegrar o coração de cada uma delas. Nós estaremos aqui aguardando por todos vocês.
5: Meu

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0: acerte com a gente.
5: 19 horas e 35 minutos.

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2: 19:40.
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0: 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Agora você vai ouvir o hino Quem Louva Vive um Milagre, na voz da cantora Débora Miranda. 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

0: Você ouviu o hino Quem Louva Vive o Milagre, na voz da cantora Débora Miranda. 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
1: 19 horas e 44 minutos.
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0: Agora você vai ouvir o hino Deus Vê Muito Além, na voz da cantora Débora Miranda. Álbum É Assim Que Adoro, da gravadora MC Music.
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5: Ouvintes, aceite a paz de nosso Senhor e Salvador Jesus Cristo. Quem tem o imenso prazer de falar com vocês é o seu irmão em Cristo, Pastor Antônio dos Santos. Passando aqui para informar a todos que é nesta quarta-feira o prosseguimento da campanha da prosperidade Portas Abertas. Uma campanha abençoada que Deus levantou aqui no Rio de Janeiro, para abençoar a sua vida, abençoar a sua casa, os seus negócios, abençoar a sua empresa. E você não pode ficar de fora. É uma campanha que está ativa em 6 horários, 7 da manhã, às 9, 11, às 13, 15 e também no horário das 19 horas. Você pode escolher um desses horários e estar presente aqui recebendo a bênção de Deus. Eu tenho certeza que nesta quarta-feira Deus ele tem uma palavra para o seu coração. O salmista fala no Salmos 34, no versículo 10, que os filhos dos leões

0: que busca a presença de Deus, se você clama a Deus, Deus suprirá as suas necessidades. Aleluia, glória! Isaac estava numa região árida, seca, sem água, sem alimento. No capítulo 26 de Gênesis, no versículo 2, Deus falou com Isaac: não desça ao Egito, habita na terra que eu te disser, mora nesta terra, aqui eu serei contigo, aqui eu te abençoarei. Oh, aleluia! Vai adorando, vai glorificando. Deus falou: permanece, é aqui que eu vou te abençoar, é aqui que eu vou te prosperar.
1: Glória, glória, glória.
2: Deus tem uma palavra para o seu coração amanhã, nesta quarta-feira. Não fique de fora, ouvinte. Eu tenho certeza, Deus falará com você. Nós vamos, neste momento, acompanhar aquilo que tem marcado esta campanha. Deus tem marcado esta campanha de quarta-feira com milagres. As pessoas têm testemunhado o poder de Deus no decorrer desta campanha. Vamos acompanhar o que Deus vem realizando.
0: Irmã, qual é o seu nome?
3: Jovelina.
0: O filho ficou desempregado 4 anos.
3: 4 anos. Aí eu vim aqui na campanha, peguei o carnezinho, a voz da libertação. Quando foi no outro dia, meu filho, não foi...
0: Espera aí, que coisa tremenda, hein?
3: Perto de casa!
0: O filho, 4 anos desempregado. A mãe pega o carnê para ajudar o programa Voz da Libertação. E neste propósito, no outro dia, a porta foi aberta.
3: Perto de casa!
0: Deus abençoe, minha irmã.
3: Que ele veio almoçar em casa.
0: Deus tem honrado a fé do povo. Levante a mão e grita glória.
2: É tremendo o que Deus está realizando nesta campanha. É a campanha da prosperidade, portas abertas. Deus tem feito maravilhas. Portas têm sido abertas, ouvintes. As pessoas têm sido abençoadas, desde aquele trabalhador comum até aquele grande empresário, pessoas que realmente colocam a sua dependência em Deus, vêm participar, são abençoadas. Nós vamos continuar acompanhando o que Deus vem realizando no decorrer desta campanha.
0: Cadê o glória para Jesus?
4: Já tem milagre aqui, pastor Antônio. Essa senhora acabou de me dizer que há 4 anos ela estava lutando pela porta aberta de um familiar da família dela. E agora ela diz que ao entrar nessa campanha aqui, a porta abriu e o filho dela já está trabalhando num bom emprego para a glória de Deus, pastor Antônio.
0: Irmã, qual é o seu nome?
5: Maria.
0: Irmã Maria, quanto tempo seu filho ficou desempregado?
5: 4 anos.
0: 4 anos desempregado.
5: Aí eu comecei a fazer o voto do dízimo para ele, em nome de Jesus, já o devorador caiu por terra e Deus abriu as portas.
0: Fazendo a campanha Portas Abertas.
5: É, comecei a fazer o
0: Jesus! Voto.
4: Já tem milagre aqui, pastor Antônio. Essa senhora acabou de me dizer que há 4 anos ela estava lutando pela porta aberta de um familiar da família dela. E agora ela diz que ao entrar nessa campanha aqui, a porta abriu e o filho dela já está trabalhando num bom emprego para a glória de Deus, pastor Antônio.
0: Irmã, qual é o seu nome?
5: Maria.
0: Irmã Maria, quanto tempo seu filho ficou desempregado?
5: 4 anos.
0: 4 anos desempregado.
5: Aí eu comecei a fazer o voto do dízimo para ele, em nome de Jesus, já devorador caiu por terra e Deus abriu as portas.
0: Fazendo a campanha Portas Abertas.
5: É, comecei a fazer...
2: Você não vai ficar apenas ouvindo o que essas pessoas estão testemunhando. Você também quer testemunhar. Olha, ouvintes, quem sabe você me acompanha agora e está enfrentando uma situação adversa. Há aí grandes desafios na sua vida. Eu tenho certeza, A partir do momento que você começar a participar desta campanha, essa situação que você está vivendo vai virar testemunho. O porquê não dizer? O seu milagre vai virar notícia. Você também vai testemunhar o poder de Deus. Nós vamos acompanhar mais uma pessoa testemunhando. Ouvintes, o que elas têm alcançado, o que elas têm sido agraciadas pelo Senhor. Vamos lá, aumente o volume do seu rádio e vamos ouvir o que Deus está fazendo na campanha da prosperidade.
6: Portas abertas, pastor Antônio, aqui está a nossa irmã, que está na campanha, fez um propósito pelo neto que estava sendo humilhado pela família e a porta se abriu para a glória de Deus.
2: Irmã, qual é o seu nome?
7: Meu nome é Angelita.
2: Conta para nós o que aconteceu.
7: O meu neto é um adolescente. Então, ele já sabe como é que é adolescente, faz tanta coisa que não agrada os pais. Então, o próprio pai e a própria mãe não tinha paciência com ele, porque ele era ignorante, o menino também. Então, o menino teve que ir para a casa da mãe, que são separados, tem que ir para a casa da mãe. E lá a mãe trabalha fora, não cuidava do menino direito. E eu pedia dinheiro para o pai para comer, o pai ficava mandando, mas tinha raiva, e eu ficava dando. Então, irmão, eu fiz um voto ao Senhor, que se Deus abrisse uma porta de trabalho para aquele que ele gostasse de fazer e fosse aceito no, na empresa que ele está trabalhando, fiz um propósito, eu não vou fazer o valor, né? Porque o valor é grande, mas eu fiz um valor com Deus. Não precisa ninguém saber, é eu e o nosso Deus. Então, Deus abriu a porta para o garoto, ele está trabalhando naquilo que ele gosta de fazer e está sendo abençoado por Jesus Cristo.
2: Portas abertas. Cadê o glórias a Jesus? Eu sei que você não vai ficar em casa nesta quarta-feira. Você também vai testemunhar o poder de Deus. Aproveite esta oportunidade. Deus está te chamando para esta campanha de quarta-feira. Você que está aqui na área central, nos bairros adjacentes, você que está dentro das comunidades, aqui próximo às cidades vizinhas, aqui do Rio de Janeiro, também no interior do estado, e você tem condição de estar aqui conosco, não fica de fora. Nesta quarta-feira, em 6 horários, o prosseguimento desta campanha. Anote o endereço: Rua Senador Pompeu, no número 27, aqui no centro do Rio de Janeiro. Eu já quero aproveitar este momento, ouvintes, e orar por você. Você que vai estar conosco nesta quarta-feira, participando em um dos horários desta campanha da prosperidade. Eu já quero pedir a Deus para abrir os celeiros de bênçãos e abençoar a sua vida.
8: Eleva os meus olhos para os montes, de onde me virá o socorro? O meu socorro vem do Senhor, que fez os céus e a terra. Ore com um homem de Deus, e a bênção chegará até você.
2: Senhor meu Deus e meu Pai, é no nome do Senhor Jesus Cristo, outra vez, ó Deus, estou aqui diante da tua presença, clamando ao Senhor em favor de cada ouvinte, em favor do povo que vai estar conosco nesta quarta-feira. Ó Deus querido, Deus Santo, eu já quero agradecê-lo, meu Deus, pelas muitas maravilhas que o Senhor vem realizando a cada quarta-feira, a cada horário realizado desta campanha da prosperidade. Meu Deus e Pai, mas eu sei que o Senhor também não é um Deus limitado. O Senhor operou nas quartas-feiras, ó Deus, passadas, e o Senhor vai continuar operando nas próximas quartas-feiras. Eu sei, meu Deus, que tem ouvintes neste momento, Senhor, pessoas que os seus corações já arderam de desejo de estar conosco nesta quarta-feira. Pessoas, meu Deus, que estão necessitando de uma porta aberta. Pessoas, Senhor, que estão necessitando de um milagre, de uma prosperidade. Pessoas, Senhor, necessitadas do socorro do Senhor. E eu quero neste momento pedir, ó Deus, ajuda este ouvinte a chegar aqui nesta próxima quarta-feira. E eu tenho certeza, meu Deus, que o Senhor tem muito além do que esta pessoa está esperando. O que está, meu Deus, no coração desta pessoa, meu Pai. Eu sei que o Senhor já preparou e o Senhor vai preparar muito mais ainda do que esta pessoa já está pensando. O Senhor tem coisas grandiosas a realizar na vida de cada pessoa que acredita no Senhor, que participa desta campanha. Meu Deus e meu Pai, eu quero pedir ao Senhor, meu Deus, que em cada horário desta campanha, Senhor, a glória do Senhor possa continuar manifestando no nosso meio, para que a prosperidade possa abranger em todos os âmbitos da vida de cada pessoa, a prosperidade espiritual, financeira, a prosperidade em forma de saúde. Meu Deus, esta pessoa, Senhor, que está agora orando comigo, esta pessoa que almeja neste momento ser um empreendedor, esta pessoa que almeja ter o seu próprio negócio, amplia, Deus, amplia na vida desta pessoa, Senhor, aquilo que está no seu coração. Meu Deus, é o que eu te peço e também te agradeço no nome de Jesus.
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0: Queridos e amados ouvintes do programa Voz da Libertação, boa noite para você, para sua casa, para sua família. 20 horas mais 4 minutos na capital carioca, estamos ao vivo com todos vocês nesta noite maravilhosa. Rua Senador Pompeu, número 27, no centro da capital carioca, é o endereço da nossa igreja pentecostal Deus e Amor. Na comunicação com todos vocês nesta noite, seu irmão em Cristo Jesus, Silvan Araújo. E lembrando que hoje é aquele grande culto doutrinário, chegou o momento em que nós iremos ouvir a palavra do nosso Deus. Você está ansioso, ansiosa? Meu irmão, minha irmã, você que não pôde estar aqui presente, talvez você está no seu veículo, no seu carro, agora é um momento muito especial, o momento da palavra do nosso Deus. Pastor Antônio dos Santos estará ministrando, pregando a palavra de Deus, e nós agora teremos um maravilhoso culto, talvez dentro do seu lar, dentro do seu veículo, onde você estiver acompanhando essa transmissão. Deus quer falar contigo por intermédio da palavra dele. E agora, vamos lá, estúdio, vamos à transmissão ao vivo, diretamente do Santo Altar do nosso Deus.
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5: Senhor, pela oportunidade de estarmos aqui reunidos mais uma vez, em mais uma noite de ensino, uma noite de aprendizado, uma noite de avivamento. Senhor, nós estamos aqui diante da Tua presença e nós queremos bendizer o Teu nome, ó Deus. Nós Te louvamos, o Senhor é Deus que é soberano. Meu Deus e Pai, aproveitando que estamos diante do Senhor, nós apresentamos ao Senhor cada vida presente, cada lar, meu Deus, cada família. Nós apresentamos ao Senhor cada causa, esses pedidos que chegaram aqui na frente. Eu sei que tem nomes aqui, Senhor, de pessoas, quem sabe, que estão tão distantes. Visita essas pessoas agora. Traz a salvação, meu Deus. A libertação, traz a cura. O Senhor é Deus que é poderoso. Nós clamamos, nós levamos diante do Senhor, porque sabemos que o Senhor tem a solução. O Senhor tem a resposta, meu Pai. Manifesta a glória do Senhor neste ambiente, alcançando vidas, alcançando lares, alcançando corações. Meu Deus, vem falar conosco nesta noite, no nome de Jesus. Amém. Aleluia. Oh, glória a Deus. Vamos ler a Bíblia, vamos. Quem tem a Bíblia, grita, eu tenho. Pegue a Bíblia comigo, irmãos. Livro de 1 Samuel, capítulo 3. E nós vamos ler a partir do versículo de número 2. 1 Samuel, capítulo 3, versículo de número 2. Abram a Bíblia comigo, 1 Samuel, capítulo de número 3, versículo de número 2. Aleluia. Vamos então à leitura da palavra do nosso Deus. E sucedeu naquele dia que, estando Eli deitado no seu lugar, e os seus olhos se começavam já a escurecer, que não podia ver, E estando também Samuel já deitado, antes que a lâmpada de Deus se apagasse no templo do Senhor, em que estava a arca de Deus. E o Senhor chamou a Samuel e disse ele: eis-me aqui. Amém? Eis-me aqui. Levanta a Bíblia ou a sua mão e diga comigo: meu Deus, eu creio na sua palavra. Estou aqui, pronto, Senhor, para ouvir a tua voz. Pode tomar o vosso assento, meus irmãos. Guarda a sua Bíblia com carinho e podem aplaudir, podem adorar, podem exaltar. Ô, glória! Aleluia! Queridos irmãos presentes, ouvintes em casa, irmãos internautas, nós acabamos de ler a Bíblia Sagrada aqui no livro de 1 Samuel, capítulo 3. Eu li com vocês do versículo de número 2 ao versículo de número 4. É um texto bíblico que coloca a igreja para refletir. Antes que a lâmpada se apague. Olha para cá, por gentileza. A lâmpada está acesa. A luz, a chama está acesa. Irmãos, existem momentos na história em que parece que tudo está terminando. Há momentos em que olhamos para a família e pensamos: acabou. Olhamos para a geração que nós estamos vivendo e pensamos: não há mais esperança. Olhamos para a condição espiritual de muita gente e perguntamos: será que ainda veremos um grande mover de Deus? Parece que a gente não vê solução. Israel estava vivendo algo parecido. O livro de Juízes havia terminado descrevendo uma geração marcada pela ausência de direção espiritual. Em Juízes capítulo 21, no versículo 25, naqueles dias não havia rei em Israel, porém cada um fazia o que parecia reto aos seus olhos. Imagina uma nação sem governo, imagina uma nação sem direção. Então o povo agora sem direção, cada um andando no seu próprio caminho. E quando nós chegamos no livro de 1 Samuel, nós encontramos uma situação preocupante. Ele era o sacerdote, mas os seus filhos, Ofni e Finéias, haviam corrompido o sacerdócio. E olha o que está escrito em 1 Samuel 2:12. Eram, porém, os filhos de Eli, filhos de Belial, e não conheciam o Senhor. Estavam ali no templo, exercendo uma função muito importante, mas a Bíblia fala que eram filhos de Belial. Irmãos, não eram filhos de Deus. E eles estavam exercendo uma função no templo. Olha que coisa terrível. Imagine a gravidade da situação. Eles estavam envolvidos com as coisas de Deus, mas não conheciam o Deus das coisas. Estavam próximos do altar, mas distantes de Deus. Eles tinham posição religiosa, mas não possuíam a comunhão verdadeira. Irmãos, e o problema havia chegado ao ponto de 1 Samuel 3, primeiro dizer, e o jovem Samuel servia ao Senhor perante Eli, e a palavra do Senhor era de muita valia naqueles dias, e não havia visão manifesta. Era rara a palavra. As visões haviam desaparecido. A expressão indica que a palavra do Senhor era rara, preciosa, incomum naquele período. Irmãos, o grande problema de Israel não era econômico, o grande problema não era militar, o grande problema da nação não era político, o grande problema da nação era espiritual. Deus quase não estava sendo ouvido. As pessoas tamparam os ouvidos para não ouvir Deus. E é exatamente nesse cenário que aparece uma frase extraordinária: antes que a lâmpada de Deus se apagasse. A noite havia chegado, Eli estava deitado, a Bíblia fala que os seus olhos estavam escurecendo, Samuel também estava deitado, mas existe aqui um detalhe: a lâmpada ainda estava acesa. E nós vemos que antes, meus irmãos, que aquela lâmpada se apagasse, uma voz atravessou o silêncio e o Senhor então chamou o menino Samuel. Isso aqui muda toda a história. Sabe por quê? Quando os

Aleluia! Oh, glória! Quando uma geração entra em declínio espiritual, Deus continua soberano. Nós vemos que antes do avivamento, Deus vai lá e revela a escuridão. 1 Samuel 3:2, estando ele deitado no seu lugar, os seus olhos começaram a escurecer, que não podia ver. Irmãos, o homem que tinha dificuldade para enxergar fisicamente, também demonstrara dificuldade para receber agora, para perceber a gravidade espiritual que se instalara dentro da sua própria casa. Deus já havia advertido ele. 1 Samuel, no capítulo 2, no versículo de número 29, o Senhor pergunta: por que pisais o meu sacrifício e a minha oferta de manjares que ordenei na minha morada, e honras a teus filhos mais do que a mim? Olha aqui o problema. Amava mais os seus filhos do que o próprio Senhor. O sacerdote Eli não desconhecia completamente as falhas dos seus filhos, meus irmãos. Ele chegou até a repreendê-los. O problema é que a sua reação não correspondeu à gravidade da situação. E aqui nós encontramos uma verdade doutrinária importante. Avivamento verdadeiro não é apenas aumento de entusiasmo. Ele envolve retorno à santidade. Avivamento verdadeiro, ele envolve, meus queridos irmãos, a autoridade da palavra de Deus. Porque antes de Deus trazer restauração, Deus, ele traz primeiro o confronto. Antes de Deus trazer renovação, Deus primeiro traz revelação. O salmista, no Salmo 139, no versículo 23, ele fala: sonda-me, ó Deus, e conhece o meu coração, prova-me e conhece os meus pensamentos, e vê se há em mim algum caminho mau, e guia-me pelo caminho eterno. Antes do avivamento, vem o confronto. No capítulo 2 do livro de Joel, no versículo 12, ainda assim, agora mesmo, diz o Senhor: convertei-vos a mim de todo o vosso coração. E isso com quê? Com jejuns, com choro, com pranto. E o vosso Deus, ele é misericordioso. E Deus está dizendo para a igreja se arrepender do mal. Antes do avivamento, tem o confronto de Deus. Segunda Crônica 7:14, se o meu povo, que se chama pelo meu nome, se humilhar e orar e buscar a minha face e converter dos seus maus caminhos, Deus está dizendo: eu ouvirei dos céus, eu perdoarei os seus pecados e sararei a sua terra. Se humilhar, se buscar, se arrepender, Deus está dizendo: eu vou ouvir, eu vou perdoar, eu vou sarar. No livro de 2 Reis, no capítulo 22, a partir do versículo 8, nós vemos aqui, meus irmãos, que quando a palavra de Deus acendeu uma luz sobre aquilo que a religião havia escondido, Josias, meus irmãos, já estava promovendo reparos no

templo. Josias, ele olha para o templo e vê a necessidade de uma grande reforma. Nós podemos observar que naquele momento havia atividade religiosa, tinha muitos trabalhadores, tinha sacerdotes, tinha dinheiro sendo empregado na casa de Deus. Então um homem chamado Ilquias encontrou o livro da lei. Tem cultos acontecendo, tem trabalhadores trabalhando, as atividades estavam acontecendo, e o livro da lei perdido dentro do templo. Irmãos, esse detalhe, ele é muito assustador. O templo estava funcionando, mas a palavra havia sido perdida dentro do próprio templo. Eu quero que você pare nesta noite para refletir na sua vida. Talvez você fale, pastor, eu venho para os cultos, eu dobro os meus joelhos para orar, eu estou aqui cantando, eu estou aqui pregando, eu estou aqui em atividade, mas quanto tempo que eu nem sei onde está a minha Bíblia? Quando Safã, ele leu o livro diante de Josias, o rei rasgou as suas vestes. Por quê? Porque a palavra mostrou a Josias que o problema de Judá era muito mais profundo do que paredes precisando de reparos. O templo precisava de reforma, mas a nação precisava de arrependimento. E Josias então percebeu, queridos irmãos, que não bastava reformar a casa de Deus se o coração do povo continuasse distante do Deus da casa. Então Josias reuniu o povo naquela época, ele leu a palavra e renovou a aliança diante do Senhor. E observe agora a sequência: a palavra foi encontrada, a palavra foi lida. Nós vemos que o coração foi quebrantado, a aliança foi renovada, a idolatria, ela foi banida. Sabe o que aconteceu? Houve um grande avivamento para a nação. Então o que traz avivamento para a nação é a palavra de Deus. Levanta a mão bem alta para os céus e vai aplaudindo. Se a igreja quer avivamento, é voltar para a palavra. Se a igreja quer avivamento, é voltar para as escrituras. Aleluia. Oh glória. Oh glória. Será que a Bíblia não está perdida na nossa vida? Dentro do nosso coração? Meus irmãos, nós podemos observar um exemplo simples do nosso dia a dia. Talvez você olhe dentro de casa, tem vários membros da família naquele mesmo ambiente, e alguém percebe algum cheiro estranho dentro de casa. Alguém vai lá, joga aquele cheirinho para tentar amenizar aquele mau cheiro. Outro chega e espirra lá um perfume bem cheiroso e não sabe o que está acontecendo. Todos sentiram o mau cheiro. Alguém está tentando amenizar com alguma coisa cheirosa. E durante alguns minutos, meus queridos irmãos, parece que o problema foi resolvido. Porque tem perfume, alguns abriram a janela, entrou o vento, parece que o mau cheiro desapareceu. Mas daqui a pouco o mau cheiro retorna.
E finalmente alguém vai descobrir aquela infiltração escondida, talvez, lá atrás do seu armário. A parede estava apodrecendo do lado de dentro. O perfume que foi jogado, ele estava tratando o ambiente e não tratava a origem. Irmãos, há coisas espirituais que não serão resolvidas com mais atividades religiosas. Tem coisas que a pessoa fala assim: não, pastor, eu vou participar do culto de manhã, à tarde, à noite, eu vou ficar para a vigília e o seu problema não será resolvido. Nós podemos aumentar aqui o volume da música e muitos corações podem continuar sofrendo, muitos corações podem continuar feridos. Nós podemos frequentar mais cultos e muitas das vezes ficar ali vazios, sem saber o que fazer. Nós podemos ocupar mais cargos na igreja e viver uma vida sem oração. Nós podemos até pregar sobre fogo, enquanto o nosso altar particular possa estar coberto de cinzas. Mas o Espírito Santo nesta noite, meus irmãos, ele não quer simplesmente perfumar aquilo que está apodrecendo. O Espírito Santo nesta noite, ele quer abrir a parede, ele quer mostrar a raiz, ele quer trazer arrependimento, ele quer restaurar o altar. Levanta a sua mão, ele quer tratar a raiz. Ele quer trazer o verdadeiro avivamento. Deixa ele tratar a raiz. Aleluia. Oh, glória. Antes da gente pedir para Deus mandar fogo do céu, nós precisamos olhar para nós e perguntar para o Senhor se ainda há alguma coisa no altar, se ainda existe alguma coisa no altar que precisa ser retirada. No Monte Carmelo, Elias não começou pedindo para Deus mandar fogo. No capítulo de número 18 do livro de 1 Reis, no versículo de número 30, Elias chamou o povo, Elias convocou o povo, ele disse: chegai-vos a mim. E quando o povo chegou ali, ele reparou o altar do Senhor. Ele repara o altar que estava quebrado. Então primeiro veio altar restaurado, depois o sacrifício foi colocado, depois veio a oração e então depois que o fogo desceu. Irmãos, pode aplaudir, pode adorar, pode glorificar. Oh, glória a Deus. Há uma mensagem nisso poderosa para a igreja. Nós não queremos apenas fogo sobre o altar. Nós queremos altar restaurado para receber o fogo. Talvez Deus ele queira restaurar aquele altar da oração dentro da nossa casa. Quem tem orado dentro da sua casa? Quem tem dobrado os seus joelhos no secreto com Deus? Deus quer restaurar este altar. Talvez Deus queira restaurar a santidade no nosso ministério. Talvez Deus nesta noite queira tratar aquele orgulho espiritual.
Talvez Deus hoje queira restaurar, devolver as lágrimas aos nossos olhos. Irmãos, o avivamento que desejamos para a igreja, ele precisa começar no lugar secreto. Porque antes de Deus incendiar um bairro, incendiar uma cidade, antes de Deus incendiar uma geração, ele quer primeiro incendiar o nosso coração. Levanta a mão bem alta. Será que o nosso coração está preparado para receber o fogo que Deus vai mandar? Se o coração estiver preparado para receber, Deus vai incendiar o nosso coração e a nossa casa será incendiada. O nosso bairro será incendiado. A nossa cidade será incendiada. Levanta a mão bem alta. Deus quer mandar fogo. Deus quer incendiar o coração da igreja aqui hoje. Levanta.

Aleluia! Oh, glória a Deus! Nós vemos que Deus, Ele é tremendo demais. Ele olha para a situação da nação e a lâmpada, o fogo, estava quase apagando. Naquela época, meus irmãos, o sacerdote tinha o dever de manter o fogo aceso. Tinha que tirar as cinzas. Tinha que colocar mais lenha. O fogo não podia apagar. E é por isso que nós lemos aí 1 Samuel 3:3. Antes que a lâmpada de Deus se apague no templo do Senhor, em que estava a arca de Deus, o fogo não podia apagar. O sacerdote tinha a sua missão. A lâmpada mencionada provavelmente está relacionada ao candelabro do santuário, cuja manutenção era determinada por lei. Em Êxodo 27, no versículo 20, mostra que Israel deveria providenciar azeite puro para manter as lâmpadas acesas. Portanto, irmãos, nós não devemos alegorizar cada detalhe. Mas existe aqui uma força narrativa extraordinária. A lâmpada ainda não havia se apagado. Estava quase, mas ainda tinha uma chama acesa. Uma decadência espiritual, mas ainda tinha uma chama acesa lá no templo. A corrupção não conseguiu apagar os propósitos de Deus. A fraqueza da liderança não destruiu a soberania de Deus. A palavra estava rara, mas não havia desaparecido. A visão não era manifesta, mas Deus ainda estava presente e Samuel também estava ali. Irmãos, ainda que ninguém estivesse percebendo, mas Deus estava preservando o seu propósito em um menino. O sacerdote quase cego fisicamente e estava também cego espiritualmente. Os seus filhos ali não conheciam o Senhor. Mas quem é que Deus estava observando? O menino Samuel. E isso aparece repetidamente nas Escrituras Sagradas. Quando pensamos que tudo está acabando, Deus mostra para nós que Ele está preservando alguém. Oh, meus queridos irmãos, eu sei que você pode olhar para este mundo inteiro e falar assim: parece que não tem mais fogo, parece que não tem mais avivamento, parece que acabou, mas você está enganado. Deus sempre levanta alguém para mostrar que ainda o propósito permanece de pé. Levanta a mão bem alta, levanta a mão e vai aplaudindo. Ainda tem remanescentes, ainda tem chamas acesas, ainda tem fogo no altar. Aleluia, aleluia. 1 Reis capítulo 19, versículo 18. Também eu fiz ficar em Israel 7 mil, todos os joelhos que não se dobraram a Baal, e toda a boca que não beijou. Por que que Deus falou isso? Lá no livro de 1 Reis, no capítulo 19, a partir do versículo 1, nós vemos aqui o profeta Elias viveu algo semelhante. Nós vemos que depois do confronto no Carmelo,
a rainha Jezabel ameaça a sua vida. O profeta então fugiu, debaixo de um zimbro, pediu a Deus até a morte. E sabe o que ele falou com Deus? Deus, só ficou eu. Só eu fiquei. Só eu não me prostrei. Os demais caíram, Deus. Os demais se prostraram. Aleluia. Olha a visão do profeta Elias dizendo, só eu sobrei. Mas Deus olhou para ele, 1 Reis 19, versículo 18, e Deus falou, não, Elias, você está enganado. Tem mais 7 mil que eu conservei. Eles não se prostraram diante de Baal. O profeta Elias dizia, só eu, Deus, só eu. E Deus falou, não, não é só você. Eu preservei 7 mil. Irmãos, essa é a diferença entre aquilo que nós enxergamos e aquilo que Deus está fazendo. Talvez você esteja vendo apenas a crise e Deus está vendo aquilo que preservou dentro da crise. Talvez você esteja vendo uma geração perdida e Deus pode estar perguntando, Samuéis, que ainda ninguém conhece.

conhecidas. Isaías 46:10, Deus declara: o meu conselho será firme e farei toda a minha vontade. Oh, meus irmãos, avivamento é obra da graça soberana de Deus. E este avivamento vem através de quê? De arrependimento. O avivamento acontece através de quê? Da fome da palavra de Deus. Avivamento acontece através de quê? Da santidade, da oração e do testemunho. Se houver arrependimento, haverá avivamento. Levanta a mão bem alta, levanta a mão. Deus quer avivar a igreja. Deus quer trazer avivamento. Deus quer trazer avivamento. Aleluia. Aleluia. Você olha e enxerga a crise. Sabe aquela tempestade que vem arrancando tudo? Aquela tempestade que passa, joga casas no chão, arranca telhados, arranca árvores. E quando nós olhamos para uma árvore, que a tempestade passou, a gente fala assim: morreu. Porque os galhos caíram. A tempestade veio e as folhas caíram. E a gente olha e parece que a gente não enxerga a vida. Mas depois de um tempo, irmãos, aparece aquele pequeno broto. A gente olhava antes, não via folhas, as folhas haviam desaparecido. Os galhos, quem sabe quebrados. Mas agora chega o broto. E aquele broto revela: a raiz ainda estava viva. Há situações que você ainda olha para a sua casa e consegue enxergar galhos quebrados. Quem sabe você olha para aquele filho que está andando distante de Deus. Olha para o seu ministério e você enxerga cansaço. Talvez você olhe para a igreja e vê uma igreja fria, uma igreja que não glorifica. Você olha para uma igreja e enxerga totalmente frieza. Mas não confunda galhos quebrados com raízes mortas. Deus ainda pode estar trabalhando onde os nossos olhos não conseguem perceber. Talvez alguém tenha chegado aqui no culto desta noite dizendo: não há mais jeito para minha família. Talvez você chegue

para o meu ministério. Eu quero te orientar dentro da palavra de Deus aqui nesta noite. Não transforme a sua percepção limitada em sentença definitiva. Quem sabe você olha e fala: meus filhos não querem saber de mais nada. Deus pode preservar uma lâmpada. A minha geração, pastor, está perdida. Deus pode preservar uma lâmpada. Você olha e fala: minha igreja esfriou, pastor. Deus pode preservar uma lâmpada. Oh, meus queridos irmãos, Paulo, ele disse para Timóteo, em 2 Timóteo capítulo 1, versículo 6: por este motivo te lembro que desperte o dom de Deus que existe em ti pela imposição das minhas mãos. Oh, aleluia! Eu quero te informar aqui nessa

Cinzas, cinzas de quê, pastor? Cinzas do cansaço, cinzas das decepções, cinzas das feridas ministeriais, cinzas das orações que não foram respondidas. Mas eu quero profetizar na sua vida aqui hoje, onde existe brasa, Deus ainda vai soprar. E se Deus soprar esta brasa, ela vai acender.

acenda. Levanta a mão e vai aplaudindo. Levanta a mão e vai adorando. Se tem brasa ainda, ainda tem fogo. Se ainda tem brasa, tem fogo. Se ainda tem brasa, tem fogo. Aleluia. Aleluia. A chama não pode apagar antes que a lâmpada se apague. Deus levanta quem ouça sua voz. Irmãos, Deus não deixa. Deus não deixa acabar a igreja. Deus não deixa acabar os seus propósitos. A igreja é indestrutível. Alguém pode olhar e falar, acabou, não tem mais fogo, não tem mais avivamento. Quando Deus decidir soprar a brasa, o fogo vai pegar novamente. Oh, aleluia, levanta a mão e vai aplaudindo. Levanta a mão e vai adorando. Levanta a mão e vai exaltando. O Senhor então chamou o menino Samuel. 1 Samuel 3:4. E o menino, orientado pelo sacerdote Eli, porque ele não conhecia a voz do Senhor, ele então falou assim: eis-me aqui. Irmãos, aqui está a virada do texto. 1 Samuel 3:1, a palavra do Senhor era de muita valia naqueles dias. Quando nós chegamos no versículo 4, o Senhor chamou a Samuel. A palavra estava rara, então Deus falou. A noite estava avançada, Deus falou. Eli estava envelhecendo, mas Deus falou. O sacerdócio estava comprometido, mas Deus falou. Porque o futuro de Israel não estava preso ao fracasso dos homens. O futuro estava na palavra que procedia da boca de Deus. E quem Deus chamou? O menino Samuel. Imagina, meus irmãos, quem imagina, poderia imaginar? Ele não fazia parte da linhagem sacerdotal. Um jovem que talvez parecesse pequeno demais para mudar qualquer coisa. Mas Deus não precisava primeiro de uma multidão. Deus precisava de alguém que aprendesse a ouvir a sua voz. Oh, aleluia! E quando ele chama o menino, Samuel responde: fala, porque o teu servo ouve. Oh, meus irmãos, aqui está uma marca fundamental de todo avivamento bíblico. A palavra de Deus volta ao centro. Não é apenas barulho. Tem gente que acha que avivamento é aqueles corinhos avivados, todo mundo pulando, todo mundo rodando dentro da igreja. Isso não quer dizer avivamento. Avivamento não é movimento. Entenda isso, pelo amor de Deus. Avivamento não é apenas emoção. Avivamento não é apenas um culto cheio de pessoas deste púlpito até do lado de fora da igreja. O que é avivamento, pastor? É pessoas voltando a ouvir Deus através das escrituras. O que é avivamento? É pessoas derramando lágrimas, arrependendo do seus pecados e voltando para a presença de Deus. Quando a palavra de Deus

Deus, haverá avivamento. Aleluia! Oh, glória a Deus! Aleluia! 1 Samuel 3:10. Então veio o Senhor e ali esteve e chamou como das outras vezes: Samuel, Samuel! E Samuel respondeu: fala, porque o teu servo ouve. Oh, glória! No capítulo 6 de Isaías, no versículo de número 8, nós vemos aqui Deus também falando com Isaías. Depois disso, ouvir a voz do Senhor que dizia: a quem enviarei e quem há de ir por nós? Sabe o que o profeta fala naquele momento? Eis-me aqui, envia-me a mim. Oh, meus queridos irmãos, em Atos capítulo 2, versículo 17, e nos últimos dias acontecerá, diz Deus, não foi Paulo, não foi João, não foi nenhum dos apóstolos, diz Deus, que do meu Espírito derramarei sobre toda a carne, e os vossos filhos e as vossas filhas profetizarão, e os vossos jovens terão visões, e os velhos sonharão sonhos. Aleluia! Em Atos 4:31, nós vemos que todos estavam orando, os discípulos estavam orando, e a Bíblia fala que o lugar tremeu, moveu-se o lugar que eles estavam reunidos e

oração, Deus vai fazer tremer este lugar. Haverá avivamento, haverá avivamento, haverá avivamento. Aleluia. Oh, glória. Aleluia. Tem gente que quer avivamento, mas não quer arrepender. Tem gente que quer avivamento, só quer avivamento, mas não quer se voltar para a palavra. Irmãos, em Atos 1, versículo 4 em diante, nós vemos aqui uma igreja cheia do Espírito Santo, porque foi uma igreja que voltou-se para a palavra de Deus. Uma igreja que valorizava a palavra de Deus. Antes do Pentecoste, os discípulos tinham recebido apenas o quê? Uma promessa. Atos 1, versículo 8. Recebereis a virtude do Espírito Santo que há de vir sobre vós. Aqui estava a promessa. E eles não receberam ordem para produzir artificialmente um movimento. Eles receberam ordem para, meus queridos irmãos, esperar a promessa. E agora para onde eles vão? Eles vão para Jerusalém. Em Atos 1, versículo 14, fala que eles perseveravam em oração. Eles estavam ali comprometidos com a oração. E no decorrer da oração chegou o Pentecoste. Como que o Pentecoste chegou? Veio do céu um som como de um vento veemente e impetuoso. Línguas foram repartidas como que de fogo naquele momento e todos foram cheios do Espírito. Oh, meus queridos irmãos, mas algo extraordinário acontece aqui. Oh, aleluia! Oh, aleluia! Pedro abriu a sua boca e começou a pregar. Pedro abriu a sua boca e começou a explicar as escrituras. Onde é que Pedro falou? Pedro falou sobre Joel. Pedro falou dos Salmos. Pedro pregou a Cristo crucificado e ressuscitado. E quando ele prega, sabe o que aconteceu? O céu tocou a terra. O Espírito Santo começou a encher pessoas. Eles foram compungidos. O que é isso, pastor? Se arrependeram de seus pecados. Vidas foram transformadas e a igreja cresceu, nasceu, cresceu na comunhão. E olha só, o Pentecoste não terminou no cenáculo. O Pentecoste foi para a rua. O Pentecoste alcançou casas. O Pentecoste alcançou bairros. O Pentecoste alcançou cidade. O Pentecoste alcançou corações. E a cada dia Deus acrescentava a igreja. Levanta a sua mão e vai aplaudindo. É isso que é avivamento. É isso que é avivamento. É isso que é avivamento. Aleluia. Oh, glória. Oh, glória. Queremos avivamento. Eu quero que a igreja entenda uma coisa. Nós estamos vivendo cercados por vozes. O celular 24 horas. Notificações, vídeos, redes sociais, opiniões, podcasts, notícias, conselhos, quantas vozes! Quantas vozes querendo a nossa atenção! Irmãos, talvez nunca uma geração tenha recebido tanta informação como a nossa, mas ao mesmo tempo tenha enfrentado tanta dificuldade
para permanecer também em silêncio. E por isso uma das perguntas espirituais mais importantes do nosso tempo é: no meio de tantas vozes, ainda conseguimos ouvir a voz de Deus através das Escrituras? A gente ouve tantas vozes. Será que estamos ouvindo a voz de Deus? Nós não precisamos de uma igreja que simplesmente fale mais alto. Nós precisamos de uma igreja, queridos irmãos, que ouça a voz de Deus. Nós precisamos ser uma igreja que ouve a voz de Deus. Se nós queremos avivamento, nós precisamos voltar para a palavra. Se nós queremos avivamento, nós precisamos voltar para a oração. Nós precisamos voltar para o arrependimento. Nós precisamos voltar para a santidade. Nós precisamos voltar para Cristo Jesus. Pastor, eu quero falar neste momento com você que é um pastor. Antes de pedir uma palavra para o povo, ouça Deus falar contigo através da palavra. Você que é um pregador itinerante, que sai por aí pregando nas redes sociais também, antes de procurar uma mensagem para impressionar a igreja, deixa a mensagem de Deus confrontar você primeiro. Pai, mãe, antes de reclamar da geração dos seus filhos, coloque novamente a palavra dentro da sua casa. Jovens, você não precisa reproduzir todas as vozes desta geração. Você pode ser um Samuel dentro desta geração. Oh, glória! Talvez Deus esteja procurando nesta geração pessoas que digam: se ninguém quiser orar, eis-me aqui, Senhor, aleluia. Se ninguém quiser evangelizar, eis-me aqui. São esses que Deus está procurando. Se ninguém quiser buscar santidade, eis-me aqui. Se ninguém quiser permanecer na palavra, eis-me aqui. O avivamento, ele começa quando nós paramos de pedir a Deus que escute os nossos planos e voltamos a falar. Oh, glória, Senhor, fala, porque o teu servo ouve. Fala, Deus, fala que o teu servo ouve. Levanta a mão e vai aplaudindo. A igreja precisa ouvir. A igreja precisa ouvir. Aleluia. Aleluia. Oh, glória a Deus. Estamos ouvindo Deus falar conosco. Nós precisamos agora levar esta mensagem até Cristo. Porque Samuel não é o Salvador. Samuel aqui é um profeta. Samuel ouviu a voz de Deus e transmitiu a palavra de Deus. Mas séculos depois veio alguém maior do que ele. Jesus Cristo. Samuel nasceu em um período de escuridão espiritual. E Jesus, ele veio ao mundo cheio de trevas. Capítulo 1 de João, versículo 4, declara: nele estava a vida, e a vida era a luz dos homens, e a luz resplandeceu nas trevas, e as trevas não a compreenderam. Oh, queridos irmãos, nós vemos que no Calvário parecia que a lâmpada finalmente havia se apagado. Imagina Cristo de braços abertos, ali pregado naquela cruz. Cruz, quem olhava poderia falar: acabou, a lâmpada foi apagada. Ele foi crucificado, ele foi morto, ele foi sepultado. Os discípulos naquele momento